Nosso segundo filho, Davi, nasceu no domingo, aleluia, 3 dias sem dormir, e quando eu fui escolher o nome dele, assim como escolhi o nome do meu primeiro filho, eu orei, falei com Deus, falei: Senhor, me dá um nome que tenha propósito, um nome que tenha significado. Posso te falar uma coisa? Nem o seu nome é por acaso. Nem o seu nome é por acaso. Eu não sei quem entrou aqui hoje pela primeira vez. Eu não sei se você está aqui pela milionésima vez. Mas eu sinto no meu coração que muitas vezes nós estamos sentados nessa cadeira e nós temos dúvidas a respeito do amor de Deus por nós. Muitas vezes nós estamos aqui e nós estamos cheios de ressentimentos, amarguras, às vezes um sentimento de desânimo que tem tomado a nossa alma, de abandono. Você sente que Deus não fala mais com você, você sente que você está muito, muito, muito longe de Deus. Mas eu quero te falar, meu irmão, minha irmã, Nem o teu nome é por acaso, o teu nome tem um propósito, até o teu nome. Se você está aqui hoje, é porque Deus, Ele tem um novo plano, uma nova história para você. E eu não sei se você crê nisso, mas o Senhor tem falado ao meu coração. Existem pessoas aqui hoje que Deus quer mudar o teu nome. Como assim, pastor? Vai mudar o meu nome? Ele quer mudar a tua história. Ele quer trazer um novo significado para a tua vida. Amém? Aleluia. Eu quero ler com você Gênesis, no capítulo 32, no versículo 22, se a mesa conseguir colocar para nós. Gênesis 32, versículo 22, diz assim: levantou-se naquela mesma noite, tomou duas das suas mulheres, suas duas servas e seus 11 filhos, e transpôs o vale do Jaboque. Próximo. Tomou-os e fez-los passar pelo ribeiro, fez passar tudo que lhe pertencia. Próximo. Ficando ele só, e lutava com ele um homem. Fala assim comigo: um homem. Lutava com ele um homem, até o romper do dia. Próximo. Vendo esse que não podia com ele, tocou-lhe na articulação da coxa, deslocou-se a junta da coxa de Jacó, na luta com esse homem. Disse esse: deixa-me ir, pois já rompeu o dia. E respondeu Jacó: não te deixarei ir, sem que me abençoes. Perguntou-lhe, pois, como te chamas? E ele respondeu: Jacó. Então ele disse: já não te chamarás Jacó, e sim Israel, pois como príncipe lutaste com Deus e com os homens, e prevaleceste. Glória a Deus. De quem que ele está falando aqui, Arena? Jacó. E Jacó, conhecido pelo seu nome. Alguém sabe o que significa o nome de Jacó? O nome de Jacó significa usurpador, trapaceiro. Jacó nasceu, a Bíblia diz lá em Gênesis capítulo 20, que Jacó nasceu segurando o calcanhar do seu irmão, Esaú. Você sabe o que é esse negócio de segurar o calcanhar do outro? Ele queria sair primeiro do que o seu irmão. Então Jacó ganhou esse nome, e esse nome determinou a história, determinou o estilo de vida de Jacó, determinou a vida e o destino daquele homem. Aquele homem, no livro de Gênesis, conta que o pai Isaac foi fazer a bênção da primogenitura.
Ele ia abençoar os seus dois filhos, mas ele ia dar a bênção da primogenitura para quem? Jacó ou Esaú? Esaú. E a Bíblia diz que Jacó dá um jeito de enganar o pai dele e se passar por Esaú. E ali ele toma a bênção do seu irmão. Vamos fazer um resumo da história? O irmão dele queria matar ele. E a Bíblia diz que por 20 anos, Jacó vive em terra estrangeira, fugido do seu irmão, levando uma vida, dando o seu jeito. Até que um dia Jacó, cansado, na casa do seu sogro Labão, ele decide voltar para casa. E no meio desse trajeto acontece isso aqui, ó. Jacó luta com quem? Com um anjo. Aquele homem que a Bíblia está falando é um anjo. A Bíblia diz que Jacó, acampado no seu arraial, ele sai daquele arraial e ele vai orar. E quando ele vai orar, um homem vem, aparece para ele. E Jacó, desesperado, começa a lutar com aquele homem, que é um anjo. E Jacó falou: eu não vou sair daqui se você não me abençoar. E o anjo, você imagina a cena, o anjo olhando para Jacó, sem querer largar ele. Então o anjo fala: qual é o teu nome? Fala para o irmão do seu lado, qual é o teu nome? Você sabe por que o anjo perguntou para Jacó qual era o nome dele? 20 anos depois, vamos fazer um... dar uns 20 anos para trás? Quando Isaac foi abençoar o seu filho primogênito, Isaac já era cego, não conseguia enxergar. Ele sentado, velhinho, pegou na mão do filho e falou assim: quem é você? Qual o seu nome? E Jacó, mentindo, falou: meu nome é Esaú. 20 anos depois, o anjo repete a mesma pergunta: qual é o seu nome? E dessa vez Jacó fala: meu nome é Jacó. Era como se ele estivesse falando para o anjo: meu nome é Jacó, eu sou um trapaceiro, eu sou um mentiroso. Tem 20 anos que eu fujo do meu irmão, tem 20 anos que eu levo a vida do meu jeito. Meu nome é Jacó e eu estou cansado, me abençoa. Quem está entendendo o que eu estou falando aqui, gente? A mesma pergunta, um outro significado. Esse é o nosso Deus. O nosso Deus é aquele que pega as maiores dores da tua vida e dá um outro significado, dá um outro nome. Aquele homem que era conhecido como Jacó, Deus muda a vida dele a partir daquele momento. Como ele se chama? Israel. Israel, aquele que luta com Deus e prevalece. Fala assim: aquele que luta com Deus. Fala, pode falar: aquele que luta com Deus e prevalece. Eu vou confessar aqui, viu, Bispo Leandro? Eu estava lendo esse versículo e eu tinha entendido errado. Porque eu tinha entendido que Israel é aquele que luta com Deus e prevalece, ou seja, aquele que luta contra Deus e vence, porque ele saiu vivo, né? O anjo tocou na coxa dele, falou: vou te deixar aí, vai. E eu pensei: não, o cara lutou com Deus e prevaleceu, é isso que significa. Não, é aquele que luta com Deus, com Deus do seu lado, não é contra Deus, aquele que luta com Deus ao seu lado, que faz a vontade de Deus. Jacó, até aquele momento, fez da vida dele o que ele achava que era certo. 20 anos depois, Jacó cai na real que fazer as coisas do jeito dele não estava dando certo. Quem já passou por isso aqui? Quem já passou a arena? Você está tentando, na força do seu braço, você faz, você corre, você tenta,
Só que muitas vezes as coisas não dão certo. Por quê? Porque você está tentando fazer do seu jeito, da sua forma. E naquele momento Deus muda o nome dele. A partir de hoje você vai se chamar Israel. E ele vive uma vida diferente. A Bíblia diz que ele volta para casa, se reconcilia com seu irmão. E sabe, Arena, eu estava falando para vocês, meu filho nasceu no domingo, eu escolhi o nome dele depois de orar, e eu falei, o nome dele vai ser Davi. Davi significa aquele que é amado. E você sabe por que eu estou te falando isso? Quem escolheu o seu nome foi a presença de Deus. Foi Ele que escolheu o seu nome. Foi Ele que escolheu você. Mas o que que acontece? Muitas vezes nós vamos sendo o quê? Rotulados. Nós vamos recebendo os rótulos do mundo, que muitas vezes nos fazem esquecer do quê? Da nossa identidade, de quem nós somos. E pouco a pouco nós vamos virando o nosso erro, nós vamos virando a nossa falha. E é isso que a palavra de Deus está nos falando aqui. Talvez é isso que você está vivendo aqui hoje. Muitas vezes você está sentado aí rindo por fora, mas por dentro o seu coração muitas vezes está dilacerado. Porque a tua identidade está abalada. Você foi rotulado, você foi comparado. Gente, quem já sofreu com isso? Comparação. Quem já passou por isso? Pela rejeição. Quem já falou, quem já escutou muitas vezes que você era burro? Quem já escutou isso? Eu escutei isso diversas vezes. Deixa eu contar um episódio aqui, eu reprovei a segunda série. Quem é que reprovou a segunda série? Por favor, levanta a mão alguém. Ninguém? Pô, a quinta não, a quinta até dá para entender, a segunda é difícil, né? Porque eu reprovei a segunda série porque eu não sabia fazer conta de matemática. Então aquilo ali virou um trauma para mim até hoje, quando o pessoal fala, matemática, me dá um... E eu lembro que eu fui para a faculdade fazer o curso de administração. Qual que eram as matérias que eu reprovava? Todas. As exatas. Quando o pessoal falava exatas, eu xingava assim, seu filho da... Exatas para mim é um xingamento, tá gente? Quem falar exatas comigo está me xingando, está me desrespeitando. Por quê? Porque lá atrás eu ganhei um rótulo que eu era burro, que eu não conseguia desenvolver aquilo. E aquilo impregnou na minha vida. Aquele rótulo, aquele nome, ele foi mais forte do que a minha identidade em Cristo. Quem está entendendo o que eu estou falando aqui? Quem está entendendo? O que eu quero te dizer, meu irmão, é: você está sentado nessa cadeira aqui hoje porque a Bíblia diz assim: eu é que sei os planos que tenho a vosso respeito, planos de paz e de prosperidade. É isso que o Espírito Santo está falando a você hoje. Eu não sei qual é o rótulo que tem grudado em você, eu não sei qual é o rótulo que tem definido a tua vida, eu não sei qual foi o trauma, a situação que você passou e que tem te feito sofrer, mas essa noite o Espírito Santo troca esse nome na tua vida. Você é um vencedor. Olha para o irmão do seu lado, pega na mão dele, pode pegar firme, fala assim, não desiste, você é vencedor. Você é vencedor, você é filho de Deus. Ele tem planos maiores, melhores. Quem crê nisso, Arena? Aleluia. 2 Coríntios 5,17, vamos ler junto? Projeta para mim, por favor. Segunda Coríntios 5,17 diz assim: se alguém está em Cristo, é nova criatura, as coisas antigas já se passaram, eis que se fizeram novas todas as coisas.
Quem crê que Deus tem coisas novas para nós? Aleluia, aleluia, pode aplaudir. Não, você não é definido pelo teu erro. Você não é definido pelas tuas falhas, sabe? Quando você chama alguém pelo nome, o que que isso significa? Já chegou alguém que você não conhecia e te chamou pelo seu nome? O que que você sente naquele momento? Hã? Se sente o quê? Se sente íntimo. O que mais? O que mais que você sente quando alguém chama aqui o teu nome? Você se sente importante. Porque isso é um nome. O nome que Deus nos dá. Essa transformação. E eu quero te falar, Deus conhece você, meu irmão, minha irmã. Conhece ou não conhece, gente? Deus conhece suas falhas, sim ou não? Conhece seus pecados? Conhece que você muitas vezes torce para um time errado? Tipo Palmeiras, Vasco, Corinthians. Gente, deixa esse... Não vamos falar do melhor time do Brasil. Amém? Flamengo. Mas Deus sabe de você ou não sabe? Deus conhece você ou não conhece? Mas quando você erra, Ele te chama pelo nome, sim ou não? Sim. Mas o diabo não. O nosso inimigo não. Apesar de conhecer o seu nome, sempre vai chamar você pelo quê? Pelos seus erros. Pelas suas falhas. Deixa eu te fazer uma pergunta. Por que que um erro pesa tanto que os teus acertos não conseguem cobrir? Você acerta em várias coisas, mas quando você erra em uma, o que que acontece? Você vira aquilo, né? Por quê? Por que que os nossos erros ficam tão evidentes, enquanto as coisas boas em nós não conseguem sair para fora? Por quê? Posso te responder por quê? Porque nós não sabemos quem nós somos. Porque quando nós sabemos quem nós somos, filhos de Deus, herdeiros e co-herdeiros com Ele, abençoados, prósperos, vencedores, quando nós sabemos a nossa identidade, os erros, eles perdem o valor para nós. Sabe para que serve o erro? Sabe para que serve o pecado? Todos os dias para nos colocar no nosso lugar, um lugar de humildade, um lugar de dependência somente. Porque a partir dali ele perde toda a expressão dele nas nossas vidas. Porque para Cristo nós temos valor. Você tem valor para Cristo. Sabe, meu irmão, minha irmã, quando eu cheguei na igreja, 12 anos atrás, eu me lembro que eu vim aqui no culto de domingo. Quem aqui vem no culto de domingo? Aleluia. Se o seu irmão do lado não vem no culto de domingo, você fala assim: ô, tá errado isso aí, hein? Tá errado. Gente, vamos lá. Vocês vão me ajudar aqui. Quando você vem no culto de domingo, qual que é a roupa ideal? Hã? Tem que vir mais arrumadinho, não tem? Mais bonitinho, né? Você pintou o cabelo. Amém, irmãos? Pintou o cabelo. Coloca uma roupa mais bonita, certo? Só que no dia anterior eu tinha vindo aqui no Arena. Então sábado eu estava aqui. E no sábado eu vim de bermuda, meia na canela, camisa normal. E passou batido.
passou batido. Mas no domingo ninguém me avisou que o culto era diferente. Aí eu vim como no domingo? Desse jeito. E quando eu cheguei nesse ambiente, eu me lembro que o meu líder, pastor Ítalo, ele estava de terno, bonitão, padrão obreiro da Universal, sabe? E quando eu vi ele, eu olhei para o lado, ele estava de terno, olhei para o outro lado, o irmão de calça, assim, bonitinho, arrumado, e eu me olhei assim, eu falei, nossa, que burro, eu vou voltar para casa, errei o culto, errei o dia. Aí quando eu estava saindo lá pela porta, vem meu líder atrás, falou, Vitor, vai para onde? Eu falei, não sei o quê, fiquei meio com vergonha e tal. Ele falou, aqui é o seu lugar. Deus não olha para a roupa, Deus olha para o coração. Ele te ama. Vem para cá, para de besteira, fica aqui do meu lado. No outro dia, na outra semana, ele me deu uma camisa social, galera. Aí eu vim de camisa social, bermuda e meia na canela. Brincadeira. Ninguém pode errar duas vezes assim, né, gente? Sem perdão. Vamos fazer um compromisso da gente ajudar os irmãos a virem mais bonitinhos, né? Vamos ajudar o irmão. Falar, irmão, você vai ficar top. Eu vou te arrumar a camisa, eu vou te arrumar uns negócios, você vai vir bonitão pra cá, pra casa do Senhor, amém? Aleluia. Mas por que eu estou te falando isso? Para Deus você tem valor. Você tem valor. Não é uma roupa que te define. Não é a sua forma de falar que define você. Não é se você lá atrás já fez isso, aquilo. Não interessa o que você fez. Às vezes você vai falar, mas pastor, eu errei hoje. Eu errei hoje. Eu errei ontem. Eu tenho levado uma vida errada. E sabe o que eu quero te falar? O Espírito Santo quer trocar o teu nome, quer te dar uma nova história, porque Ele te ama. Ele te ama. Você vai abandonar esse erro.

E o que nós entendemos? Quando Deus está na nossa vida, quando nós temos a presença dEle, não precisamos de mais nada. Sabe, Arena, eu sinto no meu coração o Espírito Santo ministrar que aqui existem líderes cansados, jovens, amargurados, cansados, pessoas que desistiram do seu propósito, da sua missão. Tamanho é o peso do pecado, dos erros, das acusações. Talvez você chegou aqui só pela glória de Deus. Talvez você está aí pensando: pastor, última vez que eu venho aqui, amanhã não piso mais aqui não. Deus esqueceu de mim. Eu não quero mais saber desse negócio de igreja, eu não quero mais saber desse negócio de Deus. Eu vou viver minha vida. Eu vou ser Jacó. Eu vou dar meu jeito, eu vou dar meus pulos. Ei, meu irmão, escuta isso. Escuta a presença de Deus falar com você. Não faça isso. Ele tem plano para você. Ele tem plano para você. Você sabe o que o anjo fez com Jacó na luta? A gente acabou de ler aqui, quem lembra? Ele tocou aonde? Na coxa de Jacó. E a Bíblia diz que um simples toque de um anjo na coxa de Jacó deslocou a coxa dele, o nervo ciático. A partir desse episódio, Jacó teve o seu nome transformado. Mas a partir desse episódio, Jacó só andava mancando. Você sabe o que isso significa? A coxa é um dos teus músculos mais fortes. É o que dá sustentação ao teu corpo. A coxa, bate aqui na tua coxa, ó. Aqui está a tua força. Só que Deus quebrou a força de Jacó. Deus quebrou a confiança de Jacó. Deus tocou na coxa dele simbolizando: Jacó, até aqui foi a tua força, mas a partir daqui é na minha força, é no meu jeito. Eu quero profetizar sobre você a partir de hoje. Vai ser na força do teu Deus. Vai ser da forma que Ele quer. Não é mais na tua força. Não é mais do teu jeito. Quem quer viver do jeito de Deus? Sabe, Arena, nós queremos ter o nosso nome trocado para Israel. Nós queremos ter a nossa vida mudada pela presença de Deus. Mas nós não queremos deixar, ó, isso aqui, ó, a força. Nós não queremos deixar o jeito de fazer as coisas. Nós queremos sempre estar no controle. Nós queremos decidir. Não. Fala para o seu irmão do lado, cutuca ele, fala: não, não, não, na sua força não. Aonde Deus passa, fica evidências. Aonde Deus passa, ficam evidências. Jacó mancou para sempre, e foi a maior bênção da vida dele. Tem perdas que são livramento, entenda isso, Arena. Tem coisas que estão acontecendo na tua vida nesse momento, você não está entendendo. Você tem se perguntado: por que Deus permitiu eu passar por isso, perder emprego, perder dinheiro, não dar certo no namoro, no relacionamento? Eu não sei o que tem acontecido. Eu sei que é a presença de Deus tocando na tua coxa, tirando a tua força, tirando a tua autonomia, tirando você do controle, porque Ele te ama. Ele te ama. Correção também é amor. Perda também é amor. Quem está entendendo o que eu estou falando aqui, Arena? Quem está entendendo, em nome de Jesus? Sinta a presença de Deus aqui, corrigindo a rota das nossas vidas. Eu sei que eu estou numa arena jovem, cheio de jovens. Todos nós somos jovens. Mas eu posso te falar uma coisa: você, como jovem, não troca a tua juventude por dinheiro.
Tem muito jovem correndo atrás só de dinheiro, só trabalho, só dinheiro. A Bíblia diz que Jacó, olha isso, Jacó trabalhou 20 anos, era só trabalho, dinheiro, trabalho. E a Bíblia diz que ele trabalhou 14 anos por uma esposa, e quando ele foi para os finalmente, o sogro dele enganou ele, falou: opa, peraí, trabalha mais um pouquinho, só mais um pouquinho. Quem está entendendo o que eu estou falando? Não troca a tua juventude por dinheiro, por trabalho. Você tem que trabalhar, você tem que se dedicar, dar o seu melhor. Mas lembra, você é um jovem que tem propósito. Não corra atrás do sucesso desse mundo. O sucesso desse mundo para Deus significa nada. Significa nada. E assim os jovens estão se distanciando de Deus, por causa de relacionamento, por causa de propostas, porque querem buscar o status, o topo desse mundo. O lugar mais alto que um homem de Deus chega é aos pés de Cristo. Esse é o lugar mais alto. Que adianta ganhar o mundo inteiro, perder a sua alma? O nome que Deus te dá é um novo nome, uma nova história. Feche seus olhos, Arinho. Feche seus olhos. Fala com o Espírito Santo. Fala com o Espírito Santo. Ele tem saudade de você. Deixa eu te falar. Ele tem saudade de você. Saudade da tua inocência. Saudade da tua dependência. E é por isso que Ele está tocando na tua coxa. É por isso que muitas vezes Ele permitiu as perdas, para ver se você volta para Ele, para ver se o teu coração quebranta. Ele está batendo na porta. Se você é um filho pródigo, volta. Volta para a casa do Pai. Ele trocou o nome de Jacó e colocou Israel. Aquele que luta com Deus e prevalece. Eu quero te falar, a partir de hoje, você vai lutar com Deus. Para de fazer as coisas sozinho. Para de correr atrás dos sonhos do mundo. Deixa Deus correr do teu lado. Meu querido, deixa Deus entrar na tua vida de novo. Volta para o lugar que Ele te estabeleceu. Com um novo nome vem uma nova história. As coisas velhas já passaram. E eu quero te convidar aqui ao altar, Arena. Você, que essa noite, sem emoção no teu coração, é uma decisão de trazer de novo, de volta, a presença de Deus para a tua vida. Você que quer se reconciliar com Deus, você que quer receber esse novo nome, essa nova história, você que está cansado, assim como Jacó, 20 anos longe da sua família, 20 anos, você imagina, 20 anos, aquele homem fazendo as coisas do seu jeito, foragido, fugido, um homem que não tinha história, um homem que tinha fracasso até no nome dele. E diante de Deus, naquela noite um anjo perguntou: qual é o teu nome? Qual é a tua história? Aonde você parou?
aonde você fracassou. E essa noite Deus está te perguntando: o que que tem definido a tua vida? São mágoas? São ressentimentos? É uma falta de perdão? É uma palavra que você escutou do teu pai, da tua mãe, que você é burro, que você não presta? Vem ao altar, entrega isso diante de Deus.

0: E você que está na cadeira e sente o Espírito Santo falando com você, abaixa a tua cabeça, ajoelha diante dele.
1: Pai, eu sei que não mereço.
0: Ele quer trocar o teu nome.

Em nome de Jesus. Oh Senhor, em nome de Jesus, nós colocamos as tuas mãos essa noite, Pai, as nossas vidas, entregamos diante do Senhor as nossas dificuldades, as nossas dores. Talvez você tenha errado, talvez você tenha sido julgado, talvez você tenha escutado uma sentença na tua vida de que você é fraco, de que você é fracassado. Mas essa noite o Espírito Santo está trocando isso na tua vida, dando um novo significado. Você é uma árvore de bons frutos. Você é amado. Você é escolhido dele. Entrega isso diante dele. Entrega para ele. Se você quer receber uma oração, está aqui. Eu quero chamar os meus irmãos aqui para nós orarmos juntos.

Em nome de Jesus. Em nome de Jesus. Vai, Senhor, em nome de Jesus. Derrama, Pai. Derrama sobre a tua igreja. Derrama sobre nós, Senhor, a presença que restaura. Vem restaurando, Pai, a nossa identidade. Vem, Senhor, em nome de Jesus, quebrando toda a palavra, toda a sentença, tudo aquilo que tem nos roubado do nosso propósito. Oh, Senhor, você que está aqui na frente, pode ficando de pé. Aleluia. Escutem isso. Deus conhece você. Deus te vê. E Ele é o único que, apesar de saber dos seus erros, te chama pelo teu nome. Em Deus você tem uma nova história. Em Deus você tem uma nova história. Coloca a mão no teu coração. Faz uma oração comigo. Fala assim: Senhor, em nome de Jesus, essa noite eu troco o meu nome, eu troco a minha história, eu troco toda a palavra de maldição, tudo aquilo que tem me roubado do Senhor, pelo nome que o Senhor me dá, pela presença que o Senhor derrama sobre a minha vida, em nome de Jesus. Aleluia. Se você crê, vamos aplaudir o nome dele, amém? Glória a Deus.

Glória a Deus. Em Deus somos novas criaturas. Quantos creem nisso, Arena? As coisas velhas se passaram. Eu creio que tudo se fez novo em Cristo. E a partir de hoje nós vamos construir uma nova história nas nossas vidas. Lembre-se disso. Aonde a presença de Deus passa, existem evidências.

Que palavra abençoada, hein? Palavra tremenda, vinda de Deus para abençoar a sua vida. Aí do pastor Victor Carvalho, na sede nacional do Ministério Sara Nossa Terra. E olha, você é o nosso convidado especial para estar conosco, hein? No próximo Arena. Já acessa aí agora saranossaterra.com.br e encontre uma igreja Sara Nossa Terra mais perto aí da sua casa. Todo sábado tem Arena, domingo, culto da família e na terça-feira tem culto aí de fé e milagres. Você, com certeza, é o nosso convidado especial, viu? Conecte conosco também por nossas redes sociais, no Instagram, @arenajovemoficial e @snt_oficial. Vai ficar por dentro aí de tudo que acontece no Arena e na Sara Nossa Terra. Eu tô ficando por aqui, mas espero você no próximo sábado com uma palavra abençoada, uma palavra tremenda, neste mesmo horário, aqui pela Maravilha. Ótima noite para você, até sábado que vem. Tchau, tchau.

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1: Uma calorosa salva de palmas. Meus amigos, hoje é um dia feliz para nós. Nós estamos, sem sombra de dúvida, pertinho da bênção de Deus. Porque o outro final de semana, nós vamos ter aqui 10 cultos. É o segundo final de semana do mês de setembro. Do mês de outubro, eu já estou bêbado aí já. E nós vamos ter exatamente 10 cultos. E vai ser bênção. No sábado, 9, 14, 18. Aí domingo serão 7. 7, 9, 11 comigo. Com o pastor Jaime será 14, 16, 18 e 20 horas. Você vai votar no domingo? Então você escolhe antes ou depois para ir à igreja. E você que está do lado do marido, dos filhos, fala assim, vamos passar lá na igreja agora, votar, e vamos lá assistir o culto, que vai ser bênção mesmo em nome do Senhor Jesus. Então, 7 horas da manhã começa em ponto, chega um pouquinho antes, aí você pode fazer o culto e depois tomar sua decisão, depois 9, depois 11 horas da manhã, essas três comigo. E com o pastor Jaime, 14, 16, 18 horas. No domingo seguinte, vai ser então sábado e domingo, serão 10 cultos, 7, 9, 11 no sábado e domingo, 9, 14, 18 no sábado, domingo 7, 9, 11 comigo. Essas 6 é comigo. Ele me ajuda. E depois ele faz sozinho. 14, 16, 18 e 20 horas. E Deus vai dar a bênção para nós em nome de Cristo. Deixa eu falar com você sobre a palavra de Deus, que eu estou estudando esses dias aqui, sobre João capítulo 4. Lembra daquela senhora que foi pegar água no poço de Jacó? Ela foi meio-dia, as mulheres de família só iam de manhã cedo e não aceitaria que ela chegasse lá por causa dos procedimentos dela. Mas Jesus aceita todo mundo. E Jesus, sabendo que ela iria chegar no poço, falou com os discípulos: vão à cidade agora e compre comida para nós, que a gente precisa comer. E eles foram comer e comprar. E aí ela chegou sozinha ali. Ela tinha uma má fama, mas Jesus não liga para má fama, não. Ele pega o que tem má fama e faz dele uma pessoa de boa fama. Aí chegou perto dela, está tirando água: senhora, me dá de beber? Ela disse: como é que eu sou, sendo judeu, vai pedir a mim, mulher samaritana, de beber? Os judeus e os samaritanos não se davam bem, não. Porque o samaritano tinha judeus no meio e tinha outros povos. E eles misturaram e fizeram um culto a Deus bem diferente do original. Então os judeus não gostavam dele. Eu, sendo tu judeus, pede beber a mim, mulher samaritana. E Jesus podia ter dito: mas se você é samaritano, ainda tem má fama. Jesus é educado. Jesus quer pegar a pessoa e recuperar a pessoa e não perdê-la. Porque, meu irmão, a pior coisa que poderá acontecer com uma pessoa é ela não se converter, não entender o evangelho, pensar que o evangelho é uma religião. Aí ela morre, não vai subir para o reino de Deus e vai descer para o lago de fogo e enxofre, que é a segunda morte. Vai passar a eternidade toda lá só em tormento. E ele sabe como isso é sério. O tormento não foi preparado para o homem, foi preparado para o diabo e para os anjos dele, que são os demônios. Eles pecaram. A culpa, o erro deles é irreversível. Ele queria subir a altura onde Deus estava e ser maior do que Deus, mas nunca seria. Mas a pessoa, quando está errada, acha que pode. E ele, então, vai amargar o lago de fogo e enxofre, tormento para ele. Mas, infelizmente, Jesus preparou a salvação para toda a humanidade, porque o pecado de Adão fez com que nos separássemos de Deus. E aí ele veio e pagou o preço. Depois, quando ele ressuscitou e marcou com os discípulos a despedida no monte, quando eles o viram, se alegraram. Ele chegou alegre: boa notícia, me foi dado todo o poder nos céus e na terra, portanto, ide pregai a boa notícia a toda criatura. Não é fazer igreja, fazer religião, não. É pregar só o que a Bíblia diz. Nós não podemos. Tivemos muitos pregadores abençoadíssimos, até na geração passada, Oral Roberts, Teddy Osborne, aqui no Brasil, Paulo Leivas Macalão, que edificou a Assembleia de Deus. Tanta gente boa. Nos batistas também tivemos muitos, pastor Fanini, no presbiteriano e tal. Mas eles, a doutrina deles não serve, nem a minha, nem de ninguém. Só pode ser feito o que está na Bíblia. Se não estiver aqui, é lixo. Joga fora, nem tente examinar, porque não vale nada. Claro que muitos deles tiveram uma palavra inspirada, mas dentro da Bíblia Sagrada. Aí você entende a Bíblia pela inspiração que eles receberam, mas não serve para doutrina, para dogma, nada disso. A gente tem que buscar na palavra de Deus. E aqui então Jesus fez um discurso ali para a mulher, dizendo que ela disse: Senhor, me explica uma coisa, eu quero entender. A gente adora a Deus no Monte Gerizim, lá de Samaria, ou aqui no Monte Tal, aqui de Jerusalém? Nem aqui, nem lá. A hora vem, já chegou, em que os verdadeiros adoradores adorarão o Pai em espírito e em verdade. E são estes que Ele procura. Deus anda procurando adoradores que o adorem em espírito e em verdade. Para quê? Para eles poderem receber mais de Deus e ajudar mais pessoas. Aí, o que que aconteceu? Quando o Senhor Jesus, então, falou da água, aquela ideia que a pessoa bebe nunca mais tem sede, aí a mulher está no versículo 25, é João 4, 25, e disse a mulher: eu sei que o Messias, que se chama o Cristo, vem. Quando ele vier, nos anunciará tudo. Jesus lhe disse, acho que a mulher quase que teve ali um infarto ali e morreu. Olha o que Jesus disse para ela, olhou na cara dela e disse assim: Jesus disse, eu o sou, eu que falo contigo. Mas espera aí, o Cristo falando com ela, uma mulher rejeitada, mas ele fala com qualquer um, ele estava ali salvando a mulher. A mulher ficou tão feliz que os discípulos chegaram, ninguém perguntou: por que você está conversando com a mulher sozinho aí? Não, ficaram quietos. E a mulher foi, deixou ali o cântaro dela e foi à cidade e disse para os homens. Olha o que ela disse, versículo 29. Vim de ver de um homem que me disse tudo quanto eu tenho feito. Porventura, não é este o Cristo? Mulher sábia. Ela não chegou a encontrar o Cristo, não. Ela falou, mas de tal maneira que saíram, pois, da cidade e foram ter com ele. Deixaram a cidade vazia e foi todo mundo ter com Jesus. E ficaram encantados com a sabedoria de Jesus. Aí, diz assim o versículo 31, que é a matéria nova que a gente vai estudar agora. Entretanto, os seus discípulos lhe rogaram, dizendo: Rabi, come. Porém, ele lhes disse: uma comida tenho para comer que vós não conheceis. Qual é a comida que Jesus tem para comer? Fazer a vontade do Pai. Que a gente não dá bola, pessoal. A gente, quando está doente, vem para a igreja, chora, desespera, e até conseguir a bênção. E depois vai, aos pouquinhos, vai se esfriando, aí começa a prosperar, porque a bênção do Senhor enriquece, não acrescenta dores. Compra uma casa lá no alto de uma cidade no alto, que é fresquinha assim no verão, como nós temos aqui perto de São José dos Campos ali, aquela grande cidade lá em cima, e temos também praia. Ah, eu vou comprar uma casa na praia. Todo final de semana esquece a igreja, vai para a praia. E agora, como é que fica? Vai se perder e vai voltar à condição de hóspede do lago de fogo e enxofre. Então os discípulos diziam uns aos outros: trouxeram-lhe, porventura, alguém de comer? Disse-lhe Jesus: a minha comida é fazer a vontade daquele que me enviou e realizar a sua obra. Não dizeis vós que ainda há 4 meses até que venha a ceifa? Ainda iam plantar para chegar a colheita. Eis que eu vos digo: levantai os vossos olhos e vede as terras, e já estão brancas para a ceifa. Está falando a parte espiritual. O que ele fez naqueles 3 anos, 6 meses que passou aqui, correu por toda parte, todo mundo vinha ter com ele, trazendo seus doentes em quantidade, e ele curava todos, a ponto de não poder mais nem tocar de tantos que eram. Então ele ia passando, e quem puder toca na minha roupa, iam tocando e iam sendo curados. O pessoal sabia que ele era o Cristo, então a colheita já estava pronta, mas a colheita tem também a sua sabedoria. Não basta você chegar lá e começar a cortar, você tem que esperar, porque se está chovendo, isso eu aprendi com meu pai. Uma vez eu não entendi quase nada, é menino, mas eu ajudava. Ele tinha plantado milho, o meu avô deu uma terra para ir lá plantar, ele plantou, e ia chover, e o milho dá assim com a espiga, a chuva ia entrar e ia fazer brotar, e estragar a coisa. Eu falei, não dá tempo para colher, vocês têm que fazer assim. Eu e meus dois irmãos, íamos simplesmente, a espiga da quente fazia assim, dobrava, ela dobrava, dobrava, dobrava, dobrava, dobramos tudo. Choveu a noite toda, não molhou nada lá dentro. Ah, tem as suas coisas. Não adianta falar, Deus, para essa chuva, não. Nós correndo ali, dobrando, dobrando, dobrando. Menino corria mais do que meu pai ainda, quer dizer. Eu nem tanto, que era o menor deles. Quer dizer, um era 7 anos mais velho que o outro, 3 anos. Mas também ajudei a dobrar a espiga. E depois que passou, a chuva secou, e agora vamos colher. Estava tudo sequinho, tiramos, levamos e tivemos milho para o ano todo lá. Bom, continuando aqui agora. Levantai os vossos olhos e vede as terras que já estão brancas para a ceifa. E o que ceifa, recebe galardão, e ajunta fruto para a vida eterna, para que, assim o que semeia como o que ceifa, ambos se regozijem. Nós temos que fazer a obra de Deus, quer no momento em que esteja semeando palavra no coração de outros. Vai chegar o dia que nós, ou outro ceifeiro de Deus, que ele pode pôr outro, vai ceifar, vai levar a pessoa para o reino dele. Nós não podemos fazer tudo. Não, já tem a minha igreja cheia, eu não vou semear. Semeia, meu querido irmão. Faça o evangelismo, que uma vida daquela que morrer aí na sua área, porque não ouviu a palavra, você é responsável. Nós temos que treinar os obreiros e ir nos hospitais. A pessoa está lá abandonada até para os familiares, e quando tem familiar, olha, eu sou da igreja tal, podia fazer uma oração? Ou outro que vai negar, a maioria, a oração sempre é bem-vindo, vem cá, e você com sabedoria apresenta o evangelho, a pessoa é abençoada. Aí diz mais Jesus assim, olha, assim o que semeia como o que colhe, ambos se regozijem, não importa quem colheu, nem quem semeou, importa que Deus que deu o crescimento, porque a semeadura sem a unção de Deus não produz nada, e também a ceifa, seu momento certo, também não produz nada, porque nisso é verdadeiro ditado, tudo é Jesus falando, um é o que semeia e o outro o que ceifa. Eu vos enviei a ceifar onde vós não trabalhastes. Desde o início meu ministério dizia, veja a geração passada, o que que ela fez? Não tinha estraga raça, todo mundo tinha um amor pelo evangelho. Aí quando você falava alguma coisa, pessoas diziam, não, esses crentes são gente boa, eles são honestos, eles não fazem coisa errada. Eu lembro que eu ia evangelizar numa casa de estudante no Rio, tinha lá 49 jovens, tudo deles pregando a revolução do Mao Tse Tung. O negócio era bravo. Eu era rapazinho, pregava. Eu ia com eles para a praia, nadava com eles, eu jogava bola com eles, mas puxando eles para a fé de Cristo. E um dia tinha um lá debochando a gente. 2 gaúchos, lembro até hoje direitinho o jeito grandalhões, o bate, para com isso. Esses homens são honestos, que honesto coisa nenhuma. Eu estou dizendo, lá em Santa Maria, barbaridade, tinha uma vizinha do lado e a cerca era muito fraca. Então a nossa galinha passava para lá e punha ovo lá. Ela vinha trazer todo dia. Agora, quando a dela passava para a casa da mamãe, a gente não levava ovo para lá não, a mamãe comia. E ela sabia, mas devolvia o que era nosso. Olha que coisa, que bonito. Ela perdeu alguns ovos, perdeu, mas ganhou aquela família, irmão, porque eles entenderam que Jesus é verdadeiramente o Salvador. Só para terminar agora, eu vos enviei a ceifar onde vós não trabalhastes, outros trabalharam e vós entraste no seu trabalho. E muitos dos samaritanos daquela cidade creram nele pela palavra da mulher, que testificou, disse-me tudo que tenho feito. Indo, pois, ter com ele, os samaritanos rogaram que ficasse com ele, e ali ficou 2 dias. E muito mais creram nele por causa da sua palavra. E diziam à mulher: não é pelo que disseste que nós cremos, porque nós mesmos temos ouvido e sabemos que este verdadeiramente, que este é verdadeiramente o Cristo, o Salvador do mundo. Olha que coisa bonita. Ah, se isso fosse verdade em muitos locais hoje, não tivesse inveja de pregador, que às vezes fala muito mal. Você sabe que teve um pastor lá nos Estados Unidos, falou comigo, em Santa Fé, Novo México, é um estado americano, ele foi pregar, e aquele estado é o mais católico da região, quase tudo ali é evangélico, mas esse é. Aí eles, missionário, eu ganhei uma bênção. Eu estava com um jovem da igreja preparando eles para evangelizar a cidade. Aí o arcebispo lá soube. Numa missa ele falou assim: vou pedir uma coisa a vocês. Não vão naquela igreja que tem um homem ali que é do diabo. Ele vai acabar. O jovem tem coragem, foi todo mundo lá ver o homem do diabo, chegaram e viram que eu sou de Deus, entraram na igreja e ficaram comigo, eu sem trabalho nenhum, eu superlotei aquela igreja, ficou a serviço, caiu na bobagem de falar mal de mim, que nem me conhecia. Aí o pessoal foi lá e viu que eu não era nada daquilo, a gente riu bastante, olha como é que Deus trabalha, graças a Deus por isso, amém? Vamos ver agora, pessoal, o que aconteceu hoje de manhã aqui, para em seguida nós fazermos a oração, que vocês já estão evangelizados. Eu vou orar com o pastor Jaime. Coloca para mim, maestro.
2: Pastor Jaime, eu tinha hipertireoidismo na gravidez dela, foi muito complicado. E eu congregava na Igreja da Graça, na Zona Oeste, e eu pedi para o
3: hiper.
2: Era, eu emagrecia, só que estava fazendo tudo ao contrário. E eu fiz o tratamento de 3 anos, e esse pastor, ele fez a oração, eu usei a fé, e Deus me curou, e ia fazer cirurgia, foi tratamento de 3 anos, e grávida dela, ela poderia nascer com algumas sequelas, né, através dos hormônios que estão funcionando bem.
3: É, porque teve a reposição.
2: É, então, glória a Deus, Deus me curou.
3: Curou.
2: Totalmente.
3: Só.
4: Alguns anos atrás, eu precisei de emergência num ginecologista, e lá, feitos os exames, foi diagnosticado que eu tinha um cisto no colo do útero, e o médico me avisou que eu tirasse, porque ali seria o grande causador de câncer no útero. Eu voltei para casa para planejar a cirurgia que ia fazer, mas seria particular. E dei um tempo porque já tinha gastado com exames e consulta. E nesse meio tempo nós tivemos um problema financeiro. E aí eu comecei a me preocupar que eu não ia poder fazer. Deus tocou em mim que na Santa Ceia, quando eu participasse do suco, eu colocasse que o Senhor ia me curar com aquele suco. E eu levei muito tempo fazendo isso, toda a Santa Ceia, quando eu tomava o suco, eu acreditava que aquele suco estava me lavando. E um belo dia, eu senti que, com os olhos fechados aqui, que da minha cintura para baixo, eu era um peixe.
3: Era uma sereia.
4: E aquelas escamas do peixe foram caindo em cima dos meus pés. E eu sentia de verdade aquelas coisinhas caindo assim.
3: A cura foi constatada como?
4: E aí a cura foi constatada, porque depois disso eu fui no médico e fez mais um exame. E aquele exame que eu tinha ainda, constando, eu levei e apresentei para o médico, e naquele novo exame não tinha mais nada.
3: Eu fiquei bom,
5: domingo passado com a dor de garganta e hoje a questão toda alérgica também. Mas logo anteriormente a dor de garganta estava sendo forte e eu achando que era dor de garganta e é uma esofagite, uma gastrite. Que aí eu pensei que precisaria de uma cirurgia, que meu irmão acabou fazendo por refluxo, esofagite. E eu fui com a Cláudia no médico, fiz os exames todos, correndo de fazer os exames, mas aí quando eu acabei de fazer um último exame mais específico, a gente voltou no médico, o médico falou que tá totalmente livre de cirurgia.
6: Tinha um nódulo no seio e eu coloquei no projeto de vida de 2025 que eu queria ser curada. E eu fiz o exame no final de 2025 e não tinha mais nada, eu fui curada.
7: Eu tinha muito sangramento, que eu tinha mioma. Aí eu fiz uns exames, tudo particular. Aí o doutor falou, ó, você vai ter que tirar o útero, que deu muito grande. O seu útero tá muito grande. Eu falei, tá bom. Aí eu levei para outro médico no SUS que eu consegui. Aí o doutor falou, não, vai fazer outro exame. Aí eu fiz o outro exame e falou, não, você não tem nada, seu útero tá normal, você não vai fazer mais a cirurgia. Aí eu fiquei boa, parei até o remédio que eu tomava para não ter sangramento.
3: Jesus operou, né?
8: Quando o senhor falou há pouco, você que tem há muito tempo o testemunho não contou por quê. Eu sou um deles. Há 20 anos atrás, eu estava em Sergipe, quando acordei com uma cinta de 4 dedos cheia de caroços no corpo inteiro. E aí ela rodeava o corpo todo. Eu levantei, mostrei para minha esposa, falei, filho, olha a situação que está isso aqui. E o senhor estava na TV orando. E quando o senhor terminou de orar, para a glória de Deus, quando eu levantei a camisa, estava limpo, limpo, corpo normal, perfeitamente normal.
3: A ele toda a honra e toda a glória, né?
1: É muito lindo, né, pessoal, andar com Jesus. Vamos orar agora, você está preparado. Pastor já vai vir para orar comigo, em seguida eu saio para a minha missão. E Jesus vai lhe dar a bênção completa. Curve a cabeça e feche os olhos. Pai, estamos diante de Ti agora. E cada pessoa que aqui está, ouviu a Tua palavra, recebeu a fé. E agora chegou a hora dela orar comigo e com o pastor Jaime. E esse mal, seja qual for, pode ser um mal simples ou um mal mais complicado que jamais ela poderia ter recebido e recebeu. Pois agora, Pai, nós vamos mandar este mal e outros males ir embora agora. E onde quer que estiverem, nós vamos fazer essa obra agora e o Senhor será glorificado. Eu paraliso agora toda a ação do diabo nessa pessoa. Eu uso a autoridade que o Senhor me deu e eu digo agora, em o nome do Senhor Jesus, eu e o pastor Jaime estamos concordando, hein? Ore conosco. Todo mal que está na sua vida, saia, é uma ordem, vai embora, em nome de Jesus.
9: Do alto da cabeça, planta dos pés, onde esmera o mal. Levante a sua voz agora e diga, saia, vai embora, esta inflamação não vai ficar, é uma inflamação no dente, está doendo muito, eu mando saia, em nome de Jesus, inflamação na garganta, eu digo em nome de Jesus, vai embora, inflamação no esôfago, no estômago dessa pessoa que engole algo e dói. Dói muito, é refluxo um atrás do outro. Nós mandamos o mal saia daí agora, no nome de Jesus. Essa pessoa foi diagnosticada com uma gastrite, com uma estomatite, com uma úlcera. Essa é a pessoa que tem hemorragia digestiva. Nós mandamos que vá embora. É uma lesão que está no estômago dessa pessoa. É uma lesão no intestino grave. Toda vez que essa pessoa aparece em pólipos, adenomas, nós mandamos saia, que seja o câncer já fechado, o diagnóstico. Nós amaldiçoamos esse câncer, exigindo que se avenha essa fé, que o nome de Jesus tem poder para combater esse mal, para fazer este mal retroceder, desaparecer por completo, no poder que há no nome de Jesus, na autoridade desse nome, nós exigimos, nós ordenamos, sai câncer, sai tumor, vai embora agora, em nome de Jesus. É o mal psíquico, é o mal emocional, uma depressão muito forte, é a chamada síndrome do pânico, é o chamado transtorno bipolar, transtorno de ansiedade, é uma inquietação na alma, uma perturbação na alma. Eu exijo, eu ordeno que vá embora agora, em nome de Jesus Cristo. Verifique aí agora, pastor Jaime, eu não estava com a garganta hoje, só Deus sabe, não estava nem engolindo a minha saliva.
10: Agora doeu, passou a dor na garganta. Quem estava com dor na garganta aí, saliva, quem passou, teve até febre essa noite e saiu a dor na garganta, levante a mão. Estava com uma dor forte, entenda bem, no ouvido aqui nesse lado, toca. Estava dor no dente, eu orei para inflamação. Não, pastor, meu braço estava com inflamação no tendão. Levante seu braço, levante sua perna. De quem saiu a dor? Levante a mão em nome de Jesus. Saiu, você conta, ali no meio ele pega. Tem que contar aí você de casa, contar também, tá bom? 11-21-26-5893, 11-21-26-5894, 94, fala ou digita, tá bom? Meu irmão, o que foi?
11: Não foi dor na garganta, eu estava 2 dias com dor na garganta intensa e saiu agora.
10: Saiu agora, glória a Deus. Lá, o verde.
12: Olha, eu estava sentindo dor no meu dente e estava atacando minha cabeça, sabe? E dor no pulso, glória a Deus.
10: Passou, glória a Deus. Amém. Quem foi mais, pessoal? Tem que contar, não deixe de contar não. É importante seu testemunho é para a glória de Deus. Quem foi mais em nome de Jesus? Conte. Foi. Garganta, saiu a dor na garganta. Amém. Ô, eu também entendi ser curado, né? Por que não, né? Quem foi mais, pessoal, em nome de Jesus? Mais alguém? Agora eu estou perguntando o seguinte, e você tem uma bênção para contar e você não contou ainda, igual que eu não contei, você viu o homem 20 anos, pastor também, um dia sumiu um caroço, sumiu um mioma, um dia sumiu isso, eu tive uma bênção que eu não... Quem tem uma bênção que ainda não contou? Levante a mãozinha para contar, aqui na frente, aqui do meu irmão aqui, vem aqui na frente, aqui, o irmão aqui, fala mesmo.
13: Opa, eu fui liberto das drogas, entendeu? Eu vivi... muitos anos, entendeu?
10: Qual tipo de drogas?
13: Todos, bebida, todos tipos de droga. Só não heroína, que eu nunca usei, mas o resto, e graças a Deus, estou livre.
10: Cocaína, maconha, crack?
13: Cocaína, maconha, crack, lança-perfume, cola, todo tipo de droga. E graças a Deus, estou livre.
10: Você ficou quanto tempo, né, no vício?
13: Eu fiquei uns 24 anos, mais ou menos.
10: E diz que ainda não tem. A Bíblia diz, se o Filho vos libertar, verdadeiramente sereis livres. Glória a Deus. Deus. É bonito. Quem mais que não contou? Cadê? Ali, fala.
14: A paz, meu irmão. Paz. Então, eu tinha uma ferida no pé, né? Parecia que foi cortado com a gilete. Aí, tem mais ou menos 6-7 meses atrás, aí, numa oração aqui de cura, aí eu fui curado. Aí, nunca mais voltou, graças a Deus.
10: Nunca mais, glória a Deus. Quem mais vai contar que não tem vergonha de contar para Jesus? Tem mais alguém? Pode contar, conta aqui. O meu tem direito de contar.
15: Só em 2003, foi na igreja de Tatuapé, que você estava falando até daquele. A igreja estava cheia, tinha eu e mais duas pessoas. Uma pastora auxiliar estava fazendo o culto. Ela estava dando um ato de fé. Ela deu uma campanha de lançar a rede. Ela deu uma redezinha assim pequena. E foi uma terça-feira, na quarta-feira eu recebi uma ligação, para ver como que Deus responde e mostra que foi Deus que respondeu. Eu recebi uma ligação para fazer um serviço, eu fui até Matão, e eu pensei que fosse pegar um valor pequeno até do início de um contrato. E eu cheguei lá, fui falar com a pessoa, e pensei que eu ia pegar um valor pequeno para fazer o início do contrato. E no final das contas a pessoa
10: vale muito maior.
15: Ele me deu o cheque, eu nem olhei o valor, porque eu ia fazer o contrato aqui em São Paulo. E quando eu saí do escritório, eu olho do outro lado da rua, o que eu vejo? A Igreja da Graça do outro lado da rua, em frente. Aí ele me deu o valor inteiro do serviço que eu nem tinha começado a fazer ainda. Então, a bênção...
10: Foi a pesca da maravilhosa.
15: Isso, então era até uma grande empresa de produtos alimentícios que tem até hoje.
10: A Bíblia diz, nos dá mais do que pedimos ou pensamos. Isso é festa, gente, glória a Deus. Deixa eu pegar o amarelo.
16: A paz de Deus, eu sou da igreja com a paz do Senhor Jesus. Eu tenho livramento para contar de um acidente de moto em 2006. Eu caí numa velocidade alta, estava andando normal assim, quebrei a perna, fiquei com uma sequela, mas eu tive o livramento... Coisa que outros amigos meus não tiveram uma segunda oportunidade. E eu serei grato a Jesus para o resto da minha vida, porque foi um livramento de morte.
10: Amém. Glória a Deus. Que bonito, né, pessoal? Vamos ver então a novela da vida real, diretor, por gentileza.

0: Me viciei em cigarro e em bebida alcoólica. Eu trocava o café da manhã por cigarro e não ficava sem o cigarro.
1: E ela sempre assim, nervosa, fumando e fumava um atrás do outro.
0: Eu não dormia de noite, de tanto que eu tossia, eu tinha muita tosse, falta de ar.
1: Os litros na volta da onde ela estava, tinha que ter o litro na beira da beira da cama.
0: Os dedos ficavam roxos, eu apagava, eu não tinha noção de nada, apagava, que os médicos se assustavam. E se eu não bebesse aquilo ali, eu tinha que ver que ela estava ali.
1: Ela saía para bebida e já se descontrolava também.
0: Eu tinha uma coisa muito comigo de... Tinha que pegar algo para quebrar. Tinha que pegar algo para correr e quebrar. Tipo um vaso, um vidro.
1: Não tinha prazer nem de chegar de ter casa.
0: Lá pelo ano 94 que eu conheci a Igreja da Graça. Que eu ia passando e senti no coração de entrar, de chegar na igreja. É ali que começou o processo da mudança.
1: Ficando mais calma, foi ficando mais passiva, né? Com as pessoas também, até com as pessoas de fora. Nós persistimos em Deus e na Igreja da Graça, né? Foi ser libertado.
0: Foi um processo de 5 anos que eu me libertei, que eu fui totalmente liberta, muita ajuda dos pastores, dos obreiros.
2: Neiva se entregou a Deus e foi liberta dos vícios. Mas após um processo de separação, ela mergulhou na depressão.
0: Tive processo de não dormir, não me alimentava direito. Tinha dias que eu não tinha vontade de comer.
1: Não dava vontade mais de sair, de tomar banho, de fazer uma comida, qual que ela sempre gostou.
0: Dor no peito era constante, medo.
1: A cama dela ficou na sala por causa de medo, aquele pânico, né?
0: Eu tive acompanhamento médico, eles me indicaram o medicamento. Era medicamento para depressão e depois, com pouco, já veio medicamento para ansiedade. Só que chegou ao ponto que o medicamento não estava resolvendo.
1: Foi diretamente a nossa TV que deu o baque para ela se levantar.
0: Eu tinha a nossa TV, só que no processo era uma luta espiritual que eu tive, que ela ficava desligada. E quando eu consegui ficar vendo ali, eu vi os testemunhos e aí Deus falou comigo, disse assim, assim como eu fiz com essas pessoas, eu posso fazer contigo.
1: O Espírito Santo foi tocando na vida dela, para ir diretamente nos cultos. Deus foi limpando aquelas tristezas, aquelas mágoas.
0: Foi um encontro real com Deus, que aí eu fui indo nos cultos, acompanhando a nossa TV, a minha companheira do dia a dia, toda semana, fico ali ligada ali. Deus falou comigo que eu passava por um processo, que eu precisava ser curada, que eu tinha que limpar o coração, limpou tudo, tirou tudo o medicamento.
1: Agora ela está muito bem, cheia de Deus, cheia de saúde.
0: Feliz, alegre, me sinto uma menina diante de tudo que Deus fez para mim.
1: E ela sai na rua, faz compras, vai nas lojas.
0: Eu sou uma patrocinadora porque um dia queimou esse chamado no meu coração para ajudar outras pessoas que necessitam, assim como eu fui ajudada, para ganhar almas, né? Para ganhar almas, para as pessoas conhecerem a verdade. Quando a gente obedece aquilo que Deus falou, a gente só é feliz.
3: Só. Pode ter certeza disso. A obediência traz a bênção de Deus. Você vê que ela tentar, mas a Bíblia diz o quê? Se o filho vos libertar, verdadeiramente sereis livres. Quer dizer, vem a tentação, entenda bem, de você. Não, foi para a liberdade que Cristo nos libertou. Não são poucas pessoas que convivem com a depressão hoje. Geralmente a depressão vem acompanhada de pânico, né? E conflito na mente. O que é conflito? Confusão. Você tem medo de fazer o que você pensa. Você pensa uma coisa absurda, você pensa numa loucura, você pensa que aquilo ali um dia se possa se tornar realidade. Aí o que você faz? Você quer, cara, eu descobri com os anos que eu tenho, não fiz psicologia, minha formação acadêmica é totalmente diferente, mas eu aprendi com o tempo que ninguém quer se matar, a pessoa quer acabar com o sofrimento da mente dela. Uns se cortam, outros vão para a bebida, outros vão para as drogas. Viu o que ela fazia também? Que ela jogava uma coisa no chão para quebrar, como se fosse um escape, uma coisa ali. Mas tem gente que faz coisa pior. não é verdade? Então, mas a Bíblia diz, se o Filho vos libertar, João 8,36, verdadeiramente sereis livres. Quando a libertação vem por Jesus, acabou. Não há mais lugar para o diabo naquela vida, de maneira alguma. O diabo não consegue sucesso mais naquela vida. Vamos agora fazer diferente agora, respondendo às perguntas do povo de Deus, nós vamos ter o quê? Nós vamos ter resposta para você. Por favor, primeira.
4: Missionário, é possível ter fé verdadeira e mesmo assim viver momentos de dúvida?
3: Mas a dúvida é o quê? É uma tentação também que vem. Porque o diabo conhece a Bíblia, você sabia disso? Marcos 11:23, o que que fala a respeito da dúvida? Que diz, olha lá, ó, porque em verdade vos digo que qualquer que será este monte, lança-te no mar e não duvidar em seu coração, então a dúvida vem. Aquela, qual é aquela dúvida? Não, que não funcionou, que você não orou direito, nem que orar mais forte, não sei mais o que. Aí você pensa, não, eu não vou mudar a minha oração. A Bíblia diz, mas crê que se fará o que diz e tudo o que disser lhe será feito. Então você não pode deixar a dúvida em vela, é uma tentação. Aí você vê mais ainda em Tiago, o capítulo é o primeiro, e logo no versículo 6 você já vê sobre isso aqui. O que, que ele diz? Peça, porém, com fé, e não duvidando, porque o que duvida é semelhante à onda do mar, que é levado de um vento, levado pelo vento e lançado de uma parte para outra parte. A pessoa não vai receber. Então a dúvida vem, é tentação. Segunda.
5: Missionário, o que é necessário para receber os milagres de Deus?
3: Ah, isso aí até o nosso povo responde rapidamente, sem fé. Sem fé você não consegue nada. Todas as coisas que recebemos pela fé. Primeiro, milagre é aquilo que você sabe que o homem não pode fazer. É o que tem intervenção divina, sem, às vezes, é um milagre simples. Que até o homem, como contou a senhora no culto anterior, que tinha mioma. E o mioma desapareceu de uma maneira milagrosa, que não houve intervenção do homem. Foi direto, mas o outro estava cheio de caroço na barriga e Deus fez desaparecer também. Vamos abrir o coração, por favor?
6: Missionário, há muito tempo quero reformar a minha casa, aumentá-la para que meus filhos usufruam de um ambiente bem agradável, mas infelizmente não tenho condições financeiras para isso. Apesar de trabalhar bastante, sinto que estou longe de tornar esse desejo uma realidade. Entendo que tudo é no tempo de Deus, mas quero realizar esse sonho logo. Missionário, o que mais tenho que fazer?
3: Pastor, já me respondendo, devia ser da ansiedade, inquietação que vem, claro. Legalmente todo mundo quer o quê? Viver melhor, todo mundo quer algo maior, né? Eu contei quando eu era criança, nós tínhamos, meu pai conseguiu, era um barraco, era uma alvenaria na parede dos fundos, e eu era um português que ele fez vários barracos, né? Fez e um ele alugou para o meu pai, era até bonitinho, jeitosinho, tudo, né? Parte de alvenaria e parte de coisa. E tinha dois quartos, você entrava, tinha a varanda, que era aberta assim, as pessoas viam, né? Banheiro lá de fora, pouca gente sabe o que é banheiro lá de fora, né? O banheiro era sempre lá de fora. Até muito tempo atrás, as casas, não sei se era por causa de que achava higiene, o que que era, o banheiro era para lá de fora. Muitas casas bonitas, tinha casa bonita que banheiro do lado de fora também, no barraco lá também. Mas aí entrava para a sala, entrava pela cozinha, a cozinha passava para a sala para o quarto do pai, da mãe, né, e depois do nosso quarto, onde dormiam apenas 7 crianças. Dormiam todos juntos. Quando minha mãe contava a história de assombração, dormia todo agarrado um no outro. Os 7 filhos dormiam. Já ouviu alguém falar, eu era feliz e não sabia? Naquele quarto lá que dormia todos os irmãos agarrados um no outro lá, num tempo de medo. A época da Páscoa, só contava a história do lobisomem, das coisas e tal, e nós tínhamos isso aí. Claro, depois meu pai melhorou, enfim, mas não pode ficar ansioso, você tem que pedir. O Salmo 37:4, Davi escreveu, agrada-te do Senhor, e ele concederá. Desejo do coração. E ele pode conceder até mais do que pedimos a festa de vinha. Agora não pode deixar a ansiedade. Eu abençoo minha fonte de renda, eu quero glorificar o teu nome, não esquecendo que ele não é gênio da lâmpada, não, para realizar desejos. Não. Ele não é gênio da lâmpada para ficar realizando desejos da pessoa. Você tem que se agradar dele, se envolver com ele, buscar e buscar primeiro
7: o reino de Deus, sua justiça, as demais coisas vão ser acrescentadas. Quer dizer, você deve se agradar de Deus, de tê-lo na sua vida, ter Jesus como teu Senhor, teu Salvador, manter uma comunhão com Ele, e Ele vai abrindo as portas, abrindo, Ele pode dar muito mais do que você está pedindo. Agrada-te dele. Medite, por favor, no Salmo 37, versículos 4 e 5. Agrada-te do Senhor, Ele concederá o que deseja o teu coração. 35, versículo 5. Entrega o teu caminho ao Senhor, confia nele, mas ele fará, tá bom? Vamos lá, pessoal, tem que correr um pouquinho, falar das missões lá no Peru. O trabalho tá bonito lá, hein? Estava lá o pastor Leão, que agora é da Argentina, e o pastor Guzmán entrou lá, entrou com todo o fogo de Deus, por favor.
8: Você sabia que no Peru, durante o Império Inca, existia uma forma de comunicação através de nós, chamado de quipu? Esse sistema era usado por esse povo para registrar informações, administrar o império e transmitir mensagens. A comunicação era feita por um cordão principal, do qual pendiam diversos cordões menores, feitos de fibras de algodão ou lã e em cores distintas. Cada tipo de nó significava algo. Até hoje, os pesquisadores ainda não conseguiram decifrar esse dialeto por completo. Assim é a palavra de Deus, uma fonte inesgotável de vida, onde todos os dias podemos tirar novos ensinos e boas dádivas.
9: Quero contar o que Jesus fez na minha vida. Há um tempo comecei a sentir muitas dores ao me sentar e achei que estava com hemorroide. No hospital, tomei uma injeção que causou um abscesso na região e encheu de pus. Quando retornei aos médicos, eles descobriram muitas fístulas abertas. Era como se eu estivesse praticamente morto. Como eu não tinha condições de fazer a cirurgia, os médicos pediram que eu aguardasse o meu corpo reagir. Fazia 10 anos que eu não ia em uma igreja, e nesse momento de dor, comecei a acompanhar as reuniões da Igreja de Lima pelas redes sociais. Eu e minha família fomos à igreja e lá eu determinei a minha cura. Eu orei intensamente até que não senti mais dores e consegui me sentar. Agora as fístulas estão fechadas, não tem mais pus e eu não sinto nenhuma dor. Foi Jesus quem me curou. Obrigado, Dr. Soares, por esse ministério. Que Deus abençoe todos.
8: Os patrocinadores que ajudam esta linda obra também são alcançados pela graça de Deus.
10: Estava com uma negociação para fazer, assistindo as programações, eu vi o chamado. E eu fui e disse, digo, se o meu negócio sair, eu vou patrocinar esse programa, ajudar. Quando foi dali uma semana, o meu negócio saiu melhor do que o que eu pensava. Muito feliz. Graças a Deus, e os meus filhos também são abençoados e a gente vive em plena comunhão.
8: A salvação é para todos aqueles que creem no poder de Deus, porque aquele que começou a boa obra é fiel e justo para cumpri-la até o fim.
7: Que bonito, né, pessoal? O rapaz lá de Lima, no Peru, ele já teve um conhecimento de Cristo, mas não estava, 10 anos afastado. Acontece isso lá, que eu não sei como é que é o serviço médico lá público, né? Não sei, mas pelo que falou ali, não tinha condições, mandou o carinho reagir. Ele buscou de Deus, fístula fechada toda aqui, tinha pus, tinha infecção, tinha inflamação, a Deus opera. É o que falamos, Deus faz até mais do que pedimos ou pensamos, né? Quando ele falou da comunicação por Deus, eu lembrei quando era garoto, não sei se você chegou a brincar, colocava assim uma linha numa lata e falar do outro, ficar, alô, alô. Alguém chegou a brincar disso aí? Ou só eu que fiquei velho hoje? Só eu que estou velho. Hoje tem tanta brincadeira aí, hoje na internet você, né? Garoto com criança todinho já mexe na internet, mexe em tudo, mas na nossa época não tinha. Nós tínhamos que ter criatividade. Eu estou falando que a internet é uma benção, mas também pode ser maldição em outros pontos, quando a pessoa não exercita mais, não pratica mais, não coloca a sua mente para funcionar. Quer ver, você procura para a garotada, eu falei, procura para a garotada hoje, menina nada aí de 20, 30 anos para baixo, quem descobriu o Brasil, dia, mês e ano, ele pega, eu brinco assim, me dá aqui, dá seu celular, está com o celular na mão aí? Quem está com o celular na mão? Quem está com o celular perto aí? Quem está com o celular? Você tem com o celular aí na mão? Quem está com o celular? Ninguém está com o celular aqui? Já pegou aqui, já chegou tarde já, ó, aí eu digo assim, quem descobriu o Brasil, dia, mês e ano, um momentinho só, pastor, peraí, aí vai lá e diz, Pedro Alves Cabral, 22 de abril de 1500, não é mais ou menos assim, né? Que a pessoa faz hoje. Então, a pessoa vai, mas eu estava falando por causa do negócio da comunicação. Mas ser patrocinador é ajudar a evangelizar. Hoje o Peru já se

0: Se você não tem condições, ele vai te dar. Se você vai começar amanhã, daqui a uma semana, duas, três, aceite. Você vai ver que Deus te dá condições. Você está ajudando só a evangelizar o Brasil e o mundo. Mas é um chamado, é um ministério. Você de casa, pega o celular, abre o celular na câmera do celular e aponta para aqui. Ó. Todas as informações estão aqui dentro de como ajudar, tá? Eu dou uma conta para você. Bradesco, agência 3378-2, conta 29315-6. Você pode fazer também, entenda bem, nas lotéricas. Vai lá e diga doação para a Igreja Internacional da Graça de Deus. Você dá o código 3091-2065. Tirou foto, e pode fazer também com o Pix, abre no aplicativo do banco, palavra Pix, lê QR Code, pagar QR Code, uma câmerazinha, coloca aqui em frente, confere os dados, são daqui, coloca o valor e confirma, ou então, faz com o CNPJ da igreja, 30-902-803-000100, tirou foto, aí não tem como errar, tá bom? Em nome do Senhor Jesus. Deixa eu me dar um versículo da Bíblia, ou dois, por favor.
1: Porque já sabeis a graça de nosso Senhor Jesus Cristo, e sendo rico, por amor de vós se fez pobre, para que pela sua pobreza enriquecesseis. E nisso dou o meu parecer, pois isso vos convém a vós, que desde o ano passado começastes, e não foi só praticar, mas também querer.
0: Agora, conhece, porém, pede a programação, leve você da nossa TV, leve o que pega com os obreiros, você liga. Se eu não ligar, é papel, não precisa devolver. Um modo de edificar a sua casa, edificar a sua família, evangelizar a sua casa, tá bom? Você de casa tem aí no vídeo o número 0800, coloca aí 0800-201-4000, 0800-201-4000. Vamos orar pela família, fiquem de pé, por favor. Oração pelo seu lar, a bênção vai chegar até na sua casa também. Você viu agora, fecha os teus olhos, que pode ser pela saúde, pode ser pelas finanças, pode ser pela salvação acima de tudo, mas Deus, nós temos a promessa, e a promessa diz: crê no Senhor Jesus Cristo e serás salvo tu e a tua casa recebe a salvação. É quebrado o poder das trevas sobre a sua família, em nome de Jesus Cristo. E Pai, agora eu peço, envia os teus anjos nessa casa, passa uma vassoura de fogo nessa casa, onde tem alguém que bebe de dia e de noite, alguém que não consegue largar a bebida por si mesmo, é uma pessoa, Deus, bondosa, caridosa, trabalhadora, mas é dominada pelo álcool, outra é pelas drogas, que nem um amigo aqui falou, Deus, era todo tipo de drogas, e tem gente preso na maconha, na cocaína, no crack, vivendo como bicho na rua. Meu Deus, quantas pessoas estão escravizadas. Eu contei para eles o caso do advogado que conheci, oh meu Deus, do engenheiro, Senhor, oh meu Deus, pessoas que estão dominadas, Senhor, pelas drogas, mas estamos aqui em oração pela nossa casa, pela nossa família, alguém da família preso na prostituição, alguém, meu Deus, enfeitiçado e macumbado no adultério, alguém amarrado por um trabalho de bruxaria, de feitiçaria, de magia negra, mas nós mandamos a bênção para essa pessoa agora, um casamento falido, um casamento destruído, frieza, rejeição, incompatibilidade, infidelidade, ou um casamento arruinado porque alguém fez um trabalho de bruxaria, mas é nossa casa, é nossa família, Deus, é o irmão, a irmã, o cunhado, a cunhada, é o filho, a filha, gema, nora, e isso não vai prevalecer contra a nossa família, é a tua casa agora, é a tua família no altar de Deus. Eu uno a minha fé com a fé de todos, eu levanto a voz agora, na autoridade, eu levanto a voz agora, no poder que há no nome de Jesus, eu levanto a minha voz, digo, força das trevas, força do diabo, força do inferno que impera nessa casa, que domina essa família, solta aquele que está doente, solta aquele que está enfermo, solta aquele que foi desenganado pelos médicos, solta a criança que está com atraso, solta no nome de Jesus Cristo, a criança que só vive doente, com bronquiolite, com problema respiratório, nós quebramos esse poder das trevas agora, toda influência maligna, toda influência diabólica que entrou nesta casa, que entrou nesta família, nós mandamos, nós exigimos, sai, vem nessa fé que o poder de Deus está grande, está operando na sua casa agora, libertando alguém que está preso na idolatria, na feitiçaria, na incredulidade, nós quebramos toda a influência do inferno sobre a nossa casa, nós quebramos a influência do diabo sobre a nossa família, e eu digo contigo determino: sai, sai, sai, demônio do alcoolismo, das drogas, da prostituição, da

0: da devassidão, o mal que está sobre esta casa, o mal que está sobre essa família, nós mandamos, nós exigimos, sai, desapareça, em nome de Jesus.
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2: Louvado seja Deus, amigos, estaremos esperando você nesse final de semana tão especial para termos esse encontro com Cristo e sairmos da igreja edificados e fortalecidos do Senhor. Amém? Mas vamos agora ver os milagres. O que o nosso Deus tem feito? As maravilhas que ele realiza, e nesta sexta-feira eu faço a oração da cura divina, a oração da libertação, a oração dos milagres aqui, na Avenida dos Andradas, 1005, no centro de Belo Horizonte, onde eu espero você. Acompanhe.
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3: Como é que é o nome da senhora, irmã?
4: É Aparecida.
3: E Aparecida.
4: Senhor, irmãos.
3: Qual foi a bênção que Jesus te deu,
4: Aparecida? Foi muito grande. Essa semana eu estava tão desesperada, porque as portas estavam todas fechadas para mim.
3: Sim.
4: Não tinha dinheiro para nada. Aí Deus falou, não saia de casa. Não, eu vou pegar empréstimo. Não pegue. Aí eu fiquei em casa. Uhum. A bênção chegou lá em casa. Deus mandou um anjo de Deus ir lá e pagar tudo para mim, tudo, com
3: pagou
4: fatura.
3: Tudo que estava devendo.
4: É aluguel, é condomínio.
3: Estava cheio de dívidas. Dispensa,
4: as dívidas, para a honra e glória do Senhor Jesus.
3: Deus abriu as portas, escancarou. Deus é bom, né? Vamos aplaudi-lo, que ele é sempre fiel, ele é maravilhoso. Quem também passou, Deus me abriu as portas ali. Como é que é o nome da senhora, irmã?
5: Valdívia.
3: E qual foi a bênção, Valdívia?
5: Uma foi de... eu estava necessitando de uma... para pagar uma dívida e esse dinheiro também chegou nas minhas mãos.
3: Que bonito.
5: Sem eu esperar do nada.
3: É. Deus abriu as portas e conseguiu findar a dívida.
5: E a outra foi meu filho, que estava desempregado e queria tanto arrumar um serviço e arrumou na área dele, na área que ele gosta, de motorista.
3: Amém, glória a Deus. Deus, então a mamãe está feliz da vida.
5: Estou muito feliz.
3: E Deus é bom, né? Vamos aplaudi-lo? Obrigado, Jesus. O Senhor é maravilhoso. O nosso Deus, ele abre portas. A Bíblia diz que a porta que Deus abre, ninguém fecha, hein?
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1: A paz do Senhor Jesus. Salmos, capítulo 57, versículo 5. Se exaltado, ó Deus, sobre os céus, seja a tua glória sobre toda a terra. Que as bênçãos de Deus os alcancem nessa hora. 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
4: Glorificado seja o nome do Pai, do Filho e do Espírito Santo. Pai nosso que estás no céu, santificado seja o teu nome, venha a nós o teu reino, seja feito a tua vontade, assim na terra como nos céus. O pão nosso de cada dia dai-nos hoje, perdoai as nossas ofensas, assim como nós perdoamos a quem tem nos ofendido. E não nos deixeis cair em tentação, livrai-nos do mal, pois teu é o reino, o poder, a honra, a glória, não só hoje, mas para todos.

0: Estamos no ar com mais uma edição do programa Nos Passos da Vitória, o programa que entra no ar para abençoar a sua vida, a sua casa, a sua família, fazer de você uma pessoa cada dia melhor. E vamos, através dessa programação, compartilhar a mensagem da fé. Vamos também ter um momento sagrado da oração e eu tenho certeza que Deus nos dará grandes vitórias. Este amigo que vos fala é o mensageiro da fé, Eduardo Garcia, da Igreja Internacional Nacional da Graça de Deus. É com muita alegria que eu venho através da Maravilha FM para abençoar a sua vida, a sua casa, a sua família, e eu tenho certeza que Deus preparou esse momento para operar grandes maravilhas, para abençoar a sua vida, para trazer ao seu coração uma palavra que vai fortalecer a sua fé, e eu tenho certeza que você vai dar a volta por cima. Levanta a sua cabeça, creia que Deus preparou uma grande vitória para a sua vida. Nós precisamos sempre confiar no poder de Deus. Nós precisamos sempre acreditar na palavra dele, porque a palavra do Pai, ela é poderosa. Ela é poderosa para salvar, para transformar, para libertar, para levantar, para ajudar aquele que precisa de ajuda e de socorro. Então, eu quero compartilhar daqui a pouco uma mensagem poderosíssima com todos vocês. Eu peço a todos que preparem também um copão com água, porque na hora da oração, eu quero pedir a Deus que coloque nessa água o poder, a unção, a virtude dele, e todos ao beber da água vão ser abençoados no nome de Jesus. Eu peço também, se você puder preparar um pão ou um pedaço de pão. Eu estou nesses últimos dias fazendo uma campanha de oração poderosa, um propósito de oração, é um ato profético, é um ato de fé que Deus colocou no meu coração para a cura de todas as dores, para que as pessoas venham a alcançar o milagre. E esse propósito de fé, só para mim explicar para vocês, está registrado em Êxodo capítulo 23, versículo 25, aonde o livro sagrado diz assim: e servireis ao Senhor vosso Deus, e ele abençoará o vosso pão e a vossa água, e eu tirarei do meio de vós as enfermidades. Então, sobre esta palavra, eu vou orar com todos vocês. Eu quero que o Senhor, a Senhora, você moça, jovem, rapaz, você que se encontra enfermo, triste, abatido, você que está sofrendo, você diz: olha, mensageiro da fé, eu creio que Deus pode tirar da minha vida esse sofrimento, essa dor. Eu creio que Deus pode fazer uma grande obra na minha vida. Você crê? Eu quero orar com você. E é sobre esta palavra. Olha, prepara um copão com água, prepara um pedaço de pão e eu vou, na hora da oração, nós vamos unir a nossa fé, eu vou apresentar a Deus junto com vocês. Nós vamos orar juntos e eu quero ver Deus operando maravilhas e milagres. E servireis ao Senhor vosso Deus. Ele abençoará o vosso pão e a vossa água. E ele diz: e eu tirarei do meio de vós toda a vossa enfermidade. Olha, eu quero que seja arrancado tudo que não presta da sua vida. Eu vou abrir agora a central de comunicação. Sabe por quê? Eu quero o seu nome para mim colocar na corrente para frente de oração. Eu quero o nome de um amigo, um familiar, um vizinho, alguém que você conheça que está sofrendo, alguém que está enfermo, precisando de um milagre. Anota o meu WhatsApp. Anota o WhatsApp do mensageiro da fé. Você vai me enviar o nome, o pedido de oração e eu vou incluir você, a sua família, amigos, familiares, conhecidos na corrente para frente de oração. O meu WhatsApp 31 é o DDD 975740397. Eu vou repetir: 31 975740397. Belo Horizonte, Brasil, Minas Gerais, vamos todos juntos, é pra frente e pra cima, no poder da fé.
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0: Graças a Deus, que alegria estarmos juntos, conectados e ligados através da Rádio Maravilha. Eu tenho certeza que Deus preparou esse momento para abençoar a vida de todos todos vocês que estão ligadinhos conosco. Eu estou recebendo aqui várias mensagens, vários pedidos de oração. Você que enviou o seu nome, olha, pode ter certeza, hein? Vamos colocar você na corrente para frente de oração e Deus vai fazer uma obra linda, uma obra extraordinária. Eu quero que você entenda, o livro sagrado fala para nós o seguinte, Romanos capítulo 8, versículo 31. Que diremos, pois, a estas coisas? Se Deus é por nós, quem será contra nós? Aquele que nem mesmo o seu próprio filho poupou, antes o entregou por todos nós, como não nos dará também com ele todas as coisas? Olha, eu quero que o Senhor, a senhora, preste atenção. Com Deus a gente tem tudo. Você precisa do quê? Qual é a sua necessidade? Você precisa da cura, do milagre, que Deus lhe abra uma porta? Com Ele, você é mais do que vencedor. Com Ele, você vai dar a volta por cima. Com Deus adiante, é vitória a todo instante. Eu quero que você entre em contato comigo agora, me enviando o seu nome, o seu pedido de oração. Eu quero colocar você nessa corrente poderosa. É a corrente para frente das grandes vitórias e das maravilhas de Deus. Você que diz mensageiro da fé, eu quero ver Deus fazer maravilhas na minha vida. Eu vou orar, nós vamos orar, nós vamos unir a nossa fé e Deus vai operar. Você já preparou o copão com água? Ainda não? Prepara um copão com água, prepara um pedaço de pão também. Você pode preparar um pão que eu vou consagrar a água e o pão, baseado aqui no livro sagrado, Êxodo 23, 25. E servireis ao Senhor vosso Deus, e Ele abençoará o vosso pão e a vossa água. E Ele diz, e eu tirarei do meio de vós as enfermidades. Eu creio na palavra. Eu creio que Deus tem poder de tirar toda a enfermidade, e Ele vai fazer na vida daquele que crê. Você crê? Está chegando o momento de oração, nós vamos falar com Deus. Eu quero todos vocês orando comigo, crendo no poder da fé, porque nós chegamos no momento sagrado. Belo Horizonte, Minas Gerais, Brasil, todos vocês que estão ligados e sintonizados na Maravilha FM, é momento de nós falarmos com o Pai Nosso que estás no céu.
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0: Querido Deus, amado, poderoso Pai, Deus criador dos céus e da terra, nós reconhecemos e confessamos a tua grandeza. Só o Senhor é Deus, não há outro além de ti. A nossa fé, a nossa confiança, a nossa esperança está no Senhor. E nesta hora sagrada, meu Deus, eu uno a minha fé com a fé deste homem, desta mulher, esta pessoa que se encontra enferma, aflita, desesperada, oprimida, abatida, essa pessoa, meu Pai, que já não sabe mais o que fazer diante desta situação. Meu Deus, essa pessoa que me enviou o nome de um amigo, de um familiar, um conhecido, que se encontra enfermo, doente, essas pessoas que enviaram os pedidos de oração, eu coloco todas elas na corrente para frente de oração, essa corrente de oração que nós realizamos todos os dias, e eu quero ver milagres acontecendo. Eu vou usar o poder, a autoridade que há no nome de Jesus, porque o Senhor Jesus diz, em meu nome expulsarão demônios. Meu Pai, é no nome sagrado de Jesus que eu me dirijo a essa enfermidade, a dor, esse caroço, esse tumor, esse mioma, essa queimação terrível, essa pessoa que sofre com esse mal no estômago, eu quero repreender este mal agora. Essa pessoa que sofre com essa sinusite, a gastrite, essa pessoa que sofre com uma inflamação, uma infecção, um nódulo, um problema, meu Pai, na pele, é uma alergia terrível, eu digo agora, ou enfermidade, ou doença, em o nome de Jesus, sai desse corpo agora, desapareça agora as doenças, desapareçam as enfermidades, saiam agora, odor maldita, cólica maldita, inflamação, infecção, esse câncer,

0: de todo sofrimento, toda praga, sai agora, em o nome de Jesus. Pai querido e amado, eu declaro a bênção do Senhor sobre todos nessa hora. O mal já foi destruído, repreendido e anulado. A doença já foi amaldiçoada. E eu peço a Ti, ó Deus poderoso, toca com as Tuas mãos agora, trazendo paz, alegria, saúde, trazendo força. Toca em todos agora. Eu quero que as mãos do Senhor venham tocando, levantando, restaurando, salvando cada vida. Eu declaro a bênção, a vitória, o milagre, a salvação do Senhor na vida destas pessoas. Deus querido e amado, coloca nesse pão o Teu poder, consagra esse pão agora, Jesus, coloca nele uma unção poderosa, nesta água, em cada molécula desta água, que haja unção, que haja o poder. Deus querido e amado, eu consagro e abençoo tanto o pão quanto a água. Na hora que estas pessoas beberem da água, na hora que elas comerem deste pão, todos que beberem desta água e comerem deste pão, que eles recebam a grande vitória. Nós Te louvamos e Te agradecemos, e você que crê, diga amém, diga Jesus, muito obrigado, eu sou mais que vencedor e nós Te agradecemos no nome de Jesus. Quem crê, diga amém, diga graças a Deus. Você pode tanto beber desta água, pode comer desse pão, pode dar para os seus familiares, amigos, conhecidos, e todos receberão a grande vitória, tá bom? Creia no milagre, Deus é contigo e você é mais do que vencedor. Olha, gente, nós estamos chegando nos instantes finais da nossa programação e eu quero aqui deixar um convite especial. Você precisa se fortalecer cada vez mais no Senhor. Procure uma igreja internacional da graça de Deus mais próxima da sua casa, a igreja do missionário R.R. Soares, que é o nosso líder da Igreja da Graça. Você pode procurar uma igreja da graça na sua cidade, no seu bairro, e eu tenho certeza que você será muito bem-vindo, muito bem recebido pelos nossos pastores e pastoras, por toda a equipe de fé do missionário R.R. Soares. A nossa sede estadual está localizada no centro da capital mineira. Anote o endereço onde o pastor Rogério Postigo, o líder estadual da Igreja da Graça em Minas Gerais, ele tem recebido as pessoas e orado por elas. Avenida dos Andradas, no número 1005, junto ao Parque Municipal, bem no centro de Belo Horizonte, tá bom? O mensageiro da fé, eu mesmo, hein? Na cidade de Betim. Alô, alô, Betim, amigos da cidade de Betim, estejam todos vocês comigo na Igreja da Graça, na cidade de Betim. Rua Antônio Augusto de Rezende, 177, no centro da cidade de Betim, na região metropolitana de Belo Horizonte. Você é muito bem-vindo na Igreja da Graça. Nós vamos ficando por aqui. Um abraço do amigo do povo, mensageiro da fé, Eduardo Garcia. Você pode me enviar o seu testemunho contando a bênção, o milagre que Deus operou na sua vida através do WhatsApp. Conta para nós, conta a sua bênção, conta o seu testemunho através desta oração que nós realizamos. 319-7574-0397. Belo Horizonte, Brasil, vamos comigo, vamos juntos. É pra frente e pra cima, no poder da fé.
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2: A paz do Senhor Jesus. Isaías capítulo 25, versículo 1. Ó Senhor, Tu és o meu Deus, exaltar-te-ei e louvarei o Teu nome, porque fizestes maravilhas. Os Teus conselhos antigos são verdade e firmeza. Que as bênçãos de Deus os alcancem nessa hora. 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
7: Glória a Deus, a paz do Senhor, meus irmãos, amados ouvintes da nossa programação da Rádio Maravilha. Nessa noite abençoada, glória a Deus, estamos aqui para glorificar, exaltar e bendizer o nome do Senhor, né? O nosso irmão Álvaro está conosco aqui, a paz do Senhor, irmão Álvaro, Deus abençoe meu irmão. Estou aqui acompanhado aqui de uma turma abençoada, né? Meu irmão Romário, presbítero Romário, nosso amado irmão, que vai daqui a pouco vai pregar a palavra de Deus, está preparado aqui já. Daqui a pouco vai trazer uma palavra de Deus abençoada para você, meu amado ouvinte, que está nos ouvindo, participando conosco aí e desfrutando de uma programação abençoada. Está aqui também o nosso cantor aqui. Daqui a pouco vocês vão conhecer aqui o Antônio Jorge, nosso presbítero ali da nossa igreja ali de Recreio, né? Ministério Madureira, está conosco aqui juntamente com a nossa irmã Roberta, é a irmãzinha dele aqui. Vai estar os dois aqui louvando a Deus e glorificando o nome do Senhor. Daqui a pouco vocês vão conhecer ele aí com a voz maravilhosa, irmãos, abençoado, que sempre vem abençoar as nossas vidas com louvor, né? Glória a Deus. E aqui eu já quero mandar um abraço para Recreio, nossa cidade ali, porque hoje a programação está com a gente ali. Já quero passar aqui para te informar direitinho, o nosso programa todo dia nesse horário, todo dia tem o Pode Crer, essa rádio, esse programa que abençoa vidas, que abençoa o estado de Minas Gerais. Deus abençoe a vida dos nossos pastores que estão sempre ligados, né, para trazer uma palavra para o teu coração. Quero aqui já deixar para você, meu amado ouvinte, vem com a gente que não pode crer, que tem aqui coisa boa aqui, ó. O nosso WhatsApp aqui é 31, é da central lá de BH, ó, 319-9565-1089. Você fala direto com os nossos pastores ali, deixa ali uma mensagem, um pedido de oração, né? Deixa ali, Deus, ele vai te abençoar e te honrar. E também tem o nosso WhatsApp aqui, né, irmão Álvaro? Tem o nosso WhatsApp aqui, que é o 32992-1089. Maravilha, né? 89, maravilha. Então, nós estamos aqui glorificando a Deus nesse grande programa. Pode crer. E se você pode crer, então a gente vai preparar já para ouvir os nossos irmãos aqui. nosso irmão Antônio Jorge. Já se prepara aqui, Antônio Jorge e a nossa irmã Roberta. Já deixa na agulha aí, nosso irmão Álvaro, que a gente vai estar louvando a Deus com nossos irmãos. E você, meu amado ouvinte, fica ligado aí. Não saia daí. Deus tem uma palavra para você, mas primeiro ele vai falar através deste louvor ao teu coração. Amém? Vamos ouvir nossos irmãos aqui, em nome de Jesus. E se apresente aí, nosso irmão Antônio Jorge, nossa irmã Roberta, né? Sejam bem-vindos aqui no nosso programa. Deus abençoe os irmãos, em nome de Jesus.
8: A paz do Senhor, meus irmãos, a paz do Senhor, Evangelista Júnior, Presbítero Romário, irmão Álvaro, né? Somos aqui a dupla Antônio Jorge e Roberta, somos ali de Recreio, da nossa igreja Madureira, né? Quero mandar um abraço ao meu pastor, ex-gordinho, né? O baixinho, o careca, né? Carequinha, gente carequinha. Boa demais. E que tem nos dado essa força para estarmos aqui hoje, nessa noite, glorificando a Deus. Né? Dizer para os irmãos que aqui, essa aqui é a minha irmã de sangue, Roberta, esposa do presbítero Romário, e que vamos estar louvando a Deus para aqueles que estão se sentindo abandonado, está se sentindo, achando que não tem mais saída para a sua vida, está achando que não tem mais nada para acontecer de bom na tua vida, pode ter certeza que Jesus está no teu barco. E se Jesus estiver no barco, você não vai naufragar. Glória. Pode ter certeza, né, Roberto?
9: Aleluia, glória a Deus. Eu também cumprimento meus irmãos com a santa e gloriosa paz do Senhor Jesus. Me sinto alegre de estar aqui nesta noite, né? Juntamente com os irmãos, os ouvintes que estão nos ouvindo nesta noite. E nós somos muito gratos por essa oportunidade incrível a qual o Senhor tem nos concedido, né? E então nós vamos louvar esta noite. Não sei a maneira em que você se encontra, mas tenha certeza de uma coisa: convide Jesus para entrar no teu barco, que tudo dará certo, tudo vai bem. Aleluia. Vamos louvar o Senhor nessa noite, em nome de Jesus.

0: aleluia. Se Jesus estiver no teu barco, descansa o teu coração, porque Ele está no barco, tá tudo bem, tá tudo certo.
1: Aleluia.
0: Porque Ele é dono do mar, Ele é dono do barco, Ele é dono do vento, e não importa o que você esteja passando, Ele é dono de todas as coisas, e Ele resolve o teu problema.
1: Eita,
0: aleluia,
1: glória.
0: Jesus.

0: Hallelujah. Hallelujah.
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2: Aleluia.
3: Glória a Deus.
4: Deus, glória a Deus. Que maravilha, meus irmãos. Vem com a gente. Vem com a gente nessa noite abençoada. Como é bom ouvir nossos irmãos aqui, o Antônio Jorge e a nossa irmã Roberta, né? Os irmãos que têm esse dom de Deus para abençoar vidas através do louvor. Daqui a pouco, irmãos, não sai daí, meu amado ouvinte, não sai daí, porque daqui a pouco tem mais Antônio Jorge e Roberta para você ouvir e ser abençoado nessa noite, em nome de Jesus. Ó, e não esqueça não, vai mandando seus pedidos de oração para cá, né? Aqui tá, ó, na nossa central de BH, 31 995 65 10 89. Manda para lá ou manda para nós aqui no 32 92 22 10 89. Vem com a gente no 89 Maravilhas. Deus tem algo especial para tua vida. Daqui a pouco nosso irmão Romário vai estar pregando a palavra de Deus, mas eu já quero aqui já anunciar, Romário, que no dia 17 de outubro, né? Dia 17 de outubro, você tem um convite especial aqui. Lá na nossa sede em Recreio, no Ministério de Madureira, Assembleia de Deus, Ministério de Madureira, vai ter um pré-congresso dos jovens. Não é isso, Romário? Nós vamos estar lá louvando a Deus com os nossos jovens. E aqui eu já quero deixar um convite para você. Você que é da região aqui, Leopoldina, Cataguases, da região de Recreio aqui, Laranjal, Muriaé, vem com a gente. Vem com a gente ali participar do nosso pré-congresso do jovem, dia 17 de outubro. Aqui está o nosso líder de jovens. Já fiz esse convite, mas depois você faz o seu convite aí também, em nome de Jesus, convidando esse povo abençoado aí para participar conosco ali, em nome de Jesus. Glória a Deus. Aqui, ó, não deixa de mandar os seus pedidos aqui. Já deixei aqui, já disponível para você aqui, o nosso WhatsApp, tanto de BH como aqui de Leopoldina. Não deixe de participar, não. Pede o seu, faz o seu pedido de oração. Daqui a pouco estaremos orando para abençoar a tua vida, abençoar a tua casa, abençoar a tua família, que você seja abençoado e alcançado pelo poder de Deus. Se você pode crer, então creia nisso que eu estou te dizendo, porque em partes nós falamos, em partes nós profetizamos. Tá bom? E aqui, tá preparado aí, irmão Antônio Jorge? Tá preparado? Vamos cantar um hino? Mais um hino?
2: Mais um hino.
4: Vamos cantar mais um hino para glorificar o nome do Senhor, porque daqui a pouco já está dando a hora aqui de ouvirmos a mensagem de Deus. Nosso presbítero Romário já está preparando aqui a mensagem está no forno, daqui a pouco vai sair fresquinho para os nossos corações, para abençoar a minha vida e a tua vida nessa noite, em nome de Jesus. Então, é com você, irmão Antônio Jorge, irmão Roberto, louve a Deus em nome de Jesus.
2: Amém, vamos louvar.
3: Aleluia, Jesus.
2: Glórias a Deus. Chama Jesus para sua casa.

0: Glória a Deus, aleluia. Que maravilha, mais um hino abençoado aí que nossos irmãos louvaram a Deus aqui, está bem perto de Deus. E nesse momento eu quero aproveitar, eu já vou fazer essa oração, irmão Álvaro, eu vou fazer essa oração para os nossos amados ouvintes, aqueles que estão precisando de uma bênção de Deus. Eu vou levantar um clamor juntamente com os meus irmãos que estão aqui comigo no estúdio. A gente vai levantar esse clamor pela sua vida. Você que precisa de algo da parte de Deus. E principalmente da libertação e a salvação. Porque não há outro caminho, não há outro lugar. Jesus é o caminho, a verdade e a vida. Ele é o único que pode te abençoar. E nós proclamamos Jesus o Senhor. O Senhor da tua vida, é o Senhor da tua casa, é o Senhor da tua família. E vamos levantar esse clamor pela tua vida agora, neste momento, em nome de Jesus. Amém? Ora comigo, você que está aí do outro lado, ora comigo e peça a Deus, porque Deus é poderoso para te ouvir e atender o nosso clamor. Senhor nosso Deus, neste momento, Deus, eu quero interceder por vidas, por famílias. Deus, cuide desta vida. Cuida, Deus, desta casa. Essa pessoa que hoje resolveu ligar o seu rádio, sintonizar conosco na 89 Maravilha e está ouvindo o nosso programa, já desde o começo está aí conosco, já ouviu os louvores aqui da parte de Deus, daqui a pouco estaremos ouvindo a palavra, e ele está aí, Deus, porque ele acredita, ele tem fé que vai receber um milagre da parte do Senhor. E eu profetizo sobre a vida dele, sobre a vida dela. Eu repreendo o mal, toda a escravidão saia. Seja liberto pelo poder do nome de Jesus. O sangue de Jesus tem poder. Tem poder para repreender o mal. Tem poder para fazer mais do que nós pedimos e pensamos. Deus, entra com providência nessa casa, nesta família que está desorganizada. Deus, nesta vida que está sem rumo, nesta vida que está sem esperança, Deus. Às vezes foi acometido de uma enfermidade e está sem esperança, mas o Senhor é a cura agora. O Senhor pode curar agora. Em nome de Jesus, eu te entrego esta vida agora, Deus. Liberta, salva e fala com ela nesta noite, através dos louvores e principalmente, Deus, através da tua palavra. Eu te entrego nas tuas mãos, ó Deus, todas essas vidas, todos esses ouvintes, em nome de Jesus. Glória a Deus. E agora, vamos ouvir a palavra de Deus com o nosso irmão presbítero Romário, já está aqui com a palavra aberta, em nome de Jesus, o nosso Senhor. Vamos ouvir a palavra de Deus com o nosso presbítero Romário, em nome de Jesus. Está com você, meu irmão. Deus abençoe.
1: Desde já eu quero dar uma boa noite a todos os ouvintes da Rádio 89 Maravilha. Primeiramente, eu agradeço a Deus por esta oportunidade a qual o Senhor tem nos dado, que é de estar aqui neste momento, porque tudo que Deus faz, Ele tem preparado sobre as nossas vidas, porque se não fosse levantar ou abrir e fechar de olhos neste dia de hoje, nós não estaremos aqui. Então eu só tenho que agradecer a Deus por tudo que Ele tem feito sobre as nossas vidas. E desde já eu quero mandar um abraço aos ouvintes da 89, quero mandar também um abraço para a juventude, a qual eu lidero ali no campo de Recreio, Minas Gerais, também para a congregação onde eu lidero ali, na congregação do Canaã, e louvo a Deus pela vida de cada um dos meus irmãos e por esta oportunidade a qual nos foi concedida neste dia de hoje. Mas eu queria trazer e compartilhar com os ouvintes uma palavra que se encontra lá no livro de Lucas, no capítulo 8, versículo 27 em diante, que diz assim: e navegaram para a terra dos gadarenos, que estava de fronte da Galileia, e quando desceu para a terra, saiu-lhe ao encontro vindo da cidade um homem que desde muito tempo estava possesso de demônio e não andava vestido, nem habitava em qualquer casa, mas nos sepulcros. Meus amados ouvintes, estamos diante de uma passagem revelada da parte do Senhor Jesus Cristo, aonde Jesus ele vai até a terra dos gadarenos, e a palavra do Senhor nos informa que logo que Jesus ele desce do barco, um certo homem possesso de demônios, ele vai ter e encontrar com Jesus naquele momento. E aquele homem, quando Jesus encontra com ele, aquele demônio vai dizer assim: por que é que viestes aqui nos perturbar? Ou seja, aquele homem era o perturbador daquela cidade, mas quando Jesus ele chega, ele pergunta por que que Jesus foi ali perturbar ele. Porque no lugar onde se encontra a presença de Jesus, o mal não pode habitar. Ou seja, quando a presença de Jesus ela chega, o mal tem que sair, o mal tem que se incomodar. Porque a presença de Jesus é aquilo que nos traz um refúgio, nos traz uma segurança, nos traz uma fortaleza. E quando Jesus ele chega na cidade de Gadareno, Jesus ele vai fazer algo que muitas daquelas pessoas ali não tinha visto, porque ele vai chegar diante de Jesus e vai se prostrar aos pés de Jesus. Porque quando Jesus ele chega, todos têm que se prostrar diante de Jesus. Porque Jesus ele é a palavra, é o firmamento de tudo aquilo que acontece, tudo aquilo que foi criado pela palavra. Ou seja, a palavra de Jesus, ela é poderosa para salvar e curar qualquer vida. E você ouvinte que talvez está na sua casa, está no seu lar, ou talvez está indo para a sua casa, saindo do trabalho, está ouvindo esta palavra, e talvez tenha se perguntado por que que as coisas muitas das vezes não têm dado certo na sua vida, não está andando da maneira a qual você queria, porque Jesus ainda não entrou na sua vida. Porque no momento em que Jesus ele chega na cidade de Gadara, um endemoniado vai chegar diante dele, e ele, Jesus vai perguntar: quem é você? E ele vai dizer assim: nós somos legião. Porque aquele homem carregava muitos demônios, e nós sabemos que legião ali naquela época era dada ao exército romano, que era muito forte e poderoso, ou seja, a legião deles era forte e poderosa até não chegar à presença de Jesus Cristo. Ou seja, tudo aquilo pode ser forte diante da mim, da sua vida, enquanto não chega Jesus. Mas na hora que Jesus ele chega, nós sabemos que a maior força ali é de Jesus Cristo. Então, quando Jesus ele chega e pergunta quem era ele, ele fala que é uma legião, eles então vão dizer que era

e eles perguntam para Jesus: deixe que nós habitamos sobre a vida daqueles porcos que ali estavam pastando. E a Bíblia vai nos revelar que Jesus então permite que eles habitem no corpo daqueles porcos, e a Bíblia vai nos revelar que aqueles porcos se precipitaram e pularam o despenhadeiro, ou seja, nem os porcos que andam sujos, andam na lama, nem eles quiseram habitação de demônios sobre o seu corpo. E o que acontece? Quando a pessoa está habitado e possesso por algo maligno, muitas das vezes a gente tomamos decisões assim como esses porcos, porque nos precipitamos em fazer algo e nos levam a cometer coisas que muitas das vezes vai trazer marcas, vai trazer feridas sobre as nossas vidas. E nós sabemos que mesmo que a gente vá para o caminho do Senhor, tem coisas que não vai ser reversíveis, porque quando a gente aceita Jesus, aquilo que nós fizemos de errado lá atrás, essas coisas muitas das vezes vai nos acompanhar. Mas Jesus, ele nos fez uma promessa que nos daria um lugar de descanso. E quando Jesus vier e voltar nesta terra, tudo isso vai se acabar. Aquela tristeza que nós muitas das vezes carregamos pelo longo da vida, essa tristeza vai acabar. Aquele choro, sem ter cessado, esse choro ele vai acabar sobre as nossas vidas, porque Jesus, ele nos deu uma promessa que o lugar aonde ele estava, não haverá mais dor, não haverá choro, não haverá pranto, ou seja, não haverá sofrimento, porque nós vamos estar com Jesus Cristo. E quando aqueles porcos pularam daquele despenhadeiro, a Bíblia vai nos revelar que aquele homem, então, ele é salvo. Aquele homem, então, ele vai ser uma nova pessoa diante da sociedade. Porque aquela pessoa, quando era possessa de demônio, muitos tinham medo dele. A morada dele era num sepulcro, ou seja, era num cemitério. Eu não sei, você ouvinte, qual é o momento da sua vida que você está passando. Eu não sei aonde você tem habitado neste momento. Mas eu tenho uma palavra de Deus para a sua vida, que Jesus, ele te chama nesta noite de hoje e te promete te dar uma moradia diferente. Porque aquele homem dormia no cemitério. E quando ele foi liberto, a Bíblia nos revela que quando ele foi liberto, ali ele teve roupas limpas, porque quando ele era possesso, ele andava nu sobre aquela cidade. Cadeias não paravam ele, porque o inimigo arrebentava as cadeias e feria o seu corpo. Eu não sei quais são as marcas que você tem da vida, mas eu te apresento hoje um Jesus que pode te limpar dessas marcas. Eu te apresento um Jesus que pode fazer com que a sua história seja mudada a partir de hoje. E talvez você está se perguntando, qual é a receita para isso? A receita para isso é levantar tuas mãos e aceitar a Jesus como teu único e suficiente Salvador de suas vidas. Porque eu estou aqui hoje e digo para você que nos ouve, que não é fácil, não é tudo beleza, não é como tem dito aí, como tem pregado, que depois que você aceita Jesus, tudo vai mudar, vai ser maravilha. Não, nem sempre vai ser maravilha. Vai ter sim dificuldade, mas só que a dificuldade a gente passa com aquele que pode resolver as nossas dificuldades. Ou seja, a gente pode até ter dificuldade, mas a nossa dificuldade, ela tem uma solução diante de Jesus. Então, quando a gente tem uma solução diante de Jesus, Jesus ele está sempre pronto a nos estender as mãos, sempre pronto a nos dar escape, porque Jesus ele é aquele que transforma a vida. Assim como transformou a vida deste homem endemoniado. E o que me chama mais atenção diante desta palavra é que quando aquele homem ele foi liberto pelos demônios, Jesus então

0: Então, ele chega diante de Jesus e disse: Mestre, será que eu não posso ir com o Senhor? E Jesus ele vai dizer: não, vai para a sua casa, ou seja, vai para junto da sua família. Porque há quanto tempo aquele homem estava longe de casa, longe da sua família? Você que nos ouve nesta noite, talvez você está longe do seu familiar, longe da sua casa. Hoje é noite de voltar para os seus familiares, em nome de Jesus.
1: Glória a Deus, maravilha! Como é bom ouvir uma mensagem abençoada da paz de Deus. É uma passagem aí que fala de um homem que foi liberto do poder das trevas. E você pode ser liberto ainda hoje do poder das trevas. Jesus é o Senhor sobre todas as coisas. Deus abençoe a sua vida, Deus abençoe a tua casa. E aqui agora estamos finalizando o nosso programa. Deus abençoe nosso irmão Romário, Deus abençoe aqui nosso irmão aqui Antônio Jorge, Roberta, foi um prazer estar com vocês aqui, e o nosso irmão Álvaro, Deus abençoe. E agora eu vou despedir de vocês impetrando a bênção apostólica, e assim fiquem todos na paz do Senhor, amém? Que a graça do Senhor Jesus Cristo e o grande amor de Deus, o nosso Senhor, e as doces e perfeitas consolações do Espírito Santo, o nosso amigo, esteja com todos, com todos aqueles que amam e aguardam a vinda do Senhor, desde agora e para todo sempre. Amém. Deus abençoe a tua vida. Forte abraço. Amém. Glória a Deus.
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3: A paz do Senhor Jesus.
6: Isaías, capítulo 41, versículo 13. Pois eu sou o Senhor, o seu Deus, que o segura pela mão direita e diz a você: não tema, eu o ajudarei. Que as bênçãos de Deus os alcancem nessa hora.
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0: A paz a todos os que nos acompanham neste momento através da Rede Maravilha 89.1. Estamos prosseguindo com o programa O Poder Sobrenatural da Fé. E no longo dessa programação nós vamos estar falando acerca daquilo que tem acontecido na Igreja Mundial do Poder de Deus aqui no estado de Minas Gerais, como também no Brasil, no mundo. Mas antes de falarmos sobre tudo isso, prepara aí o seu copo com água, porque dentro de instantes nós vamos participar de uma oração muito especial. Essa oração, que é uma oração realizada pelo bispo Talone Paul Jean, e é uma oração que tem abençoado a vida de muitos. É uma oração que tem abençoado famílias. É uma oração que tem, sim, abençoado vidas. Vamos ao momento da oração e, na sequência, nós voltamos falando do que tem acontecido na Igreja Mundial do Poder de Deus e também ouvindo louvores, adoração, né, ouvindo testemunhos. Será com certeza uma programação cheia da presença de Deus. Vamos orar? Vamos falar com Deus? É a oração da meia-noite com o Bispo Talone Paul Jean.
1: 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Vamos falar com Deus.
2: Pai querido e Pai amado, em nome do Senhor Jesus, abençoa a vida do teu povo, abençoa a casa, a família, o lar, abençoa, meu Deus, de tal maneira que o teu povo seja livre de todo sofrimento e de toda dor. Visita agora, meu Deus, os católicos, os evangélicos, os espíritas. Visita agora aqueles que já não sabem mais o que fazer da sua vida. Pessoas que estão doentes nos hospitais. Pessoas que estão, muitas das vezes, pensando até na morte. Muda a história deste homem, desta mulher. Transforma, fazendo o milagre acontecer. Liberta aqueles que estão nos vícios das drogas, do álcool, da criminalidade. Abençoa, meu Pai, a vida do teu povo de uma maneira que eles vejam a tua mão agindo. Também eu peço que o Senhor mude a história dos dizimistas, dos ofertantes, daqueles que realmente já não sabem mais o que fazer. O Senhor abra portas e mude a situação de cada um. Abençoa o nosso apóstolo Valdemiro, a bispa Francileia. Abençoa esse casal, meu Deus, que tem lutado pelo mundo inteiro. Tem orado por pessoas. Esse casal que tem subido ao monte. E quando eles sobem no monte pelo povo, eles clamam ao Senhor em cima do monte. Eles também dobram os joelhos para clamar por todo o povo. E quando eles estão ali de joelhos dobrados, eu sei que o Senhor ouve. Ah, meu Pai, abençoa o nosso apóstolo, a nossa bispa, que também realizam imposição de mãos. Quando aquelas pessoas passam em imposição de mãos, são abençoadas. Meu Deus, usa o apóstolo mais e mais, junto com a nossa bispa, para que o povo receba muitas vitórias. E abençoa o povo que tem vindo aqui para Belo Horizonte, Minas Gerais. Uma multidão de pessoas que tem vindo todos os domingos, principalmente, como foi nesse último domingo agora, uma multidão que veio adorar, louvar e bendizer o nome do Senhor. Que o Senhor abençoe a casa, a família, o lar, e consagre essa água, porque quando o teu povo beber dessa água, receberá grandes vitórias, em nome do Pai, do Filho e do Espírito Santo. Amém. E graças a Deus. Beba dessa água e receba a sua vitória.
0: Graças a Deus. Que oração abençoada. Você que está aí agora nos acompanhando através da 89.1, a Rede Maravilha, você acabou de ouvir a oração com o Bispo Talone Paul Jean, e essa oração, de fato, tem abençoado vidas. Essa oração tem abençoado famílias. Aqui do meu lado, o pastor Leonardo, o pastor Charles. A paz, pastor Leonardo, boa noite. Seja bem-vindo aos estúdios aí da 89.1 Maravilha.
3: Paz, Bispo Laíto, paz também a todos que acompanham essa programação. Que oração forte, né? Nós recebemos essa oração, como também demais pessoas que estão nos ouvindo agora, pessoas aflitas, desesperadas, passando talvez um dos piores momentos de sua vida. E essa oração restaurou, levantou e curou também. E logo mais temos a certeza que mostraremos relatos de pessoas que, ao usarem a fé, ao chegar à nossa sede estadual, foram agraciadas pelo poder de Deus, e tenho a certeza, Bispo Laíto, que Deus vai abençoar também essas pessoas.
0: Com certeza. O senhor tocou em um ponto aí, pastor Leonardo, muito importante. Nesse momento tem muitas pessoas que estão aflitas. Nesse momento tem muitas pessoas que estão amarguradas, depressivas. Tem muita gente agora que está nos ouvindo que está sofrendo. E essa programação é justamente para isso, para alcançar a vida dos sofridos, né? É para que Deus traga aí refrigério, para que Deus traga bálsamo, né? Cura. E essa oração é para isso. Inclusive, nós temos uma central de oração. A nossa central de oração é uma central que funciona 24 horas. Essa central, ela não para. Nós temos bispos, pastores, pastoras, missionárias, que estão de pronto, pessoas que são preparadas, né, capacitadas por Deus, para poder ouvir o seu desabafo, para poder orar por você, orar pela tua família, orar, né, pelos teus projetos, para orar por todas as áreas da sua vida. E temos também as redes sociais. Temos as redes sociais que, no longo dessa programação, também teremos aí uma interação acerca das redes sociais. Nós temos aí o canal Apóstolo Valdemiro Santiago, que é o canal do nosso querido apóstolo. Inclusive, o pastor Charles vai falar um pouco mais acerca deste canal, que é um canal que tem abençoado milhares e milhares de pessoas. Pastor Charles, a paz, boa noite.
4: Boa noite, Bispo Laíto, e boa noite a todos que acompanham, os ouvintes dessa grande programação de fé e milagres. Nós estamos aqui pela Rádio Maravilha. Você que está no seu carro, você que está aí agora ouvindo essa programação, seja abençoado, fique conosco. Bispo Laíto, nós estamos aqui recebendo milagres, bênçãos, relatos de pessoas que estão sendo abençoadas através do canal Apóstolo Valdemiro Oficial. Atenção, você ouvinte agora, pegue aí seu celular, entre agora na internet, acesse aí no YouTube Apóstolo Valdemiro Oficial, conheça mais dessa obra. Bispo Laíto, muitas são as pessoas que estão sendo abençoadas, impactadas pelo poder de Deus. E daqui a pouco nós iremos ler testemunhos, relatos, só lembrando que nós estamos à inteira disposição também pela nossa central, o 0 operadora 31 9 2005 3310. Bispo Laíto, os ouvintes da Rádio Maravilha, em qualquer lugar, aqui de Belo Horizonte ou qualquer cidade de Minas Gerais, vão ser abençoados, impactados com essa programação de fé, em nome de Jesus.
0: Com certeza. Pastor Charles, para quem não conhece ainda o canal do nosso querido apóstolo Valdemiro Santiago, né? Gostaria que o senhor ensinasse para essa pessoa que está em casa agora a maneira dessa pessoa encontrar o canal no YouTube, né? A maneira que essa pessoa ela tem ali com muita facilidade de se inscrever nesse canal, que já estamos chegando aí no número de 2 milhões de seguidores, não é isso, Pastor Charles?
4: Exatamente, Bispo Laerto, ouvintes da Rádio Maravilha, agora você pode pegar o seu celular, seu tablet, seu notebook, entre agora aí no YouTube e digite aí Apóstolo Valdemiro Oficial. No exato momento você vai ver o nome Apóstolo Valdemiro Oficial. Inscreva-se agora. Bispo, é muito fácil essa pessoa fazer parte desse canal, que é um canal de bênçãos, um canal do YouTube que tem evangelizado muitas pessoas. E muitas são as pessoas que têm sido abençoadas através das orações, através das pregações do nosso apóstolo. E você vai conhecer mais o trabalho, os milagres, Bispo. E aonde o apóstolo Valdemiro estiver orando, seja no Brasil ou no mundo, essa pessoa vai poder acompanhar através desse canal. Então, ative o sininho, compartilhe aí nos grupos de WhatsApp e seja abençoado pelo canal Apóstolo Valdemiro Oficial.
0: Com certeza, até porque um jargão, né, do nosso querido apóstolo é orando em todo lugar. Então, aonde o nosso querido apóstolo está, ele tem também realizado ali orações em favor da vida de todos. Então, se inscreve no canal. Né, o pastor Charles acabou de mostrar o quanto que é fácil. Aí é uma praticidade, né? Você tem praticidade para poder se inscrever no canal do nosso apóstolo Valdemiro Santiago Oficial. Inclusive, após se inscrever ali, você ativa o sininho para que você possa receber aí em tempo real as notificações. Vamos nesse momento ouvir, nós vamos ouvir nesse momento, o testemunho das pessoas que, ao chegarem na nossa sede estadual, aqui em Belo Horizonte, porque a Igreja Mundial do Poder de Deus tem uma sede, nós temos uma sede estadual aqui em Belo Horizonte, inclusive é de fácil acesso. Nós estamos bem localizados, estamos ao lado da Praça da Estação, né, a poucos metros da Praça da Estação. Estamos também ao lado do Viaduto Floresta. A localização é, sim, de fácil acesso. Você pode vir de metrô, você pode vir de ônibus. Inclusive, nós temos aí um amplo estacionamento. Estamos um amplo estacionamento para que você possa estacionar aí a sua motocicleta, para que você possa estacionar o seu carro particular, né? Temos a entrada aí, a entrada principal, que é pela Avenida do Contorno 1079. Vamos ouvir o que Deus tem feito na vida das pessoas que chegam neste lugar. E na sequência nós voltamos falando mais acerca do que Deus ele tem preparado para a sua vida. Acompanhe, em seguida voltamos.
2: Bom dia!
5: Bom dia!
2: Seu nome?
5: Maria Jacinta.
2: Ô, Maria, a senhora é uma mulher de muita fé. Onde é que a senhora mora?
5: Eu moro muito longe daqui, pastor. Eu moro lá em Mateus Leme, perto de Itaúna.
2: Peraí, a senhora saiu de Mateus Leme pra vir pra cá hoje?
5: Lá do bairro do Araçá. Levantei
2: não, ela merece um abraço. Traz ela aqui
5: horas.
2: Em cima do altar. Traz ela. Quase 4 horas da manhã ela saiu de casa. É isso mesmo que eu ouvi?
6: É. Falou que levantou. Horas da manhã, bispo.
2: Levantou 3 da manhã para poder vir para a igreja hoje. Ô, minha dona Jacinta.
5: Sim.
2: Às 3 horas da manhã a senhora estava acordada. Entendi. Saiu de casa que hora para vir para a igreja hoje?
5: Sei, 4 horas que eu saí para me chegar no ponto do ônibus, quando 30 minutos. Para chegar no ponto que o outro não funciona durante a semana.
2: Eu tô vendo aqui o trajeto da senhora. Olha essa imagem aí, ó. Ela só o trajeto dela, é de Mateus Leme para cá, devido ao tempo hoje, ela gastou quase 3 horas para chegar aqui hoje, mas olha a dificuldade aí, ó, que é para ela chegar até aqui. senhora não olhou chuva, a senhora não olhou, hein, dona Jacinta, a senhora não olhou pra chuva, não olhou pra dificuldade, não olhou pra nada. Quer dizer que vale a pena sair de longe pra vir pra cá?
5: Vale a pena.
2: E a senhora agora tá se sentindo bem, então?
5: Tô ótima, graças a Deus, fisicamente, mentalmente, todas as áreas da minha vida,
2: determinei. Bebeu da água, tá abençoada.
5: Glória a Deus.
2: Então digo obrigado, Jesus. Dá um abraço aqui, dona Maria Jacinta. Glorifica a Deus. Meu querido, bom dia.
7: A paz do Senhor Jesus.
2: A paz, como é seu nome?
7: Meu nome é Francisco Martins Ribeiro.
2: Ô Francisco, 2 meses com dor no ouvido?
7: É, irmão, eu tava com uma dor tremenda. Aí eu peguei água agora, molhei o dedo, fui no ouvido.
2: Na hora!
7: Na hora eu curei. Não dói mais nada na hora.
2: Ô seu Francisco.
7: Oi.
2: Se alguém falar pro senhor assim, ô irmão, o senhor molhou a ponta do dedo lá na água e foi curado, é verdade isso?
7: É verdade, eu fui, foi mesmo.
2: O senhor colocou na hora no ouvido?
7: Eu na hora, eu peguei a água, eu molhei o dedo, pus no ouvido, enchi o dedo lá em cima, acabou a dor.
2: Rapaz, é a fé, a gente brinca, sim, sim, a gente vê a fé desse homem, e eu quero que você entenda uma coisa, não é a água que cura. Quem cura é a fé. Seu Francisco, oi. Sumiu as dores?
7: Sumiu tudo.
2: Tá bem agora?
7: Tô bem, graças a Deus.
2: Tá ouvindo tudo?
7: Tô ouvindo.
2: Jesus curou.
7: Curou.
2: Então me dá um abraço. Glorifica.

0: A paz do Senhor Jesus a todo o povo de Belo Horizonte, Minas Gerais, do Brasil e do mundo. Nós estamos aqui hoje recebendo a Rádio Maravilha, essa rádio que tem crescido tanto no estado de Minas Gerais e no Brasil inteiro, tem sido comentada pelo avanço que a rádio tem tido em todo o território mineiro e principalmente também aqui na cidade de Belo Horizonte. E a gente fica muito feliz de recebê-los aqui por causa de uma parceria que a gente tem tido com a Rádio Maravilha em prol de uma grande tragédia que a gente viu esses dias acontecendo aqui em Minas Gerais, onde a zona da Mata Mineira tem sofrido muito com as chuvas, tem sofrido muito aí com devastações, essa catástrofe que tem sido comentada em todo o território brasileiro e do mundo inteiro. E a gente ficou muito feliz, pastor Washington, o senhor que está aqui hoje, juntamente com a equipe da Rádio Maravilha, a gente ficou muito feliz de ver a divulgação dessa parceria que a Igreja Mundial do Poder de Deus, junto com a Rádio Maravilha, tem sido aí pontos de arrecadações de cestas básicas, produtos de higiene, como também água mineral potável para quem necessita, porque a gente tem visto o sofrimento das pessoas. Então a gente percebeu o amor que a Rádio Maravilha, não só o lado profissional, que vocês são excelentes, primeiramente parabéns a todos da Rádio Maravilha, mando um abraço para o Eduardo Cunha, nosso querido diretor, pelo profissionalismo que vocês têm, mas a gente viu o amor de vocês, a atenção de vocês em ser um ponto de arrecadação também junto com a Igreja Mundial do Poder de Deus, de levar para quem precisa esses produtos, porque uma coisa eu tenho certeza, não é em vão essa tarefa que unidos a gente está junto aqui para ajudar o necessitado. Não é verdade? A paz, pastor Washington.
1: A paz, bispo, é um prazer estar contigo, com toda a equipe da Rádio 89 Maravilha. Eu sempre tenho digo que a Rádio 89, né, ela tem cumprido uma missão nesses dias, né? Não só divulgar o Evangelho, essa parceria enorme junto com a Igreja Mundial, mas o nosso diretor-geral, né, o Eduardo Cunha, ele tem trago um propósito, fazer com que a igreja se fortaleça. E a missão da igreja, bispo, é acudir, é atender. Desde que chegamos ao conhecimento dessa catástrofe, né, que nos comoveu muito, e muitas famílias ali desabrigadas, muitas pessoas que morreram, nós nos unimos junto com a Igreja Mundial, que é uma igreja que evangeliza, que prega a palavra, que muda a vida das pessoas. E aí nós temos feito com que isso seja uma missão, levar as pessoas um pouco de acolhimento, toneladas de alimento, né, que vão sair daqui da porta da igreja daqui a pouquinho, né, também vestimentos, água mineral, ou seja, essa parceria, né, do Eduardo Cunha, diretor-geral da rádio, junto com você, bispo, que tem feito um grande trabalho aqui na Mundial, é essa parceria da Rádio 89 com a Igreja Mundial para acudir mais rapidamente possível. Claro que mais caminhões, né, bispo, sairão com donativos, né? Nós temos as rádios aí lá em Uberaba, Uberlândia, Pirapora, né? Agora também sábado em Ipatinga, são várias regiões, Juiz de Fora, né? E todas as rádios estão imbuídas, né, em arrecadar os alimentos, donativos, para enviarmos ali para a Zona da Mata, Juiz de Fora e também Ubá e cidades circunvizinhas. Então esse é o propósito, tanto da 89, né, na direção do Eduardo Cunha, juntamente também com a Igreja Mundial, com a bênção do apóstolo Valdomiro e, é claro, com a sua gestão, bispo, que tem sido de uma forma muito excelente, né, podemos assim dizer.
0: Amém. E a gente fica feliz também, a gente tem nossos companheiros aqui também, é o Denis, né, que está com a gente aqui. Denis, você acha importante, por exemplo, essa união da Rádio Maravilha com a igreja? Porque o senhor sabe muito bem, Denis, que pessoas que estão sofrendo necessitam de uma resposta imediata. Não adianta protelar, não adianta perder tempo, como a gente pode classificar assim. Então, essas pessoas que quiserem ajudar, pode procurar a Rádio Maravilha, pode procurar a Igreja Mundial, deixar ali um quilo de alimento não perecível, uma cesta básica, água mineral, produtos de higiene. Essa importância que a gente tem visto de fazer esse trabalho tem valido a pena realmente, né, Denis? Porque tem muita gente necessitada nesta hora.
2: Sim, bispo, realmente é muito importante o trabalho, essa parceria entre a Rádio Maravilha e a Igreja Mundial é muito importante. E graças a Deus foi muito rápida essa resposta, que a gente está conseguindo ajudar as pessoas e e peço que o pessoal continue doando, que onde quiser pode continuar doando na Igreja Mundial, aqui na Avenida do Contorno. Sim, ou então onde tiver uma Rádio Maravilha em qualquer cidade do estado de Minas Gerais, o pessoal pode levar o alimento até lá, água, roupa, que a gente junto com a Mundial vai entregar em Ubá, Juiz de Fora, na Zona da Mata, para continuar ajudando, porque tem muita pessoa precisando mesmo. É muito triste a situação de lá.
0: Isso é verdade. E a gente também está aqui hoje com um dos locutores mais bem comentado aqui, né, no estado de Minas Gerais, em Belo Horizonte, o Jean. Jean, a gente ficou muito feliz quando viu vocês ali divulgando, né, como um dos pontos de arrecadações para ajudar as pessoas, divulgando essa parceria com a Igreja Mundial também. E a gente agradece por toda a divulgação que você vem fazendo ali na locução, juntamente com todos que são os profissionais da Rádio Maravilha. Mas é um trabalho gigantesco que não pode parar, não é verdade, meu querido?
3: Pois é, nós já estamos divulgando na grade da nossa programação, né, do 89 Maravilha. E se você tem ali um donativo, pode procurar uma rede 89 Maravilha. Aqui em Belo Horizonte fica na avenida, na rua Fernandes Tourinho, 487. Então pode ir lá procurar a nossa recepção e fazer essa doação. E é lindo de ver, né, Bispo? Sim. A igreja se movimentando, a 89 Maravilha, como essa mídia gigantesca em Minas Gerais, se movimentando, né, para ajudar o necessitado, porque a essência do cristianismo é ajudar o necessitado. E é justamente isso que nós estamos fazendo aqui hoje. Com certeza, muitas almas serão alcançadas através dessa iniciativa espetacular da 89 Maravilha e da Igreja Mundial.
0: Que bom. E em nome do nosso líder, o apóstolo Valdemiro Santiago, da nossa bispa Francileia, que é a esposa do nosso apóstolo, a gente deixa um abraço também para o Eduardo Cunha. A gente pede que vocês levem esse abraço para ele também, com muito carinho, que o Eduardo, ele tem um carinho por todas as igrejas. O Eduardo, ele abraçou também a Igreja Mundial, sempre dando suporte, dando auxílio, e a gente o respeita como um grande homem, uma grande liderança nesse país. Então a gente pede que vocês levem esse carinho para ele, esse abraço para ele da Igreja Mundial, do nosso apóstolo Valdemiro, da bispa Francileia, e agradecemos essa parceria gigantesca entre nós. Muito obrigado, Igreja Mundial do Poder de Deus, parceria com a Rádio Maravilha, levando o amor de Cristo a sério e de verdade.
4: Graças a Deus voltamos, e você que está aí agora nos acompanhando através da 89.1, a Rede Maravilha, você acabou neste momento de ouvir o que Deus ele tem feito neste lugar. Pastor Leonardo, o que Deus tem feito neste lugar chama a atenção, porque neste lugar pessoas recebem a cura. Neste lugar, pessoas recebem a libertação, o livramento, o escape. E essa pessoa que está nos ouvindo agora pode estar conosco. Através de uma atitude de chegar aqui no nosso Tempo dos Milagres, essa pessoa também vai poder desfrutar de um novo tempo, de uma nova época na sua vida.
5: É verdade, Bispo. É passada agora mais de meia-noite, né, as horas, e tem pessoas que nessa madrugada agora estão aflita, e ela acabou de ouvir o testemunho agora dessas pessoas que foram abençoadas. Talvez o esposo não chegou em casa ainda, os filhos não chegou em casa ainda. Tem pessoas talvez que não estão conseguindo dormir, insônia, por causa dos problemas, pastor Thiago, que essa pessoa tem vivenciado. E ela acabou de ouvir um testemunho agora de uma transformação de vida. Talvez a Mu mesmo está passando pelo mesmo problema que essa pessoa relatou. Então mostra para o senhor, para a senhora, que a tua vida tem jeito. Há uma esperança. Se falaram para você que não tinha esperança, se falaram para você que a tua vida não tem mais jeito, como diz um ditado popular, né? Contra fatos não há argumentos. Então estão mostrando para o senhor, para a senhora, que Deus pode sim transformar a vida, mais da vida de o senhor, da senhora, tomar uma atitude de fé.
4: Exatamente, é necessário, né? Tem coisas na vida que são essenciais. Pastor Charles, se essa pessoa ela tomar atitude, se essa pessoa se posicionar e chegar aqui no Templo dos Milagres, porque o acesso é um acesso muito fácil. Nós estamos aqui situados bem próximo aqui à Praça da Estação, como também ao lado do Viaduto Floresta, né? Essa pessoa pode vir de metrô, inclusive, né? Esses dias eu acompanhava o senhor falando a rota do metrô. E, inclusive, eu queria até que o senhor falasse sobre essa rota do metrô para as pessoas que estão em casa, né, nos ouvindo agora, poder entender o quanto é fácil chegar aqui. Porque tanto o metrô como inúmeros ônibus, né, aqui de Belo Horizonte e também de cidades aqui adjacentes, passam aqui na frente da nossa sede estadual e desembarcam ali já na frente da Praça da Estação, que temos ali também pontos de desembarque para as pessoas que vêm de ônibus, para as pessoas também que estão vindo aí de metrô. Pastor Charles, fica à vontade para trazer aí o esclarecimento aí para os ouvintes que estão nos acompanhando nesse momento.
6: Com certeza, Bispo Laerte, e ouvintes da 89.1, Bispo, é muito fácil o acesso à nossa sede estadual, que está situada aqui na Avenida do Contorno 1079. Bispo, todos os caminhos trazem esse lugar de vitórias, esse lugar de milagres. Não fica apenas aí escutando um milagre, porque certamente você está precisando de um milagre. Você de Contagem, você de Betim, você de qualquer lugar aqui da região metropolitana ou bairros aqui de Belo Horizonte, você de Ribeirão das Neves, você que está aí escutando agora, aí no seu carro, você está aí com seu celular, no fone de ouvido, Deus está nos usando agora para você se despertar, para você sair de onde você estiver e tome agora o metrô, Bispo. É muito fácil o acesso. Aqui nós estamos localizados muito próximos à Praça da Estação. É um local conhecido em Belo Horizonte. Todo mundo conhece. É 200 metros da Praça da Estação. E você que está aí no Eldorado, você vai pegar e vai vir até a Central. Não tem erro. Você pega o metrô aí em Contagem, no terminal, em Eldorado, e desce no Central, aqui na Praça da Estação, e você vai caminhar 200 metros. Bispo, é muito fácil. E a pessoa que vem do Vilarinho, ela entra ali, embarca ali, desembarca na Central. Então é muito fácil o acesso. Também ônibus de Ribeirão das Neves, ônibus de Betim, ônibus de Contagem, ônibus de Sabará. Bispo, todos os caminhos conduzem aqui a nossa sede estadual. E é certo que quem pisar aqui está sendo e será abençoado.
4: Com certeza. O endereço, só para que você possa aí anotar, é Avenida do Contorno, 1079. Quando você coloca no Google esse endereço aí, Avenida do Contorno, 1079, Belo Horizonte, você já vai poder acompanhar aí pelo Google as imagens da nossa sede estadual. E aí é muito simples, é muito fácil. Você pode até traçar a rota, né? Você pode até traçar a rota ali, né? Vai ter ali a parte onde você traça a rota. Você clica e você vai poder chegar aqui com muita facilidade também aí no seu automóvel. Eu quero nesse momento deixar esse louvor. Eu quero que você acompanhe agora esse momento de adoração. E na sequência nós voltamos. Voltamos falando das redes sociais. Voltamos também interagindo com pessoas que estão enviando as suas mensagens de texto para a nossa central de oração. Você pode enviar a sua mensagem de texto. Você pode nos enviar aí o seu pedido de oração e também o seu testemunho. Você pode interagir conosco, porque a nossa central ela não para. A nossa central está a todo vapor. E na sequência, após esse louvor, nós vamos registrar a participação de todos, tanto pelo WhatsApp, tanto pelas redes sociais, como Instagram, Facebook, o YouTube, né, do nosso querido apóstolo. Nós vamos estar aqui registrando a participação de todos. Fica com esse louvor que é lindo e na sequência nós voltamos.
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0: Glória a Deus, voltamos. Que louvor lindo, hein? Eu tô aqui com o pastor Leonardo, também com o pastor Charles. E vamos registrar, nesse momento, participações de pessoas. Inclusive também aqui pelas redes sociais. Você pode entrar em contato conosco, tanto para pedir oração, como para contar o seu testemunho, para interagir conosco. A exemplo da Ana Paula, ela que nos enviou uma mensagem, ela está nos ouvindo agora da Pampulha. Inclusive, a Ana Paula, ela é técnica de enfermagem, né? Acabou de sair do plantão dela aí, acabou de encerrar o turno dela de trabalho e está acompanhando a nossa programação através da Rádio Maravilha 89.1. Tem também aqui o Diogo que está nos acompanhando, ele é frentista, e ele está dizendo assim, ó, no texto, na interação dele: glória a Deus, que bom poder ouvir essa rádio, essas orações abençoam a minha madrugada de trabalho. Que Deus te abençoe, Diogo, que Deus abençoe você, e que Deus abençoe aí a sua madrugada de trabalho. Temos também aqui o Rogério. O Rogério, ele que é porteiro, né? Ele é porteiro, é de um edifício. Ele se intitula aqui como porteiro. E ele fala aqui que também está ouvindo a nossa programação. E o Rogério, ele também agradece a Deus. Olha o depoimento do Rogério aqui. Ele está dizendo que ao começar, né, a programação, já no início, através da oração que o bispo Talone Paul Jean realizou, as dores no corpo desapareceram de forma instantânea. Isso é o relato do Rogério, ele que trabalha como porteiro, inclusive foi aí para o trabalho com dores, e no momento da oração as dores sumiram. Que Deus te abençoe, Rogério. Que Deus abençoe sua família, que Deus abençoe aí a sua madrugada de trabalho. Eu vou agora falar com o pastor Leonardo, ele que está com uma das redes sociais, e ele vai registrar aí a participação das pessoas. Fique à vontade, pastor Leonardo.
1: Paz, bispo, inclusive o senhor falava da oração. Tem uma pessoa aqui chamada Dona Estefânia. A Estefânia Martins, ela acabou de receber um milagre. Olha, eu vou ler aqui. Bispo, a paz, acabei de receber a minha bênção nesta oração da meia-noite. Faz 4 dias que eu estou sofrendo com uma dor que não passava por nada na coluna, e agora Jesus me visitou e removeu essa dor para a glória de Deus. Olha só que interessante. São pessoas que estão nos acompanhando através também das redes sociais, aqui pelo canal do YouTube, né, do nosso apóstolo Valdemiro Santiago, oficial. O senhor pode se inscrever e também notificar o sino de notificação para que você possa receber também mensagens, palavras, enfim. E o senhor, a senhora, pode acompanhar através de todos os dias, através da 89.1 na Rádio Maravilhas, para que você possa receber essa oração do nosso bispo Talone, pastora Raquel, e receber um milagre como a dona Estefânia também recebeu. E o senhor, a senhora pode ter certeza que grandes bênçãos vai chegar na vida do senhor, da senhora.
0: Com certeza, pastor Leonardo. Aqui conosco também o pastor Charles. Pastor Charles, que vai registrar também participações. Pessoas que estão interagindo conosco através do Facebook, através aí do Instagram. Pessoas que estão interagindo conosco também através do Facebook, né? E através das redes sociais, em um conjunto, né? Em um todo, através também aí da nossa central de oração, DDD. É importante aí você que está aqui fora, no caso de Belo Horizonte, é importante você anotar aí, caso o DDD da sua cidade seja diferente. O nosso DDD aqui é o 31 e o contato é 20 9-2005-3310. Eu vou repetir para que você possa anotar. DDD 31, o contato 9-2005-3310. Esse é o contato aí da nossa central de oração que está à sua inteira disposição. Pastor Charles, eu estou vendo aí que a movimentação está intensa, as pessoas estão entrando em contato conosco, interagindo, e eu peço o senhor aí a gentileza para o senhor registrar a participação das pessoas.
2: Bispo Lairton, é muito forte o que Deus tem feito, e a senhora, o senhor que nos escuta agora através dessa programação, você deve também interagir conosco. E bispo, pessoas agora, pela madrugada, estão sendo abençoadas através dessa programação. Então, eu tenho aqui o relato da Maria do Socorro, de Contagem. Ela estava com dores no corpo e ela disse, fui curada agora através desta oração poderosa. Quer dizer, a dona Maria, bispo, lá de Contagem, ela foi tocada através da oração. Inclusive, nós inteiramos o convite ao senhor e à senhora de Contagem. Vem pra cá, Contagem. Vem pra cá, Betim. Vem pra cá, Ribeirão das Neves. Vem pra cá ser tocado por Deus. Porque, bispo, ela foi tocada pela rádio. Imagina se ela toma atitude e vem pessoalmente, que Deus não vai fazer na vida dela. Temos também aqui, lá do bairro São Gabriel, a Ana Santos estava com dores nos joelhos. E eu desafiei. Dobrei os meus joelhos aqui na hora da oração, com meu fone de ouvido, escutando a oração, e fui tocada. Estou emocionada. Olha aí, bispo. Ela está emocionada. Aí no bairro São Gabriel ela foi visitada. Então quer dizer, bispo, o poder de Deus está forte nesse lugar. Através dessa oração do nosso bispo, Talone, e também juntamente com toda a equipe, bispo, é certo que todos aqueles que tomarem posse dessas palavras, tomarem atitude, Deus também vai tocar na vida delas.
0: Com certeza, e vale a pena lembrar e frisarmos isso, pastor Charles, pastor Leonardo, que essa oração que o bispo Talone, Paul Jean, ele realiza, é todas as noites. Todas as noites, a partir da meia-noite, o Bispo Talone Paul Jean, ele tem realizado essa oração para abençoar a vida de todos. Não importa o teu credo religioso, se você tem religião ou não. É uma oração, e é uma oração que tem abençoado a vida de muita gente. Até porque está escrito que a oração muito pode em seus efeitos. E, de fato, essa oração tem abençoado a vida de muita gente. Nós vamos ficando por aqui com a nossa participação. Eu quero finalizar aqui a nossa participação deixando para você mais um louvor. Mais um louvor, porque o louvor, ele, de fato, tem o poder de trazer paz, né, para aqueles que estão aflitos, né? Tanto a oração como o louvor. E eu quero dedicar esse louvor a todos os que nos acompanharam até esse momento, né? A você que ficou conosco do início ao fim. Que Deus abençoe você, que Deus abençoe a sua madrugada, que Deus abençoe o seu dia. E ficamos por aqui com a nossa participação. E lembrando que amanhã, à meia-noite, o Bispo Talone Paul Jean vai estar aqui novamente realizando essa oração para abençoar a sua vida.

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10: A paz do Senhor Jesus. Hebreus capítulo 10, versículo 35. Não rejeiteis, pois a vossa confiança que tem grande e avultado galardão. Que as bênçãos de Deus os alcancem nessa hora. A maravilha que faltava no seu dia está aqui em 89 Maravilha. Pela madrugada te buscarei, Senhor. A partir de agora, pela rede 89 Maravilha, madrugada de oração.
3: Olá, graça e a paz do Senhor Jesus, meus irmãos, Deus os abençoe rica e poderosamente. Eu sou Giovanni Gandra e nós estamos juntos para mais uma madrugada de oração. Que o seu domingo seja muito abençoado, que a sua casa seja muito abençoada, que você seja uma bênção, reflita a luz do Senhor. Amém? Para abrir o nosso, para a nossa madrugada de oração, eu quero convidar os irmãos a fazer uma oração. Amém? Afinal de contas, essa é a nossa madrugada de oração. Pai querido e soberano Deus, em nome de Jesus, nós oramos agradecendo ao Senhor por mais um dia, dia que o Senhor preparou, que o Senhor fez. Nós pedimos ao Senhor que o Teu Espírito Santo esteja conosco durante todo esse dia, nos orientando, nos dirigindo, nos capacitando para refletir a luz do Senhor, nos capacitando para perceber as maravilhas do Senhor, nos capacitando para agradecer ao Senhor, louvá-lo pelas suas maravilhas, pela sua bondade, pela sua misericórdia. Ao Senhor entregamos os nossos caminhos, entregamos a nossa vida e o nosso dia. Em nome de Jesus, amém. Bom dia, meus irmãos. Bom dia, paz.

Senhor Deus Todo-Poderoso, Pai do nosso Senhor e Salvador Jesus Cristo, santificado seja o teu nome. Ó Deus, nessa hora, eu rogo, Senhor, pelos enfermos. Senhor, venha o teu reino sobre as pessoas que estão acamadas, por aquelas que já foram desenganadas pelos médicos, por aquelas, ó Deus, que estão aflitas, muitas sem esperança. Ó Deus Todo-Poderoso, a sua palavra nos diz, meu Deus, que tu és Jeová Rafá, o Deus que sara, o Deus que cura a nossa enfermidade, o Deus que cura a enfermidade desta pessoa que agora, Senhor, está angustiado nesse leito, sem saber, ó Deus, qual será o seu futuro. Desta pessoa, meu Deus, que recebeu, Pai, um resultado de exame, ó Deus, que o condena, Senhor, à enfermidade. Pai, em nome de Jesus, ó Senhor, venha o teu reino sobre essas vidas, Senhor. Ó Deus, a sua palavra nos ensina que Jesus tomou sobre si as nossas dores. A sua palavra nos diz que Jesus carregou com as nossas enfermidades. A sua palavra nos diz, ó Deus, que pelas pisaduras de Jesus, nós fomos sarados. Ó Deus, por isso então, Pai, eu te apresento a sua palavra. Eu faço menção, meu Deus, da sua palavra, de que Jesus carregou com as nossas enfermidades. Cremos, ó meu Deus, que o corpo de Jesus foi tão ferido, Senhor, que o corpo de Jesus foi tão lesado, Senhor Deus, tomando sobre si as nossas dores, tomando sobre si as nossas enfermidades, para que, ó Deus, o teu povo, aquele que clama o teu nome, aquele que clama pelo nome de Jesus, para que tenha saúde, Senhor. Ó Deus, em nome de Jesus, eu clamo agora, Pai, por aqueles que estão enfermos, que seja, Senhor, o câncer no cérebro, ó Deus, o câncer na garganta, Senhor, o câncer, ó Deus, de mama, o câncer no estômago, o câncer, ó Deus, no intestino, o câncer no pâncreas, ó Deus, em nome de Jesus, o câncer nos ossos, o câncer de pele, Senhor, sobre esses enfermos, eu clamo o nome de Jesus, porque Jesus levou sobre si cada um desses cânceres, cada uma dessas enfermidades, Senhor. Ó Deus, os homens que sofrem com o câncer de próstata, Senhor. Ó Senhor, meu Deus. Então, meu Pai, do câncer de pele ao câncer, Deus amado, nos ossos, Deus, cremos que o Senhor é poderoso para socorrer cada uma dessas pessoas, em nome de Jesus. Ó Senhor, meu Deus, venha atuar nessas vidas. Venha, Deus amado, atuar, ó Deus, no coração para que haja fé. Ó Deus, venha atuar nas almas para que haja fé, Senhor, de que o Senhor Jesus, Ele é aquele que sara, é aquele que cura, é aquele que tomou sobre si as nossas dores para nos dar paz, para nos dar saúde. Por isso, na autoridade do nome de Jesus, eu repreendo essa enfermidade que assola o corpo, que assola a alma. Eu repreendo essa enfermidade em nome de Jesus. Eu digo, saia da vida desta pessoa, enfermidade, em nome de Jesus. Pelas pisaduras de Jesus, eu declaro que essa pessoa foi sarada. Pelas pisaduras de Jesus, eu declaro que essa pessoa foi curada. Então, Senhor, em nome de Jesus, consolida a cura, consolida a restauração da saúde, Senhor. Seja a saúde no corpo, seja a saúde na alma, a saúde na mente, Senhor, em nome de Jesus. Cura, eu te clamo, ó Deus, cura, eu te peço, Senhor, restaura, dá vida a essa pessoa para que ela possa glorificar o teu nome. E sabendo, ó Deus, que tu és o Deus que cura a enfermidade, porque Jesus, durante o seu tempo na terra, ele curou enfermidades. E os teus servos, ó Deus, os teus discípulos, Jesus, curaram a enfermidade nessa terra. Então, meu Pai, crendo que o Senhor é o mesmo ontem, que o Senhor não muda, que a sua palavra não volta vazia, ó Deus, eu clamo pela cura, Senhor, destas vidas. Cura essa enfermidade. E nós daremos a Ti, ó Senhor Jesus, toda honra,
toda a glória, todo o louvor e toda a adoração, porque o Senhor é o Deus que cura. Em nome de Jesus, amém e amém. Graças a Deus.

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1: Feche os seus olhos e vamos começar orando. Tua graça, Pai, Tua graça nesse lugar. Vamos orar.

aflição. Todos. Só venço esse mundo, só venço esse mundo, se for em tua presença. Acalma o meu coração. Jesus está desse lugar.

Coloca a mão no seu coração em nome de Jesus aí agora. A dor não é tão terrível assim. Quem sente dor procura um hospital. E lá no hospital tem enfermeiro que representa os discípulos de Jesus. E esses enfermeiros apontam para o médico dos mestres chamado Jesus de Nazaré. Então Jesus está nesse lugar. Quem está sentindo ele aí? Quem está sentindo ele aí?

Papai, nessa noite, eu venho, Senhor, pedir o Senhor, ó Pai, em favor, Senhor, da vida, Senhor, do Leozinho, Pai. A Tua palavra nos diz que o Senhor é o Deus de perto, mas o Senhor também é o Deus de longe. E a Tua palavra, Senhor, nos diz que em tudo o Senhor tem um propósito. E é por isso, Pai, que eu coloco o Senhor a vida dele, Pai, neste momento, Pai, nas Tuas mãos, pedindo ao Senhor, Pai, que abra, Senhor, a visão dele, para que ele venha, Senhor, entender, Pai, aquilo que o Senhor tem com ele ainda, Pai, nesta terra. Porque o Senhor foi Deus, Pai, que livrou. O Senhor foi o Deus, Pai, que guardou. O Senhor é o Deus, Pai, que tem, Senhor, sustentado. O Senhor é o Deus, Pai, que tem, Senhor, tirado, Pai. Se o Senhor tirou ele, Pai, por um tempo, o tempo do Senhor é um tempo determinado e é um tempo, Senhor, para todas as coisas. E é por isso, Papai, que nessa noite, Pai, eu sei, Pai, e profetizo que o tempo do Senhor irá chegar, Senhor, sobre a vida dele. Aonde, Pai, ele há, Senhor, de entender qual é o processo que o Senhor quer, Senhor, para com ele, Pai. Para aquilo que o Senhor tem, Senhor, sobre a vida dele. Porque, Pai, a Tua palavra nos diz que nem olhos viram e nem ouvidos ouviram. E eu creio, Pai, que o tempo do Senhor irá chegar aonde, Pai, toda luta, toda adversidade que vive hoje será, Senhor, um testemunho. E através, Pai, deste testemunho, Pai, vidas vão render aos Teus pés. Vidas vão ser libertas, Pai. Porque o Senhor é o Deus, Pai, que usa aquele que o Senhor quer. Da forma que o Senhor quer. No propósito que o Senhor quer. Por isso, Papai, continua, Senhor, guardando, Pai, a vida dele. Continua, Senhor, livrando. Continua, Senhor, trabalhando, Pai. E que o tempo do Senhor seja, Senhor, sobre a vida dele a cada dia, Pai. Em nome de Jesus. 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

0: Amém, glória a Deus. Essa é a nossa madrugada de oração aqui pela 89 Maravilha, a rádio de todas as igrejas que toca o som do céu. Vamos ler aqui a palavra do Senhor, a palavra do Senhor que nos diz no Salmo 115, a partir do verso 15. Salmo 115, a partir do verso 15. Sejam vocês abençoados pelo Senhor que fez os céus e a terra. Os mais altos céus pertencem ao Senhor, mas a terra, Ele a confiou ao homem. Os mortos não louvam ao Senhor, tampouco nenhum dos que descem ao silêncio. Mas nós bendiremos o Senhor, desde agora e para sempre. Aleluia! Essa é a nossa madrugada de oração, aqui pela 89 Maravilha, a rádio de todas as igrejas que toca o som do céu. Fique ligado e preparado, porque daqui a pouquinho tem o nosso primeiro momento de oração.
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0: Bom dia, Deus abençoe a todos. Um excelente, abençoado domingo para todo mundo ligado aqui com a gente. Quero abraçar a turma da madrugada, o pessoal que está no trabalho, o pessoal que está ouvindo a gente aí, enquanto está defendendo o seu ganha-pão, né? Deus abençoe e guarde os irmãos da madrugada. Mas eu quero abraçar e abençoar também quem nos ouve em Brumadinho, São José da Lapa e Matozinho. Todo mundo ouvindo a madrugada de oração.
3: Bom dia, graças a Pai do Senhor Jesus, o povo abençoado por Deus. Você que nos acompanha aí na rádio 89.1, Maravilha de Jesus. Estamos aqui no programa Madrugada de Oração com o pastor Robson Café. Eu sou o pastor Willi e gostaria de deixar uma oração para Deus abençoar a tua casa, a tua vida e a tua família. Amém? Só você que crê, em nome de Jesus, tire esse tempo agora, pare tudo que você está fazendo para você ter um momento agora particular com o Senhor. Amém? Feche os teus olhos, coloque a mão no teu coração e ore comigo em nome de Jesus, soberano Deus, eterno Pai, Pai amado, Pai querido. Nesta manhã nós oramos aqui agora pelo teu povo que está escutando, meu Pai, essa programação, Senhor, madrugada de oração. Meu Pai, visita essa casa, esse lar, essa família. Meu Deus, repreende todo o mal em nome de Jesus. Meu Pai, vai repreendendo agora toda a retaliação espiritual. Meu Deus, vai repreendendo agora, meu Pai, toda a palavra contrária. Abençoa essa casa, abençoa essa família. Abre porta onde não tem porta, Senhor. Ah, Senhor, abençoa esse casamento, meu Pai. Restaura, meu Deus, os filhos. Restaura essa família e cumpre a tua palavra. Eu e minha casa serviremos o Senhor Jesus Cristo. Abençoa a vida ministerial. Abençoa o ministério. Ah, Senhor, dá força para essa pessoa orar, se consagrar, jejuar, ler a Bíblia e voltar ao primeiro amor. Dá livramento, meu Pai, ao trabalhar. A Bíblia diz, meu Pai, o Senhor guarda a entrada e guarda a saída, em nome de Jesus Cristo. Abençoa essa pessoa que está ouvindo, que está enferma, meu Deus, em nome de Jesus. Repreende todo espírito de enfermidade, cura essa pessoa, que essa enfermidade não venha a ser para a morte, mas para o nome do Senhor ser glorificado, que ela venha contar testemunho. Repreende todo o espírito da morte, da depressão, do medo, da ansiedade, meu Deus. Abre porta onde não tem porta. Abre porta, meu Pai, na área financeira, essa pessoa que está desempregada, Senhor Deus dos exércitos, abre a porta da provisão, Jeová Jiré, Senhor, em nome de Jesus, porque nós queremos um Deus todo poderoso, em nome de Jesus. Meu Pai, nós oramos por teu povo que está aqui ouvindo esta rádio, que ela venha ser tocada, meu Deus, pelo Espírito Santo. Repreende agora, em nome de Jesus, todo o espírito da depressão, da morte, da enfermidade, da angústia, do medo, em nome de Jesus. Essa pessoa que está afastada dos teus caminhos, que o Espírito Santo, Deus, possa tocar, que essa pessoa possa voltar para a tua presença, ser curada, lavada e remida pelo sangue de Jesus. Amém. E graças a Deus, Deus te abençoe, creia e receba o poder da oração sobre a tua casa e a tua família. E o que você está passando agora não é para a sua morte, mas para o nome de Jesus ser glorificado. Em breve, você contará seu testemunho para a glória do Senhor Jesus. Amém e graças a Deus.

Olá, ouvintes, preciosos irmãos no Senhor Jesus. Eu sou a Renata Dolabella, da Lagoinha Matriz, e eu quero deixar com você o Salmo 68, verso 19, que diz assim: Bendito seja o Senhor que dia a dia leva o nosso fardo. E crendo nessa palavra, eu quero orar com você nessa hora que talvez esteja se sentindo sobrecarregado, esteja cansado e precisa lembrar que o Senhor Jesus disse que o fardo dele é leve, que o jugo dele é suave e que nele nós encontraríamos descanso para as nossas almas. Vamos orar? Senhor, em nome de Jesus, nós te agradecemos, ó Deus, porque o Senhor é maravilhoso, o Senhor tem feito grandes coisas por nós e o Senhor é aquele que renova as nossas forças. Em nome de Jesus, Senhor, que cada um dos meus irmãos que estão me ouvindo neste momento, eles possam atender ao teu chamado, que o Senhor diz: vinde a mim, todos vós que estáis cansados e sobrecarregados, e eu vos aliviarei. Ó Senhor, obrigada. Obrigada porque a tua palavra também diz lá em Isaías 40 que até os jovens se cansam e ficam exaustos e os moços tropeçam e caem. Mas aqueles que esperam no Senhor renovam as suas forças, voam bem alto como águias, correm e não ficam exaustos, andam e não se cansam. Obrigada, Senhor, obrigada porque é na tua palavra que nós nos apoiamos, a tua palavra é a verdade. Ó Senhor, muitas vezes levantamos de manhã já com tanta coisa para fazer, e se nós não vigiarmos, os afazeres diários nos atropelam. Mas em nome de Jesus, eu oro, fundamentada na tua palavra, Senhor, pelo renovo do Senhor, pela força. Ó Deus, renovo também de esperança. Dá um novo ânimo, um olhar como o Senhor enxerga as pessoas, as circunstâncias. Não existem impossíveis para ti. Ó Senhor Jesus, como Pedro disse, para quem iremos se só tu tens as palavras de vida eterna? Nós exaltamos o teu nome. Obrigada, Jesus. Obrigada porque o Senhor é o nosso pastor e de nada nós temos falta. Ó Senhor, não nos falta um suporte, não nos falta uma boa ideia, não nos falta uma porta aberta, não nos falta ânimo, coragem, provisão, fé. Aleluia! Em nome de Jesus, Senhor, que o nosso coração neste momento seja tocado profundamente pelo Senhor e que o Senhor nos ajude a viver gloriosamente para a honra e glória do teu próprio nome, no nome precioso de Jesus Cristo, nosso Senhor. Deus te abençoe, meu querido, em nome do Pai, do Filho e do Espírito Santo de Deus.

0: Meus queridos e amados irmãos, essa é a nossa madrugada de oração. Nós estamos juntos porque assim o Senhor permitiu e nisso tem propósito. E agora nós vamos orar mais uma vez.
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1: Do Senhor Jesus. Salmos, capítulo 68, versículo 35. Ó Deus, tu és tremendo desde os teus santuários. O Deus de Israel é o que dá força e poder ao seu povo. Bendito seja Deus. Que as bênçãos de Deus os alcancem nessa hora. 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
0: Muito bem, meus irmãos, prosseguimos aqui pela 89 Maravilha com a nossa madrugada de oração. Nós estamos louvando ao Senhor, orando ao Senhor e também meditando à luz da palavra dEle. E a palavra que eu trago agora para a nossa meditação está no livro de Filipenses, capítulo 4, a partir do verso 4. Alegrem-se sempre no Senhor. Novamente direi, alegrem-se. Seja a amabilidade de vocês conhecida por todos. Perto está o Senhor. Não andem ansiosos por coisa alguma, mas em tudo, pela oração e súplicas e com ação de graças, apresentem seus pedidos a Deus. Isso a gente faz enquanto ora, irmão. Verso 7. E a paz de Deus, que excede todo o entendimento, guardará o coração e a mente de vocês em Cristo Jesus. Amém? Essa é a nossa madrugada de oração. Essa é a palavra do Senhor para a nossa meditação. Que o Senhor te abençoe e te guarde. Bom dia.

Aqui é a pastora Andréia, da Igreja Visão Missionária Vida em Jesus Cristo. Vamos orar neste momento. Ó Deus Todo-Poderoso, Criador dos céus, Criador de toda a terra. Senhor, nós colocamos neste momento diante da Tua presença, Pai, para pedir que o Senhor venha, ó Deus, nos restaurar, nos fortalecer, ó Pai, para que nós venhamos, ó Deus, continuar caminhando na Tua presença. Senhor, eu peço a Ti, ó Pai, acampa os Teus anjos, ó Deus, ao nosso redor. Senhor, visita, Senhor, a cada ouvinte nesta hora. Pai, que eles possam ser alcançados, ser tocados pelo poder que há no nome de Jesus. Pai, nós precisamos de Ti, da Tua presença, precisamos do Teu poder, Senhor. Que o Senhor possa perdoar as nossas falhas, Pai, pois nós somos falhos, pecadores. Necessitamos, meu Deus, da Tua graça e da Tua misericórdia. Que as Tuas misericórdias, Pai, elas se renovam a cada manhã. Nós somos gratos, ó Deus, pelo Teu amor, Pai, pelo Teu sangue vertido na cruz do Calvário. Que o Senhor, meu Deus, possa, Pai, alcançar vidas, meu Deus. Pessoas que estão, meu Deus, neste momento, ó Pai, ó Deus, com angústia, que estão, meu Deus, tendo, Deus, crises, meu Deus. Crises, meu Deus, de ansiedade, problemas, meu Deus, ó Pai, para dormir. Pessoas que estão com problemas, ó Deus, familiares, diversos tipos de batalhas, meu Deus. As pessoas, elas passam, elas enfrentam, pois a Tua palavra diz, Jesus, que no mundo nós teremos aflições, mas o Senhor venceu. E contigo, Deus, nós venceremos todas as lutas e adversidades, seja na saúde, seja na vida espiritual, familiar, financeira. E eu peço nesta hora, Jesus, que o Senhor venha, meu Pai, entrar com a Tua providência, com a Tua provisão. E de encontro a essa pessoa que tem, ó Deus, buscado o Senhor, que tem clamado. E também essa pessoa que tem, ó Pai, chorado, meu Deus, que tem, ó Deus, ficado pedindo o Senhor uma direção. Ou até mesmo essa que está sem direção agora. Não sabe o que fazer e como resolver esse problema. Mas é o Senhor Deus, é o Deus que dá o direcionamento. É o Deus que, o Pai, abre portas onde não tem porta. O Senhor abre caminho onde não tem. Nada é impossível para Ti, Senhor. Ó Deus, faça um milagre, faça o impossível acontecer na vida dessa pessoa, Deus. Que essa pessoa seja tocada pelo poder do Espírito Santo nesta hora. E que toda angústia ela saia no nome de Jesus. Que toda dor ela saia agora no nome do Senhor Jesus Cristo. Que o Espírito de Deus possa tocar agora, possa te curar agora, você que está ouvindo. E receba a cura, receba o fortalecimento, receba o toque do Espírito Santo de Deus na tua vida, na tua alma. Em nome do Senhor Jesus.

Pois bem, meus amados irmãos, que a doce e gloriosa paz do Senhor Jesus esteja com todos vocês. Eu sou o pastor William Eustáquio, da Igreja Evangélica Aliança com Deus, aqui bem no centro de Belo Horizonte. E convido você a fazer uma oração comigo, a oração da paz interior, a oração da tranquilidade. O Salmos 23, ele diz que nós teremos paz, que nós estaremos em pastos verdejantes, em águas tranquilas. E eu quero liberar isso na sua vida, em o nome de Jesus. Que você creia, que você confie, que você tome posse da sua vitória e possa viver o sobrenatural de Deus. Se possível for, feche os teus olhos e vamos falar com Deus. Pai amado, querido e santo, eu oro agora por todos que vão receber este clamor. Que receba cura, receba paz, receba alegria. Que de fato verdade o Salmo 23 venha, meu Deus querido, estar liberado na vida dos teus filhos. Águas tranquilas, pastos verdejantes, lugar de tranquilidade e paz. No mundo que estamos vivendo com tanta dor, tanto sofrimento, tanta angústia, que essas pessoas possam viver a paz da parte do Senhor. Eu ministro agora e eu declaro, e eu profetizo que todas as armas do mal já foram bloqueadas, já foram repreendidas. Toda a enfermidade psíquica já caiu por terra. Toda a maldição que foi lançada já caiu por terra também em nome de Jesus. Eu declaro a paz. Que a paz que o mundo precisa. Que a paz que este homem e esta mulher precisa. Que a paz que a sociedade precisa venha alcançar através do Senhor Jesus. Oh, meu Pai, que o Senhor entre agora com provisão, que o Senhor entre agora com a Tua mão, que o Senhor desfaça todo espírito maligno, tudo que não provém do Senhor seja desfeito, seja arrancado, seja repreendido. Oh, grande Deus, entra nesta casa, entra nesta família, entra, meu Deus querido, nesta empresa, nestes negócios, que haja paz. Que haja paz, meu Deus, da parte do Senhor, e que os teus filhos possam viver o sobrenatural. Eu declaro agora, eu ministro, e que todas as afrontas do inimigo já caíram por terra, e tudo que não provém do Senhor já foi repreendido. Ó, grande Deus e poderoso Pai, Senhor Jesus Cristo, eu declaro agora que o Senhor venha transformar, venha trazer saúde, venha trazer alegria. Que essa pessoa que está desesperada, aflita, ela receba a bênção, a graça, a unção e a misericórdia. Eu declaro agora, em nome do Pai, do Filho e do Espírito Santo de Deus. Que o Senhor te abençoe, que o Senhor te guarde, que você venha estar debaixo da promessa de Deus. Que você venha ser feliz, que a paz do Senhor reine sobre a tua vida. E que o Senhor te abençoe de uma forma poderosa, em nome de Jesus.

0: Meus irmãos, vamos mais uma vez orar ao Senhor, mais uma vez um convidado nosso aqui para compartilhar desse momento especial para a glória do Senhor aqui pela 89 Maravilha.
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4: A nossa madrugada de oração quer abençoar agora, abraçar os irmãos dos táxis, dos motoristas de aplicativos e pessoal que trabalha no hospital também, né? Deus abençoe a todos. Deus abençoe os irmãos das cidades de João Molevade, Santa Bárbara e também Itabira. Lá todo mundo também ouve a 89 Maravilha, a rádio de todas as igrejas que toca o som do céu.

paz do Senhor Jesus Cristo para todos os ouvintes da Rádio Maravilha 89.1, programa A Madrugada de Oração. Eu sou o pastor Renato Ribeiro, pastor da Igreja Unida Bolivar. E nesta madrugada eu tenho uma palavra de Deus para o seu coração, mas fique atento, também estarei orando pela sua vida. A palavra de Deus nos fala de quatro homens que levavam no leito um paralítico para que Jesus o curasse. Mas a palavra de Deus nos diz que quando eles chegaram aonde Jesus estava, não tinha como entrar na casa. Eles subiram no telhado e desceram aquele paralítico e Jesus o curou. Aqueles quatro homens tinham tudo para desistir. Eles tinham tudo para retroceder, mas eles não desistiram. Talvez você está passando por uma luta, por uma dificuldade, talvez você está pensando em desistir. Deus me traz nessa madrugada com esta palavra para a sua vida. Não desista, creia, persevere, avance. Se preciso for, suba no telhado, mas não retroceda. Feche seus olhos, Senhor nosso Deus e nosso Pai, Deus poderoso, Deus grande, Deus forte, Deus de milagres. Eu quero apresentar cada ouvinte agora da 89.1. Cada um que precisa de um milagre nesta madrugada. Talvez essa pessoa não está conseguindo dormir, tamanho as suas lutas, tamanho as adversidades, mas eu quero te pedir em nome de Jesus, entra com providência sobre essa vida agora. Entra com providência sobre esta casa agora. Deus, em nome de Jesus, nós repreendemos agora tudo aquilo que tem trazido insônia, tudo aquilo, ó Pai, que tem talvez tirado a paz do coração deste homem e desta mulher. Que a Tua boa mão, Senhor, alcance agora este lar. Pai, a Tua palavra diz que tudo que pedimos em nome do Teu Filho, crendo, nós receberíamos. E estamos te pedindo agora em nome de Jesus. Se há alguém enfermo ouvindo agora as ondas sonoras do 89.1, que a Tua boa mão, Senhor, possa alcançar com cura. Se há alguém cativo, alguém preso talvez nos vícios, em nome de Jesus que essa pessoa venha receber a libertação. Deus, nós abençoamos agora todas as famílias. Abençoamos agora, ó Pai, este lar com toda sorte de bênçãos. Que em nome do Senhor Jesus Cristo, a bênção do Senhor que enriquece e não acrescenta dores, possa estar sobre este lar, sobre esta casa e sobre esta família. Está começando, Pai, um novo dia. Que neste novo dia, Senhor, o Senhor venha fazer grandes coisas sobre esta vida. Pai, que em nome do Senhor Jesus Cristo, que neste novo dia, a paz do Senhor, que excede todo entendimento, possa ser sobre essa vida, sobre esta casa e sobre esta família. Nós oramos e cremos em nome do Pai, do Filho e do Espírito Santo de Deus. Que Deus abençoe você, um dia de bênção, um dia de vitória, em nome de Jesus.

levante uma mãozinha para cima. Um dia João Batista estava batizando, e de repente ele olhou lá atrás e disse: aquele lá é o Cordeiro de Deus que tira o pecado do mundo.

é a pastora Andréia da Igreja Visão Missionária Vida em Jesus Cristo. Vamos orar neste momento. Ó Deus Todo-Poderoso, Criador dos céus, Criador de toda a terra, Senhor, nós colocamos neste momento diante da Tua presença, Pai, para pedir que o Senhor venha, ó Deus, nos restaurar, nos fortalecer, ó Pai, para que nós venhamos, ó Deus, continuar caminhando na Tua presença. Senhor, eu peço a Ti, ó Pai, acampa os Teus anjos, ó Deus, ao nosso redor. Senhor, visita, Senhor, a cada ouvinte nesta hora, Pai, que eles possam ser alcançados, ser tocados pelo poder que há no nome de Jesus. Pai, nós precisamos de Ti, da Tua presença, precisamos do Teu poder, Senhor, que o Senhor possa

batalhas, meu Deus, as pessoas elas passam, elas enfrentam, pois a tua palavra diz, Jesus, que no mundo nós teremos aflições, mas o Senhor venceu. E contigo, Deus, nós venceremos todas as lutas e adversidades, seja na saúde, seja na vida espiritual, familiar, financeira. E eu peço nesta hora, Jesus, que o Senhor venha, meu Pai, entrar com a tua providência, com a tua provisão. E de encontro a essa pessoa que tem, ó Deus, buscado o Senhor, que tem clamado. E também essa pessoa que tem, ó Pai, chorado, meu Deus, que tem, ó Deus, ficado pedindo o Senhor uma direção. Ou até mesmo essa que está sem direção agora, não sabe o que fazer e como resolver esse problema. Mas é o Senhor Deus, é o Deus que dá o direcionamento, é o Deus que, o Pai, abre portas onde não tem porta, o Senhor abre caminho onde não tem. Nada é impossível para ti, Senhor. Ó Deus, faça um milagre, faça o impossível acontecer na vida dessa pessoa, Deus. Que essa pessoa seja tocada pelo poder do Espírito Santo nesta hora. E que toda angústia ela saia no nome de Jesus. Que toda dor ela saia agora no nome do Senhor Jesus Cristo. Que o Espírito de Deus possa tocar agora. Possa te curar agora, você que está ouvindo. E receba a cura, receba o fortalecimento. Receba o toque do Espírito Santo de Deus na tua vida, na tua alma. Em nome do Senhor Jesus.

0: Muito bem, meus queridos irmãos, essa é a nossa madrugada de oração aqui pela 89 Maravilha, a rádio de todas as igrejas que toca o som do céu. Eu sou Giovanni Gandra, vamos juntos até às 5, às 4 tem Sertanejo Maravilha, mas até lá tem a madrugada de oração. Inclusive agora é hora de mais uma vez elevarmos os nossos pensamentos ao Senhor em oração.
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1: A paz do Senhor Jesus. Provérbios, capítulo 21, versículo 23. O que guarda a sua boca e a sua língua, guarda a sua alma das angústias. Que as bênçãos de Deus os alcancem nessa hora. 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

0: Lâmpada para os nossos pés. E a palavra que eu separei agora para compartilhar com os irmãos está no livro de Provérbios, capítulo 2, a partir do verso 6. Ouça com muita atenção o que diz a palavra do Senhor. Provérbios 2, verso 6 em diante. Pois o Senhor é quem dá sabedoria. De sua boca procedem o conhecimento e o discernimento. Ele reserva a sensatez para o justo, como um escudo protege quem anda com integridade. Pois guarda a vereda do justo e protege o caminho de seus fiéis. Amém? É a palavra do Senhor, é a sabedoria que vem do céu, que guarda a nossa vereda, o nosso caminho. Confie nisso, medite à luz da palavra sempre. Nunca deixe de ler a palavra do Senhor. Nunca deixe se apagar esse desejo de se aproximar, conhecer ainda mais o Senhor. Amém? Essa é a nossa madrugada de oração e nós voltamos a louvar o Senhor. Daqui a pouquinho tem mais oração.
1: Bom dia, que os seus caminhos sejam abertos, aquilo que não deu certo, dê certo. Para isso a gente faz o que a gente aprendeu por meio da fé, que é lançar diante de Deus, nosso Senhor, as nossas necessidades, os nossos projetos, nossa vida do modo geral. E é isso que aqui o Salmo 55, 22 fala, lança o teu cuidado sobre o Senhor, e Ele te sustentará e nunca permitirá que o justo seja abalado. Então, esse princípio de confiança, ele é que vai te manter de pé, com a sua sanidade em dia, porque dificuldade, meu caro, vem para todo mundo. Não tem uma pessoa nesse universo, desde Adão até agora, que não passou por alguma coisa que deixe a pessoa de cabelo em pé. Mas essa confiança que mantém a gente assim, bem, enquanto todo mundo, as pessoas com os problemas se desesperam, algumas pensam em suicídio, uma loucura. Quem confia em Deus... Não estou falando de quem é evangélico, católico. Quem confia em Deus de verdade consegue, no meio dessa loucura, sempre achar força para encontrar a saída. Esse é o segredo, tá bom? Vamos orar. No nome do Senhor Jesus, meu Pai, eu te louvo, eu te agradeço por mais um dia que o Senhor nos dá. Eu peço, Espírito Santo, que o Senhor, que é o Deus Criador de todas as coisas, venha ao encontro dessa pessoa agora. Aonde essa oração está chegando em tantos lugares, tantos estados, tantas pessoas, tantas cidades, chega também, meu Pai, o poder do Senhor que liberta das angústias, da ansiedade, da depressão, das aflições, pensamentos e sentimentos que conturbam a mente para que ela não funcione, para que ela não enxergue a saída, mas que agora, meu Pai, essa pessoa tenha essa percepção clara do cuidado do Senhor para que ela continue firme e forte. Nós consagramos ao Senhor esse dia, em nome de Jesus, e você que crê, diga amém e graças a Deus.
2: Aleluia.

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Senhor meu Deus e eterno Pai, nesta hora, Senhor, para esses ouvintes que estão ouvindo agora, meu Pai amado, seja pelo aplicativo ou seja, meu Pai amado, pela rádio. Nesta hora, Senhor, eu quero clamar ao Senhor Jesus, meu Pai, pelas pessoas que estão ouvindo neste momento. Rabandasto iderigante oromendegiasto comandou rabandekevinaragaia sobria. Pai amado, a tua palavra diz, meu Deus querido, que a oração do justo pode muito os seus efeitos. A tua palavra diz, meu Pai amado, em 2 Crônicas 7,14, que se seu povo, que se chama pelo seu nome, se humilhar, arrepender dos seus feitos, pois o Senhor então ouvirá do céu e sarará a nossa terra. Espírito Santo, Espírito de Deus, a tua palavra diz, meu Pai, feliz é a nação cujo Deus é o Senhor. Pai, eu oro pelo Brasil em nome de Jesus Cristo, Senhor. O Senhor diz que o Senhor é a nossa bandeira, meu Pai amado, na tua santa escritura. Senhor, eu somente sou, meu Pai amado, meu Deus querido, alguém que ora. Senhor, abençoa, meu Pai amado, meu Deus querido, quem está ouvindo neste momento, Senhor. Aonde houver, meu Pai, uma enfermidade, meu Pai. Aonde houver, meu Pai amado, algo que foi colocado, meu Deus querido, meu Deus santo, praguejado, algo que foi, meu Pai amado, colocado, meu Deus querido, o nome dessa pessoa, Senhor, que está ouvindo agora, meu Pai amado, meu Deus querido, Deus Todo-Poderoso, para fazer, meu Pai amado, mal. Tudo que foi preparado, meu Senhor Jesus Cristo, nas ocultas de Satanás, nós damos uma ordem, Senhor. Senhor, vai abençoando a rádio, meu Pai amado. Vai abençoando, meu Deus querido, em nome do Senhor Jesus Cristo. Deus aguardando, meu Pai amado, cada pessoa. Pai, toda a enfermidade, meu Deus, todo câncer, seja retrocedida agora, Pai, no nome do Senhor Jesus Cristo. Ó Deus, essa pessoa que está sentindo essa dor agora, que me ouve, Senhor Jesus, essa pessoa, meu Pai amado, agora, meu Pai, que tem um parente enfermo, Deus, a tua palavra diz em Lucas capítulo de número 1, versículo 37, porque para Deus não há impossibilidade. Tu és o mesmo, Senhor. Abacuque 3 vai dizer: realiza, Senhor, as mesmas obras que o Senhor operou no passado. Cura o doente, meu Pai. Meu Pai, levanta cadeirante nessa nação. Levanta profeta. Senhor, essa pessoa que pediu uma resposta agora, meu Pai, de cura. Meu Pai, vai visitando agora, meu Pai amado, e vai matando o câncer, vai matando a hérnia de disco, vai matando, meu Pai.

0: Muito bem, meus queridos irmãos, nós estamos aí nos nossos últimos momentos da madrugada de oração e nós vamos orar ao Senhor mais uma vez, mais um convidado aqui na nossa madrugada, compartilhando desse momento tão especial consagrado ao Senhor.
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0: Muito bem, meus queridos irmãos, nós estamos aí nos nossos últimos momentos da madrugada de oração e nós vamos orar ao Senhor mais uma vez, mais um convidado aqui na nossa madrugada, compartilhando desse momento tão especial consagrado ao Senhor.

A paz do Senhor Jesus, querido ouvinte. Glória a Deus. Uma palavra de Salmos 118, no versículo 17, diz: não morrerei, mas viverei e declararei as obras do Senhor. Novamente, a palavra diz, Salmos 118, versículo 17, não morrerei, mas viverei e declararei as obras do Senhor. Irmão, nós vamos fazer uma oração agora. E a palavra do Senhor que é: você não vai morrer. A situação que está com você não é para deixar você para baixo, não é para dar um fim na sua vida. Mas essa situação é para a glória do Senhor. E o salmista aqui está afirmando: não morrerei. Ou seja, não vou deixar me abater, esse momento vai passar. Eu vou viver e vou declarar as obras do Senhor. Então, em nome do Senhor Jesus, nós vamos orar agora. E com esta palavra, o Senhor vai fortalecer a sua vida. Pai, apresenta ao Senhor Deus, Pai, cada ouvinte. Ó Pai, aonde que ele está agora nesse momento? Pai, em nome do Senhor Jesus. Ó Pai, olha para a situação de cada um. Deus, em nome do Senhor Jesus, Pai, eu apresento, Pai. Ó Pai, clama ao Senhor agora por fortalecimento. Pai, o salmista aqui, Pai, ele abre a boca, Pai, numa ação profética, guiado pelo Senhor, em que diz: não morrerei. Ou seja, a situação não vai me vencer, Pai. Olha para a situação de cada um que está passando agora. Pai, o Senhor conhece os limites. Pai, o Senhor é o Criador de todas as coisas. Pai, o Senhor conhece, Pai, o deitar, o levantar. O Senhor conhece a rotina, o dia a dia. Pai, em nome do Senhor Jesus, fortaleça essa pessoa agora. Deus, em nome do Senhor Jesus, Pai. Ó Deus, fortaleça, Pai, para que continue nessa jornada, Pai. Ó Deus, continue a viver. Ó Pai, para glorificar, adorar, exaltar o nome do Senhor. Ó Pai, entra, Pai, nessa causa, Pai, na situação, Pai, familiar. Ó Deus, eu não sei, Pai, como está a situação de cada um, mas o Senhor conhece. Pai, esse que está por essa hora, Pai, ouvindo essa palavra. Pai, o Senhor, Pai, guiou, Pai, esse momento para que ele ouvisse e recebesse essa oração. Deus, em nome do Senhor Jesus, Pai, entra nessa família, entra nessa casa. Ó Pai, repreenda, Pai, toda depressão, todo espírito da morte. Ó Pai, toda contenda. Ó Pai, toda tristeza profunda. Ó Pai, vem com fôlego de vida, com a restauração, com a saúde, com a paz do Senhor. Pai, coloca as coisas no lugar. Ó Pai, em nome do Senhor Jesus, eu profetizo sobre essa vida, Pai, a vida, a restauração, a alegria, Pai, o gozo. Ó Pai, eu repreendo, Pai, toda morte. Ó Pai, toda tristeza, toda amargura. Pai, eu repreendo no poder do nome do Senhor Jesus. Ó Pai, libera essa palavra profética, palavra de vida. Ó Pai, sobre essa família, sobre essa casa, sobre esse homem, sobre essa mulher. Ó Pai, sobre esse jovem, sobre esse adolescente. Ó Pai, sobre esse servo do Senhor. Pai, eu profetizo a vida, a restauração. Ó Pai, a paz, a alegria do Senhor. Pai, ó Deus, eis que tudo se fez novo, porque essa palavra chegou nessa vida. Ó Pai, em nome do Senhor Jesus, Pai, essa pessoa, Pai, vai contar, Pai, cada maravilha que o Senhor fez, as coisas maravilhosas que o Senhor fez. Essa pessoa, Pai, vai contar o testemunho das obras que o Senhor operou na vida dela através dessa oração. Pai, eu profetizo em o nome do Senhor Jesus e você diz amém.

0: Na maravilha, bom dia! Bom dia para quem ouve a gente, para quem começa o seu dia muito bem, para quem começa tendo Cristo como prioridade. Quero abraçar aqui e abençoar os irmãos de Nova União, Pedro Leopoldo, também Sarzedo. Bom dia! Alô, Sabará, Caeté, bom dia, paz!
1: Bom dia, pastor Robson Café, bom dia aos ouvintes do programa Madrugada de Oração da Rede Maravilha 89,1. Aqui quem vos fala é o pastor Rafael Alvarenga, da Igreja Ministério Templo da Semeadura, localizada em Betim. Quero aqui deixar para vocês uma mensagem de fé. Quero falar em Salmos 34, versículo 19. Muitas são as aflições dos justos, mas o Senhor os livra de todas. Irmãos, sabemos que nós estamos num tempo difícil, de muitas lutas, muitas dificuldades, mas tenho certeza que o Senhor tem cuidado de vocês. Tenho certeza que o Senhor, Ele tem sido a resposta para esses dias difíceis. E nós às vezes perguntamos para nós, pastor, mas como que nós podemos saber que o Senhor vai nos livrar? De que forma que o Senhor nos livrará? Lá no livro de Salmos, no capítulo 37, entrega o teu caminho ao Senhor, confia nele e tudo ele fará. Esse é o segredo. E nós precisamos entregar a nossa vida ao Senhor e confiar nele, saber que ele é que vai fazer tudo por nós. É ele que vai salvar a nossa vida, vai salvar a nossa família. É ele que vai curar a enfermidade. É ele que vai libertar os dependentes. É ele que vai trazer a vitória. É ele que vai trazer o emprego. É ele que vai tirar a dificuldade, a luta. É ele que vai curar a depressão, a opressão. É ele que vai tirar essa dificuldade que você tem enfrentado. Então creia no Senhor, acredite, confie no Senhor, tenho certeza que Ele tem cuidado de você. Lance sobre Ele a sua ansiedade, lance sobre Ele o seu cansaço, vá até Ele, porque Ele vai aliviar a sua dor. Vá até Ele, porque Ele vai trazer sobre você um jugo leve, um fardo suave. O Senhor, Ele cuida de você, Ele cuida da sua família e Ele quer trazer para você a salvação. Então deixa neste momento essa palavra de fé entrar no seu coração, entrar na sua família, entrar na sua casa. Talvez você está ouvindo pelo seu carro, não sei o veículo, a forma que está chegando até você, mas que Deus possa te abençoar. E aqui eu quero mais uma vez agradecer a Rádio Maravilha, que Deus possa abençoar a sua vida, abençoar a vida do pastor Robson Café, toda essa equipe maravilhosa. Quero aproveitar e pedir a Deus que abençoe vocês na área sentimental, na área financeira, na área familiar, na área espiritual, na área ministerial, em todas as áreas da sua vida, que o Senhor possa te alcançar, mesmo que eu não falei aqui, mas que o Senhor possa te alcançar em nome de Jesus. E aproveitando essa grande oportunidade, quero fazer uma oração pela sua vida. Creio que Deus, Ele está cuidando de você. Vamos orar junto. Eu sei que talvez você está dirigindo, vai poder fechar os seus olhos, mas com a sua fé, vamos unir a nossa fé. Deus, neste momento, quero unir a minha fé com a vida dessa pessoa, a fé dessa pessoa. Deus, que o Senhor possa alcançar a vida dela em nome do Senhor Jesus. Eu não sei qual é a área que ela está enfrentando essa dificuldade, mas vá de encontro a essa pessoa agora. Entra nessa peleja, entra nessa causa, nessa luta, meu Pai. E que o Senhor possa, Espírito Santo de Deus, entrar, meu Pai, nessa causa e dar vitória para essa pessoa em nome do Senhor Jesus. Eu sei que ela não está lutando sozinha, eu sei que ela não está pelejando sozinha. Então, meu Deus, entrega vitória para essa pessoa em nome do Senhor Jesus, que as mãos do Senhor possam alcançar a vida dela, alcançar a família, a casa, os sonhos, os planos, os projetos, meu Pai. Eu sei, Deus, que o Senhor não tem plano de morte, não tem projeto de morte para essa pessoa, mas o Senhor tem um projeto de vida para essa pessoa. Restaura, meu Pai, renova as forças dessa pessoa em nome do Senhor Jesus. Eis que crê, eis que acredita junto comigo nessa oração, que as mãos do Senhor possam alcançar, possam abençoar essa pessoa, não só hoje, Deus, mas para sempre, que essa pessoa possa ser restaurada pelas suas mãos, pela sua presença, e receber o teu Espírito Santo, onde é que ela estiver nesse momento, que o Senhor alcance ela em nome de Jesus. Amém. Que Deus abençoe vocês, não só hoje, mas sempre, em nome de Jesus.

0: Bendito seja o nome do Senhor.
1: Santo Espírito é. Vem inundar e fazer em nós aquilo que somente o Senhor pode e sabe fazer.

Se isso é sincero, cante com toda a liberdade. É a esse lugar que você se refere. Esse lugar, ele não habita em templos feitos por mãos de homens. A tua vida é a habitação favorita do Senhor nosso Deus. Apenas se você puder e quiser fazer isso, levante suas mãos aos céus, em rendição, em adoração, e cante mais uma vez.

0: Muito bem, meus queridos irmãos, fim então de mais uma madrugada de oração, a madrugada de oração deste domingo. Amanhã, segunda-feira, se o senhor permitir, também tem mais para a gente começar bem o seu dia. Já já tem o Sertanejo Maravilha.
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0: A paz do Senhor Jesus. Isaías capítulo 10, versículos 1 a 4. Ai daqueles que fazem estatutos injustos, que escrevem decretos opressores, para privar os pobres dos seus direitos e da justiça, os oprimidos do meu povo, fazendo das viúvas sua presa e roubando dos órfãos. Que farão vocês no dia do castigo, quando a destruição vier de um lugar distante, atrás de quem vocês correrão em busca de ajuda? Onde deixarão todas as suas riquezas? Nada poderão fazer, a não ser encolher-se entre os prisioneiros ou cair entre os mortos. Que as bênçãos de Deus os alcancem nessa hora.
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Bom dia, paz, irmãos. Essa é a 89 Maravilha, a rádio de todas as igrejas. E esse é o nosso Sertanejo Maravilha. Você sabe que a 89 Maravilha preparou uma programação toda especial para este domingo, né? Nós temos cultos, temos um culto de Santa Ceia, tem Igreja Maravilha, tem uma série de coisas maravilhosas para a gente compartilhar durante toda a nossa programação neste domingo. Continue aqui com a gente.

0: Bom dia, paz, meus irmãos. Esse é o nosso Maravilha Sertaneja. Lembrando que para participar aqui com a gente, o nosso WhatsApp, para você mandar mensagem aqui para a gente, para que possamos abraçá-lo, né, e abençoar a cidade de onde você nos ouve, nosso WhatsApp é o 319-9565-1089. Continue aqui com a gente. Bom dia.
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0: Bom dia, começamos o nosso dia com alegria e na bênção também aqui com o nosso Maravilha Sertanejo. Deus abençoe. Bênção também aqui com o nosso Maravilha Sertanejo. Deus abençoe. Bênção também aqui com o nosso Maravilha Sertanejo. Deus abençoe. Também aqui com o nosso Maravilha Sertanejo. Deus abençoe. São também aqui com o nosso Maravilha Sertanejo. Deus abençoe. bênção também aqui com o nosso Maravilha Sertanejo. Deus abençoe.

Meus irmãos, o Sertanejo Maravilha fica por aqui. Se o senhor permitir, segunda-feira amanhã, às 5 da manhã tem mais. Tá bom? Daqui a pouquinho tem o primeiro culto deste domingo para abençoar a sua vida. Continue aqui com a gente. Eu sou Giovanni Gandra.

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1: A paz do Senhor Jesus. Salmos, capítulo 20, versículo 7. Uns confiam em carros e outros em cavalos, mas nós faremos menção do nome do Senhor nosso Deus. Que as bênçãos de Deus os alcancem nessa hora. 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
0: Rádio 89 Maravilha, a rádio de todas as igrejas que toca o som do céu, começando um culto da manhã maravilha, um bom dia para você. Eu sou o Ed, chegando por aqui, uma ótima manhã de domingo para você, que Deus abençoe você, que Deus abençoe a sua manhã, que Deus abençoe o seu domingo, que Deus abençoe a sua família, em nome de Jesus. Hora de ouvirmos a palavra de Deus nessa manhã, por aqui, louvor, oração, e você pode fazer o seu pedido de oração pelo WhatsApp. 319-9565-1089, 319-9565-1089, é o WhatsApp da Rádio 89 Maravilha para você participar com a gente. Final do culto, estaremos orando por você em nome de Jesus. Te convido também a nos assistir pelo YouTube, tá? Rádio 89 Maravilha, estamos ao vivo no YouTube. E hoje, recebendo aqui o pastor Leonardo Almeida, da comunidade terapêutica Jesus Fonte de Vida, que irá ministrar a palavra nesta manhã. Pastor, um bom dia, seja bem-vindo.
8: Bom dia, Ed. Bom dia a todos os irmãos ligados aqui na Maravilha FM, a rádio de todas as igrejas que toca o som do céu. Sou o pastor Leonardo e nós estamos aqui nesse domingo, nessa manhã, para poder separarmos um tempo para já começar adorando ao Senhor, glorificando e bendizendo ao Rei da Glória.
0: Amém, pastor. Pastor, eu gostaria que o senhor fizesse uma oração para a gente iniciar esse culto, em nome de Jesus.
8: Quero fazer uma breve oração, apresentando, né, a nossa vida ao Senhor. Antes de orar, eu gostaria de falar meu nome. Sou o pastor Leonardo, ali da comunidade Jesus Fonte de Vida. E nessa manhã, nesse domingo, nesse dia que o Senhor já fez, eu quero orar por sua vida. Vem comigo. Soberano Deus e grandioso Pai, nós te glorificamos, ó Deus, por esse dia tão precioso, por esse momento, por essa manhã que o Senhor nos presenteou. A noite se passou e o dia chegou, e nós estamos gratos pelo Senhor, pela misericórdia que se renovou sobre a nossa vida. Esse que é um dia, Pai, onde daqui a pouco estaremos indo às urnas, fazendo o nosso voto nessa eleição, expressando nossa cidadania. Mas sabemos que o Senhor, antes de tudo, nos elegeu e nos escolheu, nos predestinou para filhos. Assim, Pai, apresento diante do Senhor a vida de cada irmão, de cada minha irmã que ouve ou que me ouve nessa manhã, que a bênção do Senhor possa alcançar cada vida e que todos nós possamos ter um dia na presença do Senhor, para a glória do teu santo nome. Amém. Louvado seja o nome do Senhor.
0: Amém. Glória a Deus. Bom, gente, daqui a pouquinho o pastor Leonardo Almeida ministrando a palavra de Deus por aqui, Rádio 89 Maravilha, a rádio de todas as igrejas que toca o som do céu.

0: 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De volta por aqui, Culto Maravilha. É hora de ouvirmos a palavra de Deus. Pastor Leonardo Almeida, da Comunidade Terapêutica Jesus, Fonte de Vida, irá ministrar a palavra nesta manhã. Fique à vontade, pastor, em nome de Jesus.
1: Amados, nesta manhã nós vamos estar falando um pouquinho sobre três coisas que aconteceram no ministério do nosso Senhor Jesus. Hoje é um dia que todos nós iremos, né, para as nossas zonas eleitorais. Algumas pessoas vão se deslocar de um lugar para outro com o intuito de escolher alguém para te representar na Câmara Estadual, na Câmara Federal, no Senado, na República e no Governo do Estado. Mas há um tempo atrás alguém comprou a nossa liberdade, a nossa vida com preço de sangue. É Ele que reina e governa sobre todo o universo. Hoje é o dia de nós escolhermos quem a gente vai colocar no poder. Mas a minha pergunta nessa manhã para você, antes de nós entrarmos na palavra, é quem é que ocupa o trono na sua vida? Eu quero falar com você o que está escrito aqui em Mateus capítulo 4, a partir do versículo 1, uma passagem muito conhecida, onde começa dizendo: então, Jesus foi conduzido pelo Espírito ao deserto para ser tentado pelo diabo. E tendo jejuado 40 dias e 40 noites, depois teve fome. E chegando-se a ele, o tentador disse: se tu és o Filho de Deus, manda que estas pedras se tornem pães. Ele, porém, respondendo, disse: está escrito, nem só de pão viverá o homem, mas de toda a palavra que sai da boca de Deus. Versículo 5. Então o diabo o transportou à cidade santa e colocou-o sobre o pináculo do templo e disse-lhe: se tu és o Filho de Deus, lança-te de aqui abaixo, porque está escrito que aos seus respeitos, a seus anjos dará ordem para que te guardar e tomar-te-ão nas mãos, para que nunca tropeces com os teus pés em alguma pedra. Disse-lhe Jesus: também está escrito, não tentarás o Senhor teu Deus. Novamente o transportou o diabo a um monte alto e mostrou-lhe todos os reinos do mundo e a glória deles. E disse-lhe: tudo isto te darei, se prostrado me adorares. Então disse-lhe Jesus: vai-te, Satanás, porque está escrito, ao Senhor teu Deus adorará, e só a ele servirás. Então o diabo o deixou, e eis que chegaram os anjos e o serviram. Meus amados, meu irmão, minha irmã, que me ouve nessa manhã e que me assiste aqui pelo YouTube, nós estamos aqui reunidos na maravilha, contando para você uma maravilha, ou uma das maravilhas que o Senhor fez por nós. Hoje, como eu disse no início, muitos de nós vamos escolher a quem nós vamos colocar para nos representar nas cadeiras, nos mais diversos cargos políticos da nossa nação. Mas Jesus mostrou para nós a quem ele servia e qual é o exemplo que nós devemos servir. Se voltássemos um pouco aqui no capítulo 3, nós vimos que logo depois de ter sido batizado, o Espírito Santo desceu sobre o Filho de Deus e uma voz do céu disse: eis o meu Filho amado em quem me comprazo. E logo em seguida, o mesmo Espírito, como relatado em Marcos capítulo 1, o impeliu. Não foi o diabo que veio até Jesus, mas Jesus foi até o lugar onde o diabo estava, no deserto. E ali ele enfrentou o Satanás de frente, o opositor da alma, da minha alma e da sua alma, se colocou diante do Pai, diante do Filho, para tentá-lo. Talvez você esteja vivendo um dia, ou você está vivendo um momento que a sua vida tem sido lutas e mais lutas, mas a resposta que nós precisamos ter no nosso coração, no nosso entendimento, é que assim como Jesus Cristo mostrou para o inimigo que independente do terreno que nós estivermos, se nós estivermos com Cristo, nós somos mais do que vencedores. Meu irmão e minha irmã, eu não sei o que você tem feito, como você tem vivido, o que você tem enfrentado, mas uma coisa é certa, que independente da acusação, independente da circunstância que você estiver enfrentando, nós lemos aqui que Jesus estava jejuando durante 40 dias e 40 noites, e depois ele teve fome. Talvez você esteja passando por uma dificuldade. E o inimigo, ele sabe do que você está enfrentando e o que você tem passado. Ele pode usar esse momento contra você. Mas se você estiver baseado na palavra, se você estiver alicerçado na palavra e crendo no Senhor, você vai também poder fazer o uso da própria palavra. Assim como está escrito lá em Deuteronômio, capítulo 8, quando o Senhor fala para Moisés, ou fala através de Moisés, que não só de pão viverá o homem, mas de toda a palavra que sai da boca de Deus. Nessa manhã, nesse culto matinal aqui da Maravilha, eu venho falar para você que me ouve, que Jesus Cristo é a própria palavra e Ele é a própria resposta para você. Não permita que nenhuma acusação, que nenhuma influência do maligno, ela venha tocar em você ao ponto de fazer com que você tente fazer do seu jeito. Não! A palavra de Deus é suficiente para mim e para você. E se nós crermos que o Senhor é poderoso para fazer na nossa vida infinitamente mais daquilo que pedimos, queremos ou que pensamos, Ele vai operar. Então não importa a situação, a adversidade, o problema que você tem enfrentado, o que importa é que aquele que começou a boa obra na minha vida e na sua vida é fiel para completar. Jesus está no deserto. O cenário é totalmente contrário. É um cenário adverso e eu tenho costume e eu tenho hábito de entender que o deserto é um lugar de tratamento. Talvez a situação que você está enfrentando agora, aos olhos da medicina, eu não sei qual é o seu problema, aos olhos da ciência, eu não sei qual é, e muito menos qual é a sua necessidade. Mas aquilo que é impossível para o homem é possível para Deus. Se você está passando num momento, a sua adversidade não pode ser não pode ser usada pelo nosso inimigo para poder te tirar da posição para crer que Jesus é o Senhor. E ele diz aqui no versículo 4, Jesus, porém, respondendo, disse, está escrito, nem só de pão viverá o homem, mas de toda a palavra que sai da boca de Deus. A palavra vai nos dizer em 2 Timóteo, capítulo 3, versículo 16, que toda a escritura é inspirada por Deus e útil para o ensino, para a correção, para a educação, para que o homem de Deus seja perfeito e perfeitamente habilitado para toda boa obra. Meu irmão e minha irmã, nós precisamos ter a consciência de que a palavra de Deus é o próprio Deus se revelando para nós. Se o inimigo coloca uma afronta, se acontece alguma eventualidade na sua vida, não recorra a meios naturais. Nessa manhã eu venho aqui com uma resposta de Deus, falando da palavra de Deus, para que você possa crer que Jesus Cristo é ou continua sendo suficiente para qualquer situação, para qualquer adversidade. Levante a sua cabeça. Daqui a pouco você vai estar escolhendo alguém, mas saiba que Efésios capítulo 1, versículo 3, vai nos dizer que graças a Deus Pai, porque Ele já nos elegeu, ou seja, Ele já nos escolheu em Cristo Jesus e nos abençoou com toda sorte de bênçãos espirituais nas regiões celestiais para sermos dEle. Portanto, não fique temente, creia, o Senhor Jesus é suficiente para fazer a diferença na sua vida. Há um tempo atrás, eu vivia, eu vou contar um breve testemunho, eu vivia no mundo das drogas, desesperançoso, não acreditava em nada. E hoje estou aqui, o pastor Leonardo, da comunidade Jesus Fonte de Vida, onde a gente tem a igreja e temos uma comunidade terapêutica. A adversidade, a vergonha que eu passei, o Senhor fez o que está escrito na sua palavra, porque ele, onde abundou o pecado, superabundou a graça. E aquela vergonha que eu sentia, o Senhor me deu dupla honra. Hoje eu estou pregando para você, para falar, para você não desanimar, para você continuar crendo e acreditando que o Senhor é poderoso. Portanto, meu irmão, não permita que o acusador, que o vil tentador, venha usar o seu momento para te mostrar ou para sugestionar de que você não tem jeito, de que você é perdedor. Acredite, a palavra que sai da boca de Deus para mim e para você é que eu e você, em Cristo Jesus, não somos apenas vencedores, mas nós somos mais do que vencedores, porque é Cristo Jesus quem nos dá a vitória. E ele continua dizendo no versículo 5, então o diabo transportou a cidade santa e colocou sobre o pináculo, colocou sobre um lugar alto, e naquele lugar ele mostrou de uma forma profana. Ele não chamou para dentro do templo, mas o inimigo o colocou acima do templo. Talvez você está na igreja, você está congregando, e Satanás coloca na sua cabeça: mas como que você está sofrendo? Como que você pode padecer se você diz que é cristão, se você diz que está na presença de Deus e as lutas vêm? Meu irmão, minha irmã, João capítulo 16, versículo 31, o Senhor vai dizer para mim e para você: essas coisas eu vos digo para que tenhais paz em mim. No mundo tereis aflição, mas tende bom ânimo, porque eu venci o mundo. Se o Senhor Jesus falou para mim, para você, naquele momento onde ele estava ali congregado com seus discípulos, os 12, e ele falou para que eles tivessem bom ânimo no Senhor, porque no mundo nós teríamos aflição. Meu irmão, minha irmã, aquele que perseguiu, aquele que acusou naquele tempo, que tentou e que matou muitos discípulos, e os discípulos foram mortos, perseguidos, e a maioria deles, com exceção de João, foram mortos pelo viés do martírio. Eles foram perseguidos, eles foram afligidos, não porque eles estavam em pecados. Eu quero dizer para você nessa manhã: se você estiver sendo fiel, não pense que o inimigo vai deixar de te atacar, vai deixar de tentar te alvejar, porque não existe uma garantia de blindagem para o cristão. O que existe é a certeza da vitória, porque o Senhor Jesus, ele é conosco. Então não importa se você está no topo, não importa se você está por baixo, você e eu precisamos estar em Cristo, porque Cristo é suficiente para nós. É Ele quem nos dá a vitória e é Ele quem nos conduz em triunfo. Portanto, meu irmão, qual é a resposta? Onde você está? Ah, mas eu estou em Cristo, mas a vida está difícil. Para quem não está difícil? O Senhor Jesus nunca disse que seria fácil. A única coisa que Ele disse é para a gente ter bom ânimo, para a gente se animar, para a gente se encorajar para viver e cumprir os desígnios dEle, porque nós somos mais do que vencedores. Não é simplesmente pelo fato de eu e você estarmos nele, é porque nós estamos com Ele, cremos nele e vencemos com Ele. Você não é um derrotado, você não é um fracassado, uma fracassada. Nós somos chamados para vencer, porque é Cristo Jesus quem nos dá a vitória. E quando Jesus olha, Ele responde a Satanás. E Satanás usa uma estratégia, porque no capítulo 3, nos versículos 16 e 17, Jesus está diante do pai de João Batista e das testemunhas, e o pai fala: eis o meu filho amado, em quem me comprazo. O meu filho amado, em quem eu me alegro. Jesus sai da presença de Deus, indo para o deserto, o lugar onde o inimigo tentaria, da presença de uma afirmação do próprio pai, dizendo que ele é o filho amado. E o inimigo usa a própria palavra, o próprio momento, para falar: se tu és o filho de Deus, lança-te daqui. Meu irmão, talvez a sua situação, talvez a oposição, tenha feito você até questionar se você de fato é um filho, ou se você é apenas um conhecido de Deus. Mas o Senhor me manda dizer para você nessa manhã: você, assim como Jesus, é filho de Deus. Porque está escrito em João capítulo 1, no Evangelho de João capítulo 1, versículo 12: a todos quanto creram e o receberam, deu-lhes o poder de serem feitos filhos de Deus, a saber, os que creram no seu nome. Meu irmão e minha irmã, a sua dificuldade, o seu momento, a acusação, a assolação, a aflição causada pelas investidas do maligno não te fazem deixar de ser filhos de Deus. Pelo contrário, a palavra nos diz que nós recebemos o poder para sermos filhos de Deus. Então, se eu e você cremos no poder e no resgate que foi feito pelo aquele sacrifício vicário naquela cruz do Calvário, no meu e no seu lugar, se nós nos apropriarmos do dom que recebemos de sermos feitos filhos de Deus, nós somos mais do que vencedores, porque é no nome de Jesus que a gente vence toda a batalha, toda a aflição. Se você estiver em luta, se você estiver em dificuldade, creia, Jesus continua sendo suficiente, porque Ele é o mesmo ontem, hoje e o será para sempre. Se Jesus venceu no deserto, eu e você podemos vencer hoje, porque Jesus enviou o Espírito Santo para nos convencer, para nos confortar e também para nos dar o poder para enfrentar as hostes do mal. E agora vamos ouvir um lindo louvor. Você ouça esse louvor, meu irmão, aí da sua casa, e creia que da mesma forma que esse louvor está rompendo as barreiras celestiais, a oração também rompeu. Receba essa resposta do Senhor e adore ao Senhor neste momento, em nome de Jesus.
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0: Bom dia, irmãos. Estamos de volta aqui no Culto Manhã Maravilha, na rádio Todas as Igrejas, que toca o som do céu. Estamos meditando nessa manhã no texto de Mateus, capítulo 4, os versículos 1 a 11. No momento onde Jesus, após ter recebido uma resposta do Pai, uma afirmação do alto dizendo que ele é o Filho de Deus, logo em sequência, ele é levado pelo Espírito, ou, como dizem Marcos capítulo 1, ele foi impelido, ele foi direcionado pelo Espírito ao deserto, ele foi ao terreno do inimigo, e ali o inimigo começou a afrontá-lo, e disse, né, naquela segunda parte, se tu és o Filho de Deus. E nós falamos agora há pouco, amados, que às vezes as circunstâncias, as intempéries da vida, elas vão gerar em nós uma desconfiança de quem nós somos no reino. Mas o Senhor Jesus, ele nos resgatou para que sejamos filhos. Então, nessa manhã, eu quero que você enfatize na sua cabeça. As dificuldades são consequência de vivermos nesse mundo. Porque ele disse também para nós, na sua palavra, que o mundo jaz no maligno. Esse mundo é pecaminoso e tudo que há no mundo é proveniente do maligno. Mas qual é a sua descendência? Qual é a sua criação? Nós somos filhos de Deus, um amado. Nós somos adotados por Ele para que o nome do Senhor seja glorificado. Então, meu irmão e minha irmã, eu não sei como você tem vivido e o que você tem feito, o que tem acontecido nas suas vidas, mas uma coisa, eu sei. A convicção que nós devemos ter de que Jesus Cristo é suficiente para nós. Naquele momento onde Jesus estava, o primeiro Adão veio, foi criado e plantado num jardim. E ele, andando de maneira natural, foi enfrentar o inimigo e acabou padecendo no paraíso. Mas Jesus Cristo, como relatado em Romanos, ele veio para ser o segundo Adão, criado de Deus, colocado na Virgem Maria, a fim de que nós, por meio dele, alcançássemos a salvação. Vejamos bem, lá no Éden, Adão estava sozinho. Deus criou para ele a auxiliadora e deu-lhe a oportunidade de dar nome a todas as coisas e governar por tudo. Mas quando ele teve a oportunidade de ser aprovado, ele perdeu. Se nós olharmos com a ótica humana, nós vamos agir de forma limitada. Mas se nós olharmos com a ótica do alto, entendendo que nós fomos filhos adotados e gerados em Cristo para a glória de Deus, nós vamos olhar e vamos ver que não importa o terreno onde a gente está, não importa se você está na cama de hospital, não importa se você está dentro de um cárcere, porque você fez algo que gerou uma consequência, ou se você foi acometido por uma doença, por alguma enfermidade, não importa. O que importa é que se você está em Cristo, você não vai perder como Adão perdeu no Éden. Você vai vencer como Jesus venceu no deserto e provou que Deus é suficiente para mim e para você. Olha a resposta do Senhor, ele disse aqui no versículo 7, e disse-lhe Jesus, também está escrito, não tentarás ao Senhor teu Deus. Meu irmão, não colocar o Senhor à prova. A gente quer que Deus nos responda, e eu tenho falado desde o início da mensagem, trazendo a evidência, essa nossa gestação, não uma gestação feita no útero materno, mas uma gestação espiritual feita em Cristo. Quando nós decidimos, ou quando nós permitimos que Ele assumisse o que Ele veio fazer na nossa vida, o papel de Pai, de Redentor, de Resgatador. Se nós entendermos o querer de Deus para nós, nós vamos entender que eu preciso obedecer ao Pai. Jesus foi levado ao deserto pelo Espírito. E ali ele foi tentado, num terreno inóspito, num lugar de escassez, num lugar de temperatura muito alta de dia e de frio muito forte à noite. Ele foi tentado com todas as situações adversas para que eu e você aprendêssemos com ele, que é o nosso maior exemplo, de que se nós estivermos alinhados com o pensamento e com a vontade do Pai, nós podemos vencer toda e qualquer situação. Mas talvez você está lutando, e você tem batido a cabeça, você tem lutado, tem combatido, mas eu estou na presença, será que está de fato por inteiro? Porque Jesus em nenhum momento ele pecou, e mesmo sem pecar, ele foi afligido, ele foi questionado. Então eu quero chamar a sua atenção nesta manhã, nesse culto maravilha, para você rever o que é que pode estar gerando em você, ou dando uma legalidade para que a sua palavra, para que a palavra de Deus através da sua boca, não faça com que o inimigo se envergonhe e bata em retirada. Talvez tenha um pecado, talvez falta liberar um perdão, talvez falta uma cura na sua alma porque alguém te feriu e você não consegue se desvencilhar disso. Eu quero chamar a sua atenção. O inimigo falou assim, capítulo 4, versículo 6, e disse-lhe, se tu és o Filho de Deus, lança-te daqui abaixo, porque está escrito que aos seus anjos dará ordens a seu respeito e tomar-vos-ão nas suas mãos, para que nunca tropece o teu pé em alguma pedra e nenhum mal te suceda. Aí você pensa, mas eu sou filho de Deus, mas as coisas têm sido tão difíceis. Meu irmão, Jesus disse, não colocar o Senhor à prova. Nós não devemos colocar o Senhor à prova. Como é que você quer ter uma vida bem sucedida, ser correspondido pelo Senhor, se você está vivendo na ilegalidade? Então nessa manhã, o Senhor me trouxe aqui para te falar que você é filho. Mas um filho, ele recebe as bênçãos e a herança do Pai. Mas junto com elas vem a responsabilidade. Porque o Senhor no capítulo 5 de Efésios, ele disse, sede, pois, imitadores de Deus como filhos amados. Imitadores de Cristo é a mesma coisa que Paulo diz para nós em 1 Coríntios capítulo 11, versículo 1. Paulo disse, sede, pois, meus imitadores, assim como eu sou de Cristo. Tem quantas pessoas que são crentes? Inclusive, Satanás, quando ele falou com Jesus, ele sabe quem é o Senhor. Satanás é real, Jesus é real. Ele sabe, ele teme, ele treme ao som do nome de Jesus. Mas você e eu precisamos imitar os passos do Senhor Jesus, adorando ao Pai em espírito e em verdade, para que quando a gente der uma ordem, para que quando a gente usar a palavra, o inimigo se bater em retirada. Como é que está a sua vida? Está difícil? Você está em crise? Nós não podemos andar em crise. Nós temos que viver em Cristo, porque Cristo é superior a todas as coisas. Se você estiver com Ele e Ele estiver em ti, nada poderá privar, impedir o agir dEle na sua vida. Não importa se você está na cadeia, não importa se você está no hospital, não importa se você está num casebre, não importa se você está num palácio, o que importa é se Cristo está em você e você está nele. Nesta manhã, meu irmão, o vil tentador, ele pode até te acusar, mas você tem que estar guardado pelo poder do nome de Jesus. E para estar guardado pelo poder, ele tem que estar em conformidade com a vontade dele. Então, como tem sido a sua vida? Como tem estado os seus dias? Eu falei aqui na primeira parte da nossa mensagem que nós somos filhos, porque o Senhor nos adotou. Exerça o direito de filho como um filho amado que imita o Pai nas suas atitudes, nas suas conversas. Nós estamos começando agora de manhã e nós temos a oportunidade de fazer deste o melhor dia da nossa vida. Eu costumo falar para os meninos lá na comunidade terapêutica e também na igreja. Eu pergunto para eles e eles me respondem. Eu pergunto assim, que dia que é hoje? E eles respondem, é o melhor dia da nossa vida. Nós estamos começando esse dia, ainda não deu nem 6 horas da manhã, irmão. Minha irmã. E você pode fazer desse o melhor dia da sua vida, independente das intercorrências que vierem a acontecer. Porque nós não sabemos o que vai acontecer na próxima hora, nem no próximo minuto. Mas nós sabemos que se nós não colocarmos o Senhor à prova, e que se nós estivermos alinhados nele, alicerçados na palavra e vivendo para a glória dele, nós somos mais do que vencedores, porque ele já nos deu a vitória em Cristo Jesus. E aqui no versículo 9, no versículo 9, ele disse assim, e disse-lhe, melhor dizendo, vamos voltar aqui no versículo 8. Amém? Novamente, o transportou o diabo a um monte muito alto, mostrou-lhe todos os reinos do mundo e a glória deles, e disse-lhe, o diabo disse, tudo isso te darei, se prostrado me adorares. Meu irmão, minha irmã, quantas propostas indecorosas nós já recebemos? Quantas propinas? Quantas vezes você recebeu uma recompensa para facilitar algo para alguém? Meu irmão, minha irmã, a palavra de Deus, na boca de Deus e nos filhos de Deus, é a palavra de Deus. Mas a palavra de Deus na boca do diabo não é a palavra de Deus, é a palavra do diabo. Então preste muita atenção. Não se venda. Não permita que as propostas desse mundo façam com que você perca a identidade de um filho ou de uma filha de Deus. Como vai ser esse dia? O que é que você vai enfrentar? Como eu disse, nós não sabemos. Mas se você estiver em Cristo, nenhuma proposta, nenhum prato, assim como Daniel ali na Babilônia, com alguns amigos, tinha todas as iguarias do rei, ele tinha liberdade, porque ele era um rapaz atrativo ou atraente, seu aspecto, o seu entendimento, a sua inteligência, chamou a atenção daquele imperador, daquele rei. E ele queria que Daniel fosse cultuado, fosse enculturado, melhor dizendo, na cultura, nos jeitos, para servir ao rei. Mas Daniel disse, não. Daniel, a palavra nos diz que Daniel desejou no seu coração ardentemente não se contaminar com as iguarias do rei. Satanás ofereceu para Jesus os reinos da terra e todo o poder e tudo o que tinha. E Jesus disse não. O que é que Satanás tem te oferecido? O que tem de diferente é o lugar onde Jesus estava, a pessoa de Jesus e eu e você. Mas a resposta deve ser a mesma. A palavra está escrito. Na palavra está escrito. Então disse Jesus, versículo 10. Vai-te, Satanás, porque está escrito. Ao Senhor teu Deus adorarás e só a Ele servirás. Não permita. Não permita. Que as propostas, que as coisas do mundo te impeçam de manter na condição e na posição de um filho de Deus, no amado. E aqui diz no versículo 11, então o diabo o deixou, e eis que chegaram os anjos e o serviram. Desde o início eu disse que nós somos filhos, mas depois, na parte do texto, eu disse que nós precisamos nos portar como filhos. E se nós perseverarmos até o fim, a resposta para a sua dificuldade vai chegar. Porque assim como o Senhor, o Deus Pai, deu ordem aos anjos que servissem ao Filho, se eu e você nos colocarmos na condição de servos e filhos, adorando ao Senhor em espírito e em verdade, servindo ao Senhor com tudo o que temos e com tudo o que somos, se nós trouxermos a máxima que Paulo disse que melhor coisa é dar do que receber, se nós entendermos a vontade de Deus e crer que Ele, Jesus, é suficiente, que o exemplo que Ele nos deu é poderoso para mudar e para moldar a nossa vida, meu irmão, nós seremos servidos pelo Senhor. Porque Apocalipse, capítulo 3, a partir do versículo, ou melhor, o versículo 20, vai dizer, eis que estou à porta e bato, e se alguém ouvir a minha voz e abrir a porta, entrarei em sua casa e cearei com ele e ele comigo. O Senhor Jesus ainda diz, quem tem ouvidos para ouvir, que ouça. Então, o próprio Senhor, o Senhor nosso Deus, Ele preparou para mim e para você, como Ele relatou lá no capítulo 14 de João, que Ele vai, ou que Ele ia para a casa do Pai, preparar lugar para mim e para você. Então, meu irmão, minha irmã, não permita que o seu desejo, que a sua necessidade, que as suas preocupações te impeçam de receber do Senhor os prêmios, a herança que todos os filhos têm do Pai.
1: Amém, amém. Glória a Deus, pastor. Muito obrigado por essa ministração. Deus continue abençoando a sua vida em nome de Jesus. Daqui a pouquinho, o pastor Leonardo Almeida orando para a gente aqui na Rádio 89 Maravilha. A gente ouve um louvor, você pode participar pelo 319-9565-1089, Rádio 89 Maravilha, a rádio de todas as igrejas, que toca o som do céu.

0: Amém, amém. Glória a Deus. Glória a Deus. Pastor Leonardo, eu gostaria que o senhor orasse por todas as vidas que participaram no nosso WhatsApp, enviaram seus pedidos de oração por aqui e, é claro, por todos aqueles que estão ouvindo neste momento a Rádio 89 Maravilha.
1: Muito bem, Ed, irmãos que estão nos ouvindo. Muito bom ter cultuado com vocês nesse culto, nessa manhã. Agora, eu gostaria de fazer uma oração por você que nos ouviu, pedindo a Deus que conforte o seu coração, que dê a resposta para você. E eu espero e creio que Jesus falou com você nessa manhã e que você possa continuar na presença do Senhor. Feche os seus olhos onde você está, se você puder, se você estiver dirigindo, continue em espírito de oração e vamos falar com Deus. Eu creio que Deus tem falado contigo. Não importa o tamanho da tentação ou da provação, se você estiver alicerçado em Cristo, assim como Ele venceu, nós também podemos vencer. Vamos orar. Senhor Deus amado e soberano, eu oro nessa manhã mais uma vez, pela vida do Ed, pela vida de todos os ouvintes, pela vida de todos os irmãos, de todas as pessoas que compõem esse time chamado Maravilha FM. Pai, que o Senhor possa alcançar a vida de cada pessoa que tem trabalhado, que tem empenhado para que essa rádio continue sendo uma rádio que transmite a Tua voz. Abençoe esse meu irmão, essa minha irmã que me ouve de sua casa, no seu carro, ou Pai, nos lugares mais diversos onde nós não podemos estar. Mas o Senhor, com a Sua onipotência, com a Sua onipresença e com a Tua onisciência, sabe da necessidade, sabe da causa, e o Senhor pode responder a cada um. Que o Senhor fortaleça e guarde a cada um segundo o princípio do Teu querer e da Tua vontade, em nome de Jesus. Agora, irmãos, eu quero dar a bênção apostólica e pedir ao Senhor que continue guardando a sua vida. Que o amor de Deus, o Pai, que a paz do nosso Senhor e Salvador Jesus Cristo e que as doces consolações do Espírito Santo repouse sobre a sua vida, sobre a sua casa e a sua família. Nós nos despedimos agora deste culto, mas não da presença do Senhor. Que o Senhor esteja contigo e que você possa continuar ouvindo a maravilha durante todo esse dia para a glória do Senhor Jesus. Deus te abençoe e até a próxima.
0: Amém, amém. Glória a Deus. Pastor Leonardo, muito obrigado pela tua presença aqui na Rádio 89 Maravilha. Deus abençoe o senhor, Deus abençoe o seu ministério. Um abraço a todos da comunidade terapêutica Jesus Fonte de Vida. É isso, gente. Vai ficando por aqui mais um culto da manhã. Maravilha, que o senhor abençoe a sua manhã, o seu domingo, em nome de Jesus. Você continua comigo porque está chegando Maravilha Pentecostal. É isso mesmo, vem louvar com a gente. Tá chegando também Versículo da Hora com Cláudia Cruz. 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
0: A paz do Senhor Jesus. Hebreus, capítulo 13, versículo 5. Sejam os vossos costumes sem avareza, contentando-vos com o que tendes, porque ele disse: não te deixarei, nem te desampararei. Que as bênçãos de Deus os alcancem nessa hora. 89 Maravilha.
2: Opa, muito bom dia para você, sintonizado com a gente na Rádio 89 Maravilha. Eu sou o Ed, tô chegando por aqui. Um ótimo domingo para você. Que Deus abençoe o seu domingo, meu irmão, você, sua casa e sua família. Vem cantar com a gente que tá começando o Maravilha PT e Costal e uma manhã de domingo abençoada. Lembrando que todo domingo, 6 da manhã, tô por aqui com o Maravilha PT Costal e você vem com a gente. Nosso WhatsApp para você deixar aquele bom dia, para você participar sempre com a gente da nossa programação é o 31995651089. 31995651089 é o WhatsApp da Rádio 89 Maravilha, portanto, vem com a gente nessa sintonia. Aquele cafezinho bom e um sabor maravilhoso. Ô Vitória, meu irmão, tem sabor de mel. Damaris abre a nossa programação. 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

igreja vem. Anderson Freire na Rádio 89 Maravilha, no Maravilha Pentecostal. E você com a gente sintonizado por aqui. Você que já tomou aquele cafezinho, você que tá indo na padaria agora comprar aquele pão, tá escutando a gente no fonezinho, que Deus abençoe. Tá arrumando para ir pra igreja, daqui a pouquinho tem culto, daqui a pouquinho tem escola dominical. Falando em escola dominical, tem escola dominical também na Rádio 89 Maravilha, mas aí para toda a criançada, com Cláudia Cruz, daqui a pouquinho, 9 da manhã, um programa espetacular para o rádio e também para o YouTube. Aliás, acompanhe a nossa programação pelo YouTube, Rádio 89 Maravilha no YouTube. E a Escola Dominical Maravilha, a apresentação da Cláudia Cruz e da Turma da Claudinha. Venha conhecer a Turma da Claudinha, e a Turma da Claudinha está toda lá no YouTube. Você ouve pelo rádio e também pode acompanhar pelo YouTube. Aliás, chama a criançada, chama a turminha para acompanhar esse programa especial. E esse é o Maravilha Pentecostal. Tem música boa chegando?

0: da Vitória. Essa todo mundo conhece, essa todo mundo canta. Cassiane, na programação da Rádio 89. Maravilha, é o Maravilha Pentecostal. Uma ótima manhã de domingo para você que está sintonizado com a gente. Você continua sempre na programação da 89 Maravilha, com muitos louvores, né? Por aqui na 89 Maravilha tem culto, tem palavra de Deus, tem informação e muito mais. 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Tá chegando mais música? Bom dia!
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0: 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De volta por aqui, Maravilha Pentecostal. Você vem com a gente que tem sempre música boa para você. Zap liberado para você sempre estar participando da nossa programação. É o 319-9565-1089. 319-9565-1089. WhatsApp da Rádio 89 Maravilha. Vem com a gente, tem música boa. Tem a história de Jó cantada na voz de Midian Lima. Jó, na Rádio 89 Maravilha.

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Bom dia, bom domingo para você. Eu sou Ed, continuo por aqui. Tem mais meia horinha aí de Maravilha Pentecostal para você que está acompanhando a gente nas Minas Gerais. Para você que está nos acompanhando em Teófilo Otoni, um bom dia para você. É claro, na capital mineira, região metropolitana também, sintonizado por aqui. Você que está no trabalho, já está trabalhando, padaria aberta e ouvindo a Rádio 89 Maravilha. Bom trabalho para você, meu irmão. Em nome de Jesus, você que já está preparando o seu cafezinho, está se aprontando aí, está no fonezinho, está no trânsito, os nossos amigos motoristas de caminhão, a turma do Volante Grande está sempre com a gente na 89 Maravilha. O que chega para a gente cantar e cantar junto? Os Sonhos de Deus, Ludmila Ferber, na Rádio 89 Maravilha, a rádio de todas as igrejas que toca o som do céu.

0: Voz da Verdade, fechando a nossa programação, Maravilha Pentecostal, fechando aqui na Rádio 89, Maravilha, muito obrigado pela tua sintonia. Eu, Ed, me despeço de você, um bom domingo, que Deus abençoe a sua vida em nome de Jesus. Nosso WhatsApp sempre à sua disposição para você participar neste domingão, 319-9565-1089, 319-9565-1089, é o WhatsApp da Rádio 89, Maravilha. Você continua na nossa programação, está chegando Domingo do Senhor com William Jorge e, é claro, uma programação abençoada para você em nome de Jesus. Chega também Versículo da Hora com Cláudia Cruz. Bom dia!
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0: A paz do Senhor Jesus. Lucas capítulo 6, versículos 20 e 21. Então, olhando-os para os seus discípulos, disse-lhes: bem-aventurados vós, os pobres, porque vosso é o reino de Deus. Bem-aventurados vós, os que agora tendes fome, porque sereis fartos. Bem-aventurados vós, os que agora chorais, porque haveis de rir. Que as bênçãos de Deus os alcancem nessa hora. 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
3: Shalom. Shalom é paz, é descanso, é segurança. Que a paz que desafia todo o entendimento, o amor do Senhor Deus, a paz e o amor sejam no coração dos irmãos. O nome santo do Senhor Jesus, aquele que era, que é, que há de vir, aquele que não muda, que é o mesmo ontem, hoje, sempre. A alegria do Pai Celestial, por isso nós damos a alegria ao Senhor na medida que Cristo em nós, na medida que nós somos aperfeiçoados por tão grande amor com o qual o Senhor nos ama. E em nome do Senhor Jesus, um bom domingo, na verdade um feliz dia, uma feliz vida. E vida que vence, vida vitoriosa, vida feliz é com o nosso Senhor Jesus, o Cristo. E é uma alegria, né, estar com você na unidade do Espírito, né, não como uma voz que fala, um rádio que ouve, mas não, né, uma pessoa, né, porque a fé vem pelo ouvir a palavra de Deus. E queria tocar num assunto tão interessante. Daqui a pouquinho nós temos o irmão que vai compartilhar conosco, enfim. Mas tocar no assunto da gratidão, sabe, irmão? Às vezes a gente não para para pensar, não dá muito ouvido. E a fé vem pelo ouvir, nós reafirmamos isso, mas um coração grato. Grato por quê? Grato por tudo, irmão. Grato pelas lutas. Oh, mas como assim, né? É porque em todas elas, quando nós depositamos toda a nossa fé em Cristo, porque o Senhor Deus, como o livro de Salmo nos diz, Ele decidiu nos salvar. Então, na hora que nós depositamos toda a nossa fé no Filho de Deus, em Cristo, da forma como ele diz, né? Crede em Deus, crede também em mim. E é o relato do Senhor, né? É que na casa de meu pai há muitas moradas. E é interessante porque o Senhor nos diz que a nossa pátria vem do alto. E é no alto que Cristo está sentado à direita do Senhor Deus, preparando lugar, preparando morada, mas aqui, é interessante, né? Aqui nós temos a incumbência do discernimento, porque isso é algo muito valioso. É um critério do nosso Senhor, pela palavra dele, né? Hebreus, no capítulo 5, capítulo 3, vai falar a respeito dessa casa. A qual casa somos nós? Que aí é Coríntios também, que nos fala que vocês não sabem que vocês são um templo do Espírito Santo de Deus. E a gratidão, né, irmão? Sabe quando o Senhor diz assim, em tudo dai graças, em tudo eu obrigado. E é tão interessante o Todo-Poderoso Deus, Soberano Deus, que nos convida a habitar na sua sombra, e a sombra é Cristo, né, a árvore da vida, que nos convida a sermos ramos dessa árvore para que nós possamos dar frutos, e o entendimento de que sem ele nada podemos. Então, o obrigado, sabe, Senhor? Obrigado por tudo que o Senhor fez hoje, por tudo que o Senhor realizou. Aí alguém pode estar dizendo assim, poxa, mas é tão cedo, né? É, mas sabe o que acontece? Quando chegar lá no fim do dia, duas coisas, pela fé nós vamos ter um entendimento. A primeira é que o Senhor já sabia como seria o dia de hoje, das lutas, dificuldades, mas o Senhor, ele se agrada da fé. O meu justo viverá da fé. E o outro motivo, que é pertinente a nós, a todos nós como irmãos, é que faltará menos um dia para a vinda do nosso Senhor Jesus. É interessante porque quando o homem cai, e aí o Senhor nos diz que todos nós nascemos em pecado, todos nós. Eu nasci num lar cristão. Não, não, irmão, você nasceu num mundo pecaminoso. Um dia o irmão Délcio, ele falou uma coisa tão pertinente, né? É que o mundo é tão perigoso, o mundo é tão mau, é tão perverso que nós já nascemos chorando. A gente já nasce chorando. Mas aí vem o Senhor Deus e diz, olha, ainda que o choro dura uma noite, a noite toda. Mas a alegria vem pela manhã, conseguiu entender? Agora é manhã, alegria, paz, shalom, paz, descanso, segurança. E aí nós vamos ver que um dos gomos do fruto, do Espírito, porque o fruto é um só, né? Não são os frutos do Espírito, é o fruto. E aí o Senhor, ele fala que ele nos dá com esse fruto o Espírito Santo, que nos convence, orienta, nos aconselha, que nos dirige, que glorifica o Filho, o Senhor Jesus. Então, o fruto, o primeiro fruto é o amor. E aí nós temos a paz, nós temos a alegria, nós temos o longo ânimo, né? A benignidade, a bondade, o domínio próprio, a mansidão. Mas queria tocar nesse assunto, nesse primeiro ponto que o Senhor nos diz, que o Senhor nos fala, do amor. Sabe, irmão, o amor de Deus, ele nos constrange. O amor do Pai pelo Filho, o amor do Filho a Deus, o amor do Senhor Deus e o Filho, o amor da unidade, o amor a nós. Sabe, quando eu paro para pensar em mim mesmo, né, irmão? Quantas coisas que me eram lícitas e até são, mas quantas coisas foram feitas que não deveria ser feitas. E nós estamos falando das coisas lícitas, porque as ilícitas não convém nem tocar no assunto. O ilícito é o ilícito. Aí é uma grande questão que ainda essa semana o Senhor permitia de compartilhar com os irmãos aqui no nosso Bom Dia Vida, que é os filhos maduros, que já comem a comida sólida, e os fininhos, né, os tecnos, como no grego os irmãos sabiamente eles vão dizer, os estudiosos, fininhos, né, que tomam leite espiritual. O Senhor nos diz que é com os filhos maduros que há um entendimento da aplicação da fé em todas as coisas. E quando o Senhor fala em todas as coisas, sabe, irmão, é aqui agora, falando nesse momento, né, acompanhado dos meus queridos irmãos em Cristo, é aqui agora, nesse instante, nesse momento, com o Senhor, de uma maneira tão maravilhosa, tão clara, tão lúcida, abrindo a palavra dele no nosso coração, a palavra, o verbo de Deus. Porque no princípio era o verbo estava com Deus, e o verbo era Deus. Mas o Senhor nos diz também quem deu crédito à nossa pregação. A quem se manifestou o braço forte do Senhor, né? Será que nós temos o pleno entendimento para que essa nova aliança eterna ela fosse estabelecida diante de uma pessoa, o único que não merecia ser maltratado, humilhado, torturado? Isso tudo ocorreu efetivamente em benefício de nós. Irmão, nós temos o coração grato. Nós falamos ao Senhor, obrigado, de todo o nosso coração, sem religião, sabe, pelo entendimento de tudo, né? A igreja começa em casa, aí alguém vai dizer, poxa, mas tem tanta luta, tem esse filho, tem isso, tem a esposa, tem o marido, enfim, mas o Senhor está dizendo assim, olha, tenha o coração grato. Tem uma coisa que o Senhor, algumas semanas atrás, trouxe ao coração da necessidade de nós amarmos aquele que nos persegue. E o Senhor trouxe ao coração algo de muito sério, né, irmão? Porque aqueles que nos... Atenção a isso. Aqueles que nos perseguem, que o Senhor Jesus diz, olha, ama eles. Esses... É interessante, né, irmão? Esses, eles não vão conseguir nos trair, nos fazer mal, porque há prevenção, né? Ou não, aquela pessoa. E aí, quando há um entendimento de que o amor não faz mal a ninguém, o amor não faz mal ao seu próximo, é Romanos capítulo 13, quando isso vai ganhando o coração, e aí eu pensava assim, oh, mas e aquele que eu amo, né? É interessante, aquele que eu amo, eu vou falar uma coisa com muito temor e tremor, mas diante das Escrituras, aquele que eu amo é aquele que pode me fazer mal. Aquele que eu amo é aquele que pode me trazer algum tipo de problema. E às vezes problemas sérios, graves. Ah, mas como é que você diz isso? Não, sabe o que é, irmão? É que quando Judas Iscariotes, ele entrega o Senhor Jesus... O Senhor Jesus vira para ele e diz assim, meu amigo, o que tu fizeste? Então, o inimigo, nós sabemos. Agora, o amigo, ele sabia, desde o início, ele sabia. O filho da perdição, ele sabia. Mas ele não perdeu a sua essência. Ele se manteve amor. Impressiona a carta aos Coríntios, no capítulo 12, 13 e 14. O 12, porque termina o capítulo dizendo que o amor é o caminho mais excelente. Aí no 13 nós temos a descrição do amor, né? A verdade, o amor. Não é o meu amor, não, é o amor de Deus para conosco. Ainda outro dia, compartilhava isso com os irmãos também aqui. No debate, não é o meu amor, é o amor do Senhor Deus. Quando nós falamos o amor incondicional, irmão, nós, para amarmos, colocamos tantas condições, né? Ah, eu amo aquela pessoa. Não, mas mas aquela pessoa eu amo. Ela pisou no pé. Bom, eu já não é mais tanto amor assim. Mas o do Senhor não. O amor do Senhor tudo sofre, tudo crê, tudo espera, tudo suporta. Não busca os seus próprios interesses, o amor não inveja. O Senhor Deus é todo amor. Entendeu então por que no fruto do Espírito a primeira menção é do amor? É porque no Evangelho de João é um versículo conhecido, mas nós não meditamos nele, que o Senhor Deus amou o mundo de tal maneira que nos deu o Cristo. Então, existe um momento da palavra do nosso Senhor, o Salmo 103 diz assim: Senhor, que te darei eu? Né? Há uma ordem que o salmista, que o Davi dá à alma dele, ao eu dele: ô, minha alma, não te esqueças de nenhum benefício, de nenhum dos benefícios do Senhor. É uma ordem que ele dá ao eu dele. É o eu brigando com o meu. E o eu é complicado, né? Eu sei, eu posso. Mas eu. Aí o Paulo vem e quebra isso tudo. Não, mas eu, mas Cristo em mim. E quando ele fala do amor, nós falamos aqui 12, 13 e 14. O 14 de Coríntios, a primeira carta, começa dizendo assim: seguir o amor. E é tão interessante, né? Seguir o amor. Aí o amor se faz caminho, verdade e vida. O amor é um modo de vida, irmão. Quando nós paramos para meditar que o amor não busca os seus próprios interesses, meu irmão, será que nós sabemos até onde isso vai? Será que, veja, o Salmo 23, ainda que eu ande lá no vale da morte, na sombra da morte, ali o bom pastor das ovelhas, ali ele está conosco. Como está aqui agora, eu creio, em nome do Senhor Jesus. Sabe por quê? Onisciente, onipotente, onipresente, o único, ao único Deus, ao Todo-Poderoso Deus, honra, glória, poder, majestade. Aí vem Apocalipse 4, Apocalipse 5, e aí fala do Cordeiro, Cordeiro de Deus, que tira o pecado do mundo. Aí o Cordeiro diz: o Pai é maior do que eu. Aí o Cordeiro de Deus diz que tudo aquilo que ele faz porque aprendeu do Pai. Por isso que quando ele diz: olha, aquele que me ama, obedece os meus mandamentos, né? Guarda os meus mandamentos. E aí João diz assim: os mandamentos são penosos. E aí João, ele conclui dizendo que isso é maravilhoso, irmão, a fé. Sabe, a fé, porque o mundo passa, todas as coisas passam, mas a fé é a vitória que vence o mundo. Então, se nós temos o Deus Criador, que disse um dia: haja luz, e houve luz. E é tão interessante, porque aí é a fé. Essa é a luz natural, porque a luz que veio ao mundo, ele disse: tu és meu filho, hoje te gerei. É diferente. Por isso, na tua luz, Cristo, vemos a luz. Aí o Senhor criou todas as coisas, né? Aí o Senhor Jesus um dia, né, irmão, é levado, é tentado, um deserto, após 40 dias. 40 dias. Não comeu? 40 dias. Não teve água. Aí ele é tentado. Só que tem uma coisa tão interessante, irmão, porque ele é tentado. E porque o Senhor Jesus, ele sustenta. Lembra, Hebreus? O Senhor Jesus sustenta todas as coisas pela palavra. Então o inimigo tenta ele. E ele vai dizer: não, mas também está escrito: não, nem só de pão viverá o homem, mas de toda a palavra que vem da boca de Deus. Não, não tentarás o Senhor teu Deus. Ou seja, ele vai se... a palavra se remeter à palavra o tempo todo. Aí o inimigo vai embora. E aí os anjos vêm, servem de alimento, porque água, ele é a fonte da água da vida. Toma dessa água. Vinde as águas. Aquele que tem sede, vem, tome, beba, é de graça. Só que aí tem uma outra coisa tão interessante. Irmão, que aprendizado, aleluia! Quão difícil é entender o que é graça. E aí vem a ingratidão. Eu me lembro de um filme, o Senhor já permitiu de algumas vezes falar disso, que é a história daquele cantor, Ray Charles, né? O Ray Charles, ele era uma pessoa que não enxergava, mas ele não nasceu assim, ele foi perdendo a visão dele, né? Então, quem já viu o filme, porque essa frase me impactou, nunca mais esqueci, isso tem muitos anos. E um dia vendo esse filme, ele teve um irmão que morreu afogado numa bacia, né? E ele, naquele momento, ele era o responsável por cuidar do irmão. E a partir dali ele vai conhecer uma pessoa que vai ensinar a ele teclado e tal. E nessa situação toda, a mãe dele, né, uma mãe, lembra da Raquel? A Raquel, lá na palavra de Deus, Jeremias, os evangelhos, né, ela se recusou a ser consolada. Ela perdeu 2 filhos pela maldade humana, né? Então essa mãe, muito chocada, muito, muito triste, né? Quando ele fala para ela que ele está aprendendo a tocar teclado de graça, essa frase me marcou. Ela diz da seguinte forma: a única coisa de graça é Jesus. A única coisa. Quando o Senhor Jesus diz assim: mais bem-aventurada coisa é dar do que receber. Vamos permanecer nisso. Porque ele disse, a graça diz, bem-aventurado é aquele que dá do que recebe. E às vezes a gente não entende isso, né? Porque o nosso coração é duro, né? A gente fica: puxa vida, mas foi assim, eu dei, eu fiz e tal. Mas na hora que o Espírito Santo nos remete à cruz do Calvário, a gente vai ver que, na verdade, eu não dei, foi nada, eu recebi da maneira como ele me ensina. Então, assim, é uma coisa que eu não consigo entender, a não ser pela Escritura. Quão pouca importância se dá ao Rei da Glória, se dá ao Senhor dos Senhores, aquele que é a ressurreição e a vida, é humilde e manso. Aquele que é a ressurreição e a vida nos chama: vinde a mim, cansados, sobrecarregados, eu vou dar descanso para você. Aquele que nos chama a vida por ser a vida, diz que quando eu me arrependo, tem festa no céu. Mas veja, aí alguém pode dizer assim: não, mas eu sou convertido, olha quanto tempo eu sou convertido, né? Quanto tempo. Irmão, eu falo com o irmão, com a irmã aqui, nós devemos nos converter todos os dias. Lembra, o Paulo fala isso, né? Eu não me envergonho do Evangelho, o Evangelho é o poder de Deus para a minha vida. E ele fala uma outra coisa ali tão interessante, ele fala: olha, a tua fé fortalece a minha fé. E Romanos tem uma palavra em Romanos, né, está lá no primeiro capítulo, e lá chegando no fim ele vai falar de novo, que é a obediência da fé. Porque veja, eu não tenho fé no Senhor porque eu decidi ter fé no Senhor. A fé, dom de Deus, é graça. Eu não tenho fé porque eu decidi, defini, agora eu vou ter fé e acabou. Não, é graça. Isso não vem de vós, é dom de Deus. E aí eu começo a entender: não, eu estava perdido no mundo, eu estava sem Deus. O mundo, olha que coisa horrível, está sem Deus o mundo. E aí é esse mundo que a humanidade, aliás, a humanidade não. Quando o homem cai, está relatado em Hebreus, né? Cai o universo inteiro. E é tão interessante, ao mesmo tempo que o universo inteiro cai, vem o Salmo 119 e diz que o universo trabalha a favor do Senhor. Mas então, como é que é isso, Senhor? É porque o Senhor Deus, irmão, ele é o controle de todas as coisas. E nós deveríamos meditar da seguinte forma: o que, que é a vontade de Deus e o que, que é a permissão de Deus? Porque na vontade de Deus eu vejo Cristo, só Cristo. Só o Senhor Jesus, o Messias, o ungido, a pedra angular, rejeitada pelos homens, mas preciosa para com o Senhor Deus. Então, na vontade de Deus, na vontade do Senhor Deus, eu vejo Cristo. Na permissão do Senhor Deus, eu vejo Jó. É um homem íntegro, temente a Deus, se desviava do mal, Era um homem verdadeiro diante do Senhor, mas o Senhor permitiu. Quantas perdas. Os irmãos estudiosos, eles dizem que a grande questão de Jó é que ele sabia, ele entendia quem era Deus, mas ele achava que Deus, o Senhor Deus, era Deus só dele. Então, Senhor, nota o meu servo Jó, ali houve a permissão. Eu não sei se eu me faço entender, irmão. E o quanto nós devemos orar para que nos apliquemos à vontade de Deus, porque a permissão do Senhor Deus, meu irmão, se o Senhor só olhar para o lado, irmão, eu não sei o que, que é de mim. E medita nisso. Se o Senhor só olhar para o lado, o que, que é de você? Sabe, irmão? Andávamos sem Deus no mundo. Quando o Senhor nos diz, né, fala no Velho Testamento e no Novo Testamento, ele diz assim: sai da Babilônia, povo meu. Sair da Babilônia é sair da confusão, porque o Senhor Deus não é Deus de confusão, é um Deus de ordem. Mas Ele é Deus que não muda. E não é uma questão de adaptação. Não, não é, irmão. É uma questão de substituição. Sai o meu eu, entra o Espírito Santo. É bem verdade que hoje eu estou aqui, né? Eu permaneço ainda na carne, no eu. E aí o cuidado, né? Miserável homem que sou, quem me livrará desse corpo de morte? Mas graças a Deus por Jesus Cristo. E aí eu começo a entender que o bem que eu quero fazer eu não faço, mas o mal que eu não quero fazer eu estou fazendo. Então, eu penso, quer dizer, eu não mais eu, mas Cristo em mim, né? É a igreja, corpo de Cristo, não sou eu, somos nós, membros de um mesmo corpo. Mas uma coisa que nós não podemos nos esquecer é que esse corpo tem um cabeça. E o cabeça é Cristo. Sabe, nós somos membros uns dos outros, né? Aquele hino, né? Eu preciso de ti, querido irmão. Preciosas para mim, né? Porque é isso mesmo. Há um hino também, né? É, eu venho falar do valor que você tem. E aí, né? A Gálatas, né? Se alguém pensa ser alguma coisa não sendo nada, engana-se a si mesmo. E é tão interessante que eu não sendo nada, aí vem o hino que o Senhor... Eu venho falar do valor que você tem. Não é o meu valor, aleluia, não é o meu valor, é o valor de Cristo na cruz do Calvário por mim. De Cristo na cruz do Calvário por você, por nós. Isso deve constranger o nosso coração, sabe, irmão? A palavra do nosso Senhor, que Ele disse, eu vou escrever no coração de vocês, ela vai elucidando todas as coisas. Não nos agradando, né? É uma espada de dois gumes, né? Ou seja, ela vai cortar dos dois lados, ela divide alma, espírito, juntas, medulas, né? Porque o desejo do Senhor é que ninguém se perca, mas que todos venham a se arrepender. E nós temos o caráter de Cristo, o amável Senhor Jesus, o caráter de Cristo, amável, puro, íntegro, honesto, boa fama. O quanto o Senhor vai nos explicando, né? Mas aí voltamos àquela palavra de Isaías, né? Quem deu atenção? Quem creu? Sabe? E aí o Senhor, Deus, o Todo-Poderoso, Deus misericordioso, Deus, Ele vai dizer o seguinte: olha, busque a mim enquanto é tempo, enquanto se pode achar. É tão interessante que às vezes a gente fala isso para o outro. Mas eu estou buscando. É isso que eu quero. Sabe? Então, eu me sinto muito à vontade para comunicar isso aos irmãos, porque eu me reconheço necessitado do Senhor. Por quê? Porque eu sou um pecador miserável. E graças a Deus que a Bíblia, por exemplo, traz o Davi que fala a mesma coisa. Até numa oração de coragem, né? Senhor, vê se há em mim algum caminho mau e me guia pelo caminho eterno. E o caminho eterno, né? Colossenses, né? Andai nele. O caminho eterno é Cristo, andai nele. Porque, irmão, se eu tiver, em nome do Senhor Jesus, com muito temor e tremor, se eu tiver essa consciência, essa plena fé de dizer isso para o Senhor, Ele vai me mostrar. E eu vou começar a entender quantas são as ações que muitas das vezes você e eu, nós vamos praticando, achando que é a vontade de Deus, achando que é que nós possamos nos alegrar. Quer ver uma coisa interessante? E todos nós já, hipoteticamente, passamos por essa experiência. É como o provérbio nos diz, olha, não passa a mão na cabeça da pessoa que está errada, porque ela vai fazer de novo, ela vai errar de novo. Então, assim, tudo nos é ensinado. O grande problema nosso é que nós temos preguiça de ir da escola, né? E muitas das vezes nós vamos para comer merenda, para conversar com aquele que está do lado, para falar com ele, ah, mas você viu lá o futebol, como é que foi, enfim. Aí as fofoquinhas, os cochichos. Não, mas você viu só? Que menina bonita, hein? Ó, eu estou interessado nela. Mas, irmão, escola é lugar de aprender. E aí vem o misericordioso Senhor Deus, que por meio do Filho diz, ó, eu vou, Pai, mas eu vos enviarei o Espírito Santo. Aí o Espírito Santo vai nos ensinar. Sabe, tem uma coisa, duas coisas, isso eu falava aqui ainda outro dia, que é o meu coração mesmo, irmão, não sou eu. Em nome do Senhor Jesus, graças a Deus, é a palavra do Senhor que nos ensina. O Senhor Jesus diz assim, tudo aquilo que pedires em meu nome, o Pai vai conceder. Mas tem duas coisas que Ele nos encoraja a pedir. Duas coisas. A primeira, Tiago diz, né, que na verdade não é a primeira, eu vejo que não há qual é a primeira, qual é a segunda. O Senhor diz assim, Tiago, né, olha, se alguém tem falta de sabedoria, peça com fé. E aí vem o Senhor Deus e diz assim, eu vou dar sem jogar na cara. Porque às vezes é assim, né, irmão? Você já passou por isso? Alguém que você vai dar alguma coisa, a pessoa pede, e aí você entrega. Só que passou um dia, dois dias, um ano, dois anos, três, quatro, 10 anos. Aí você vira para ela e fala assim, puxa vida, mas eu te dei isso, eu te dei aquilo. É jogar na cara. E o Senhor Deus, ele não faz isso. Ele dá, Ele entrega, é graça. Ó, oh, a graça de novo, hein? Oh, aleluia. E a outra coisa que o Senhor pede, que o Senhor Jesus nos encoraja a pedir, buscar, bater na porta, procurar de fato, ser insistente, é o Espírito Santo. Peça, busque, procure, bata na porta e Deus vai lhe dar o Espírito Santo. Agora, nós queremos conviver com o Espírito Santo. Onde há o Espírito, há liberdade, há alegria. Mas uma coisa que eu aprendi alguns anos atrás, numa aula de ética, na faculdade de Direito, é o seguinte, a ética, a liberdade, limita. A liberdade que Pedro diz na sua carta, liberdade não é libertinagem. Quando Paulo diz, eu tudo posso, em Cristo que me fortalece, aí nós vamos ver que em Cristo eu tudo posso, de acordo com a vontade de Deus. Porque o Senhor Jesus, Ele é aquele que faz, que realiza a vontade do Senhor Deus em todas as coisas. Ô, meu querido irmão, em nome do Senhor Jesus, quão tremendo é isso. É assim, como é que eu posso dizer aos irmãos? É tão simples, mas é tão difícil. Mas você não está sentado na cadeira de Moisés? O que é se sentar na cadeira de Moisés? É falar, mas não querer viver. É falar para o outro que é assim, assim, assim, e é assim mesmo. Só que o que, que eu quero com esse é assim? Porque quando nós vamos no Evangelho de João, que nós vamos ver na multiplicação de pães, peixes, o Senhor, Ele se compadece daquelas pessoas, né? Mateus, dá-lhes de comer. Lucas, dá-lhes de comer. E aí João, nós vamos ver que Ele deu graças, Ele orou. Ó, o Senhor Jesus deu graças, Ele orou. E aí os pães, os peixes, eles foram se multiplicando. Você já parou para pensar nisso? Senhor, mas não tinha nada nesse cesto agora. Na verdade, nem cesto tinha. Né? Porque a gente fala isso, né? Senta lá, 50, 50, vai sentando. Nem cesto tinha, irmão. Falamos do pão e do peixe multiplicado, mas nem cesto tinha para atender aquelas pessoas. E vai ter cesto, porque no final ele fala, olha, recolhe tudo no cesto, o que sobrar. quantas lições, mas a primeira de todas, sabe qual é, irmão? É aquilo que nós falamos aqui no início, alguns minutos atrás. Em tudo, dai graças. Tende o coração a agradecer. Em tudo. Sabe? Não sei como é que o irmão, a irmã, que está ouvindo isso, mas é algo que ao longo do dia de hoje, o quanto o Senhor falou comigo, né? De gratidão. Gratidão a Ele, porque nós vivemos num ambiente de injustiça. Porque o mundo é injusto. O mundo não é justo. E nós vivemos um mundo. E o Senhor até considera, sabe quem nós somos, a Eclesiastes vai dizer, olha, não seja muito justo. Sabe? Mas, irmão, que nós possamos nos alegrar naquilo que foi feito por nós. Porque o Judas Iscariotes traiu, foi chamado de amigo. Quem levou o Senhor Jesus à cruz foi o povo. E uma pergunta que eu me faço, se hoje fosse da seguinte forma, agora vocês vão escolher Barrabás ou Jesus? Nós, de todo o coração, irmão, quem nós escolheríamos? Quem? Quem nós escolheríamos? Vem um que é bom, um dizendo, eu sou o rei dos reis, o Senhor dos senhores, eu sou o perdão, o Senhor Deus é meu Pai, é um que ensina, Pai nosso, que estás no céu, santificado seja teu nome e venha a nós o teu reino, e seja feita a tua vontade, assim na terra como no céu, o pão nosso de cada dia nos dai hoje, perdoa as nossas dívidas, assim como nós perdoamos aos nossos devedores, e não nos deixes cair em tentação, Senhor, mas livra-nos do mal, Senhor, pois Teu é o reino, o poder e a glória. É tão interessante ele dizer isso, né? Não nos deixes cair em tentação, aí ele não cai em tentação. Né? É Pai nosso, aí nós vamos entender isso lá no final também do Evangelho de João. Pai meu e Pai vosso. Sabe? Então tudo foi feito, irmão, num ambiente de fé, sabe, de paz. Não, mas o que você está dizendo? Fé, paz, enfim, sabe por quê, irmão? Porque ao Judas ele disse assim, meu amigo, mas para todo aquele povo que o levou à cruz, o Evangelho de Lucas diz assim, apesar de tudo, ele disse, perdoai-vos, não sabem aquilo que fazem. Então, meu irmão, minha irmã, em nome do Senhor Jesus, eu queria agradecer ao Senhor. Agradecer ao Senhor o nome de cada um que está aqui. William.
4: Alex.
3: Arthur. Agradecer a vocês. Em Cristo. Porque, de alguma maneira, hoje eu estou ocupando o tempo de vocês. Mas aí eu fico pensando, Senhor, eu estou aqui ocupando o tempo dos irmãos. Mas o tempo do Senhor eu não paro de ocupar. Eu não paro, Senhor. Aí nós podemos ouvir o Senhor. Aquietai-vos. Sabei que eu sou o Deus. E nesse contexto, Salmo 46, ele diz assim, o Deus de Jacó estará convosco. Aí em Mateus, capítulo 28, o Senhor Jesus diz, eis que estou convosco, todos os dias, até a consumação da era. Amém? Amados irmãos, nós queremos ouvir o hino agora, em nome do Senhor Jesus, o Senhor nos dê graça para que nós possamos louvar a Ele e ao Cordeiro. Em nome do Senhor Jesus, Senhor Deus, sonda os nossos corações e como o salmista disse, me ensina a fazer a tua vontade. Amém.

0: Glória a Deus, irmãos. Hoje nós vamos receber aqui o pastor Eduardo Gonçalves, o irmão que vai compartilhar conosco. Em nome do Senhor Jesus, Deus o abençoe. Vamos ouvir?
1: Abra comigo, por favor, a sua Bíblia. No segundo livro dos Reis, no capítulo meia dúzia. Segundo livro dos Reis, capítulo de número meia dúzia. Pastor César Graciani, muito obrigado pela bênção e alegria de poder me dar essa oportunidade de rever essa igreja, de cooperar com vocês. Conte sempre comigo, com a minha casa, vai ser sempre um privilégio servir a essa casa aqui. Muito obrigado pela recepção, pela generosidade, pelo café, pelo bolo que estava maravilhoso. Tem uma irmã que faz um bolo, que Deus abençoe onde ela estiver. Aleluia. Segundo Reis, capítulo meia dúzia. A partir do versículo 1 diz assim: e disseram os filhos dos profetas a Eliseu: eis que o lugar em que habitamos diante da tua face nos é estreito. Vamos, pois, até o Jordão e tomemos de lá cada um de nós uma viga, e façamos ali um lugar para habitar. E disse ele: ide. E disse um: serve-te de ires com os teus servos. E disse: eu irei. E foi com eles, e chegando eles ao Jordão, cortaram madeira. E sucedeu que, derrubando um deles uma viga, o ferro caiu na água. E clamou e disse: ai, meu senhor, porque era emprestado. E disse o homem de Deus: onde caiu? E mostrando-lhe ele o lugar, cortou um pau e o lançou ali e fez nadar o ferro. E disse: levanta-o. Então ele estendeu a sua mão e o tomou. Quantos dizem graças a Deus? Será que você, num gesto de fé, pode estender a sua mão direita ou esquerda, se for canhoto, comigo assim, e declarar: hoje,
2: hoje,
1: diga, hoje mesmo,
2: hoje,
1: há uma ordem de Deus para que algumas coisas voltem para minha mão. Aleluia. É isso que eu vim declarar. É isso que eu vim declarar. Bom, havia algumas escolas de profetas e eram núcleos de ensino, de fomento do ministério profético. E os grandes profetas, eles eram como reitores para essas escolas. Elias o foi durante bastante tempo e depois o sucessor de Elias assumiu essa reitoria sobre as universidades proféticas, por assim dizer. Então Eliseu, aqui no capítulo de número 6, ele está nessa função, na função de ser um líder espiritual e um mentor que gere sobre aquelas escolas de profetas. Pois bem, de repente então, aquele grupo de alunos tem uma percepção, e eu gosto muito de notar o quanto esta é uma percepção que surge internamente e não fruto de uma opinião externa. Eles dizem a Eliseu: parece para nós que o lugar que estamos nos é estreito. Ou seja, nos é estreito. Está estreito para nós. Não foi alguém que passou na porta da escola e disse: eu acho que esse lugar está estreito para vocês. Não foi uma especulação de alguém de fora, foi um atestado de quem estava dentro da experiência. O que eu quero dizer a você é que não há ninguém, nunca haverá ninguém melhor para deliberar a respeito de pequenez e grandeza do que você. O que eu quero dizer com isso? E você ainda não tomou algumas iniciativas e decisões, porque você está esperando que venha de fora um aval para você. para dizer que você precisa crescer, que você precisa se mudar, que você precisa ampliar o seu negócio. Quando você que está dentro da experiência, já percebeu a necessidade, mas está esperando validação do lado de fora. E Deus me trouxe aqui para te dar uma sacudida e para te dizer, se você já percebeu que o lugar tornou-se estreito, então arregace as suas mangas e vamos começar a fazer as coisas acontecerem. Porque eu estou declarando aqui no nome de Jesus que esta necessidade que você carrega nos negócios, na família, na vida, no ministério, qual pastor? De validação externa. Alguém tem que concordar que é mesmo, você tem que crescer, é mesmo, você tem que isso. Ah, é realmente essa necessidade de validação que escraviza tanta gente, que cerceia o pensamento, que tolhe as possibilidades, que amordaça a boca, que amarra as mãos, não vai predominar sobre a tua vida. Por quê? Porque você só precisa da validação de um, e ele é o Deus Todo-Poderoso. Aleluia! Glória a Deus. Então eles vão dizer, o lugar que nós habitamos nos é estreito, é a nossa percepção a respeito do nosso espaço, nosso ambiente. Nós estamos dentro da experiência e não precisamos esperar a validação de ninguém. Nós temos essa percepção e temos um plano para cuidar dessa questão. Qual é o plano? É bem simples. O plano é que cada um de nós desça ao Jordão, ali corte uma viga, e que possamos então construir as margens do Jordão um novo, melhor e maior lugar para instalar a escola de profetas. Bom, eles falaram basicamente sobre logística, material de obra. Eles também dividiram a função, percebeu? Dividiram as funções, falaram do material de obra, falaram do terreno da construção. Ou seja, eles apresentaram um plano basicamente completo. Eliseu, diante disso, olhou e falou assim, podem ir. Aí, de repente, foi um. Um consegue entender que o plano poderia ser bom, a conta poderia ser boa, o terreno poderia ser bom, mas não bastava. Era necessário algo a mais, que os homens dos cálculos não perceberam, mas alguém teve sensibilidade. Esse alguém olha para Eliseu, uma autoridade espiritual e profética, e diz assim, por favor, vá conosco. Não é porque o senhor é arquiteto, não é porque o senhor é engenheiro, mas é porque o senhor está, a palavra de Deus está junto com o senhor. Eu quero que você perceba o tamanho da diferença. É um grupo grande de pessoas que consegue fazer cálculo, distribuir tarefa, falar de mão de obra, falar de material, falar de terreno, mas é um só, avisa para o senhor, dizendo assim, ó, um só que tem a percepção das necessidades espirituais de um projeto de expansão. Pastor, é um só? É. E o que você veio dizer? Eu vim dizer que esse um é você. É você que em meio a uma série de cálculos vai parar uma reunião para dizer que é necessário ter a bênção de Deus a respeito daquilo. É você que vai ser tomado até como fanático, como chato, como desagradável. Só que tem um detalhe, pessoas lá na frente vão se beneficiar da visão espiritual que só você teve no início de um projeto. Porque é sempre assim. Se você perceber, você estava na leitura, muita gente já conhece o texto, o que, que aconteceu? Aconteceu um acidente de trabalho. O ferro de um machado se desprendeu de um cabo, era uma ferramenta de valor considerável, o machado era emprestado, foi parar o ferro do machado dentro do rio e acabou sendo recuperado. Por quê? Porque Eliseu estava ali. E Eliseu só estava ali porque uma pessoa pediu para que ele estivesse. Agora a pergunta é, a mesma pessoa que pediu para Eliseu estar ali, é a pessoa que perdeu o ferro do machado? Não. Se fosse, a Bíblia diria. Não é a mesma pessoa. O que não foge de uma via de regra. Porque quem anda ligado sabe que na maioria das vezes você anda ligado e o beneficiado nem é você no final. Você está ligado para suprir demandas e para cobrir brechas de pessoas que não têm a mesma percepção espiritual que você. Ah, pastor, então se é assim, então não estou nem aí. Como é que não está nem aí, rapaz? Deus te chamou para isso. Intercessão é a cobertura de áreas onde alguém não tem a compreensão de que elas precisam ser cobertas. Só que eu vou te garantir uma coisa. Lá na frente alguém vai agradecer a Deus por você ter sido chato, por você ter parado uma reunião, por você ter encostado o carro para fazer uma oração quando ninguém orou antes de sair para uma viagem, porque é isso que acontece quando um só tem a percepção, mais gente fica debaixo do guarda-chuva da graça.
2: Oh, glória!
1: E daí?

0: sensibilidade maior a algumas coisas, que fora de um canteiro de obras, não é igual. Vou dar um exemplo simples. Eu estou caminhando de um lado para o outro aqui, qual é a chance de eu esbarrar numa enxada? Nenhuma. Estou caminhando de um lado para o outro aqui, qual é a chance de eu meter o pé num cimento aqui que estava sendo virado aqui? Nenhuma. Eu tô indo de um lado para o outro, qual é a chance aqui de eu colocar o pé num fio desencapado aqui? Nenhuma. Espero que não, inclusive, né? Porque nós não estamos no típico ambiente vulnerável de um canteiro de obras, onde objetos pontiagudos estão expostos, onde objetos cortantes estão expostos, onde não é lugar para criança estar andando, onde até adulto precisa estar com a atenção mais voltada. Por quê? Porque isso é típico de canteiro de obra. Aonde é que acontecem os incidentes? No canteiro de obra. Aonde é que acontecem os acidentes? No canteiro de obras. Eu quero que você entenda que, embora eu e você, de alguma maneira, pudéssemos até ter uma inclinação maior para uma vida tão pacata a ponto de você fechar o ano dizendo: não aconteceu nada, incidente nenhum, acidente nenhum, ninguém se cortou, ninguém se machucou, ninguém sangrou, ninguém chorou, mas também ninguém construiu nada. Porque o que você não percebeu é quando você opta por uma vida sem absolutamente nenhum risco, você optou por uma vida com zero construção e zero reforma. Porque se você tiver coragem de fazer da tua vida um canteiro de obras, aonde reformas, melhorias, ampliações e construções estão acontecendo, nesse mesmo e exato momento, você se expôs a coisas que quem está com os sonhos engavetados dentro de casa não está exposto. Você se expôs a coisas que quem está com pote de sorvete na frente da Netflix, desistido da vida, não se expôs. Mas você decidiu que não iria viver na reclusão. Você decidiu que não ia se tornar um velho cheio de lamúrias numa cadeira de balanço. Você decidiu que ia ter uma história para contar. Então deixa chorar, deixa sangrar, porque faz parte de quem decidiu viver uma vida que vale a pena.
1: Aleluia! Glória a Deus!
0: Olha para a pessoa que está do seu lado e diga: isso é coisa de quem decidiu viver uma vida que vale a pena. Eu estou declarando para você que o medo do risco, o medo do tombo, o medo do corte, o medo do ferimento não vai tirar de você a ousadia e a coragem de viver uma vida que vale a pena. Eu estou repreendendo na autoridade do nome de Jesus toda apatia, toda letargia, tudo que as más notícias dos cenários econômicos, sociais têm resultado sobre a tua vida, gerando instabilidade, temor, medo do futuro. Lembra-te esta noite a quem tu serves e lembra-te de que Ele é maior.
1: E daí começou um daqui, o outro de lá, com uma responsabilidade que você leu comigo junto. Qual era? Responsabilidade era cortar uma viga. Cada trabalhador, uma viga. Cada trabalhador, uma viga. Cada trabalhador, uma viga. Aí, de repente, a Bíblia vai colocar os olhos, a narrativa vai colocar os olhos em um determinado trabalhador, em um determinado membro da escola de profetas que estava fazendo o seu trabalho. E aí a Bíblia conta desse jeito. Vou repetir do jeito que está escrito. E derrubando um deles uma viga, caiu o ferro do machado no rio. Vamos lá, repete comigo para saber que você ainda está vivo. Diga assim: derrubando um deles uma viga, caiu o ferro do machado no rio. Presta bem atenção agora aqui, por favor, e olha para mim. Está clara uma coisa no texto e eu vou te perguntar, a resposta é super fácil. Tem duas coisas que aconteceram aqui, não tem? Não foram duas coisas? Sim. E qual foi que aconteceu primeiro? O que aconteceu primeiro? A árvore foi derrubada ou o

0: ferro foi parar dentro do rio? O que aconteceu primeiro? O que aconteceu primeiro? Então vamos lá. Então, depois de que a árvore é derrubada, tendo ele, é isso aqui que eu quero que você pegue, sucesso naquela missão, que era a única que ele deveria fazer. Quando ele conquista isso, quando ele abraça esse sucesso imediatamente após, ele tem um problema e uma perda. Aí aqui é a hora de você respirar fundo e perceber como isso é a vida que vivemos todo dia. Pastor, o que é a vida que nós vivemos todo dia? O exercício de ter a capacidade de gerir duas emoções absolutamente distintas e contrastantes, que sucedem-se uma após a outra. Porque eu mal celebrei a viga que caiu, já estou tendo que me preocupar com o ferro do machado que voou. Me diga se a vida do crente não é um negócio mais ou menos assim. Mas a primeira coisa que eu preciso dizer para você é que o Espírito de Deus sabe. O que ele sabe? Ensinar pessoas limitadas e comuns a conquistarem essa difícil arte de trafegar entre emoções distintas sem ficar com um parafuso a menos. Se o adversário da tua alma está pensando, você vai ficar aí meio assim, não, meio aleluiado, não vai não. Você vai aprender a dar o devido valor a cada vitória conquistada e a devida atenção a cada perca que ocorrer. Aqui eu chamo a sua atenção. Porque o que não pode acontecer? Nenhum das duas coisas pode deixar de ter a atenção que merece. Por conta da outra. Pastor, não entendi. Vai entender. Eu não vou deixar de celebrar o fato que a viga caiu porque o machado voou do outro lado. Ou seja, ninguém vai tirar de mim, em circunstância alguma, problema algum, vai tirar de mim o direito que eu tenho de, sabendo que eu desci para essa obra, para derrubar uma viga e ela está no chão. Isso é sucesso. Ah, mas o ferro, daqui a pouco a gente fala dele. Ah, mas o problema, vai ser tratado a contento. Por hora, eu vou celebrar porque mais um dia se passa e a viga que eu tinha que derrubar está no chão para a glória de Deus. Isso aí. Quero declarar que ninguém nem nada vai tirar de você a legítima possibilidade que você tem e desfruta de se alegrar pelas coisas boas que estão sucedendo. Dá uma olhada no chão, porque pelo menos uma viga você derrubou hoje, meu filho. Pelo menos uma viga que começou esse dia de pé não vai terminar esse dia de pé. Pelo menos um adversário que começou esse dia de pé, está terminando nocauteado. Você pode não ter vencido tudo que precisava, mas venceu em alguma área, e eu te convido a celebrar ousadamente por isso. Então eu vou saber viver ambas as estações, ainda que elas se sucedam abruptamente uma após a outra, eu vou conseguir desfrutar desse sucesso. E agora sim vou me virar e vou lidar com esse fracasso. Porque agora é um ponto que eu conto com o seu glória a Deus e o seu aleluia também. Pastor, qual? Porque existem muitas pessoas que põem os olhos, a atenção, cativam os olhos dos outros, criam um feed que demonstra que a vida delas resume-se àquela viga que foi derrubada, quando, na verdade, existe também um ferro que caiu debaixo d'água. Mas eu prefiro que todos vocês olhem apenas para a área do meu sucesso. E decido eu tentar fingir que não aconteceu aquele doloroso fracasso. E essa é a hora onde muita gente se perde. Essa é a hora onde muita gente não consegue ter a capacidade de lidar com as coisas do jeito certo. E Deus me trouxe aqui para te dizer uma coisa. Não, não, não, não. Você não vai fingir que não está acontecendo o que está acontecendo. Não, não, não, não. Você não vai usar maquiagens nem baratas e nem caras para disfarçar dores que são reais. Não, não, não, não, não. Você não vai entrar nessa de que os olhos não vê, o coração não sente. Não, não, não, não. Deus me trouxe aqui para te dizer, tem vitória, tem viga no chão, tem sucesso, mas tem um ferro de machado que está dentro do Jordão. Isso é um problema, é um constrangimento, isso é chato, isso é desagradável, mas tem que ser encarado com maturidade, resolvido. Afinal, você chamou Deus para essa construção, e se você chamou Deus para essa construção, chama pelo nome dele agora. Por que que nós temos um problema? Por que que há a sensação de que o ferro do machado perdeu-se em definitivo? Porque ele caiu dentro do rio. Caiu dentro do? Então vamos pensar uma coisa aqui bem rápida, preste bem atenção. Onde o problema começou? Na escolha do terreno? Porque vamos lá, se a construção não tivesse acontecendo nas margens de um rio, então quando o ferro do machado tivesse saído do cabo, ainda que ele tivesse voado 2 metros ou 3 metros, ele cairia num lugar onde seria só ir lá, meter a mão e pegar, sim ou não? Então por que que o problema é como é? Porque está no fundo da água. E por que está no fundo da água? Porque lá no início do projeto, a escolha foi, o terreno vai ficar do lado do rio. Porque quando a gente faz esse tipo de escolha, a gente faz avaliando os melhores prismas. Então, eu quero o terreno do lado do rio, porque eu quero fazer uma obra com o frescor do rio. Eu quero o terreno do lado do rio, porque eu quero água potável para, inclusive, beberem os trabalhadores. Eu quero o terreno do lado do rio, porque você pensa no que é uma escola de profetas, você estudando com vista para o Jordão. Tem muita coisa boa, tem ou não tem? Então, mas aí agora que deu um ruinzinho no negocinho aqui, qual é a nossa tendência? Desmerecer toda a ideia e todo o projeto. E tem alguém essa noite aqui dizendo, se eu pudesse voltar atrás na escolha do terreno, se eu pudesse voltar atrás, eu não teria desejado essa vida, eu não teria desejado prosperar. Se eu tivesse voltado atrás, eu acho que nem casado eu tinha casado. O problema que você está hoje com seus filhos está te fazendo pensar, se eu pudesse voltar lá na origem, eu não desejaria ter engravidado, porque a escolha do Jordão foi que me deu o problema que eu estou vivendo agora. Só que Deus me trouxe para dizer uma coisa aqui. Calma aí, calma aí. Calma. Olha pro tio aqui essa noite. Você não pode desmerecer toda uma construção e toda uma ideia baseada em qualidade, excelência e bom gosto, porque uma coisa agora deu errado. Senão você vai começar a pensar que não vale a pena ser excelente, não vale a pena ser bom, não vale a pena ser gentil, não vale a pena ser generoso. Porque aí, por conta desse acidente que aconteceu agora, dentro de uma relação sua com alguém para com quem você exerceu generosidade, aí você vai ver, dizer, quer ver? É isso então, eu tenho que parar de ser bobo. Não, você não é bobo, você é generoso. E Deus me trouxe aqui para dizer, eu não vou deixar você se desqualificar na sua generosidade por causa de meia dúzia de ferro de machado. Eu não vou deixar você começar a repensar a sua atitude de ter sido mãe, porque você está vivendo uma crise com o seu filho agora. Não, não, não, não. Esse problema não pode desqualificar todo o caminho que você fez até aqui. Não se arrependa de ser bom. Não tenha pena de si mesmo. Não fica assim, ah, se eu pudesse voltar atrás. Não pode. A tua escolha foi baseada no que você queria de melhor para você, para a tua casa, para os teus negócios. Então banca as dificuldades com coragem e para de se lamentar. É o que Deus me trouxe hoje aqui para te dizer. Eu gosto de trazer um exemplo, que inclusive está ligado ao profeta Eliseu, que é uma coisa muito interessante, eu acho que vai ajudar a ilustrar, de maneira que fique muito claro para quem possa, eventualmente, não ter entendido ainda o que eu estou trabalhando aqui. Todo mundo aqui, ou a maioria aqui, conhece a história da Sunamita. É uma mulher que recebia Eliseu na sua casa para poder comer, beber, aquele negócio todo, ela e o marido dela. Aí chegou um dado momento, ela falou assim, quer saber, ela e o marido, vamos construir um quarto para ele aqui? Porque aí toda vez que ele vier, ele tem um lugar para pousar, tem um lugar para ele ficar tranquilo, não precisa ser uma visita corrida. Vamos fazer? Vamos fazer. Aí a Bíblia diz que desejaram fazer uma obra de pedreiro, obra de alvenaria, ou seja, coisa boa. Nós estamos falando de outros tempos, né, irmão? Você faz, né? Coisa boa. Aí a Bíblia ainda diz que fizeram o quarto junto ao muro. Então é um quarto suspenso. Então, peraí, irmão, nós estamos falando sobre um quarto suspenso, não estamos falando de obra de pedreiro, nós estamos falando do emprego, da essência, da qualidade daquela mulher. Da excelência, era essa a palavra que eu queria. A excelência dela está impressa na forma como ela construiu o quarto para Eliseu. Você está entendendo? Diga amém. E isso tudo que eu estou dizendo para você, pode falar que o quarto ficava em? Hein? Só que aí passou um tempo, ela engravidou. Aí ela engravidou quando o menino tinha 12 anos, o menino passou mal e morreu. E quando o menino morreu, no colo dela, ela tomou uma decisão. Vou deixar o menino na cama do profeta, no quarto que eu construí, e eu vou lá para poder falar com o profeta. Então agora nós temos um problema, porque o quarto é em cima. E a mulher não é uma jovenzinha, ela é uma senhora de no mínimo uns 60 anos a essas alturas. Então uma mulher de 60 anos vai ter que carregar um menino de 12 anos no colo subindo uma escada. E qualquer degrau que ela sobe, eu tenho para mim que ela pensa, por que, que eu não fiz esse quarto embaixo? Você entende que quando você está dentro de uma experiência difícil, penosa, a sua tendência é querer desmerecer, desqualificar e desfazer tudo que você fez. Só que não, a ideia do quarto não foi ruim só porque você está tendo que subir a escada com o menino no colo agora. A ideia do quarto não deixa de ser boa pela circunstância que está se apresentando agora. Não se arrependa de ter sido bom. Diga para pelo menos 5 pessoas, diga para ele, não se arrependa de ter sido bom, não se arrependa de ter sido generoso, não se arrependa de ter sido excelente. Pastor, o senhor não sabe, não me conhece, eu tenho uma história nessa cidade, ah, eu já dei muita semente, já abençoei muita igreja, não sabe o que aconteceu, nem quero, e tu devia esquecer isso, meu filho, tuas sementes foram no reino de Deus, não se arrependa de ser bom. Aí agora está o ferro do machado dentro do rio. E só está dentro do rio porque a escolha foi feita assim desde o início. E agora vamos ter que lidar com desdobramentos que são inerentes à escolha que eu fiz. Foi bom escolher o terreno na beira da praia? Foi bom. Só que agora temos um probleminha. Mas tudo bem. Aleluia. Você quer morar perto da praia e não quer ter marisia. Não tem como. Então escute. Aí nós temos um problema, só que eu quero fazer uma conta com você, porque se a gente fizer essa conta, talvez alguém aqui vá concluir que na realidade não temos um problema. E aí se alguém aqui concluir que não temos um problema, aí mesmo é que temos um problema. Presta atenção aqui, meu filho. O machado não tem 5 partes, não tem 4, não tem 3. Ele só tem quantas partes? Quantas partes? A saber, o cabo do machado, feito de madeira, e a lâmina do machado, feita de ferro. Quantas partes? O cabo e a? Vamos falar do cabo do machado? Madeira qualquer. Achada de forma vasta em qualquer lugar. Vamos falar da lâmina? Aí está o caro. Aí está o escasso. Não é como o dia de hoje que se acha ferro e aço em qualquer lugar. Mas vamos voltar para a conta. Porque são 2 partes. Quantas são? Quantas partes se perderam e quantas partes ainda estão na posse do nosso querido trabalhador aqui? Quantas se perdeu? E quantas ainda está com ele? Vamos trabalhar percentagem agora? mas num nível facílimo. Quantos por cento do machado ainda estão na mão dele? Então olha para o seu vizinho e diga, ufa, nem temos um problema tão grande. Porque metade do machado ainda está com ele. Só que a metade que ainda está com ele, vale o quê? Nada. Pastor, quem sou eu nessa conversa? Você nessa conversa, eu vou te contar, não vai embora não. Você nessa conversa é a pessoa que está com uma certidão de casamento na mão, mas não tem casamento há muito tempo. Você nessa conversa é o pregador que tem uma agenda na mão, mas não tem ministério há muito tempo. Você nessa conversa é o empresário que tem números fantasiosos e virtuais, mas não tem sucesso de verdade há muito tempo. Você nessa conversa é alguém para quem sobrou uma parte que pode ser ostentada a ponto de que alguém pense que você ainda tem muito, mas na verdade, o que de verdade tem valor, você perdeu, fingiu que esqueceu, mas adivinha, vim aqui para te lembrar e para te dizer que você não vai ficar ostentando um papel sem ter uma verdade, não vai ficar ostentando um perfil sem ter uma vida de verdade, você vai buscar a parte realmente valiosa daquilo que você perdeu. Esta é a palavra do Senhor. Ah, tem alguém ainda aí para se expressar de forma bastante barulhenta? Vai atrás do que importa. Você está com a carteirinha de membro de uma igreja, um cabo de machado, porque vida com Deus, comunhão com a igreja, você não tem há anos. Você tem uma carteirinha da convenção, da Assembleia de Deus, não sei de onde. Você tem uma credencial e paga uma anuidade, né? Todo ano você paga uma anuidade para a convenção, mas ministério tu não tens há muitos anos. Teu ferro de machado está inútil no fundo do rio, enquanto você ostenta um cabo qualquer comprado com anuidade. Deus me trouxe aqui para dizer uma coisa. Você pode ter se acostumado com essa vida de aparência, mas eu te trouxe aqui para sacudir teu espírito e te dizer, está na hora de voltar para tua mão aquilo que de mais valioso você já teve e se perdeu. Quando o ferro do machado vai voando e cai dentro do rio. Imediatamente, eu disse o quê? Horrível. Eu disse o quê? Imediatamente o nosso rapaz trabalhador abre a boca e diz, ai homem de Deus! Ai homem de Deus! Ele dá um grito. Imediatamente. Eu gosto de pensar, gosto de frisar, de reforçar o quanto mudou tudo. O fato de que ele não esperou nada para começar a falar a respeito do que acabara de acontecer. Porque o plano mais covarde teria sido alguma coisa do tipo, as pessoas estão tão envolvidas com as suas árvores, elas estão tão envolvidas com a sua obra, que pode ser que ninguém tenha nem percebido o que aconteceu. Então eu vou, já que a minha árvore está no chão, já que aquilo que eu tinha para fazer de sucesso eu fiz, então eu vou ficar com o sucesso que todo mundo vê e vou fingir que não está acontecendo o fracasso que ninguém está vendo. E de repente, quando todo mundo for embora, daqui algumas semanas eu volto aqui e vou lá e pego o ferro do machado. Afinal de contas, o ferro do machado, a massa dele é mais pesada do que a água, ele vai afundar. E vai ficar ali, não vai se mover, não tem correnteza suficiente, não, ele vai ficar no mesmo lugar. Se ele vai ficar no mesmo lugar, não tem problema. Vamos avaliar esse raciocínio rapidamente. Vai ficar no mesmo lugar? Vai. O ferro no machado vai se desintegrar? Não. Vai quebrar? Não. Mas vai ficar cego. Porque existem coisas que ainda estão inteiras, mas não são mais eficientes. Olhando, alguém diz assim, ó, não, está inteiraço, só que o tempo que passou debaixo do rio, porque eu fiquei de boquinha calada, porque eu não quis me expor, porque eu não podia atrapalhar isso ou aquilo que estava acontecendo na minha vida, e de repente alguém não ia mais investir em mim, não ia mais acreditar em mim, se soubesse da história do ferro, do machado, então eu fiquei quietinho, deixei tudo como estava, peguei a poeirinha, joguei para debaixo do tapete, vou voltar lá depois para pegar o ferro e vou achar ali inteiro, mas ineficaz. E se ele decide, melhor, se ele decide não gritar na hora que gritou, nós teríamos um problema. Mais um. Eita, mensagem com problema, hein? Pergunte qual? Porque quando ele gritou, Eliseu falou assim, aonde caiu? Como a memória dele era fresca, eu vou além, hein? Alguém ainda está aí? Alguém ainda está aí? Como a memória era fresca, mas como as águas do Jordão ainda tremulavam com a queda do machado, ele não teve nenhuma dificuldade, apontou e disse, ali. O que você não entendeu é que deixar o tempo passar vai fazer com que você não consiga mais se localizar dentro desse problema. O que salvou essa história é que quando Eliseu perguntou aonde caiu, a memória era fresca. Então para com esse pensamento de que não, o tempo vai ajeitar as coisas. O tempo também vai fazer você esquecer a localização do ferro do machado. O tempo também vai fazer com que quando você decida clamar, talvez você não consiga refazer o caminho, porque você vai ter estado tão longe que já não saberá mais de onde saiu. Ele é mancheia. É por isso que Deus me trouxe hoje aqui para dizer, para de andar logo agora na direção errada, antes que você fique tão longe que não consiga mais voltar. Não lembre mais do caminho de volta. Não saiba mais onde o ferro do machado caiu. Não seja mais capaz de apontar a origem dos problemas. O tempo se passar demais, você vai se perder no espaço. Você vai perder as memórias. Você não vai saber mais como resolver. Eu vou dizer, se eu perguntar para algumas pessoas aqui, ó, como é que esse problema começou? Você vai coçar a cabeça e dizer, rapaz, pastor, você sabe que eu não lembro? Sabe por que eu não lembro? Porque passou tempo demais. Que você abandonou o ferro do machado dentro do rio. Então nem você mais agora sabe o gênesis desse problema, a origem desse problema. E Deus gosta muito de agir assim, de resolver problemas na fonte. Então se você se esquecer onde está a fonte do problema, você pode perder a preciosa ajuda de Deus dentro desse problema. Por favor, segura a mão da pessoa que está do teu lado, fala para ele, não dá para esperar. Diga, você já esperou o Natal, esperou o Ano Novo, esperou o Carnaval, e daqui a pouco você não vai se achar mais nesse problema. Você não vai mais saber apontar para o homem de Deus onde está o ferro do machado. E isso é urgente. Ver o Senhor me trouxe para dizer, abre esta boca, grita pelo socorro do teu Deus, ainda com a tua memória fresca, ainda sabendo o que aconteceu, quais as palavras que você disse trouxeram tanto problema naquela discussão, qual foi a mentira que você contou, pela qual, por causa dessa mentira, você teve que inventar 25 outras mentiras, então se arrepende por ela, as outras vão cair e Deus vai começar a te levantar, mas não espera mais. Onde é que caiu? Quando Eliseu perguntou, ele sem titubear ali, a água do Jordão ainda estava assim, ó. Alguém entende? Como foi recente, as águas ainda estão assim, ó. Você ainda pode enxergar com clareza aonde está a origem do seu problema. Aproveita essa oportunidade, porque vai voltar para a sua mão quando você tiver coragem de abrir a sua boca. Sabe o que foi que o nosso querido irmão aqui falou? Ai, meu Senhor. O que foi que ele falou? Vamos de novo. O que foi que ele falou?
1: Ai,
0: meu Senhor. Pare e pensa uma coisinha comigo. Essa escola é escola de quê mesmo? É de culinária? É escola de? É escola de? Qual é a frase mais marcante que sai da boca de um profeta? Assim diz o Senhor. Vamos de novo. Qual é a frase mais emblemática, mais marcante que sai da boca de um profeta? Então esse pessoal está estudando para chegar a poder dizer
1: assim.
0: Mas em vez de dizer
1: assim,
0: ele está tendo que dizer
1: assim.
0: E você pensa mesmo que as pessoas que hoje você ouve dizendo assim diz o Senhor já não tiveram seus tempos de ai, meu Senhor? Eu preciso que você caia na real. E antes de você ser tomado pelo constrangimento de não confessar suas culpas, de não buscar restauração das coisas que você perdeu, porque talvez você pense, eu vou colapsar minha história, não vou conseguir construir aquilo que eu gostaria, não vou ter respeito nunca mais diante das pessoas, não vou ter consideração mais diante do meu pastor. Então eu preciso deixar a coisa como está, o lixo onde está, o ferro onde está. Deixa eu te dizer uma coisa, rapaz. Você está enganado. O ai, meu Senhor, comumente foi visto, ouvido na boca daqueles que hoje você ouve dizer, assim diz o Senhor. O ai, meu Senhor, faz parte da formação de um profeta. O ai, meu Senhor, faz parte da evidência da humanidade de gente que Deus escolheu. Porque o único que não é humano aqui é Ele. Quem não cai aqui é Ele. Quem não erra aqui é Ele. Quem não falha aqui é Ele. Machado que não cai é o dele. O nosso cai. Quebra, fica cego. Então escuta uma coisa que eu vim te dizer. Levante a mão, por favor, o mais alto que você puder. Eu já estou encerrando. Eu preciso que você entenda que esse ai, meu Senhor, de hoje não vai macular tua história para sempre. Ele será um episódio que vai ser devidamente cicatrizado e que vai amadurecer teu espírito, vai robustecer teu caráter, vai te dar mais misericórdia, mais empatia, mais senso de justiça. Você vai sair melhor do episódio. Você não vai sair exposto, envergonhado, desacreditado. Não! Deus me trouxe para dizer, para mim você não perde. Se você disser, ai meu Senhor, eu te autorizo a você daqui a pouco estar dizendo, assim diz o Senhor. Pastor, mas aí Deus não vai querer mais me usar. Deus vai me expulsar da escola de profeta. Se isso se tornar público, se isso tornar ostensivo, se isso for de conhecimento das pessoas, pastor, Deus não vai querer me usar. Deixa eu dizer uma coisa para você, irmão. Deus não tem problema nenhum em usar quem andou dizendo em algum tempo da sua vida, ai meu Senhor. Deus tem problema em usar quem largou o ferro do machado lá no fundo e fingiu que não aconteceu nada. Deus sempre preferirá uma verdade a uma mentira. Por mais dolorosa que ela seja, porque Ele é verdade. Então eu vim aqui encorajar você na autoridade do nome de Jesus a não perder mais tempo e ir atrás de tudo que você deixou para trás e que não pode mais ser esquecido, precisa ser retomado, restituído e Deus será glorificado. Eu posso ouvir um amém? Será que eu posso ouvir um aleluia? Ah, será que eu posso ouvir um louvado? Seja o nome do Senhor! Quando o rapaz falou para Eliseu perguntou, onde foi? Ele falou ali. Quando ele apontou com assertividade, foi ali, diz a Bíblia que Eliseu... Quem ainda está aí, diga amém. cortou um pedaço de madeira. Repare, ele não foi ali para isso. As outras pessoas ali, a galera ali, era que ia ficar trabalhando com machado cortando madeira. Ele já não foi ali para isso. Mas, em decorrência do que aconteceu, ele vai pegar um machado que não estava no plano, vai cortar um pedaço de madeira que não estava no plano. Pergunte por quê? Porque o profeta de Deus, o homem de Deus, a mulher de Deus, ele vai pegar a ferramenta que tiver que pegar e fazer o que tiver que fazer à medida que as demandas forem aparecendo. Pastor, não entendi. Vai entender, você que gosta de ficar falando de... Não, mas essa não é a minha função. Não, mas o pastor não falou que era isso aí que eu ia fazer. Ele falou para eu vir aqui como é que é? No canteiro de obra, meu filho. Mas quando você veio no canteiro de obra, aconteceu um problema com o menino e o ferro do machado do menino caiu lá dentro. Então você pega um ferro agora, você corta um pedaço de madeira agora e vão fazer outra coisa. Mas não é minha função, a sua função é servir. Eu senti que uma irmã ia bater palma lá atrás, mas ela fez assim, ó. Você é útil onde você estiver para o que suceder. Você imagina se... Ah, não vai embora, não. Você imagina se José tivesse esse seu preciosismo? De estar lá dentro do Egito falando assim, ah, mas eu não sou economista. Eu não fiz MBA. E já que eu não sou economista, eu não tenho nada a ver com essa crise aí que está acontecendo. Meus irmãos me venderam e eu vou ficar aqui agora, mesmo numa boa aqui, o cara me botou e eu vou ficar. Você pensou se Daniel se furtasse da responsabilidade de discernir os sonhos do rei? Você imagina se pessoas achassem, ah, essa não é a minha função. Para isso, você está aonde você está. Você está aí porque Deus sabe que você funciona com espada, com machado, no joelho. Você é bom para fazer o que precisa ser feito. Eliseu pegou o ferro do machado, pegou um machado, não estava no script, ele não saiu de lá para isso. Não é uma ferramenta típica de um profeta, mas não tem problema. Se ele precisa de um machado para poder servir, se precisa de um machado para poder ser útil, ele vai para além das suas funções tradicionais, para além das suas funções protocolares. Protocolares, porque ele não está apegado aos protocolos da função. Ele quer servir o que precisa servir. Se o problema está acontecendo e depende de eu pegar um machado, eu não vou pegar. Ah, não é a minha função, não é o protocolo da minha função, não é o rio da minha função, não estava no meu contrato de admissão ministerial. Mas agora surgiu uma necessidade e você vai se virar com o machado. Aleluia. Cortou um pedaço de madeira? Já sabia da localização? Pegou o pedaço de madeira? Segura aí que vai ter milagre agora, hein? Jogou o pedaço de madeira na direção que o rapaz apontou. Quando o pedaço de madeira repousou sobre a água, o ferro do machado que estava no fundo do rio começou a subir. Esse pessoal que não dá glória, eles estão acostumados a ver isso toda hora. Em casa é assim, de vez em quando o chuveiro cai água para baixo, de vez em quando cai água para cima. Em casa, às vezes eu abro a bica, sai água, às vezes eu abro a bica, sai água do ralo, sobe e entra na bica. Lá em casa é uma maravilha. Eu invejo você, mas para mim e outras pessoas aqui que são réis mortais, me admira muito perceber que o ferro do machado que está no fundo do rio começou a fazer o caminho contrário ao caminho que havia feito, contrariando leis da física, porque a massa do ferro é mais pesada do que a água, tal qual a sua massa do seu corpo também é. Por isso que você entra na água, você não ficar lá boiando, você vai afundar, porque a massa do seu corpo é mais pesada que a água, é a física. Então, desceu, aí agora ela vai contrariar a lei da física, vai fazer o caminho oposto ao caminho que ela fez. E sem magnetismo, sem, no poder de Deus, o ferro que fez o caminho para descer vai fazer o caminho de volta para subir. A Agora eu queria que você pensasse uma última questão comigo aqui. Vamos falar de milagre. O que eu acabei de narrar para você aqui foi milagre, não foi? Foi ou não foi? Imagina que quando Eliseu tivesse lançado o pedaço de madeira sobre a água, pedaço este de madeira que ficou flutuando, porque ao contrário do ferro, sua massa não é mais pesada que a água. É por isso que ele não vai afundar. Ele está flutuando. Aí você imagina se ele bate na água e começa a afundar, contrariando a lei da física. E vai lá embaixo, se conecta, se encontra com o ferro do machado e sobem de novo os dois. Teria sido um milagre também, sim ou não? O que eu estou querendo dizer para você é o seguinte: tanto o ferro subir quanto a madeira descer, ambos teriam sido? Porque ambos teriam sido a contrariação da lei da física. Mas Deus, que não trabalha só com lei de física, mas com leis morais e preceitos espirituais que estão codificados nas Escrituras, e que nosso papel é pôr os óculos do Espírito e entender essas codificações para perceber os valores espirituais por detrás de coisas aparentemente corriqueiras. Tem valor moral e espiritual no que estamos vendo aqui. Porque o que Deus decidiu? Deus decidiu uma coisa. Eu poderia fazer tanto a madeira descer quanto o ferro subir. Mas eu escolho deixar a madeira no seu nível e fazer aquele que desceu de nível subir ao encontro do nível certo. Porque eu não vou fazer quem está no nível certo descer de nível para resolver coisa nenhuma, porque minhas leis morais não me permitem trabalhar assim. Pastor, onde o senhor quer chegar? Já cheguei. Não é você que vai descer. Não é você que vai? Dá essa notícia para alguém do seu lado, diga: não é você quem vai descer. Você vai continuar exatamente no seu mesmo lugar, mantendo o seu nível, sua fé, sua estabilidade, sua posição. E aquilo que se perdeu, aquilo que caiu, aquilo que foi embora, é quem vai fazer o caminho de volta para ser colocado de novo na sua mão. E eu estou precisando de 10 para crer nessa palavra, pelo menos. Pastor, seja mais prático. Fala assim alguma coisa bem prática, assim, para a gente poder entender bem assim esse conceito espiritual que o senhor está apresentando, com muito gosto. Quando é que a madeira desce para buscar o ferro do machado? Quando eu penso que se eu tomar iniciativa A ou B para ir ao encontro de alguém ou alguma coisa, eu vou resolver o problema. Só que ao fazer isso, eu estou descendo de nível. E nessa de descer de nível, eu vou negociar algo sobre a minha moral. Eu vou abrir mão de algum valor. Só que alguém vai dizer: pastor, mas eu tenho que fazer. Não, você não tem que fazer. Mas alguém vai dizer: pastor, mas eu preciso salvar o meu casamento. Mas como é que vai acontecer isso? Deixa eu entender. Você acha que vai salvar o seu casamento trocando o seu nível de fé, descendo o seu nível moral, admitindo coisas inadmissíveis dentro de um casamento, supostamente para salvá-lo? Você acha mesmo que eu vim jogar a conversa fora hoje aqui? Você acha que existe algum respaldo? Você acha que existe uma forma de relevar você para salvar um negócio, descer a um nível e se tornar um pagador de propina? se tornar cliente de agiota dessa cidade? Porque você tem que salvar o negócio. E Deus me trouxe hoje aqui para te dizer: e você me chamou para o teu canteiro de obra para quê? Se tu me chamaste para o teu canteiro de obra, não é para tu fazer o mesmo jogo sujo que todo mundo faz. É para tu continuar no teu nível, abrir tua boca, chamar meu socorro. E eu vou fazer subir na tua direção tudo aquilo que desceu. Tem alguém para crer no que eu estou liberando? Solta um brado de júbilo e enche a casa de adoração, porque ele está aqui. Naragaiosa. Eu cheguei assim aqui ontem, né? Estou caminhando aí com Jesus um bocadinho de tempo. Mais do que suficiente, sobretudo na minha considerável, consistente experiência com a igreja local, que eu não fui pregador a minha vida inteira, mais do que suficiente para te falar uma coisa só para eu encerrar aqui. Alguém pensa assim: eu desço, busco, resolvo, e subimos juntos. Quer saber qual é a estatística? Desce e ficam ambos lá embaixo. Então não pense que se você fizer isso para subir com alguém, ambos sobem. A regra não é essa. Quando você desce pensando que vai subir com alguém, a tendência é que fiquem embaixo os dois. Porque o que você não está entendendo é que você só com o ferro só vai conseguir subir com a ajuda de Deus. E se você descer, ele não tem por que te ajudar. Ele não tem nada a ver com isso. A única chance que você tinha de descer e subir era se você pudesse contar com um milagre. Só que ele me trouxe para te dizer: não conte com o meu milagre, porque eu não te mandei descer. Eu não posso compactuar com essa negociação de valores, com o pretexto de salvar isso, pegar aquilo, colocar a mão de volta. Pastor, mas é meu direito. Então vamos lá devagar, porque se é meu direito, eu vou ter que só fazer essa manobrinha aqui, mas porque na realidade é meu direito. Tudo bem. Então você faz sua manobra, manobra do jeito que você acha que tem que manobrar, desce achando que você vai pegar o que é seu e vai subir, e me conta depois como é que terminou essa história. Só tem um jeito sadio, correto, para esse negócio dar certo. Pergunte qual? É você não redar o pé do nível que você está. Só tem um jeito certo. Pega na mão do seu vizinho. Deixa eu chamar o pessoal do louvor aqui. Dá uma agarrada na mão dele e diga: só tem um jeito certo de você recuperar o que tem que recuperar com a ajuda de Deus. É ficar no seu nível. Não desça do seu nível. É ter fé para estender a mãozinha.

0: Só quem não vai descer de nível, só quem vai ter coragem de ficar de pé e aguardar o livramento do Senhor, dá um pulo dessa cadeira agora e ponha-se de pé na presença do teu Deus.
1: Oh, aleluia!
0: Não vale tudo para recuperar esse ferro de machado, não. Você vai recuperar de um jeito legítimo. Você vai recuperar podendo contar essa história como testemunho de milagre. Você não vai precisar omitir detalhes dessa história, porque alguns detalhes se tornaram impublicáveis. Não, não. Você vai sentar teus filhos e netos e vai contar como é que esse... Ai, eu estou sentindo a presença de Deus. Estou sentindo a presença de Deus. Você vai poder sentar teus filhos e netos e você não vai ter que passar rápido algumas páginas do livro, assim, porque aquelas páginas ali tem umas coisas que não tem que ficar... Não. Você vai poder ler cada página do livro das memórias da tua vida para os teus filhos e netos, sabendo que você se conduziu corretamente, porque teve coragem de crer, e é aqui que eu fico, porque tudo isso é sobre crer, e não foi essa a sua decisão? Crer, não foi por isso que você levantou sua mãozinha para Jesus, porque creu, não foi por isso que você desceu às águas batismais, porque creu. Fé é a tua vida, fé é o que move a tua vida, fé é o que embasa as tuas decisões, fé é a razão pela qual você age como age, reage como reage. Então não se paute por quem não tem fé. Quem não tem fé não vai entender, vai achar que é loucura você na beira do Jordão, com a mão estendida, esperando o inesperado. Pois é, pois vão ver subir de lá de baixo e vir para tua mão outra vez. Oh, quem acredita nisto, por favor, libere o melhor grito de aleluia, o mais estrondoso brado de glória a Deus. Estende a mão direita comigo. Eu sei que a sedução pelo caminho fácil é grande. Eu sei que a tentação por descer o nível é grande. Eu sei que ver todo dia outras pessoas descendo o nível e até conseguindo um ou outro resultado é grande. Mas escuta bem o que eu vou te dizer. Se você fizer o que elas estão fazendo, na sua vez vai ser diferente. Sabe por quê? Porque Deus não tem nada com elas, mas tem com você. A partir do momento que você decidiu crer, você se tornou indesculpável. Você já não está mais na ignorância. Então você

diante de Deus e dessa igreja o compromisso de se manter no nível que você está e ver os milagres de Deus sem negociar os teus valores. Você se compromete, ainda que seja loucura, parar, estar de pé e ver o livramento do Senhor. Você se compromete, a mesmo diante de ver tanta gente que começou antes de você, melhor, começou depois de você, conseguindo coisas antes de você, mas você saber que para você Deus tem um caminho que Ele não negocia. Vai ter que ser do jeito mais difícil, porque você escolheu o caminho estreito e a porta estreita. Mas Deus vai te honrar no fim das contas. Oh, quantos podem.

oração e reposicionamento para a sua vida. Você não está fora, ou pelo menos não precisa mais continuar fora. Você está sendo convidado pelo Espírito de Deus a viver uma vida onde os olhos do Senhor estão postos sobre você. O que não significará, e Jesus deixou isto muito claro, não significará que aflições não vão suceder, que ferros de machado não vão cair, que ferramentas não vão se quebrar, que cortes, que dores não vão acontecer. Pastor, mas então, pelo amor de Deus, o que vai mudar? Muda que Ele estará com você todos os dias da sua vida. E não há mínima comparação entre viver as aflições da vida sem Deus e viver as aflições da vida com Deus. Eu gostaria de me dirigir a vocês, que pode até ter uma simpatia, uma forma simpática de lidar com a nossa fé, com os nossos cultos, com as nossas músicas. O que é bom, mas não é tudo. Porque não sou eu, mas são as escrituras que dizem que não é o quanto alguém é simpático à fé em Cristo. Não é o quanto alguém ouve as músicas gospel nas suas playlists. Mas é sobre confessar com a sua boca e crer com o seu coração que Jesus Cristo é o Senhor. Ele é o Senhor. Ele é o... Não é um nome num chaveirinho. Não é um adesivo no para-brisa do carro. Ele é o... Esses dias eu estava lendo um livro de um autor que ouço dizer que tornou-se cristão. E num dado momento ele... E é um livro recente, então supostamente ele o escreveu já como cristão. E aí, num dado momento, ele diz: o mestre dos mestres. Aí depois ele diz: o homem mais sábio que já pisou nessa terra. Mas ele não diz o nome de Jesus. Não diz que Jesus é o Senhor. Esses dias, várias pessoas, até crentes, colocaram lá que o ganhador do Oscar de melhor ator disse no seu discurso: Deus é bom. Que Deus? Quem te disse que o Deus do ganhador do Oscar é o seu Deus? Deus é um termo genérico. Você sabe de quem ele está falando? Você sabe quem é o Deus dele, da família dele? Então, o que vai fazer diferença não é chamar de

0: O Senhor é dizer que eu me tornei seu servo. E essa é a parte que as pessoas não querem. Elas não querem. Mas hoje alguém aqui está querendo. Eu sinto isso. Tem uma bagunça aí para resolver. Tem uns ferros de machado para pegar. Tem uns rolos. Vamos combinar. Tem. Mas aí no teu lugar, fião, você vai resolver nada. Não, mas nada. Porque Jesus disse uma coisa que define e simplifica isso tudo. Ele falou assim, ó. Sem mim, nada podeis fazer. Então essa tal mudança... Não, pastor, eu preciso pelo menos mudar e resolver isso aqui. Para depois eu vir. Mas meu filho, ele falou que sem ele você não faz nada. Então aproveita que foi ele que abriu o precedente. Vem sem resolver nada. E diz, Senhor, estou aqui porque o Senhor disse que sem o Senhor eu não resolvia nada. Então eu trouxe tudo bagunçado como está. E me ajude, por favor, a resolver.
1: É isso, irmão. Que em nome do Senhor Jesus, os irmãos ricamente se sintam abençoados. E tudo aquilo que foi dito aqui... isso é uma palavra bastante séria que o Senhor sempre toca o coração. Vai lá depois, ora ao Senhor e vê se é isso mesmo, porque o Senhor usou a palavra. Essa palavra que ele falou que escreveu no coração de todos, inclusive no seu, inclusive no meu. Então que nós possamos nos atentar a isso, em nome do Senhor Jesus. Foi tudo dito, tudo falado, mas Senhor, deixa eu ver se é assim que o Senhor disse. E aí nós vamos entender a fidelidade do Senhor Deus à sua palavra. Não, mas não foi assim que o Senhor Deus disse. Aí, irmão, nós vamos entender que Deus não muda. Que se o homem for infiel, ele permanece fiel. Aleluia por isso. Já nós temos a querida irmã Cláudia Cruz apresentando, né, a escolinha bíblica para os irmãos, as crianças, né? É a Escola Dominical Maravilha, em nome do Senhor Jesus. Que o Senhor te abençoe e te guarde. Que o Senhor faça resplandecer o seu rosto sobre ti e tenha misericórdia de ti. Que o Senhor sobre ti levante o seu rosto e te dê a paz. A graça do Senhor Jesus Cristo, o amor de Deus, a comunhão do Espírito Santo seja com todos nós. No nome santo do Senhor Jesus, em nome do Pai e do Filho e do Espírito Santo de Deus. Amém. Te amo em Cristo. Amém.
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0: A paz do Senhor Jesus. Josué capítulo 1, versículo 9. Não te mandei eu? Sê forte e corajoso, não temas, nem te espantes, porque o Senhor teu Deus é contigo por onde quer que andares. Que as bênçãos de Deus nos alcancem nessa hora.
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Bom dia, criançada! Bom dia, papais, mamães e todas as famílias que estão ligadas aqui na Rádio 89 Maravilha FM. Eu, Cláudia Cruz, junto com a minha Claudinha, estamos chegando com muita alegria para mais uma edição da nossa Escola Bíblica Dominical Maravilha. Como sempre, serão momentos especiais de aprendizados, alegrias, orações e ensinamentos da Palavra de Deus. Minha amiguinha Iris continua conosco contando historinhas bíblicas e a Claudinha fazendo suas orações. Começa agora um programa, como sempre, preparado com muito carinho para todos vocês. Teremos lindas histórias da Bíblia, músicas e muitas brincadeiras. Chama todo mundo por aí e vem participar com a gente. Agora, a nossa oração de abertura. Santo anjo do Senhor, meu zeloso guardador, se a ti me confiou a piedade divina, sempre me rege, me guarda, me governa, me ilumina. Me leve pelos melhores caminhos da vida, pelos mais certos. Não deixe que eu erre. Esteja do meu lado. Amém. 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

Jesus anda sobre as águas. Certa vez, os discípulos estavam dentro de um barco quando veio um vento forte e uma tempestade. No meio da madrugada, eles viram alguém andando sobre o mar em direção ao barco. Os discípulos ficaram assustados. Eles pensaram que era um fantasma e começaram a gritar. Mas Jesus disse: "Não tenham medo, sou eu." Então Pedro disse: "Se é você mesmo, permita que eu ande sobre o mar em sua direção." Jesus disse: "Pode vir." Pedro saiu do barco e começou a andar na direção de Jesus. Mas quando ele reparou no vento e na tempestade, ficou com medo e começou a afundar. Jesus segurou a mão de Pedro e o salvou. Os dois caminharam juntos até o barco. Quando entraram no barco, a tempestade parou.

ovelha perdida. Jesus contou uma história sobre um pastor de ovelhas. O pastor tinha 100 ovelhas. Ele cuidava delas e as protegia dos animais selvagens. Certo dia, o pastor percebeu que uma ovelha tinha sumido. Ele deixou as outras 99 ovelhas em um lugar seguro e foi procurar a que estava perdida. Quando a encontrou, o pastor pegou a ovelha, colocou em seus ombros e a carregou com muito carinho. Ele estava tão feliz por ter encontrado sua ovelha perdida que fez uma festa para comemorar e convidou seus amigos. Jesus disse: Deus é como aquele pastor. Ele fica feliz quando encontra as suas ovelhas perdidas.

0: Olá, voltamos com a participação da Iris em mais um domingo especial aqui com vocês. Ela continua nessa nossa série de orações para os pequenos, orações de passagens bíblicas, mas que são lidas e resumidas de uma maneira bem mais fácil. Vamos lá para a primeira de hoje?
1: Sim, brilhando como luz. Quando você acende uma vela ou uma lâmpada, não coloca um balde em cima dela, certo? Ao contrário, você coloca em um lugar onde todos possam ver e desfrutar da luz. Jesus disse que seus filhos devem ser como velas acesas, sua luz brilha quando você faz coisas boas que deixam as pessoas felizes.
0: Isso mesmo, Mateus 5, versículos 14 a 16. Até o próximo bloco.

filho gastador. Jesus contou outra história. Um homem tinha dois filhos. O filho mais novo pediu a sua parte da herança. Por isso, o homem repartiu seus bens. O filho mais novo pegou todo o seu dinheiro, foi para uma terra distante e gastou tudo o que tinha. Ele vivia de forma irresponsável, gastando seu dinheiro com festas e coisas erradas. Porém, quando o dinheiro acabou, o filho mais novo começou a passar necessidade. Ele mal tinha dinheiro para comer, por isso começou a trabalhar. Mas um dia, enquanto estava trabalhando, ele pensou: "Eu trabalho cuidando de porcos e passo fome, mas os empregados do meu pai têm comida e coisas boas. Eu vou voltar, pedir perdão para o meu pai e pedir um emprego para ele." Então, ele resolveu voltar. De longe, o pai reconheceu o caminhar do filho e correu em sua direção. Ele o abraçou e o perdoou. O pai fez uma grande festa para comemorar a volta de seu filho. Então Jesus disse: "Aquele pai é como Deus. Ele perdoa e se alegra com os filhos que se arrependem e pedem perdão pelos seus pecados."

0: Agora vamos fechar os nossos olhinhos e falar com o Papai do Céu. Ouça uma das orações de hoje aqui, na 89 Maravilha FM.
1: Meu nome é Vitória, sou de Congonhas. Quero fazer uma oração para todos. Senhor meu Deus, abençoe todas as pessoas, principalmente aquelas que mais precisam. Que o Senhor esteja presente na vida de todos. Amém.
0: Voltamos já já com mais momentos especiais da nossa Escola Dominical Maravilha. Fica conosco aqui na Rádio 89 Maravilha FM. 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
2: Agradeço por ela me amar. Agradeço por tudo que ela faz. E agradeço por ela se preocupar comigo. Peço, Senhor, que minha mamãe seja coberta de bênçãos. Que ela esteja sempre perto de mim, me protegendo. Papai do Céu, que minha mamãe seja sempre feliz, porque a felicidade dela é também a minha. E a minha é a dela. Eu amo a minha mamãe e cada vez mais eu vou amá-la. Amém.

jovem rico. O jovem rico perguntou para Jesus: o que eu preciso fazer para ir para o céu? Jesus respondeu: se você quer ter vida eterna, obedeça aos mandamentos de Deus. O jovem rico disse: eu sempre obedeci os mandamentos, o que mais eu preciso fazer? Então Jesus respondeu: venda tudo o que você tem e dê o dinheiro aos pobres. Assim você terá um tesouro no céu. Depois, venha me seguir. O jovem ficou triste e se afastou de Jesus. Ele era muito rico e não queria dar o seu dinheiro aos pobres. Jesus disse: é mais fácil um camelo passar pelo buraco de uma agulha do que um rico entrar no reino de Deus.

0: o homem leproso. Jesus foi com seus discípulos para a Galiléia. Lá eles encontraram um homem que tinha uma terrível doença na pele chamada lepra. O homem leproso sofria muito. Ele se aproximou de Jesus e implorou: Jesus, eu sei que se você quiser, pode me curar. Com compaixão, Jesus estendeu sua mão e disse para o homem: eu quero. O homem ficou muito feliz por ter sido curado. Jesus disse para ele não contar para ninguém o que tinha acontecido, mas o homem começou a contar a notícia e logo a cidade inteira ficou sabendo sobre os milagres que Jesus fazia.
1: A Bíblia conta que há muito tempo atrás o povo de Israel foi escravizado lá no Egito, onde eles eram forçados a construir pirâmides

0: faraó é mó mentiroso aí.
1: Estamos de volta com historinhas da Bíblia para vocês pequenos. Vamos lá, Iris?
2: Sim. Um pai que me ama. A Bíblia nos conta sobre o amor de Deus por nós. Jesus veio à Terra para mostrar o quanto o Pai nos ama. Deus nos ama tanto que enviou para a Terra o que de mais precioso e maravilhoso que tinha, o próprio Filho, Jesus Cristo. Jesus morreu para que nossas falhas fossem apagadas e para que nós, os filhos de Deus, pudéssemos viver com Ele para sempre no palácio.
1: No paraíso.
2: Paraíso.
1: João 3, versículo 16.

Jesus abençoa as crianças. Algumas pessoas traziam crianças para Jesus as abençoar, mas os discípulos não estavam gostando daquilo e começaram a brigar com as pessoas. Quando Jesus viu a atitude dos discípulos, ele disse: "Deixem as crianças virem até mim, não as impeçam. O reino de Deus pertence aos que são como crianças." Jesus ainda disse para seus discípulos: "Vocês nunca entrarão no reino de Deus se não receberem como crianças." Em seguida, Jesus pegou as crianças no colo e as abençoou.

0: você também pode orar junto com a gente. 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
1: Quero orar por as famílias, pelas crianças e por tudo, pela essa rádio e por tudo. Pai, em nome de Jesus, Senhor, abençoe essa rádio. Que o Senhor unja essa rádio, com seu óleo ungido, Pai. Em nome do Senhor Jesus, com o sangue do Cordeiro, abençoe as crianças que estão ouvindo. Abençoe as crianças de Minas Gerais. Em nome do Senhor Jesus, abençoe as crianças como eu, Pai. Abençoe os adultos que estão ouvindo essa oração. Em nome do Senhor Jesus, Pai. Em nome do sangue do Cordeiro. Em nome do Senhor Jesus, que o Senhor unja com seu óleo ungido. Em nome do Senhor Jesus, amém.
0: Fica com a gente, porque ainda temos muitas coisas preparadas para todos vocês. 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
1: A paz do Senhor Jesus. Isaías capítulo 44, versículos 2 e 3. Assim diz o Senhor: aquele que o fez e o formou no ventre e que o ajudará. Não tenha medo, ó Jacó, meu servo, Jesurum, a quem escolhi. Porque derramarei água sobre o sedento e torrentes sobre a terra seca. Derramarei o meu espírito sobre a sua prole e a minha bênção sobre os seus descendentes. Que as bênçãos de Deus os alcancem nessa hora.
2: Peço ao Senhor que eu e meus irmãos sejamos unidos por todas nossas vidas, que nos respeitemos e saibamos nos ajudar uns aos outros, mesmo nos momentos mais difíceis. Eu quero, Papai do Céu, amar cada vez mais os meus irmãos. Amém.

Zaqueu. Certa vez Jesus estava em Jericó. Ali vivia um homem que era cobrador de impostos. Seu nome era Zaqueu. Ele era baixinho e não conseguia ver Jesus por cima da multidão. Por isso Zaqueu correu para um lugar que ele sabia que Jesus iria passar e subiu em uma árvore. Quando Jesus estava passando perto da árvore, ele olhou para cima e disse: "Desce, Zaqueu, pois hoje eu quero ficar na sua casa." Zaqueu desceu da árvore bem rápido e ficou muito feliz de receber Jesus em sua casa. Algumas pessoas viram isso e começaram a reclamar. Elas diziam que Zaqueu era um homem mau e que não merecia a visita de Jesus. Mas Zaqueu disse para Jesus: "Eu serei uma pessoa melhor. Vou dar metade do meu dinheiro para os pobres. Se algum dia eu roubei o dinheiro de alguém, devolverei 4 vezes mais o valor."

de meu filho. Mas você tá lindo. Linda. Fofo, fofa. Um dia eu também já tive janelinha. Ou melhor, um janelão. Mas depois o dente cresceu, gente. Ah, fala sério.

Jesus cura um homem cego. Certo dia, Jesus e seus discípulos estavam num povoado chamado Betsaida. Algumas pessoas trouxeram um homem cego até Jesus e pediram que ele o curasse. Jesus levou o homem para o lado de fora da vila. Então passou saliva nos olhos do cego, colocou suas mãos nele e perguntou: "Você está vendo alguma coisa?" Disse o homem: "Eu posso ver algumas pessoas. Elas parecem como árvores andando em minha volta." Jesus colocou novamente as mãos sobre os olhos do cego. Quando o homem abriu os olhos, ele estava curado e conseguia enxergar tudo perfeitamente. Ao ver os milagres, muitas pessoas começaram a trazer seus doentes para Jesus curar.

0: Olá! Hoje, nesse programa, nós vamos encerrar essa série da Iris contando passagens bíblicas. Porque semana que vem é o programa de Dia das Crianças. A gente vai ter um programa especial. Vamos a mais uma historinha?
1: Sim. Deus nunca se esquece. José era um rapaz bom que estava trabalhando no Egito, na casa de um homem chamado Potifar. Um dia, José foi preso por algo que não fez. Ele ficou muito tempo na prisão, mas Deus nunca se esqueceu dele. José foi liberto e Deus o guiou para salvar o Egito da fome.
0: Muito bem! Gênesis 39 a 45. A gente volta no outro bloco.

0: É isso aí, formiguinha!
1: As moças sábias e as imprudentes. Jesus contou uma história. O reino de Deus é como a história das 10 moças que foram esperar um noivo para irem ao casamento. Era noite, por isso elas levaram lamparinas para iluminar o caminho. 5 moças eram sábias, por isso levaram azeite de reserva para abastecer suas lamparinas. Mas 5 moças eram imprudentes, por isso não levaram azeite. O noivo demorou para chegar, então as lamparinas das moças imprudentes apagaram e elas tiveram de ir comprar azeite. Enquanto elas estavam procurando, o noivo chegou. As 5 moças que tinham suas lamparinas acesas encontraram o noivo e foram com ele para o casamento. Quando as outras 5 moças chegaram, elas não puderam entrar na festa, pois a porta estava trancada. Jesus disse que nós deveríamos ser como as moças sábias e estarmos prontos para o encontrar quando ele voltar.

0: Ouça uma das orações de hoje aqui na 89 Maravilha FM.
1: Bom dia, meu nome é Laís, eu tenho 8 anos e venho fazer uma oração. Senhor Deus, Criador do céu e da terra, poderoso é o vosso nome, grande é a vossa misericórdia. Em nome de vosso Filho, Jesus Cristo, recorro a vós neste momento para pedir bênçãos para a minha vida. Que a divina luz incida sobre mim, com vossas mãos retirai todo o mal, todos os problemas e todos os perigos que estejam ao meu redor. Que as forças negativas que me abatem e me entristecem me desfaçam ao sopro das vossas bênçãos. O vosso poder destruirá todas as barreiras que impedem o meu progresso. E do céu, vossas virtudes penetrem no meu ser, dando paz, saúde e prosperidade. Abre, Senhor, os meus caminhos, que meus passos sejam dirigidos por vós, para que eu não tropece na caminhada da vida. Meu viver, meu lar e meu trabalho sejam por vós abençoados. Entrego-me em vossas mãos poderosas, na certeza de que tudo vou alcançar. Agradeço em nome do Pai, do Filho e do Espírito Santo. Amém.
0: Continuem ligadinhos. Em instantes, voltaremos com mais uma parte da nossa programação especial. Até já. 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
3: Estamos de volta! E ainda tem muita alegria, aprendizados e momentos especiais para compartilhar com vocês. Fica aqui com a gente e vem orar comigo, agora pelos nossos vovôs e nossas vovós. Papai do céu, a minha família é um grande presente que o Senhor me deu. Eu

E agradeço pela vida dos meus avós. Amo tanto os meus avós. Peço que eles tenham saúde e que sejam sempre felizes. Papai do céu, obrigada pela minha família toda. Obrigada por ter esses vovôs e vovós que eu tenho. E eu quero que eles sempre tenham muito orgulho de mim. Por isso, eu tento sempre fazer a coisa certa. Amém.

A oferta da viúva pobre. Jesus e seus discípulos estavam no templo em Jerusalém. Jesus viu os ricos colocando grandes quantidades de dinheiro nas caixas de ofertas. Ele também viu uma viúva se aproximar e colocar duas moedinhas dentro de uma caixa. Então Jesus disse: aquela viúva pobre ofertou mais do que todos os outros. Todos deram aquilo que estava sobrando, mas a viúva deu para Deus tudo o que ela tinha.

Jesus ressuscita Lázaro. Jesus gostava muito de seu amigo Lázaro e de suas irmãs Marta e Maria. Certo dia, Jesus soube que Lázaro estava doente. Ele e seus discípulos viajaram para a aldeia onde Lázaro morava. Quando Jesus estava quase chegando, as irmãs de Lázaro vieram ao seu encontro. Elas contaram que Lázaro já estava morto havia 4 dias. Havia muitos amigos e parentes reunidos na casa para consolarem Marta e Maria. Todos eles choravam pela morte de Lázaro. Então, Jesus chorou. Ele foi até o sepulcro.

pedra para o lado. Jesus orou agradecendo a Deus. Obrigado, Pai, por ouvir as minhas orações. Depois disso, Jesus chamou. Lázaro, venha para fora. De repente, Lázaro veio para fora e ele estava vivo. Muitas pessoas estavam lá e viram Lázaro ser ressuscitado. Por isso, muitos acreditaram que Jesus tinha sido enviado por Deus e então creram nele.

0: vamos agora à última historinha bíblica para crianças dessa série que eu fiz com a Iris. Porque semana que vem é programa de Dia das Crianças. Vamos lá, Iris?
1: Sim. Deus protege e cuida. Na época em que o bebê Moisés nasceu, havia um faraó mau que queria matar todos os meninos hebreus para proteger Moisés. A mãe dele o escondeu em um cesto que flutuou no rio. Deus cuidou do menino e ele logo foi encontrado e resgatado pela princesa egípcia, que o manteve seguro.
0: Êxodo 2, versículos 1 a 10. Meu amor, muito obrigada por essa participação. E a gente volta no especial de Dia das Crianças. Tá bom? Obrigada!

as boas-vindas ao rei. Jesus e seus discípulos estavam indo celebrar a Páscoa em Jerusalém. Quando se aproximavam da cidade, Jesus disse para dois de seus discípulos: "Vão até a vila mais próxima e busquem para mim uma jumenta e seu filhote. Se alguém perguntar, digam que o vosso mestre precisa deles." Os discípulos trouxeram para Jesus a jumenta e o jumentinho, que nunca havia sido montado. Então Jesus subiu no jumentinho e entrou na cidade de Jerusalém. Uma grande multidão o recebeu. As pessoas colocavam capas e ramos de árvores pelo caminho que Jesus iria passar. Todos estavam felizes e glorificavam, dizendo: "Bendito é o que vem em nome do Senhor."

0: que prometeu. O Senhor sempre cumpre a sua palavra, mesmo que às vezes demore um pouco para vermos. A Bíblia nos ensina que Ele é o mesmo de ontem, hoje e para todo sempre. Quando nós oramos e parece que nada muda, confie, pois Deus está sempre nos ouvindo e agindo no tempo certo, no tempo dEle. Ele demonstrou a sua fidelidade muitas vezes ao cuidar de Noé e sua família na arca, de Moisés no deserto, de Davi quando enfrentou o gigante. Então, Ele também cuida de nós, de cada um de nós. Deus permanece fiel durante todo o tempo. Ele continua do nosso lado, nos amando, nos corrigindo e nos ensinando com muita paciência. Você pode descansar, sabendo que Deus nunca vai nos abandonar. Foi muito bom, como sempre, estar com vocês. Tivemos momentos especiais, aprendemos sobre a palavra de Papai do Céu, oramos e compartilhamos juntos mais uma manhã abençoada. Eu espero que tudo que a gente viu aqui fique guardado no seu coração durante toda a semana. E não se esqueça, domingo que vem tem mais às 9 horas da manhã. Chama todo mundo para participar com a gente. Continue ligado na nossa programação. Está chegando agora a cobertura completa das eleições 2026, com a apresentação de Roger Luiz e Ariane Fernandes. Deus abençoe você e toda a sua família. Até o domingo que vem aqui, na Escola Dominical Maravilha. 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
3: Paz do Senhor Jesus. Salmos capítulo 144, versículo 1. Bendito seja o Senhor, rocha minha, que me adestra as mãos para a batalha e os dedos para a guerra. Que as bênçãos de Deus os alcancem nessa hora.

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1: 11 horas, bom dia, a 89 Maravilha faz história no cenário eleitoral em nosso estado. Começamos, neste momento, a cobertura das eleições 2026 e você é o nosso principal convidado. Vamos até 1 da tarde com tudo que está acontecendo nos colégios eleitorais de Minas Gerais. Nossos repórteres espalhados ao vivo por Minas Gerais. Vamos em todas as cidades onde a Maravilha chega, ou seja, são mais de 600 municípios acompanhando neste momento a transmissão da 89 Maravilha. 34 emissoras com o compromisso de levar até você a veracidade dos fatos, a informação precisa na cobertura das eleições em 2026. Daqui a pouco, vamos principalmente ao Colégio Estadual Central aqui em Belo Horizonte, saber como está a movimentação no principal colégio da capital. Mas primeiramente, a gente vai neste momento, são 11 horas e 2 minutos, acompanhar como foi a votação do candidato à presidência da República pelo PL, Flávio Bolsonaro. Ele deu uma entrevista coletiva quando chegou e a gente acompanha neste momento aqui na 89 Maravilha 11.2.
2: Pessoal, vamos lá, pessoal, silêncio.
3: Pessoal, obrigado aí. Desculpa o tumulto. Eu estou muito feliz com a campanha limpa que nós fizemos. Eu espero que os brasileiros e brasileiras possam sair hoje de casa para mudar o país para melhor. Que dê o seu voto de protesto contra um governo que está deixando de herança aí um recorde de mulheres assassinadas, recorde de pessoas endividadas, recorde de impostos altos, recorde de violência para tudo quanto é lado e a desesperança em todos os brasileiros. Então, um dia muito importante, onde eu espero que o brasileiro ponha fim a essa era do atraso, que apostou tudo, que vale tudo, que perdeu a linha de usar dinheiro público, a máquina pública, para tentar interferir nas eleições, os amigos do Lula interferindo nas eleições. Isso tem que mudar. O Brasil não aguenta mais 4 anos disso e a única alternativa é Flávio Bolsonaro. E é com muita tranquilidade e muita consciência que eu estou mais do que preparado para presidir esse país e devolver o direito às famílias brasileiras de voltarem a sonhar. É isso que eu espero, que Deus abençoe a todos, Deus toque o coração e as mentes de todos os brasileiros para fazer a coisa certa quando saírem de casa hoje. Venham votar o quanto antes, porque o Brasil precisa mais do que nunca do seu próprio povo para se libertar. As nossas pesquisas já mostram que a gente ultrapassou no primeiro turno já faz algum tempo. Os nossos tracks também mostram uma tendência de alta de o voto inteligente, o voto de revolta já nesse primeiro turno. Pessoas que votariam em outros candidatos que também são contra o Lula, já votando em Flávio Bolsonaro no primeiro turno. Então é um movimento muito claro que nós vemos nas nossas pesquisas internas e que eu espero que sejam suficientes para já darem a nossa vitória no primeiro turno. Eu espero de verdade que o Brasil já escolha o seu presidente no dia de hoje de forma definitiva, com 50% mais um dos votos, pelo menos, em Flávio Bolsonaro.
4: A mensagem que eu vou dar para o eleitor que vai à zona daqui a pouco.
3: Que os eleitores, que Deus ilumine aí todos, que as pessoas possam sair de casa com tranquilidade, em paz, para votarem e para mudar o seu país para muito melhor. O Brasil precisa de mudança, o Brasil não aguenta mais tanto sofrimento, tantos impostos altos, tantas mulheres mortas, tanta perseguição política. O Brasil precisa empreender, o Brasil precisa crescer. Eu quero libertar o povo brasileiro. Meu sonho vai ser acabar esse meu mandato com que menos brasileiros dependam do governo para ter o que comer. Eu quero acabar esse mandato como presidente da República, garantindo a liberdade de imprensa de todos vocês, que foi ameaçada e vai continuar sendo ameaçada caso esse atual governo continue. Eu vou sempre prezar pela liberdade de todos se manifestarem da melhor forma, como quiserem. Pode criticar o governo à vontade. E a única forma de a imprensa continuar criticando um presidente da República é se o próximo presidente da República for Flávio Bolsonaro. Os casos ao contrário, O atual presidente da República indica mais 4 ministros da Suprema Corte. A imprensa vai ser perseguida, os políticos serão perseguidos, o brasileiro será perseguido e vai ser o fim do nosso país. Então eu peço aos brasileiros que não permitam que isso aconteça e já me dei o voto de confiança em Flávio Bolsonaro agora no primeiro turno.
1: Pessoal, obrigado, tá? Obrigado. 11 horas e 5 minutos, portanto, a palavra do presidente, do candidato a presidente, obviamente, da República, Flávio Bolsonaro. Bom, gente, continuando a nossa cobertura das eleições, só ressaltando que já tivemos mais cedo a votação fora do nosso país, tá? E o Flávio Bolsonaro venceu a eleição no Japão. Daqui a pouco a gente passa um checklist importante para vocês, passamos a régua de vários países onde já tivemos as eleições mais cedo. Ressaltando que além do Japão, Tailândia também, o Flávio Bolsonaro acabou vencendo com mais de 50% dos votos. Todas as informações você confere aqui conosco na 89 Maravilha. São 11 horas e 6 minutos, é a cobertura das eleições 2026. Lembrando que vamos voltar às 4h30 da tarde também, com todos os números, a apuração para você que nos acompanha. Vamos girar os nossos repórteres espalhados por Minas Gerais, trazendo as informações de cada cidade. Começamos neste momento por Ipatinga. Está presente Elson para trazer mais detalhes. Como está sendo a votação nessa cidade tão importante? Diga aí, Elson. Bom dia.
5: Olá, Roger. Bom dia a todos os ouvintes da 89 Maravilha. Falamos aqui de Ipatinga, Vale do Aço. Dia movimentado aqui nessa parte da manhã, né? Muitos eleitores decidiram fazer já a sua votação pela parte da manhã. Então, bastante movimentado, mas tranquilo. Tudo ocorrendo na mais perfeita ordem. Até agora, nenhuma intercorrência. Mas é importante ressaltar que houve algumas alterações de algumas sessões aqui da nossa região do Vale do Aço. Então, você eleitor aqui do Vale do Aço, preste muita atenção. A Justiça Eleitoral confirmou mudanças importantes em locais de votação aqui em várias cidades da nossa região. Se você vota em Coronel Fabriciano e Patinga Timóteo, atenção para não perder o dia da eleição, procurando aí a sua sessão. Em Coronel Fabriciano, as sessões que funcionavam no antigo Colégio Angélica foram transferidas definitivamente. O novo local é a Escola Estadual Alberto Giovannini, que fica na rua São Sebastião, número 101, no bairro Santa Helena. Segundo a chefia do cartório eleitoral, o prédio antigo estava desguarnecido e a mudança foi necessária após o imóvel ser vendido. Ainda em Coronel Fabriciano, atenção quem vota no Curumim, no bairro Santa Inês. As sessões 199, 227 e 267 mudaram para a Escola Municipal Maria das Graças Ferreira, na Rua Áustria, número 692, no bairro Córrego Alto. Já em Ipatinga, quem votava na Escola Municipal Padre Cícero de Castro, no bairro Bom Retiro, agora deve comparecer à Escola Estadual Dom Elvésio, que fica no bairro Imbaúbas. Mudança também para as sessões 182 e 183 da Escola Estadual Manuel Isídio. Os eleitores dessas duas sessões agora podem voltar no Colégio Tiradentes, na área central. As demais sessões da Escola Manuel Isídio continuam funcionando no mesmo endereço de antes. Para fechar aí as alterações em Timóteo, os eleitores que votavam na Escola Municipal Limoeiro devem se dirigir à Escola Estadual Professora Aide de Souza Abreu, na Rua Tuía, número 101, também no bairro Limoeiro. Essa transferência ocorreu por conta de sérios danos causados pelas chuvas e ventos fortes na estrutura do Colégio Municipal. E para evitar contratempos, a 89 Maravilha orienta, né? Confirme a sua sessão antes de sair de casa. Baixe um aplicativo gratuito e-título no seu celular ou consulte o portal oficial do TSE na internet. No dia da votação, leve, né, os documentos oficiais com foto e exerça sua cidadania com tranquilidade. Para 89 Maravilha, direto de Ipatinga, Vale do Aço, o repórter Elson Duarte.
1: Muito obrigado, Elson, por todas as informações. 11 horas 9 minutos e a cobertura das eleições 2026 pela rede 89 Maravilha de Rádio. Ao vivo comigo neste momento, Lucélia Ribeiro, para trazer a prestação de serviço, toda a informação que você, eleitor, precisa saber. Daqui a pouco a gente vai a explicação do e-título para você que ainda não votou e está, obviamente, com essa dúvida: como que eu faço para baixar o e-título? Então você vai votar com o seu e-título daqui a pouco a explicação. Mas antes, Lucélia, 11h10, a gente percebe o tempo nublado ainda em Belo Horizonte, região metropolitana. Por exemplo, aqui na rua Fernandes Tourinho, na Savassi, onde estamos com o nosso estúdio panorâmico, não chove neste momento. Claro, para você que está em todo estado nos acompanhando, para ter essa noção. Só que teremos chuva ao decorrer do dia, não somente em BH, no estado. Fala pra gente. Bom dia, Luciano. Obrigado pela sua presença nessa cobertura tão especial das eleições.
6: Bom dia, Roger. Bom dia, Ariane. Sim, nós temos uma uma previsão de chuva tanto para Minas quanto para Belo Horizonte. Segundo a Defesa Civil de Minas Gerais, o aumento de nebulosidade mantém a atmosfera instável sobre grande parte do estado. A convergência de umidade combinada com o aquecimento diurno favorece a formação de pancadas de chuva e tempestades, principalmente entre a tarde e a noite. Há condições para chuva e tempestades localmente fortes no Triângulo, Alto Paranaíba, Região Central e Vale do Rio Doce, Zona da Mata, Campo das Vertentes e em pontos do norte e do nordeste mineiro, com possibilidade de chuva intensa, rajadas de vento e granizo isolado. As máximas variam entre 21 graus no sul de Minas e 34 graus no norte e no extremo oeste do estado. Já em Belo Horizonte, as temperaturas amenas deste domingo, elas vão continuar nos próximos dias. A mínima foi de 17 graus, a máxima pode chegar aos 25 graus. Belo Horizonte pode registrar chuva de intensidade moderada a forte a qualquer momento. E lembrando que a umidade melhora, fica acima dos 45%. E a tendência dos próximos dias é de que o calor e o tempo seco retornem à capital mineira.
1: Tá certo, Luciano. Obrigado pelas informações. Daqui a pouco vamos com o trânsito também para saber como é que tem em Belo Horizonte. Mas para chegar a Savassi foi tranquilo. Acredito que Belo Horizonte, muito tranquila na manhã de votação. São 11 horas e 11 minutos. Vamos ver se o Lucas está ao vivo com a gente para trazer informações do Colégio Estadual Central, o maior colégio eleitoral aqui de Belo Horizonte. Ele vai trazer mais detalhes e informações aqui na 89 Maravilha. Por aí, Lucas, bom dia!
7: Muito bom dia, Roger. Bom dia para quem está acompanhando aqui a 89 Maravilha nesse dia especial de cobertura das eleições. Estamos aqui no Colégio Estadual Central, nos principais pontos de votação aqui na cidade de Belo Horizonte, nos principais colégios eleitorais. Por aqui um clima bem tranquilo por enquanto, nenhuma manifestação de um dos lados, claro, as pessoas apoiando seus candidatos com adesivos, alguns com máscaras, camisas, porém tudo muito pacífico aqui por enquanto. Mais cedo por aqui voltou Alexandre Calil, já foi embora até, já voltou, e um clima bem tranquilo aqui por enquanto, as pessoas vão chegando, vão saindo, vemos muitas pessoas de idade aqui, inclusive pessoas que têm dificuldade para andar e exercendo o seu direito ao voto da democracia, né? Muito bacana ver isso. Então, aqui no Colégio Estadual Central em Belo Horizonte, região da Savassi, Centro-Sul, por enquanto tudo muito tranquilo. Os eleitores vão e vêm, pelo que eu posso ver, estão votando bem rápido, aquele pico de votação já passou, né? Que volta das 8, 9 horas da manhã. Então, a partir de agora, a tendência é ficar cada vez mais tranquilo. Como eu falei, os eleitores bem tranquilos. Claro, todos demonstrando apoio aos seus candidatos, às suas preferências, mas sem nenhuma manifestação agressiva, sem boca de urna aqui por enquanto. A rua está bem limpa, sem sentinhos. Então, tudo ocorrendo conforme a normalidade, como deve ser. Tranquilo e cada um exercendo o seu direito de voto. Roger.
1: Eu percebo neste momento, 11 horas e 3 minutos, para quem está ao vivo conosco no YouTube, lembrando que essa transmissão não é somente por FM 89.1 para Belo Horizonte, região metropolitana e nossas dezenas de emissoras com suas frequências pelo estado, mas também pelo YouTube da 89 Maravilha. Siga nosso canal, se inscreva. Estou vendo o Lucas ao vivo trazendo as informações. Realmente a movimentação aí, Lucas, é tranquila. Por exemplo, hoje eu fui votar mais cedo, por volta de 7h35, 7h40 da manhã. Haviam filas praticamente virando corredores em Nova Lima, onde obviamente eu voto, acredito que alguns locais também. E a gente percebe, né, Lucas, pela tradição do brasileiro, muitos costumam votar sempre entre 11 e 1 da tarde, é o famoso horário do almoço. Ah, eu vou nesse momento porque tá mais vazio, tá mais tranquilo. A gente percebe que também há essa pouca movimentação, entre aspas, né? Pelo menos a chuva não tá espantando o eleitor, né, Lucas?
7: Não tá não, Roger. Aqui tá um clima nublado, porém sem nenhum pingo de chuva. Por enquanto, a chuva não vem atrapalhando os eleitores, né? Dando o relato também, quando eu fui votar em tarde, volta de 8h20 da manhã, também muitas filas no colégio, volto realmente todas as sessões com muitas filas. Aqui no Colégio Estadual Central, não vi nenhuma fila. Então, realmente, um horário bem mais tranquilo para já realizar o seu voto. Então, a galera vota agora, já vai para o almoço com a família, claro, acompanhando aqui, então, 89 Maravilha, as apurações das eleições, mais tarde, vamos trazer. Claro, como está a votação em todos os estados, praticamente todas as cidades mineiras, né? Então, realmente, já está um clima bem mais tranquilo do que mais cedo. Pessoal que quiser votar agora, vindo, escutando a 89 Maravilha, já pode vir, porque está bem tranquilo, claro. Uma grande massa de pessoas chegando. Aqui em cima, onde é uma zona, tem uma fila, porém não é uma fila tão grande. Então, realmente, o um clima bem mais tranquilo, bem mais ameno do que mais cedo. Obviamente, ainda vão ter algumas filas a serem enfrentadas, né? Porém, nada que o eleitor não resolva com 20, no máximo 30 minutos. Então, aqui no Colégio Estadual Central em Belo Horizonte, bem tranquilo o clima, bem nublado, bem fresquinho, diferente do durante a semana, né? Então, um clima ameno, fresco, tranquilo, e o eleitor pode realizar o seu direito de voto da democracia tranquilamente, Roger.
1: Ô Lucas, só um detalhe importante, algum problema aí com o mesário ou com urnas? Porque, se a gente for analisar friamente, são 11 horas e 15 minutos, nenhum relato neste momento, pelo menos em Belo Horizonte, região metropolitana, sobre problemas com os equipamentos. E por aí, Lucas?
7: Roger, pelo que eu conversei com as pessoas aqui, não teve nenhum problema com as urnas eletrônicas, né? Em nenhuma das sessões por aqui, um colégio, um dos principais daqui da capital mineira, né, de Belo Horizonte, e não escutei nenhum relato de problema. Sempre o pessoal saindo bem tranquilo, discutindo qual foi a sua colinha, mostrando a colinha para quem estava junto na votação, né? Então, por enquanto aqui, sem nenhum problema. Como eu já disse anteriormente, repetindo para quem chegou agora, as ruas bem limpas, nenhum santinho, uma boca de urna, todo mundo exercendo seu direito ao voto bem tranquilamente. Então aqui é um colégio muito tradicional, né? Uma região bem nobre, né? As pessoas estão bem tranquilas, cada um, claro, exercendo a sua opção. Porém, com essa questão de mesário faltar, de urna não estar funcionando, não ouvi nenhum relato das pessoas que votaram aqui. Tudo muito tranquilo por aqui, Roger.
1: Muito obrigado, Lucas. Já voltamos com você, são 11 horas e 16 minutos. Deixa eu ir com a Ariane Fernandes ao vivo comigo também da Savassi, em um território, colégio importante eleitoral também em nossa cidade. Vamos à informação de Belo Horizonte, Savassi, portanto, com a Ariane Fernandes. Me ouve, Ariane, bom dia! Tá aí, Ariane, conversando importante pra gente com personagens, personalidades que vão votar, autoridades. Apure agora sim, Ariane. Tá ok, Ariane? Bom dia!
8: Bom dia, Roger. Bom dia, ouvinte Maravilha. Acompanhando aqui as eleições 2026 pela Rádio 89 Maravilha, estamos aqui no Colégio Santo Antônio, na Savassi, entrevistando autoridades. Comigo aqui está o ex-presidente da Câmara, Eduardo Cunha. Eduardo, muito prazer em falar com você. Gostaria de saber qual a expectativa, né, para este momento da eleição e como o senhor avalia a importância, né, da participação do eleitor neste domingo.
9: É muito importante o eleitor participar, né? A gente não pode reclamar das escolhas se nós não participamos delas. Então, o primeiro comentário que a gente tem que fazer é conclamar todos que venham às urnas. Venham votar, venham exercer o seu direito, não importa quem você vai votar, mas participe da escolha para que você possa cobrar depois e reclamar depois. Então, a participação é fundamental. Não adianta a gente reclamar de tudo e efetivamente não querer participar da escolha. Muitos idosos, porque já têm mais de 70 anos, não querem vir votar. Eu acho que eles, mais do que os outros, têm que ter essa atenção de vir votar. Não é porque o voto é facultativo que a gente vai deixar de exercê-lo. O voto mesmo, ele tem que ser exercido com um exercício de consciência. A minha expectativa é muito boa. Eu fiz uma bela campanha. Eu espero ser bem votado hoje, para que a gente possa, depois que as urnas fecharem, ter como falar. E também espero que a gente possa fazer mudanças no país. Eu espero efetivamente que a eleição de Flávio Bolsonaro possa ser consumada hoje. Se não for em primeiro turno, ela será consumada em segundo turno. Eu acho que essa decisão é a decisão mais importante que a gente vai ter do Brasil. E as pesquisas mostraram que efetivamente ele está em crescimento. E ele deve ultrapassar hoje já o Lula no primeiro turno. Se vai dar ou não para ganhar no primeiro turno, ainda é uma incógnita. Mas, com certeza absoluta, vai iniciar o segundo turno na frente. E aqui no estado de Minas Gerais, a gente está vendo que a possibilidade dela ser liquidada no primeiro turno é muito grande. Onde o candidato Cleitinho parece que deverá vencer em primeiro turno.
8: E Eduardo, depois de uma campanha eleitoral muito intensa, né, a gente sabe que você andou por todos os cantos de Minas Gerais, nos 853 municípios, qual a mensagem que o senhor deixa para os eleitores que ainda não foram às urnas?
9: Os eleitores que não foram às urnas, bem, a primeira mensagem é que eles vão às urnas. É claro que hoje é um dia que a gente não pode fazer campanha, não pode pedir voto, então a gente tem que se ater jornalisticamente, mas a gente espera que efetivamente esses eleitores, com a consciência deles, reflitam, ainda tem até às 5 horas da tarde, reflitam bem a posição que eles vão tomar, porque o futuro do país está em jogo. Então, nós temos que participar, temos que escolher, mas, ao mesmo tempo, temos que escolher com consciência. Essa consciência de você escolher o seu representante, seja para deputado federal, estadual, para senador, para governador, é também importante, mas é mais importante ainda a eleição de presidente da República.
1: Tá aí, portanto, Ariane Fernandes com a gente ao vivo da Savassi, trazendo informações, detalhes importantes, entrevistando o ex-presidente da Câmara dos Deputados, Eduardo Cunha, candidato a deputado federal. São 11 horas e 20 minutos e a cobertura das eleições 2026 pela 89 Maravilha. A gente agradece a sua audiência, a sua confiança, não somente em Belo Horizonte e região metropolitana, através de 89.1 FM, mas nossas dezenas de emissoras e suas frequências espalhados pelo estado.

0: Daqui a pouquinho a gente vai, obviamente, a outras cidades por Minas Gerais, saber mais de informações e detalhes, mas eu estou aqui neste momento com Lucélia Ferreira, Lucélia Brandão, Lucélia Ribeiro novamente conosco para trazer detalhes, porque já já tem Gi Ferreira e Lucas Brandão chegando. São mais de 20 repórteres, meus amigos, pelo estado. É a maior cobertura das eleições em 2026. Mas Lucélia Ribeiro já aqui comigo para trazer detalhes importantes sobre o trânsito. A gente percebe, por exemplo, Lucélia, na Savassi, uma tranquilidade muito grande, adjacências nas ruas também, mas eu quero saber e outros lugares em Belo Horizonte. Realmente está essa tranquilidade? Fala pra gente, Lucélia Ribeiro. Agora sim, Ribeiro, de volta com a gente.
1: Roger, o trânsito tranquilo nas principais vias de Belo Horizonte, mas atenção, haverá uma atenção especial para a Avenida Prudente de Moraes, já que a via será interditada nos dois sentidos, entre as ruas Barão de Macaúbas e Joaquim Murtinho. A travessia da avenida continuará liberada na ligação entre as ruas Joaquim Murtinho e Tenente Renato César, onde também serão implantadas reservas de área próxima aos locais de votação para facilitar o embarque e o desembarque e a operação do TRE. E eu quero lembrar a você que está nos ouvindo, o transporte coletivo hoje é gratuito até às 8 horas da noite e também durante o restante do domingo. O metrô também segue gratuito e atenção, as vias de entorno do Tribunal Regional Eleitoral e dos cartórios eleitorais, elas estão interditadas para que quando as urnas chegarem possa ter um trânsito tranquilo, para que as coisas ocorram bem e não tenha nenhuma intercorrência. Então fique atento, você que mora próximo ao TRE ou aos cartórios, para que você saia mais cedo de casa. As vias estão interditadas, mas no momento, trânsito sem intercorrências em Belo Horizonte.
0: Tá certo, Lucélia. Obrigado pelas informações. Lucélia Ribeiro com a gente, com detalhes importantes da prestação de serviço do trânsito e muito mais. São 11 horas e 23 minutos. Vamos girar nossos repórteres pelo estado ao vivo. Eu vou primeiro ao sul de Minas. Sérgio Monteiro chegando com a gente para trazer detalhes como é que estão as cidades do sul de Minas. Não somente Pouso Alegre, Varginha, mas Caxambu, Baependi, também Machado. Dá uma geral pra gente, por favor, do sul de Minas. Sejam tão importante pro nosso estado, né, Sérgio? Bom dia!
2: Bom dia, Roger. Bom dia a todos que acompanham a Rede 89 Maravilha nesse dia tão importante, né? Agora 11 horas e 23 minutos, falamos ao vivo aqui do sul de Minas, uma região que, segundo o TSE, tem 2.294.826 eleitores, viu? O maior colégio eleitoral aqui da nossa região é Poços de Caldas, depois temos Pouso Alegre, que é o segundo maior colégio eleitoral, e também Varginha, com 104 mil eleitores. Olha, o Roger e amigos que nos acompanham, em Pouso Alegre, por exemplo, os portões foram abertos pontualmente para a votação na escola Vinícius Meyer, no bairro São Geraldo, maior local de votação naquela cidade. Não teve nenhuma intercorrência na abertura. Por ali são mais de 5.800 eleitores. E nas primeiras horas da manhã a fila já era bem grande ali naquele local. Agora o fluxo já está normalizado e as pessoas ainda têm fila. A gente tem uma pessoa na linha aí com a gente também, com o microfone aberto. Eu não sei se está todo mundo me ouvindo bem. Podia pedir para os colegas aí fecharem o microfone para a gente poder continuar, né? Uma idosa, viu, Roger? E quem está nos acompanhando, uma idosa escorregou nos Santinhos e caiu. A gente ouviu agora há pouco o Lucas falando que não tinha santinho esparramado na escola onde ele estava lá, mas em Pouso Alegre foi o contrário, viu? Tinha muito santinho esparramado na porta dessa escola. Uma idosa escorregou e foi socorrida e foi levada ao hospital. No mesmo local de votação, pouco tempo depois, um homem também idoso e com muleta estava com dificuldades de locomoção no local devido aos santinhos espalhados pelo chão. Mas é uma situação que a gente tem que ressaltar, que a distribuição de santinhos, né, Roger? Nesse momento é proibido, né? Não poderia estar acontecendo isso. Em Varginha, outra importante cidade aqui do sul de Minas, a votação também começou sem grandes transtornos. Apenas na escola José Augusto Paiva, a urna da seção 193, teve um pequeno problema no teclado na hora de iniciar o sistema e os mesários conseguiram reiniciar a urna ali e a votação aconteceu normalmente. Agora eu gostaria de prestar um serviço aqui, Roger e amigos que nos acompanham.
0: Fica à vontade, Sérgio.
2: Em Varginha, algumas sessões mudaram de local, viu? Então quem está acompanhando aqui a Rede 89 Maravilha em Varginha pelos 89,1 também, fiquem atentos, alguns pontos mudaram de local. Por exemplo, os eleitores da Escola Estadual Afonso Pena agora votam no Colégio PSU, ali na Vila Pinto. Quem votava na Escola Estadual São Sebastião deve ir para a Unifal, lá na Celino Tone, no bairro Padre Vitor. Quem votava na Escola Coração de Jesus foi todo mundo transferido para o SENAC, que fica na Vila Adelaide. E também quem tinha sessão na Paróquia Santo Expedito foi mudado para a Escola Leda Maria Pinto Lúcio, que fica no bairro Belo Horizonte. Agora, essa sessão, essa situação, Roger, dos santinhos esparramados pelas ruas, em Varginha se repetiu também, assim como em Pouso Alegre, viu? É, eu conversei com alguns populares próximo à Escola Gabriel Penha de Paiva, na Vila Paiva, e tinha muito panfleto esparramado pelo chão. No centro da cidade não tem, mas nos bairros tem bastante. Em Itajubá, viu, Roger e amigos? Outra cidade também importante aqui do sul de Minas, o cartório eleitoral está reforçando que teve muita mudança de sessão também. Então vai aí mais uma prestação de serviço para quem acompanha a Rede 89 Maravilha em Itajubá. É, as sessões 269, 282 e 291 da Faculdade de Medicina devem votar agora na UBS Medicina, ok? E para quem também está aqui no Circuito das Águas, cidades como São Lourenço, Caxambu, Três Corações, Baipendi, Campanha e outras, a votação iniciou normalmente, apenas algumas filas longas foram registradas. Eu, inclusive, conversei também com algumas pessoas e duas fontes que estão atuando aí como mesários na região. E a média de tempo, Roger, olha que interessante, de algumas pessoas, tem sido de até 3 minutos para votar. É muita coisa, viu? Então, por isso que vale reforçar aí que é preciso levar a colinha, né, para que as pessoas possam votar mais rápido e a fila andar um pouquinho melhor. Em todo o sul de Minas, uma chuva um pouco fina insiste em cair aí em alguns pontos da região. Atrapalha um pouco, né, o deslocamento, mas nada grave, nada sério. Tem ônibus gratuito, tanto intermunicipal quanto nas cidades. As demais cidades e seções da região, inclusive o Machado, também no momento não foram registradas nenhuma grande ocorrência. E a Polícia Rodoviária Federal, também conversei com alguns inspetores da PRF na região, também está tudo ocorrendo, por enquanto, normalmente. Então, ao vivo aqui do Sul de Minas, na cobertura das eleições 2026, que é aqui na Rede 89 Maravilha, eu sou o Sérgio Monteiro e qualquer coisa a gente volta com mais informações.
0: Muito obrigado. Ô Sérgio, só um detalhe, por favor, como é que está a previsão do tempo e como é que está a temperatura neste momento?
2: Pois não, Roger. Nesse momento estamos com uma média de 24 graus nas principais cidades aqui da região, mas a previsão é de chuva, viu? O tempo está mais nublado, mais fechado, não está frio, está um tempo, né, até que agradável, mas tem previsão de chuva na parte da tarde em alguns pontos, inclusive com pancadas fortes de chuva para alguns pontos do sul de Minas. Então o pessoal também tem que ficar aí atento, porque é uma situação que, se ocorrer, pode atrapalhar os deslocamentos, né, Roger?
0: Tá certo, Sérgio. São 11 horas e 28 minutos. Mais detalhes você pode entrar ao vivo conosco. É a cobertura das eleições 2026 pela 89 Maravilha. Vamos agora rapidamente para trazer informações também, detalhes conosco. Jean Brito, ao vivo. São vários polos que existem em Belo Horizonte, importantes, tá? Não estou falando somente de colégios eleitorais, mas entrando realmente na questão da importância da região. E uma delas é Venda Nova. Jean Brito ao vivo conosco, direto de Venda Nova, para trazer informações dos colégios eleitorais dessa região tão importante, não somente para Belo Horizonte, mas para a nossa região metropolitana. Como é que está a movimentação por aí em Venda Nova, Jean? Bom dia, 11h29.
3: Bom dia, Roger Luiz. Bom dia, ouvinte. Maravilha. Pois é, Roger, eu estou em frente aqui da Escola Estadual Santos Dumont, né, e acompanhando essa movimentação de Venda Nova, que fica aqui em Belo Horizonte. Ela ocorre nesse momento tranquila, viu, Roger Luiz? Mas daquela forma, né, constante, pessoas entrando a todo momento. Durante a manhã de hoje, eleitores compareceram ao local para exercer, claro, esse direito lindo, né, que nós temos de voto, essa democracia brasileira, mas aqui dentro do colégio, formação de grandes filas. Mas neste momento, nenhum registro de tumultos. Estive conversando com o policiamento que esteve aqui presente, reforçado, viu, na Escola Estadual Santos Dumont, em Venda Nova. E olha só, Roger, segundo os dados do Tribunal Regional Eleitoral de Minas Gerais, mais de 10 mil eleitores estão aptos a votar neste local que integra a estrutura eleitoral da capital mineira, viu? A região recebe eleitores de diferentes bairros que estão próximos aqui da Escola Estadual Santos Dumont. Faz parte de uma das áreas, como você disse, viu, Roger, de maior abrangência territorial da capital, movimentação neste momento segue tranquilo. Ô, Roger, um dos pontos aí, o Lucas Brandão até falou muito bem, né? Que aí onde o Brandão está muito limpo. Mas aqui, cara, é um dos pontos que está chamando minha atenção, não está tão limpo assim. A rua está bem suja nesse momento, é um material de propaganda eleitoral. Ele está podendo ser encontrado nas calçadas, dentro da escola, provocando muita sujeira e, claro, né, tem que chamar atenção para os idosos, tem que ter todo cuidado com os idosos. E eu vi aqui um policial até levando uma idosa dentro da escola, então, assim, muito atencioso, né, esse policial, não foi só uma vez, viu, várias vezes, então, assim, realmente muita sujeira no chão, e a gente pede, né, aos eleitores, você que tá levando sua colinha, leva dentro de uma mochila, dentro da sua bolsa e joga no lixo depois da votação, viu, Roger Luiz? Mas, até o momento, tirando essa sujeira que está na rua aqui da Escola Estadual Santo Dumont, tudo tranquilo, a votação segue normalmente com encerramento previsto para 5 horas da tarde, conforme o horário estabelecido pela Justiça Eleitoral, viu, Roger Luiz?
0: Muito obrigado, Jean, pelas informações. Já já você volta, 11 horas e 32 minutos. Vamos ao vivo também a Araxá, Sargento Hamilton conosco. Antes, o Sargento já está aqui comigo nos estúdios da 89 Maravilha, Ariane Fernandes, que esteve acompanhando também várias autoridades, personalidades e candidatos aqui na Savassi. Bom dia, Ariane, seja bem-vinda agora ao vivo no estúdio comigo.
4: Agora ao vivo, Roger, bom dia a você, bom dia, ouvinte maravilha, muito obrigada pela sua companhia aqui na cobertura das eleições 2026, uma cobertura muito completa, né, Roger, levando... Sim. Todos os nossos repórteres para levar todas as informações importantes para os nossos ouvintes hoje. E só para complementar, Jean Brito estava falando sobre a sessão dele. Votei mais cedo, votei bem cedinho, às 8 horas, e já tinha muito santinho espalhado pelo chão, viu, Roger? Onde eu voto, ali no bairro Ipiranga, era muita sujeira. Todas as ruas próximas à escola onde eu voto, muita sujeira. Então, gente, consciência, porque a gente sabe que o SLU vai limpar tudo, mas vamos aí ajudar, né? Não jogar papel no chão. Isso é muito importante.
0: E também, olha só quem chegou também, além de Ariane, o sol em Belo Horizonte.
4: É verdade,
0: trouxe coisa o sol. Coisa boa, hein, Lucélia Ribeiro?
5: O sol chegou, mas a previsão de chuva continua, né? Quero só fazer um adendo àquilo que a Ariane, Roger e Lucas apresentaram, né? E também o Sérgio. Muita sujeira ao redor, eu voto no bairro Nova Sintra, então muita sujeira, muito santinho no chão, as ruas ainda, né, molhadas pela chuva da noite anterior. Então você que tá conosco, fique atento à previsão do tempo. Lembrando que a Defesa Civil de Belo Horizonte, ela colocou em alerta pelo menos 3 regionais com risco de desabamento e deslizamento. Há previsão de chuva a qualquer momento em Belo Horizonte, o tempo segue nublado, né, em torno de 24 graus de temperatura, tá ameno, mas ainda um pouco mais quente. E eu quero fazer um adendo também para os eleitores. Ô, Roger, pelo menos na minha sessão eleitoral, muito desrespeito com os mesários. Para você que ainda não votou, vá com tempo. Algumas sessões estão com filas enormes, porque aumentou o volume de eleitores. Seja gentil com o mesário, ele está ali fazendo um trabalho voluntário, né? É, às vezes ele talvez não viu a fila, ou não viu como as coisas estão organizadas. Como foi dito anteriormente pelo Sérgio, as pessoas estão demorando em torno de 3 minutos para poder votar. Então tenha paciência. E lembrando, isso é muito importante, viu, Roger? Se você estiver na fila e tiver um idoso acima de 60 anos, ele é prioridade na sua frente. E se houver um idoso acima de 80 anos, ele precisa entrar primeiro. Então evite discussões desnecessárias, evite o desrespeito e maus tratos aos mesários. Eles estão ali fazendo um trabalho voluntário, eles estão ali também para trazer ordem, né?
0: Com certeza, bem dito, Lucélia, são 11 horas e 35 minutos. Que bom você ressaltar isso, porque realmente eu percebi, pelo menos na minha sessão, mas acredito que não só na minha, mas na sua, por exemplo, você trouxe esse detalhe. Uma demora para a votação.
5: Sim.
0: E para quem está nos acompanhando, é bom ressaltar que primeiro é deputado federal, depois a gente vem com deputado estadual, depois senadores, governador, que são 2 senadores, obviamente, e, por fim, presidente.
5: Sim.
0: E há uma demora. A gente sabe que muitas pessoas esquecem a colinha em casa ou não levam a famosa colinha. Então, tem realmente ter essa paciência. Você tem que ter uma... trabalhar a mentalidade com essas pessoas, né? E a gente sabe que muita gente acaba não tendo, né? acaba tendo uma briga, uma discussão, uma falta de paciência. Chama o posso ajudar o tempo todo. Olha, fulano tá demorando. Não, gente, tem que ter paciência.
5: Tem que ter paciência.
0: São muitos números.
5: Sim, como a Ariane disse também, eu também votei cedo, né, Ariane? E aí muita gente assim, ah, mas eu preciso trabalhar, eu também precisava trabalhar, né? Eu precisava estar aqui com vocês hoje. E mesmo assim, eu fiquei em torno de 40 minutos para poder votar. Conversei com o Léo antes de chegar aqui. Ele disse que ficou quase uma hora também para poder votar. Lucas falou também comigo, partilhou um pouco, que ficou também 40 minutos. Então, é ter paciência, né? Principalmente nesse horário que ainda é um horário de pico que vai começar a acontecer agora, né? Entre meio-dia e 2 da tarde, que é o horário do almoço que as pessoas vão votar. Então, tenham paciência na sua zona eleitoral. Se você tem dúvidas sobre a zona eleitoral a qual você vai votar e a sua sessão, existem pessoas com coletes laranjas nas escolas, com o Posso Ajudar. Você pode consultar. Lembra do e-título, que também pelo e-título nós temos as informações necessárias para os nossos eleitores. E atenção também, se você tem dúvida ou se a sua zona eleitoral não está mais no local ao qual você estava acostumado, nós lembramos novamente, os ônibus são gratuitos em Belo Horizonte, assim como o metrô. Se você ainda não votou, se antecipe.
0: Com certeza, Lucélia, com a prestação de serviço, 11 horas e 36 minutos. Ariane, vamos ao vivo com o Sargento Hamilton, direto de Araxá?
4: Sim, Sargento Hamilton chega agora com as informações da região para toda a nossa Rede Maravilha. Bom dia, Sargento Hamilton. Quais são as novidades aí sobre as eleições 2026 na região de Araxá?
6: Bom dia para você, Ariane. Bom dia, Roger. Bom dia, Lucélia. Olha, Araxá, nós estamos aqui acompanhando em todos os locais de votação e aqui também continua, é o mesmo problema, viu? Candidato achando que jogando o santinho ao chão, ele vai ganhar simpatia e vai ganhar votos. Araxá, hoje nós temos a temperatura de 25 graus, tempo nublado, 55% de chance que continue chuvoso, mas no momento agora nós estamos sem chuva. Agora, vale ressaltar, viu, Ariane, Roger, que a Polícia Militar Araxá e toda a região, o efetivo 100% empenhado para trazer a segurança nos 12 municípios aqui da nossa região. E lembrando que são 190 mil eleitores que estão sob a responsabilidade da segurança da Polícia Militar de Araxá e região. E daqui a pouco nós iremos também já trazer aqui um bate-papo com o comandante do 37º Batalhão. E um detalhe que nos chama a atenção, viu, Ariane? É o seguinte, olha só. Hoje, por volta das 9 horas da manhã, o ex-governador Romeu Zema, ele já esteve aqui em Araxá, ele foi até o local onde ele vota, que é a Escola Estadual Delfim Moreira, e localizado aqui na área central. Ele chegou, votou, só que aí ficou um ponto negativo para ele. A polêmica aqui foi a questão do celular, porque durante a votação, e gerou uma repercussão muito grande aqui, ele entrou na sessão eleitoral e estava portando o celular, estava nas mãos dele. O candidato declarou que estava com a colinha em papel e, segundo ele, não utilizou o aparelho na hora de digitar os seus números lá na urna. Mas a informação que nós temos também, que será apurado toda essa situação do telefone em mãos, que não pode. Lembrando, amigo eleitor, você chegando para votar, o seu telefone celular, se estiver com você, terá que ficar lá na recepção, não pode entrar porque traz problemas. E logo após a votação, o candidato a presidente da República, o ex-governador de Minas, Romeu Zema, ele já entrou no seu veículo, já está a destino aí de Belo Horizonte, onde, segundo ele, vai acompanhar através de BH a apuração final a partir das 17 horas. Daqui a pouco, viu, Ariane Roger, daqui a pouco a gente pode voltar trazendo mais informações da questão segurança, ressalto, tudo dentro da sua normalidade aqui, Araxá e toda a região.
4: Sargento Hamilton, aproveitando sua entrada aqui nessa cobertura das eleições 2026 pela Rádio 89, maravilha, como está o tempo em Araxá? Muita chuva, ainda sem chuva, como é que está o tempo aí?
6: Então, Ariane, o tempo em Araxá agora apresenta 25 graus, o tempo está nublado E a previsão de 55% de chuva durante todo o dia. Mas no momento agora, o momento nós temos aqui, deu uma tréguazinha, sol. O sol tá tímido, ainda não apareceu. E o colega aí já falou sobre a questão de santinho jogado no meio da rua. Eu queria mandar um recado aqui para os nossos amigos que estão ligados, ouvintes aqui em Araxá, na 89. Lembrando que nós estamos aqui nessa cobertura e já temos muitas e muitas pessoas acompanhando aqui da Maravilha. Eu gostaria só de ressaltar e dar uma dica de segurança. A pessoa idosa, no momento que estiver indo fazer valer o direito de cidadão ou cidadã, lembra-se, você filho, você parente, vá com ela, porque temos aí nas entradas das escolas pessoas que, repito, achando que jogando o santinho ao chão vai ganhar voto, está impregnado no chão, a pessoa pode pisar e escorregar. Então, fica esse registro, Araxá. No momento, Ariane, o tempo está nublado, ainda não há chuva.
4: Obrigada pelas informações, Sargento Hamilton, no 89 Maravilha, 11h40. A gente está falando muito em relação aos idosos, mas é porque a gente precisa ter um cuidado especial com todos eles, né? A gente sempre fala da importância de exercer o voto. O voto é muito importante, eles também têm direitos de votar. Assim como o Lucélia falou há pouco, né? A gente precisa ter muita paciência e respeito com os mesários, também aos idosos. A gente sabe que todo mundo ficará idoso, é um pouco mais complicado para eles, então muita paciência também com eles. No 89 Maravilha, 11h41, essa é a cobertura das eleições do 89 Maravilha, com a nossa rede de repórteres espalhados não apenas por Belo Horizonte, mas por todas as regiões aqui do estado. E agora a gente vai conversar com Samuel Figueiredo, ele que fica ali por conta de Vale do Mucuri, Vale do Jequitinhonha. Bom dia, Samuel Figueiredo, como está a votação por aí?
7: Primeiramente, olá para todos que acompanham a nossa cobertura das eleições 2026. Por aqui em Teoflotone, a votação segue tranquila na manhã de hoje. A cidade tem cerca de 106.606 eleitores aptos a votar, mas um levantamento da Justiça Eleitoral aponta que cerca de 21.217 títulos estão cancelados, o equivalente a 19,9% do eleitorado. Outros 1.122 títulos estão suspensos. O município conta com cerca de 57 locais de votação e cerca de 375 sessões eleitorais. Um dos maiores pontos de votação é o polo da Unipac, onde nós estamos nesse exato momento, onde a expectativa é de receber cerca de mais de 8 mil eleitores ao longo do dia. A nossa reportagem conversou com o juiz eleitoral, Dr. Emerson Chaves Mota, que falou sobre o andamento da votação no local e reforçou uma orientação importante aos eleitores: levar a colinha preenchida de casa para facilitar e agilizar o processo de votação.
8: A votação, ela tem sido rápida. Algumas filas são mais rápidas, outras mais lentas, né? Eu acho que isso é até normal, a gente pode esperar. A orientação é que o eleitor, a eleitora, compareça com a colinha já preenchida, tá? Preenchida fora daqui do local de votação, preenchido em sua casa, em qualquer local de votação, para quê? Para agilizar os trabalhos, tanto o voto pessoal, né, quanto para ajudar que a fila ande mais depressa. Tá? É uma eleição tranquila, né, eleição geral, e as pessoas, elas podem vir votar. Aliás, eu acho que devem vir votar, é muito importante, tá? A gente não ter abstenção, para a gente fazer essa festa da democracia mais brilhante, mais pujante, né? Que é importantíssimo a gente ter essa oportunidade para a gente escolher quem vai nos apresentar no Executivo e no Legislativo. Até agora, pequenas ocorrências, coisas que a gente consegue resolver rapidamente, que não tem atrapalhado o funcionamento das sessões.
7: A orientação é justamente para que o eleitor confira previamente seus candidatos e leve a anotação pronta, contribuindo para reduzir o tempo de votação e as filas nos locais de votação. Com informações diretamente de Teoflotone para a cobertura das eleições 2026 da Rede 89 Maravilha, repórter Samuel Figueiredo.
4: Obrigada pelas informações, Samuel Figueiredo, aqui no 89 Maravilha, 11h44. Demos um giro pelas regiões de Minas e vamos voltar agora com o repórter Lucas Brandão, que está direto da Escola Estadual Central, um dos maiores colégios eleitorais de Belo Horizonte. Bom dia, Lucas, é com você novamente. Lucas, nos ouve? Lucas entra daqui a pouquinho para falar com a gente. Ele não está agora ao vivo com a gente, mas daqui a pouquinho ele vai entrar para falar com a gente como que está, né, as eleições, como é que está ali o trânsito também, as pessoas votando. Enquanto isso, vamos direto para o noroeste do estado. Nossa repórter Larissa Araújo chega agora com as informações de João Pinheiro e toda a região do noroeste. Vamos ouvi-la.
9: Bom dia, Roger. Bom dia, Ariane. Bom dia a todos os ouvintes Maravilha FM. Aqui é Larissa Araújo, de João Pinheiro, noroeste de Minas Gerais. E as eleições aqui na cidade seguem acontecendo normalmente em João Pinheiro neste domingo. De acordo com as primeiras informações, apesar de uma ou outra divergência e algumas intercorrências pontuais, o processo eleitoral segue dentro do previsto e sem maiores problemas, viu, Roger? Para trazer mais detalhes sobre como está sendo a votação no município, nós conversamos com o chefe do cartório eleitoral, Hércules Gomes Júnior, que explica como está o andamento das eleições, as principais ocorrências registradas até o momento e orienta os eleitores que ainda vão às urnas neste domingo aqui em João Pinheiro, noroeste de Minas.
10: Bom dia, Larissa. Bom dia, os ouvintes da Rádio Maravilha FM, aqui de João Pinheiro, noroeste de Minas. Larissa, aqui em João Pinheiro, deixa eu me apresentar, né? Hércules Gomes Júnior, sou chefe do cartório eleitoral de João Pinheiro, e passar informação para vocês de que a eleição está transcorrendo normalmente. Né? Alguma coisa, algum incidente ou outro, uma intercorrência, mas isso acontece mais no início da manhã, é normal. Agora já foi feito, né, tomadas as medidas, as correções, mas assim, o eleitor está votando, as filas estão fluindo normalmente, e então a gente espera que continue assim até o final do dia, quando a gente encerra a votação às 17 horas.
4: Essas foram as informações do noroeste do estado com a nossa repórter Larissa Araújo, agora 11h46. Que bom, né, a gente está ouvindo várias regiões, inclusive aqui em Minas Gerais, acho que as eleições estão fluindo bem, né? As sessões estão caminhando, a gente espera que aconteça assim durante o todo dia. E agora a gente vai direto para Barbacena. Nosso repórter Agnaldo Marteleto chega agora para contar para a gente como estão as movimentações, como está o colégio eleitoral. Bom dia, Agnaldo Marteleto, é com você a informação.
11: Ouvintes da 89 Maravilha, estamos aqui no cartório eleitoral de Barbacena com Eduardo Laguardia. Vamos tirar algumas dúvidas com ele. A primeira é o que precisa, o que é necessário para fazer a votação e também a colinha. Qual é a importância de levar a colinha, visto que muitos candidatos para essas eleições?
12: Olha, para um eleitor votar, ele tem que levar um documento oficial com foto, tanto na versão física quanto na versão digital. Se ele tiver o e-título, ele pode levar o e-título desde que tenha foto feita pela biometria, né? Então, se ele não tiver o e-título com a foto, ele leva o outro documento oficial com foto. Quem não fez a biometria, vota normalmente. É um aplicativo, né, pelo Google Play, né, no celular, e ele pode baixar, colocar ali os seus dados e ele vai ter, então, em mãos esse documento digital. Olha, a gente orienta para que os eleitores levem a colinha com os números dos seus candidatos anotados, para que ele não chegue lá e esqueça esses números, eu tenho que voltar em casa, né? Então, a colinha facilita isso, para que o eleitor possa, então, votar tranquilamente, digitando os números dos seus candidatos.
11: Os eleitores acima de 70 anos, quando votar, já está automaticamente fazendo a sua comprovação de vida junto ao INSS.
12: Sim, segundo o INSS, né, essas pessoas que forem votar não precisam depois se dirigir à agência ou fazer essa prova de outro modo. O simples voto vai fazer com que a pessoa comprove, né, a sua, que está ali, comprovação de vida, né?
4: Essas foram as informações de Agnaldo Marteleto, direto de Barbacena. Informações muito importantes, né, gente? Vocês ouviram aí, quem votou já fez a prova de vida pelo INSS, isso também é muito importante, né, que já ajuda. E a colinha, pessoal, é muito importante. Você, ouvinte da Rádio 89 Maravilha, que ainda não foi votar, ainda dá tempo, faça sua cola, anote os números dos seus candidatos, para que quando chegar na hora de votar, você também agilize e não esqueça, né, porque a gente sabe que quando você esquece o número, demora um pouquinho mais, muita gente ainda para votar, então não esqueça a sua colinha. Na 89 Maravilha, 11h49, agora sim, tudo ok com o Lucas Brandão para entrar novamente aqui nessa cobertura das eleições 2026. Lucas Brandão, você me ouve?
13: Escuta sim, Ariane. Bom dia para você, bom dia para quem está acompanhando aqui a 89 Maravilha. Olha só, você está me dando primeira entrada aqui.
4: Lucas? Daqui a pouquinho o Lucas volta com mais informações. Isso é ao vivo, né, gente? Estamos aqui tentando levar para vocês todas as informações. Mas, Lucélia, enquanto o Lucas não entra, a gente ouviu falar, inclusive, o nosso sargento Hamilton, também o nosso Agnaldo Marteleto, eles falaram de uma coisa muito importante nessas eleições, que agora é o e-título, né? O e-título garante que a pessoa não perca, né? A gente sabe que a gente só vota de 4 em 4 anos, então a gente deixa o título ali guardar, muita gente perde o título. Sim. Aí hoje é o dia de votar, não se programou, não olhou, não achou. O e-título ainda é possível baixar, né?
5: Sim, ainda é possível baixar o
4: e-título. Ainda é possível baixar. E aí eu queria que você falasse para quem está nos ouvindo, ou Lucélia, nessa cobertura da 89 Maravilha, sobre o e-título. Como que a pessoa faz para baixar, se ela ainda pode usar, como é que funciona, para agilizar, porque muita gente está votando, mas as eleições são até as 5 horas da tarde, tem muita gente ainda para votar, né?
5: Então vamos ao passo a passo aqui do e-título. Para baixar o e-título, é necessário acessar a App Store ou Google Play Store, para aqueles que têm Android, e para também aqueles que têm celulares da Apple, como iPhone, a Apple Store, e fazer o download gratuito. É importante verificar se no aplicativo aparece e-título Justiça Eleitoral Brasileira. Repetindo, e-título Justiça Eleitoral Brasileira. Com o aplicativo aberto, é preciso preencher os dados. Nome completo, data de nascimento, CPF, título de eleitor e o nome dos pais. Após isso, o eleitor deverá responder as perguntas de segurança exibidas na tela e criar as senhas. Os dados informados devem ser exatamente iguais aos do último atendimento na Justiça Eleitoral. Se houver divergência, o aplicativo não validará o documento. O e-título poderá ainda solicitar o reconhecimento facial feito por meio da câmera do aparelho celular. E uma informação super importante: você precisa conferir se está utilizando a versão atualizada do e-título. Caso não esteja, vá até a sua loja de aplicativo, procure pelo e-título, veja se tem atualização. Clique em atualizar. Assim que o procedimento for ter concluído, você volta novamente para o aplicativo, vê se ele está funcionando. E lembrando que o e-título também serve como comprovação da sua identidade, se tiver a sua foto.
4: Obrigada. E também é importante a gente ressaltar sobre o e-título que não adianta tirar print da tela, aquela foto que você faz a captura, né? É importante que você abra lá com a sua internet no celular, porque os mesários não irão aceitar apenas o print ou a foto do e-título. Você precisa estar com o aplicativo aberto no momento da votação.
5: E uma orientação importante que foi dada na minha sessão eleitoral, então eu trago para você também, documento de identificação com foto. Lembrando que carteira de trabalho não serve como documento de identificação. Então, é a sua carteira de identidade, a sua carteira nacional de habilitação, mas a carteira de trabalho não é válida como comprovação de identidade.
4: Essa é a cobertura das eleições 2026 da Rádio 89 Maravilha. Muito obrigada pela sua companhia. Ficaremos aqui até 1 hora da tarde. Também às 4h30 voltaremos com mais informações sobre tudo o que acontece aqui na região metropolitana de Belo Horizonte e também por todo o estado. E como a gente está falando de região metropolitana, agora 11h53, o nosso repórter Leonardo Batista está ao vivo aqui em Belo Horizonte. Bom dia, Léo. Você nos ouve?
14: Ouço, Cianiane, tudo certo? Me ouve bem?
4: Sim, Léo, tudo bem. Conte pra gente, pros nossos ouvintes, como que está aí, onde você está, como é que está aí a votação?
14: Eu estou na Escola Estadual Celso Machado, um dos principais polos aqui na região do Barreiro. Região do Barreiro essa que é certo ressaltar sempre, né, Ariane, ao ouvinte Maravilha, o principal colégio eleitoral de Belo Horizonte. A gente está falando... em termos de população, são mais de 290 mil pessoas que moram no Barreiro, segundo o IBGE, e dessas 290 mil é o maior colégio eleitoral, porque 235 mil pessoas são eleitores aqui no Barreiro. Então a gente está falando de uma região que já elegeu, por exemplo, para Belo Horizonte, cerca de 41 vereadores. Em termos de proporção, outra região, a região Nordeste aqui de Belo Horizonte, elegeu apenas 9, por exemplo. Então, é uma região muito importantíssima, e a gente está aqui num dos principais colégios que recebem cerca de quase 8 mil eleitores hoje. E não para de chegar gente aqui, viu, Ariane? A situação fora do colégio é de extrema calamidade, digamos assim, porque tem muita caixa de papelão, tem muito santinho espalhado pelo chão, uma sujeira realmente muito, muito grande aqui em volta do colégio. Mas dentro do colégio a movimentação segue bem organizada, mas sim, com

0: muita fila, muita gente para votar ainda e segue as eleições tranquilamente aqui também no Barreiro, Ariane.
1: Léo, você falou, né, muito bem falado, a região do Barreiro é uma região muito grande, muitos eleitores votam aí. É, você falou que está tudo tranquilo em relação ao tempo, está chovendo aí, como que está a situação aí, Léo?
0: O tempo parcialmente nublado aqui, realmente no Barreiro, mas sem chuva. Sem chuva para atrapalhar realmente qualquer tipo de eleitor. Então, a você ainda que não veio votar, venha votar com tranquilidade, né? A gente sabe que agora, chegando muito próximo à hora do almoço, né, como diz o outro, e a gente sabe que as pessoas gostam de dar essa pausa e voltar um pouquinho mais tarde também, que às vezes pode estar mais vazio, mas passando para aproveitar também, quem estiver passando pela região, já votar também, já deixar o seu voto aí nas urnas.
1: Obrigada pelas informações, Leonardo Batista, na 89 Maravilha, 11h47, Roger Luiz.
2: Pois é, Ariane, são 11h57, lembrando que daqui a pouco a gente vem com detalhes importantes, a Lucélia pode até nos ajudar também, sobre as eleições no exterior. Sim. Já temos números importantes sobre Flávio Bolsonaro e Lula à presidência da República, né? A gente vem já com mais informações. Vamos com o Lucas daqui a pouquinho, Ariane? Ou vamos para o intervalo? Vamos para o intervalo, diretor? Vamos para o intervalo, então. Daqui a pouco a gente volta na nossa cobertura, trazendo mais informações e detalhes, porque o Lucas vai chegar ao vivo do Colégio Central, Léo Batista está ao vivo no Barreiro, Jean Brito conosco em Venda Nova e, claro, nossos repórteres espalhados pelo estado. 11h57, voltamos daqui a pouco. Continue com a gente.
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3: A paz do Senhor Jesus. Isaías capítulo 40, versículo 31. Mas os que esperam no Senhor renovarão as suas forças, subirão com asas como águias, correrão e não se cansarão, caminharão e não se fatigarão. Que as bênçãos de Deus os alcancem nessa hora. 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
2: Meio-dia de volta com a nossa cobertura para você ao vivo aqui na 89 Maravilha. Para você que está com a gente, claro, não somente de BH e região metropolitana, mas todo o estado. A gente volta às 4h30 da tarde, tá? Então podem ficar tranquilos que a partir de 4h30

0: toda a informação da apuração. A marcha dos números você acompanha ao vivo conosco, claro, em real time com o TRE às 16h30. Mas vamos continuar girando nossos repórteres. Já já, Luciano Ribeiro trazendo pra gente os números, portanto, do exterior. Muitas dúvidas e perguntas. Foi Flávio, deu Lula, daqui a pouco a gente fala sobre o exterior. Claro que oficialmente é 17h pelo TSE, mas a gente tem uma brecha e uma prévia do que aconteceu no exterior. Vamos com o Lucas Ariane, direto do Colégio Estadual Central.
1: Direto do Colégio Estadual Central, Lucas Brandão novamente conosco ao vivo para falar sobre a movimentação de um dos maiores colégios eleitorais aqui de Belo Horizonte. Bom dia, Lucas. É com você.
2: Tudo bem, Ariane? Bom dia para você. Bom dia para quem está acompanhando aqui a 89 Maravilha. Olha só, se mais cedo eu passei a informação que estava tranquilo aqui, estava cegado, vazio, agora o cenário é outro. Chegou muita gente aqui, chegaram muitas pessoas de última hora aqui agora e tá dando fila até a escada. Você pode ver aqui atrás, para quem tá no YouTube no vídeo, para quem tá no rádio, vou descrever. Estou aqui bem atrás da escada do colégio e tem muita gente, a fila tá indo na escada. Então agora chegaram muitas pessoas para voltar. O policiamento foi reforçado aqui na região, muitos policiais militares aqui na região para fazer a contenção da segurança mesmo, né? As ruas continuam bem limpas aqui no colégio, é verdade. Porém, as filas aumentaram muito aqui. Alguns eleitores até chegando e indo embora para voltar mais tarde, porque realmente está muito cheio. O colégio encheu de uma hora para outra. Quando eu entrei aqui mais cedo, realmente estavam bem amenas as filas. Agora as filas já passando das escadas e realmente os eleitores reclamando da demora, reclamando que nem todas as salas estão sendo utilizadas. Passou um eleitor reclamando que a escola é muito grande e concentraram todo mundo no mesmo lugar. Então realmente está uma concentração de pessoas muito grande aqui no Colégio Regional Estadual.
1: É isso, né? Durante o dia as movimentações, elas aumentam, elas diminuem, mas é o que a gente vem falando desde o início aqui da nossa cobertura. É preciso ter paciência para votar, principalmente com os idosos, principalmente quem puder levar a colinha para poder agilizar justamente essa fila que se forma, porque são muitos candidatos, né? Como o Roger falou, é para presidente, é para deputado federal, deputado estadual, dois senadores, governador. Então, realmente, quem puder, ainda tiver em casa, fazer essa colinha ajuda muito aí para ajudar nessa fila. Agora na 89 Maravilha, meio-dia e 3, e ainda continuando com o nosso giro de repórteres espalhados por todo o estado de Minas Gerais nessa cobertura das eleições 2026, vamos direto para Juiz de Fora. Gustavo Fonseca tem todas as informações sobre como está acontecendo as votações por lá. Boa tarde, Gustavo.
3: Alô, Roger, um bom dia. Alô, boa tarde para você, Ariane. Boa tarde, Roger. Maravilha. Ouvintes da Rede 89 Maravilha, nessa cobertura especial da Rede 89 das eleições 2026. Olha aqui em Juiz de Fora, Ariane, 394 mil eleitores estão aptos para votar neste domingo. Após 3 dias, inclusive, com registros de chuvas intensas que ultrapassaram 100 milímetros acumulados de chuva e causaram transtornos e alagamentos aqui na cidade, nesta manhã e agora início de tarde o tempo deu uma trégua, tá? E os eleitores puderam sair de suas casas sem precipitações, sem intercorrências, embora o céu segue encoberto com previsão inclusive de pancadas de chuva ao longo da tarde. Após, toda essa primeira movimentação na parte da manhã, Polícia Militar com agentes da 4ª Região de Polícia acompanhando as rotas das urnas eletrônicas que foram encaminhadas aí aos pontos de votação. Até o momento, a Polícia Militar não registra intercorrências policiais nas sessões em Juiz de Fora. Por aqui, um pedido especial do TRE é o reforço sobre algumas das alterações dos locais de votação que ainda tem relação com a tragédia das fortes chuvas que atingiram a Zona da Mata no mês de fevereiro. São locais que ficavam em vias que seguem interditadas. O Colégio de Aplicação João 23 e a Escola Estadual Maria das Dores de Souza tiveram suas sessões transferidas para a Universo no Morro da Glória. E o Centro Comunitário Carlos Chagas tiveram suas sessões transferidas para a Capela Nossa Senhora das Graças, também no Morro da Glória, na região central. A Escola Municipal Santa Cândida, na Zona Leste, teve as suas sessões transferidas para a Escola Estadual Professor Cândido Mota Filho, no bairro São Benedito, na mesma região. E também na Zona Leste, a Escola Municipal Murilo Mendes teve as suas sessões transferidas para a Escola Municipal professor Oscar Schmidt, no bairro Santa Rita, e a Escola Municipal Augusto Faustino da Silva. Quem votava lá tem que se dirigir à Escola Municipal Vereador Raimundo Hargreaves, no Linhares. Tem também uma mudança por conta de obras da Companhia de Saneamento Municipal na Capela São Francisco de Assis, que fica na remonta, na zona norte da cidade, um pouco mais afastada. Os eleitores dessa localidade têm que se transferir para o Grupo Caminho da Salvação, no Parque das Torres, também nesta mesma região. Ariane, amigos, conforme o TRE local, as movimentações nas sessões eleitorais começaram de forma tranquila, sem grandes tumultos em filas aqui em Juiz de Fora. Mas a nossa apuração já traz que agora, no final da manhã, início de tarde, as primeiras aglomerações começaram a se formar, principalmente nas sessões da zona sul de Juiz de Fora, estou destacando aqui o bairro São Mateus, leste e nas sessões da zona norte da cidade. Outro destaque importante aqui é o Colégio dos Jesuítas, né, que é o maior reduto eleitoral do município. Grande movimentação na Presidente Tamar Franco, região central aqui de Juiz de Fora, com mais de 8 mil eleitores só neste ponto. Por conta da votação, é claro, as linhas de ônibus aqui em Juiz de Fora estão circulando com os horários de dias da semana, então você, ouvinte daqui de Juiz de Fora, pode ir tranquilo, sem pagar a passagem também neste contexto. Outro ponto interessante que quero destacar aqui, Ariane, os colegas já falaram dentro da nossa cobertura de suas cidades, aqui em Juiz de Fora não é diferente, estamos passeando também, né, pela questão dos santinhos, muitos materiais espalhados nos principais pontos da cidade aqui em Juiz de Fora e também um alerta para as autoridades de segurança pela questão da boca de urna. Foram nos relatados aí também muitas movimentações desse tipo de abordagem irregular nos principais pontos da cidade. Então fica aqui também o nosso alerta para esta questão. A gente segue por aqui à disposição e, é claro, volto com vocês aí no estúdio.
0: Muito obrigado, Gustavo. São 12:08. Ao vivo você acompanha as eleições 2026 e toda a cobertura pela 89 Maravilha. Vamos com o Jean Brito novamente, Venda Nova, pedindo passagem nessa cobertura para trazer detalhes. Realmente diminui na hora do almoço, as pessoas, obviamente, preocupadas em fazer o almoço ou indo almoçar, ou não. É um momento que todo mundo vai votar, pelo menos em Venda Nova é assim. Diz aí, Jean, como é que tá a movimentação por aí?
4: Ô, Roger Luiz, e ouvinte maravilha. Pois é, tá sendo ao contrário, viu? Tá enchendo mais nesse momento de almoço. Será que todo mundo teve a mesma ideia? Ah, hora de almoço, vou lá votar, vai estar mais tranquilo. Mas não, tava bem cheio. Um detalhe, nos últimos minutos, assim, nas últimas meia hora, muitas pessoas chegando para votar com a camisa da seleção brasileira, principalmente aqui na Escola Estadual Santos Dumont. Então, muita gente vindo com a camisa da seleção brasileira. Até o momento, continua nenhuma ocorrência registrada. Nessa região aqui de Venda Nova, a votação segue normalmente com a movimentação intensa. Apesar do fluxo contínuo de pessoas, o ambiente permanece bastante organizado, viu? Até conversei com algumas pessoas, bebi uma aguinha, me ofereceram um cafezinho lá, né? Uma lanchonete aqui perto, me ofereceram um cafezinho. As pessoas bem solícitas, viu? Roger Luiz, nessa região aqui de Venda Nova. E mais uma vez, né? Continua os santinhos, né, no chão, rua muito suja neste momento. Não vai mudar, né? Vai ser só com a operação da SLU, viu, Roger Luiz?
0: Tá certo, Jean Brito, ao vivo de Venda Nova. Já vamos à informação importante, boca de urna em Contagem, tá? Detalhes que eu quero saber com o repórter Lucas Brandão. Você fica ligado conosco aqui em nossa transmissão. 12:09, vamos ao Barreiro. O Léo tá conosco ao vivo, né, Ariane?
1: É isso, Léo, boa tarde, você conosco novamente, nos conte o movimento aí. Jean falou que aumentou a circulação de eleitores, Lucas também comentou que no Estadual Central também tinha muita movimentação. E aí, Léo, como é que tá no Barreiro?
5: Ariane, Roger, a situação continua intensa, viu? E ela está aumentando cada vez mais, tá? A mesma situação também de Venda Nova, todo mundo aproveitando o horário de almoço para vir votar aqui no Colégio Estadual Celso Machado, aproveitar realmente esse horário de almoço. Acho que todo mundo usou da mesma estratégia. A gente está falando realmente dos principais colégios aqui da região do Barreiro, do principal colegiado eleitoral também de Belo Horizonte, né? Escola cada vez mais cheia. Conversei aqui com alguns eleitores também, cerca de mais ou menos uma hora e 20 minutos para você conseguir votar, né? Lembrando que as pessoas também estão com muitas famílias, então tá vindo com bastante crianças também, as pessoas mais idosas já tem um pouco essa questão mais de voltar um pouco mais devagar, com mais tranquilidade também, e as pessoas estão trazendo também as crianças, então tem crianças votando juntamente com os seus pais ali e tudo mais, o que pode também acarretar nessa questão do tempo, né, do tempo realmente dentro da cabine, dentro da urna ali, para votação. Então o tempo aqui está grande, de grande demanda aqui realmente aqui no Barreiro.
1: É, gente, pelo visto, ouvinte maravilha, a palavra do dia é paciência, porque todo mundo precisa votar. Então, quem ainda estiver em casa, indo para a sua zona eleitoral, lembre de levar a colinha para agilizar esse voto e lembrar também de ter muita paciência, que essa é a palavra do dia hoje. Na 89 Maravilha, 12:11.
0: Bom, gente, continuando, claro, a nossa cobertura especial das eleições 2026, agradecemos a sua audiência, a sua companhia. Só lembrando que não estamos exibindo hoje Santa Ceia e Pergunte ao Seu Prefeito, que volta, obviamente, no próximo domingo, normalmente. E às 16h30, hoje, temos um novo compromisso, tá? Os números em real time, ou seja, ao vivo, direto TRE, com Pâmela e toda a nossa equipe de jornalismo, você confere conosco. Então, às 16h30, esperamos novamente para essa grande cobertura, para a gente saber se teremos segundo turno ou não. Os nossos senadores, deputados, acompanhem com a gente ao vivo. 12:12, Lucélia Ribeiro. Aquele barulhinho que dá no celular, até quando vem a Defesa Civil. Tocou por aqui, tocou ali. Podemos ter chuva, Lucélia?
6: Podemos ter chuva. A Defesa Civil emitiu alguns alertas que eu vou trazer para você agora. Em virtude dos volumes de chuva registrados nas últimas horas e a previsão de mais chuvas, existe risco geológico moderado nas regionais do Barreiro, Oeste e Centro-Sul até às 8 horas da manhã de segunda-feira. Recomenda-se atenção do grau de saturação do solo, sinais de rachaduras e cuidados com escorregamentos de muro, desabamentos e deslizamentos. Em casos de trinca, água empoçando, portas e janelas emperrando, rachaduras no solo, água minando na base de barranco, inclinação de poste ou árvore, ligue para a Defesa Civil no 199. E agora na Savassi nós temos céu nublado, 24 graus de temperatura, umidade relativa do ar em 70% e ventos de 10 km por hora. E a Defesa Civil emitiu um alerta agora há pouco de chuva acompanhada de raios e rajadas de vento de até 60 km por hora, válido até às 8 horas da manhã de segunda-feira. Então esteja atento, a chuva está chegando, logo logo é certo, né? Principalmente fim da tarde, início da noite, vai acontecer a chuva em Belo Horizonte. Também Minas Gerais está com um alerta de perigo potencial para mais de 248 cidades, com risco de deslizamento, raios, rajadas de vento, trovão e as rajadas de vento, Roger, de até 80 km por hora.
0: Realmente é cuidado, principalmente para você que vai pegar estrada, tome bastante cuidado, motorista tem que redobrar a atenção. 12:14, falando em motorista, já quero o trânsito também, por favor, com a gente, Lucélia, trazendo mais detalhes e informações dessa prestação de serviço importante aqui para todos nós. 12:14, tem Uberaba chegando, hein, Ariane?
1: Isso aí, Roger. Nosso repórter Paulo Ferreira agora com as informações do Triângulo Mineiro. Boa tarde, Paulo Ferreira. Como que está a votação aí?
7: Olá, amigos que estão na cobertura das eleições 2026. As eleições em Uberaba seguem sem intercorrências graves até o momento. Quem fala mais sobre o policiamento ostensivo, com monitoramento por 130 câmeras nas eleições, é o capitão Bruno Araújo, da 5ª Região da Polícia Militar, sediada em Uberaba. Vamos ouvir.
8: Foi feito um planejamento específico para as eleições, para atender todas as seções e zonas eleitorais nos 30 municípios que compõem a região do Triângulo Sul, que é a nossa área de responsabilidade territorial. Então, toda seção eleitoral vai contar com policiamento. Tá? Não haverá seção eleitoral sem policial militar escalado para todo o período de votação. Esse ano, vamos contar com o sistema de vídeo monitoramento Uberaba Segura. Hoje, temos disponíveis 130 câmeras de vídeo espalhadas pela cidade, e que a instituição vai monitorar as vias públicas, né, para fazer a prevenção criminal, evidentemente, e constatar eventuais infrações eleitorais. A gente pode citar como exemplo o transporte de eleitores, que é ilegal, o derramamento de materiais de campanha, santinhos diversos nas vias públicas. Isso a gente vai fazer, vai orientar devidamente a parte preventiva, mas vai fazer o registro dessas infrações e encaminhar para a Justiça Eleitoral para providências legais que couber.
7: E o capitão Bruno Araújo alerta: havendo flagrante delito, a Polícia Militar pode fazer prisões. Confira.
8: A pessoa em flagrante delito, em qualquer momento, inclusive no período de eleições, ela vai ser presa se for constatado esse flagrante delito, na forma da lei. Inclusive, a gente pode fazer as prisões por mandado de prisão de crimes inafiançáveis. A orientação da Polícia Militar é sempre de cunho preventivo. E se houver necessidade, vai ser feita a parte de repressão, no sentido de condução, prisão, deslocamento para a delegacia, em qualquer circunstância que houver um flagrante delito. Então, independentemente se é dia da eleição ou não, o flagrante delito vai ser cumprido. A gente sempre pede para as pessoas que tenham serenidade no dia das eleições, compreensão e respeito pelo seu semelhante, no sentido de entendermos que o voto é livre. Cada cidadão pode votar no candidato que preferir. Só que tem um detalhe, a gente pede que as pessoas nos locais de votação, inclusive é uma previsão da Justiça Eleitoral, que manifestação individual e silenciosa é permitida. Qualquer acesso a essa limitação de manifestação individual e silenciosa pode ser entendida como infração eleitoral.
1: Informações da região do Triângulo Mineiro, ali em Uberaba, com o nosso repórter Paulo Ferreira, agora na 89 Maravilha, meio-dia e 17. E aproveitando que a gente está falando aqui sobre a Polícia Militar, sobre o efetivo da Polícia Militar, ele foi bem reforçado, não só para a capital, como para toda a região de Minas Gerais. E Lucélia Ribeiro tem agora todas as informações a respeito desse força-tarefa, né, da polícia. Conte para nós, Lucélia.
6: A Polícia Militar de Minas Gerais mobilizou todo o efetivo neste domingo, dia do primeiro turno das eleições de 2026. Mais de 40 mil policiais militares estão empenhados na operação que abrange os 853 municípios mineiros. O objetivo é garantir a segurança dos eleitores, dos locais de votação e de todo o processo eleitoral. A operação foi planejada em conjunto com a Justiça Eleitoral. Os militares passaram por treinamento específico e a segurança conta também com recursos tecnológicos, como reconhecimento facial, monitoramento em tempo real do transporte das urnas. Segundo o Tribunal Regional Eleitoral de Minas Gerais, há pelo menos um oficial da Polícia Militar em cada município do estado. As forças de segurança também estão atentas a possíveis crimes eleitorais, como boca de urna e transporte irregular de eleitores. O trabalho é coordenado pelo Gabinete Integrado de Segurança, que reúne, entre outros órgãos, as polícias militar, civil, federal, rodoviária federal, além do Ministério Público e do Corpo de Bombeiros. E agora nós vamos ouvir o diretor de operações da Polícia Militar, Célio César dos Santos, que explicou a presença da polícia em relação às urnas. Vamos ouvir.
9: Nós estaremos empregando maciçamente recursos tecnológicos, recursos que vão do reconhecimento facial até o acompanhamento online do transporte das urnas. Então nós teremos, de forma praticamente online, né, imediata, nós teremos o anúncio desde que a urna sair do seu ponto de depósito até do momento em que a urna chegar no destino. E depois, na operação reversa, quando a urna sair do destino até ela chegar no TRE, nós teremos esses anúncios de forma imediata.
0: Olha só, informação importante, meio-dia e 20, você acompanha conosco em cima da informação. Detalhe importante, Sérgio Monteiro ao vivo conosco, acidente com morte em Varginha agora há pouco. Meu Deus, que situação que aconteceu, Sérgio, ao vivo com a gente.
10: Hoje, amigos que nos acompanham, estamos ao vivo aqui do sul de Minas, agora são meio-dia e 20, foi divulgado agora há pouco que aconteceu um acidente com morte na rodovia MGC-491, perto da praça de pedágio de acesso na chegada ali de Varginha, entre Varginha e Três Corações. As equipes do Corpo de Bombeiros constataram uma colisão envolvendo uma motocicleta e um veículo de passeio. O condutor da motocicleta, um homem, morreu no local. não foi informado se as pessoas envolvidas no acidente e também a vítima fatal estariam aí se deslocando para votar ou não, mas enfim, o automóvel era ocupado pelo condutor e dois passageiros que não apresentaram ferimentos e o motorista ficou muito abalado emocionalmente, foi encaminhado para uma unidade, pela unidade de resgate do Corpo de Bombeiros, para o Hospital Bom Pastor, em Varginha, para a avaliação médica. A perícia está no local neste momento, avaliando ali o que pode ter acontecido. E, infelizmente, a gente registra essa vítima fatal num acidente que aconteceu agora há pouco na MGC 491, perto da Praça de Pedágio, em Varginha, aqui no sul de Minas. E também, Roger e amigos que nos acompanham, sobre a votação, uma urna precisou ter a mídia trocada na escola José Camilo Tavares, também em Varginha, após um eleitor perceber um possível problema. Ele comunicou os mesários, o problema foi solucionado, o eleitor não teve o voto prejudicado e, por conta do ajuste no equipamento, a votação na sessão ficou paralisada por quase meia hora e os eleitores tem que esperar na fila aí com um pouquinho mais de paciência. Aliás, gente, a gente tem aqui uma informação que está acontecendo também, assim como o Jean falou agora há pouco aí ao vivo, né? Também no Circuito das Águas, muitas sessões em Caxambu e em São Lourenço estão enchendo mais agora, viu, na hora do almoço, do que na parte da manhã. Essa cena tem se repetido também em Três Corações. Estas são as atualizações de momento, Roger, Ariane e amigos aqui do sul de Minas, na cobertura das eleições 2026 na Rede 89 Maravilha. Eu volto com vocês.
0: Ô Sérgio, só um detalhe importante, né? Volta o nosso pedido de tranquilidade e paciência para os motoristas na estrada, né? E muitas delas, ou quase todas praticamente molhadas, já são perigosas, né? As nossas rodovias. Então a gente pede paciência. Só um adendo aqui, né? Vou tocar nesse assunto. Da lei seca que infelizmente não está acontecendo em muitas cidades. Belo Horizonte é um exemplo. Na região metropolitana, Nova Lima é outro exemplo. E outras cidades pelo estado. E a gente sabe da importância da lei seca nas eleições. Acho que não somente na lei, nas eleições, mas em várias situações, em vários períodos ou datas, né? E talvez as ocorrências aumentem por essa situação também. Então, ô Sérgio, volta o nosso pedido de tranquilidade para os motoristas, né, Sérgio?
10: Com certeza, Roger. É um pedido que a gente tem que fazer sempre, né? Tomar cuidado, e não é só na rodovia, não, né? Também nas cidades, né? Os deslocamentos, nas avenidas, nas ruas. Tem muita gente idosa, tem criança. Então, assim, redobrar a atenção. Eu conversei agora há pouco com o inspetor Magalhães, da Polícia Rodoviária Federal, que fica no posto ali em Pouso Alto, né? Também nas Terras Altas da Mantiqueira, mas que faz a supervisão aqui de todo o Circuito das Águas, incluindo ali até a chegada próxima a Três Corações, e não tem nenhuma ocorrência registrada, mas ele reforça sim esse pedido, né? Que as pessoas tenham cuidado, redobrem a atenção, fiquem atentas e, caso, né, tenha alguém que consuma aí bebida alcoólica, não dirigir, né? O que a gente é o mínimo que a gente espera, ainda mais com a chuva que também está chegando aqui na região, o tempo está bem fechado, a Lucélia já passou para a gente aí a previsão do tempo, e ela se confirma aqui no sul de Minas, o tempo ficou bem nublado agora, e a tendência é de chuva, então a situação é essa, a gente pede aí o cuidado que seja redobrado e lamenta esse acidente registrado aí em Varginha agora há pouco, com uma morte na rodovia. Roger.
0: Muito obrigado, Sérgio, já você volta meio de 24, o espaço é seu, e claro, a informação tem prioridade na 89 Maravilha. É a cobertura das eleições para você ao vivo, hein? Com os repórteres espalhados pelo estado. Vou ao Colégio Estadual Central com Lucas Brandão, Jajá, Ariane Fernandes, acionando de Ferreira e Montes Claros, região importante também do nosso estado. Sabe por quê, Ariane? Porque eu tenho uma informação importante chegando agora, nossos produtores apurando. Tem boca de urna acontecendo em Contagem. Lucas Brandão vai chegar com essa informação importante para a gente, claro, trazer mais detalhes do que está acontecendo nesse colégio tão importante em nossa cidade. Por aí, Brandão, meio de 25, ao vivo.
11: É isso mesmo, Roger, estamos aqui no Colégio Eleitoral Central, aqui na capital. Agora começa alguns pingos de chuva, viu? Realmente a chuva vai chegando aqui à capital, né? Ao centro, região centro-sul aqui, e as filas deram uma diminuída. Realmente os eleitores foram chegando, as filas foram se ajeitando. Eu até perguntei para a organização aqui das eleições, né? As meninas ficam com o colete das eleições e falaram que não tem nenhum problema. É realmente somente a fila excessiva que vem causando essa questão. E também, como muitos repórteres já comentaram, Sérgio, Lucélia, a demora para votar, né? São muitos candidatos. O
2: três candidatos, não, mais de três, na verdade, né? Então são deputado federal, estadual, também governador, presidente, enfim, senadores. A demora vem sendo esse problema na demora aqui no Colégio Estadual Central. Sobre a informação da boca de um recontagem, o que eu pude apurar, foi no Colégio Estadual Helena Guerra, que é o principal ponto de votação, o principal colégio eleitoral de contagem. Então lá teve essa denúncia de boca de urna, realmente mais cedo, né, teve essa denúncia, que é um colégio muito grande, então tem que ficar atento a essa situação. Os autores dessa boca de urna já foram detidos, já foram detidos pela polícia, e realmente é fazer um alerta, boca de urna é crime. Lembrando que ninguém pode ser preso hoje, mas vai ficar detido. Boca de urna é crime, vai votar consciente, vai votar os candidatos que você acredita. Faça a sua colinha, como já falamos muitas vezes aqui, para votar tranquilo, para votar rápido. Realmente não tem nenhum transtorno, porque a menina que eu conversei aqui, né, a trabalhadora aqui do dia das eleições, me disse que a média de votar aqui no Goiás está mais ou menos em uma hora. Então, realmente, as filas encheram muito aqui. A chuva tá chegando, então quem quiser voltar por agora tem que vir rápido, porque já tá pingando um pouco aqui, e realmente a situação vai ficando um pouco mais complicada. Mas como eu disse, do momento que eu entrei anteriormente, as filas já diminuíram um pouco. Então é realmente o eleitor ter calma, ter paciência, ir votar consciente, não participar de bocas de urna, nem de lá algo que possa prejudicá-lo e prejudicar o processo eleitoral. E para quem vem aqui para o Colégio Estadual Central, é realmente ter paciência, porque as filas são grandes. Diminuiu, mas ainda está grande.
0: Só um detalhe importante, meio-dia 27, vamos para o intervalo já, mas só para você trazer para a gente a situação também e informar para quem está nos acompanhando do aplicativo Pardal. Se você presenciou alguma boca de urna, é interessante você registrar e enviar no aplicativo Pardal, onde o eleitor, o nosso ouvinte, pode baixar esse aplicativo, né, Lucas?
2: Pode baixar nas principais lojas dos seus aplicativos, no Android, na Google Play, no iOS, no iPhone, né, na App Store. Então você pode baixar esse aplicativo para ficar atento, fazer uma denúncia. Claro, se você quiser fazer uma denúncia também, manda no chat do nosso YouTube, onde você viu uma boca de urna. Pode mandar também no nosso Instagram, que a gente vai trazer essa utilidade, essa prestação de serviços aqui, claro, para manter sempre você bem informado. E, claro, denunciar está errado. Tem que votar consciente, tem que fazer o processo eleitoral como deve ser feito. É um direito nosso. Você tem o direito de votar em quem você quiser. Então é realmente fazer essas denúncias. Lembrando, o aplicativo Pardal, muito útil para fazer essas denúncias. Você pode baixar nas principais lojas, na Google Play Store, também, claro, na App Store, caso de iPhone.
0: Tá, e portanto, Lucas, com os detalhes ao vivo do Colégio Estadual Central, maior colégio eleitoral de Belo Horizonte. Muito obrigado, Lucas, meio-dia e 28. Lembrando para você que nos acompanha, hein? Vamos retornar às 16h30 com a apuração das eleições. A marcha dos números você acompanha ao vivo conosco, direto do TRE. Então te esperamos também às 16h30 ao vivo, para sabermos se teremos segundo turno ou não, para governador, para presidente, quais serão nossos senadores e também deputados. 16h30, você tem um compromisso com a Rede 89 Maravilha de Rádio.
1: Na 89 Maravilha, agora meio-dia e 28, Lucélia Ribeiro chega novamente para nos contar, porque a gente vai voltar às 16h30 para falar sobre a votação de uma maneira geral aqui, mas lá fora, no exterior, muitos brasileiros que moram lá fora já estão votando, né, Lucélia? E a gente sabe que alguns presidentes já estão à frente em diversos países. E aí, Lucélia, conta pra gente como que tá essa apuração para os brasileiros que estão votando lá no exterior.
6: As eleições nos países estrangeiros acontecem no horário local das nações. Logo, algumas urnas já foram fechadas antes mesmo do dia amanhecer no Brasil. Na Nova Zelândia e na Austrália, foram os primeiros países a receber os votos dos brasileiros. Há urnas em 186 cidades de 134 países. E a maior parte dos eleitores está concentrada nos Estados Unidos, Portugal e no Japão. Os resultados foram favoráveis para o candidato do PL, Flávio Bolsonaro, em Hong Kong, na região administrativa. O candidato conseguiu 108 votos. Em Taiwan, Flávio também sai na frente com 107 votos. No Japão, Flávio venceu em todas as sessões e teve quase 5 vezes mais votos do que Lula. Após o fechamento das urnas, o candidato do PL ficou com um total de 25.109 votos. O candidato do PL também levou a maioria dos votos nas Filipinas e na Tailândia, como o Roger já havia dito anteriormente. Em Manila, Flávio ganhou com 33 votos, em Bangkok com 51 e em Nova Delhi, após o fechamento das urnas, Flávio teve 2 votos a mais do que o seu adversário. Flávio também abriu vantagem nos Emirados Árabes. As urnas de Abu Dhabi contabilizaram 659 votos. Antes mesmo das urnas abrirem no Brasil, às 7 horas da manhã, 124 mil eleitores já tinham justificado seus votos no exterior. Neste ano, 918.876 brasileiros estão aptos a votar no exterior.
0: Muito obrigado por todas as informações, Lucélia. Vamos ao vivo, meio-dia 31, para o Barreiro novamente. Regiões importantes de Belo Horizonte, né? Barreiro, Venda Nova, Centro, Leste, Nordeste, Sudeste, Noroeste. A gente está em todos os lados com nossos repórteres, não somente em Belo Horizonte, região metropolitana, meus amigos, mas em todo o estado. São 34 emissoras da Rede 89 Maravilha de Rádio, ou seja, eu estou falando de mais de 600 municípios e você ao vivo com a gente neste domingo na cobertura das eleições 2026. Léo Batista, ao vivo do Barreiro. Alguma incidência por aí, alguma informação importante? Como é que está a movimentação do Barreirão? Como é chamado, né? Barreirão da Massa. O povo fala isso, né?
6: Barreirão.
0: É, Barreirão. Vamos lá no Barreirão. Como é que tá por aí, Léo, a situação?
12: Aqui ainda no Colégio Roger, amigos do 89 Maravilha, tudo tranquilo, estava conversando até agora com uma das mesárias, tudo tranquilo também na hora de votação, só realmente a lentidão por causa do excesso de pessoas que não param de chegar aqui no colégio. É impressionante o número realmente de pessoas que votam aqui no Colégio Estadual Celso Machado, aqui no Barreiro. Sem nenhuma incidência, sem nenhuma ocorrência, graças a Deus, e que continue assim, né? A gente vê muito manifestação, talvez, dos eleitores com as camisas, com alguns decalques também, com os números dos seus eleitores que vão votar e tudo mais. É lógico que não pode ter boca de urna, mas eles estão se manifestando bem. Lembrando que aqui no colégio tem cerca de 20 sessões no colégio para votação. E todas elas estão cheias e fazendo curva em filas. E o povo não para de chegar aqui no Barreiro. Mas uma notícia boa também, viu? Lucélia também estava falando do tempo agora há pouco. O sol abriu. O sol chegou também aqui na região do Barreiro, tá certo?
0: Tá aí, portanto, o Léo conosco ao vivo trazendo informações e detalhes das eleições 2026. Vamos a Governador Valadares, meio-dia 33. Ariane, quem tá lá conosco, Ariane Fernandes?
1: Em Governador Valadares, estamos com Marcos Garcia, Roger, que vai chegar agora para nos falar todas as informações sobre como está ocorrendo as eleições 2026 neste domingo por lá. É com você.
13: Boa tarde, Roger. Boa tarde a todos os ouvintes da 89 Maravilha. Eu estou aqui em Governador Valadares e a eleição aqui em Governador Valadares fluindo muito bem, sem nenhuma ocorrência assim de destaque. Mas olha, Roger, os eleitores aqui de Valadares precisam ficar atentos às mudanças em alguns locais de votação neste domingo. A Justiça Eleitoral alterou endereços de sessões em diferentes regiões da cidade. Por isso, é importante conferir o local correto antes de sair de casa. Na zona eleitoral 318, as sessões 200 e 257 que funcionavam no ESF do bairro Santa Helena, na Rua Mariana, agora estão atendendo no ESF Santa Efigênia, na Rua Caiubi, número 47. A mudança ocorreu porque a unidade do Santa Helena passa por obras. Além disso, alguns locais de votação da zona eleitoral 118 também tiveram alterações. Quem votava no Colégio Clóvis Salgado agora deve comparecer ao Colégio Presbiteriano, que fica na Avenida Brasil, número 2215, no centro de Valadares. Já os eleitores que votaram na FAD Vale, a Faculdade de Direito, devem ir ao Colégio Franciscano Imaculada Conceição, que é bem próximo, na Rua Tiradentes, número 312, no bairro Esplanada. Da mesma forma, quem votava no antigo Colégio Adventista agora deve procurar o novo Adventista na Rua Afonso Pena, 3.402, no centro. E por fim, os eleitores que tinham como local de votação o ESF São Pedro ou a Escola Estadual Eusébio Cabral agora devem votar na Universidade Federal de Juiz de Fora, que fica na Avenida Moacir Paleta, número 1167, no bairro São Pedro. Eu estive nessa sessão, na sessão 230 da zona 118, que funcionava no bairro São Pedro. A mudança acabou causando um enorme transtorno e gerou grandes filas. A eleitora Elaine Cristina, que vota nessa sessão, estava lá no momento e ela falou com a nossa reportagem da 89 Maravilha e eu perguntei o que ela achou dessa mudança. Vamos ouvir.
14: Oi, Elaine, o que você achou dessa mudança aqui da sua sessão de votação? Está tranquila aqui a votação? Muito tempo de espera? Você já conseguiu votar?
15: Não, já tem mais de uma hora que eu estou aqui na fila, sol quente. Essa mudança para nós foi péssima, está desorganizado, a fila imensa e eu nunca enfrentei uma fila desse tamanho como estou enfrentando hoje.
14: Há quantos anos que você vota aqui na sessão?
15: Já há muitos anos, mais de 10 anos que eu voto nessa sessão, 230.
13: É isso aí, Roger. A gente vai ficando por aqui. Alguma novidade? A gente volta a qualquer momento aqui na programação do 89 Maravilha. De Governador Valadares, repórter Marcos Garcia.
0: Olha só, meio-dia e 36, você ao vivo com o jornalismo da 89 Maravilha. Temos informação de última hora, informação importante e triste. Ariane Fernandes trazendo detalhe para a gente aqui dentro do nosso plantão, da nossa cobertura das eleições. Só que agora o nosso plantão vem com um detalhe que eu vou te dizer, viu, Ariane, pegando muita gente de surpresa, principalmente para essa cidade tão importante para o nosso estado. Fica à vontade com a informação. Ariane Fernandes ao vivo com a gente.
1: É isso, Roger. Infelizmente, vamos dar a notícia agora de que morreu o prefeito de Campos Altos, Vicente de Paulo Mateus, conhecido como Vicente da Venda. E quem tem todas as informações é o nosso repórter Paulo Ferreira. Paulo Ferreira, é com você a informação.
7: Boa tarde, Ariane, Roger e todos os que estão conosco nessa cobertura das eleições 2026. Nós trazemos agora a notícia que acaba de chegar a nossa redação aqui em Uberaba. Olha, morreu na manhã deste domingo de eleições o prefeito de Campos Altos, Vicente de Paulo Mateus, conhecido como Vicente da Venda. Ele morreu aos 76 anos na manhã deste domingo, dia 4, aqui em Uberaba, onde estava internado para tratamento de saúde. Vicente começou a apresentar estado febril cerca de 10 dias antes de procurar atendimento médico. Segundo informações apuradas pela nossa reportagem, foram pelo menos 3 dias seguidos com febre. Neste período, ele também passou a permanecer mais tempo deitado e apresentava pouca disposição para se levantar. No dia 26 de setembro passado, Vicente procurou atendimento médico em Campos Altos. Posteriormente, ele foi diagnosticado com leucemia e transferido para Uberaba, onde passou a receber tratamento e permaneceu hospitalizado. Durante a intervenção, o prefeito também apresentou pneumonia e infecções que agravaram seu estado de saúde. Com a piora do quadro e o surgimento de falta de ar, foi necessário a intubação. Vicente da Venda foi intubado no sábado, ontem, dia 3, e o quadro permaneceu grave e ele morreu em Uberaba. Na noite desse sábado, a Prefeitura de Campos Altos havia divulgado uma nota informando que o prefeito permanecia internado, sedado, e que o estado de saúde inspirava cuidados. Na ocasião, a administração municipal também pediu orações pela saúde de Vicente. Vicente da Venda tinha uma longa trajetória na política de Campos Altos. Sua atuação no Legislativo Municipal remonta ao fim da década de 1980. Ele exerceu 6 períodos como vereador, tendo iniciado sua passagem pela Câmara Municipal na legislatura 1989 a 1992. Em 2020, Vicente integrou como candidato a vice-prefeito a chapa encabeçada por Paulo Almeida. A chapa foi eleita e exerceu o cargo de vice-prefeito entre 2021 e 2024. Em 2024, Vicente da Venda voltou a disputar a Prefeitura de Campos Altos, desta vez tendo Frederico Neri como candidato a vice ele foi eleito com 3.028 votos, o equivalente a 43,1% dos votos válidos em uma das disputas mais apertadas da história recente do município. Vicente e Frederico tomaram posse em 1º de janeiro de 2025. Desde então, Vicente exercia o cargo de prefeito de Campos Altos. Ao longo de décadas de vida pública, Vicente da Venda participou diretamente de diferentes momentos da história política e administrativa do município, passando pela Câmara Municipal, Administração Pública, pela Vice-Prefeitura e, por fim, retornando aí à Prefeitura de Campos Altos. Eu volto com vocês em Belo Horizonte e a qualquer momento podemos voltar com mais informações direto de Uberaba, Paulo Ferreira.
0: Muito obrigado, Paulo. 12:41, nossas condolências à família do Vicente, prefeito de Campos Altos, claro, a 89 Maravilha, em luto com vocês. Bom, gente, vamos agora continuar com a apuração, claro, com todas as informações das eleições 2026. Os números a partir das 4:30 da tarde. Esperamos ao vivo, hein? Vamos a São João del Rei, região tão importante do nosso estado. Sempre participa ao vivo conosco, Alonso. E tá novamente ao vivo o Alonso Fernando com detalhes e notícias. Como tá a votação em São João del Rei? Diga aí, o Alonso. Boa tarde.
16: Boa tarde, meu amigo Roger, boa tarde, Ariane, aos ouvintes da Rede Maravilha nesta campanha, nesta maravilhosa cobertura das eleições 2026, com imparcialidade e, é claro, muita credibilidade. Ô Roger e ouvintes, neste momento em São João del Rei, a temperatura está na casa dos 25 graus, o tempo permanece nublado, sol quis sair, mas deu chuva durante a tarde. Roger, na área da 328ª Zona Eleitoral, que abrange São João del Rei, Santa Cruz de Minas, Tiradentes, Nazareno e Conceição da Barra de Minas, a votação segue normalmente. Até o momento, tudo ocorre dentro da tranquilidade esperada. O que acontece é que o tempo médio de votação está entre 5 e 6 minutos. Um dos fatores que tem contribuído para esse tempo é a dificuldade enfrentada por alguns eleitores, principalmente pessoas idosas que acabam esquecendo ou não levando a chamada colinha com os números dos seus candidatos. Roger e Ariane, foi registrado um incidente em um dos locais de votação na sessão 287 na Escola Estadual Tomé Portes del Rei, no bairro de Matozinhos. Segundo informações repassadas, um eleitor estaria utilizando elementos de identificação relacionados à sua preferência política ao atual presidente da República e teria provocado um princípio de tumulto no local. A situação foi controlada e a orientação é para que os eleitores mantenham a tranquilidade e respeitem as regras estabelecidas pela Justiça Eleitoral. O TRE de Minas confirma que a 328ª Zona Eleitoral aqui em São João del Rei são aproximadamente 76 mil pessoas aptas a votar neste primeiro turno das eleições 2026. Daqui a pouquinho vamos tentar falar com o prefeito Aurélio Suenes ao vivo aqui na Rede Maravilha, que vai trazer informações, né, sobre também como anda as eleições e dar o seu palpite, dar a sua dica, como está também a sua cidade, São João del Rei. Vamos falar também com o tenente Magalhães, para saber como está o andamento, a segurança em torno das zonas eleitorais, das sessões aqui, os colégios que os eleitores vão realizar a sua votação. Diretamente de São João del Rei, para a Rádio Maravilha, nesta excelente cobertura das eleições 2026, repórter Wallace Fernando, a qualquer momento estaremos de volta.
0: Muito obrigado, Wallace, pelas informações. 12:44, a cobertura das eleições 2026 para você na 89 Maravilha. Lembrando, hein, às 4:30 da tarde, a marcha das apurações. Quem serão nossos senadores, nossos deputados? Teremos segundo turno para governador, para presidente. Você acompanha ao vivo, direto do TRE, aqui na 89 Maravilha. A Montes Claros, Ariane Fernandes.
1: Isso mesmo, Roger. Agora vamos direto para o norte do estado para falar com a nossa repórter Gi Ferreira, que chega ao vivo com todas as informações sobre as votações no norte de Minas. Boa tarde, Gi.
17: A votação do primeiro turno das eleições 2026 começou tranquila em Montes Claros, norte de Minas. Mais de 283 mil eleitores estão aptos a votar no município. As sessões eleitorais funcionam das 8 às 17 horas no horário de Brasília. A Polícia Militar reforçou o policiamento em Montes Claros e também na zona rural, atuando em apoio à Justiça Eleitoral para garantir a segurança e a tranquilidade dos eleitores durante todo o processo de votação. Até o momento, Roger, o movimento nos locais de votação segue tranquilo, sem registros de ocorrências graves. E para falar sobre o trabalho da Polícia Militar durante as eleições, nossa reportagem conversou com o Major Alquimi do 10º Batalhão da Polícia Militar de Montes Claros. Vamos ouvir.
18: Bom dia, Gi. A Polícia Militar trabalhou muito para que esse dia fosse um dia de paz, de tranquilidade, e assim está sendo. Desde ontem que a gente está fazendo lançamento de policiamento, escolta de urna. Nessa madrugada também vários policiais saíram para o trabalho para garantir esse dia de eleição. Na cidade de Montes Claros, a gente tem vários locais de votação, uns que são um pouco maiores, né, outros são menores. Esses maiores, cerca de 22, nós vamos ter policiamento fixo para garantir, né, que o eleitor possa exercer o seu direito de cidadão. E nos outros vários locais em Montes Claros, nós temos policiamento também. São duas modalidades, né? Tem aquele policiamento fixo, tem aquele policiamento de viatura, mas tudo depende também do comportamento do eleitor, depende do acionamento do presidente da sessão, né? Se alguma intercorrência acontecer, a gente vai ser acionado. O eleitor que quiser também um contato com a Polícia Militar pode acionar no local, pode ligar o 190, pode, principalmente também, né, numa situação que ele entender que ele precisa de alguma ajuda, ele primeiro, né, contactar com o presidente da sessão, com o mesário, né, e se for uma questão criminal, contar com a Polícia Militar. Mas início muito tranquilo, graças a Deus, tudo tranquilo, policiamento lançado, né, e agora com o início e abertura das sessões, a gente vai manter isso, né, quer manter isso até o final das apurações, que tudo corra bem.
17: Major Alquimim, conta para mim como é que está sendo esse policiamento também, esse reforço na zona rural.
18: Isso, como eu tinha dito, alguns locais que são um pouco mais distantes, né, o policiamento saiu até na data de ontem, outros saíram hoje de madrugada, e o que a gente tenta manter é um policial, né, por sessão, por local de votação, mas o policiamento não falta, né? Sempre vai ter ali um policial militar, uma viatura que está à disposição. A gente pede, né, que tanto o eleitor, né, quanto as pessoas que trabalham para os partidos, né, os fiscais, e mesmo as pessoas que trabalham nas sessões possam ter, né, equilíbrio, né, na resolução de situações, e que possa contar com a Polícia Militar sempre.
0: Tá certo. Gi Ferreira, portão de Montes Claros, com informações e detalhes com a polícia. São 12h48, já vamos novamente ao vivo com Léo Batista do Barreiro, você na cobertura das eleições 2026 com a 89 Maravilha. Antes, comigo ao vivo o nosso repórter Marco Antônio Alves, para trazer uma informação que está praticamente viralizando, principalmente o vídeo nas redes sociais, onde a ex-presidente da República, Dilma Rousseff, foi votar e foi muito vaiada e hostilizada, né, Marco Antônio? Boa tarde.
19: Boa tarde, Roger. E é isso mesmo, a ex-presidente Dilma Rousseff enfrentou vaias e gritos de protesto neste domingo ao votar no Colégio Santa Marcelina. A passagem da petista pelo local foi marcada por tensão e empurra-purra. Depois de votar, Dilma saiu sem conversar com a imprensa. Segundo Pedro Rousseff, sobrinho neto da ex-presidente, a saída ocorreu diante do risco de agressão. Não há confirmação que ela tenha sido agredida. Dilma, que sofreu impeachment em 2016, também tentou uma vaga no Senado por Minas em 2018, mas não foi eleita. Em uma leitura política, as vaias mostram que a ex-presidente ainda enfrenta resistência entre parte dos eleitores mineiros. Sua trajetória continua sendo alvo de críticas, mesmo 10 anos depois do impeachment.
0: Tá certo. Meio-dia e 50, né? Eu vi vários vídeos no Twitter, principalmente as pessoas dando tchau, querida, e a hostilização para cima da ex-presidente. 10 para 1, você conosco nas eleições 2026 e a grande cobertura da 89 Maravilha. Ao vivo com Léo Batista, direto do Barreiro, colégio tão importante para o nosso estado, trazendo informações dessa região para a gente. Como está a movimentação? Quero saber de informações, o policiamento, a boca de urnas possíveis por aí, ou ainda não tem esse detalhe para a gente? Léo, diga aí, meio-dia 51.
20: Tranquilo, viu, Roger? Amigos 89 Maravilha, tudo tranquilo a respeito de ocorrências desse tipo, de boca de urna, seja até por discussão ou algo do tipo aqui, ou talvez até problema realmente diretamente com as urnas eletrônicas. As 20 sessões funcionando perfeitamente. Conversei agora com a eleitora também que votou na zona, na sessão 91 aqui, né, no Colégio Estadual Celso Machado. Ela demorou cerca de apenas 20 minutos. Ela foi até bem rápida, outras zonas um pouco mais cheias aqui, demorando cerca ainda de uma hora. O fluxo de pessoas já começou a diminuir um pouco, e o que a gente vê realmente é as pessoas se manifestando mais realmente nas questões dos adesivos dos seus eleitores ou com algum tipo de camisa que possa dar a entender a votação em algum eleitor. Muita gente com a camisa do Brasil, por exemplo, aqui hoje no colégio, passando aqui com essas movimentações aqui no Barreiro. E o tempo, claro, oscilando, né? O tempo nublou novamente aqui, o tempo nublado agora neste momento no Barreiro, Roger e amigos, mas sem chuva no momento também aqui na região do Barreiro.
0: Obrigado pelas informações, Léo. Meio-dia 52, Gustavo Fonseca ao vivo da Zona da Mata Mineira, Juiz de Fora, que chega na nossa cobertura. Situação de momento por aí, Gustavo.
21: É isso. Vamos trazer aqui atualizações, pois até as últimas informações atualizadas deste domingo por parte do TRE, apenas 4 urnas apresentaram instabilidades e foram substituídas aqui na Zona da Mata Mineira e região, tá? Os equipamentos estavam uma em Juiz de Fora, na Escola Cenista Monteiro Lobato, e nas cidades de Tocantins, Santos Dumont e Viçosa. O ritmo de eleitores segue intenso nesta hora do almoço, tá, Roger? No destaque da formação de filas está justamente na Universidade Universo, que observou aí, né, 9 sessões dos locais de votação interditados no Morro do Cristo, na região central, ainda por conta da tragédia das fortes chuvas. Estou destacando também a formação de congestionamento no trânsito em vias na zona leste da cidade e também na Cidade Alta, tá? Justamente locais onde as vias que ainda seguem interditadas por conta desta tragédia de fevereiro estão proporcionando esse gargalo, muitos veículos nessas duas regiões. Outro destaque do TRE foi a grande adesão de pessoas idosas nas sessões eleitorais, tá? Aqui em Juiz de Fora, sobretudo no início da manhã, Juiz de Fora, uma das cidades mineiras com mais pessoas idosas aptas aí a votar e participando. Em relação às ocorrências policiais, Roger, neste momento Juiz de Fora não registra intercorrências. O destaque fica mesmo pela necessidade do Departamento de Limpeza Urbana ter sido obrigado a atuar no recolhimento de materiais de campanha irregulares que amanheceram em locais aqui em Juiz de Fora, principalmente na região central. Volto com vocês aí no estúdio.
1: Obrigada pelas informações, Gustavo Fonseca, na 89 Maravilha, meio-dia e 53.
0: Vamos para o sul de Minas, Ariane, região importante, que está conosco desde cedo, Sérgio Monteiro com informações, principalmente de acidentes nas estradas, trouxe também detalhes da votação. Sérgio, para fechar, meio-dia 54, situação de momento, sul de Minas.
10: Roger e amigos que nos acompanham, no momento as eleições estão transcorrendo, digamos que tranquilamente. Tive uma informação agora há pouco do Adriano, que é o chefe do cartório eleitoral da comarca de São Lourenço, no Circuito das Águas, que compreende São Lourenço, Carmo de Minas, São Sebastião do Rio Verde e também Soledade de Minas. Nenhuma urna apresentou defeito, as votações estão tranquilas nas sessões destas cidades, porém, com uma certa lentidão devido àquilo que falamos mais cedo, né? As pessoas estão levando em média aí de 3 a 4 minutos para votar. E vale o registro que 6 cidades aqui do sul de Minas terão as suas urnas auditadas no teste de integridade das eleições 2026. São urnas das cidades de Alfenas, Andradas, Extrema, Bandeira do Sul, Lavras e Campo Belo. As urnas dessas cidades vão seguir depois aí para Belo Horizonte, dentro do teste de integridade, de autenticidade que são realizados pelo TRE. Então tem urnas dessas cidades aqui do sul de Minas. Por enquanto, são essas as informações mais recentes na cobertura das eleições 2026 aqui pela Rede 89 Maravilha, do sul de Minas ao vivo, repórter Sérgio Monteiro.
0: Valeu, Sérgio, 5-1, cobertura das eleições da 89 Maravilha, Léo me chamando neste momento no Barreiro, hein? Léo Batista, o que está acontecendo? Barreiro ao vivo.
3: Olha, só um problema aqui com a situação da urna da sessão 82. Ela deu uma pane agora também aqui na escola e por isso também esse gargalo maior também para, com as pessoas que estão esperando cerca de uma hora aqui na fila. Também teve esse problema, mas eles já estão tentando solucionar aqui na escola Celso Machado, né? Escola Estadual Celso Machado aqui no Barreiro. Só passando também uma informação, Roger,

0: Foto e título, pode baixar?
1: Baixe o e-título. Não se esqueça que também é possível justificar pelo e-título. E atenção, documento de identificação com foto. Lembrando que carteira de trabalho não é válido como comprovante de identificação. Carteira nacional de habilitação, carteira de identidade e atenção para as prioridades. Idosos acima de 60 anos têm prioridade. Pessoas com deficiência, enfermos, autistas, obesos, gestantes, lactantes e pessoas com crianças de colo. Tenha paciência. E também respeito pelos mesários.
0: Isso mesmo, meio-dia 57, voltamos às 4h30 da tarde ao vivo com a marcha das apurações, os números, quem será o próximo presidente, governador, deputados, senadores. Te esperamos ao vivo às 4h30 da tarde aqui na 89 Maravilha. Ariane, obrigado, até a próxima.
2: Obrigada, Roger, obrigada a você, ouvinte maravilho, ligadinho aqui nas coberturas das eleições. Estaremos aqui às 4h30.
0: Esperamos 4h30 da tarde. Fique agora com Michele Marins, edificando a sua tarde com grandes louvores. E às 4h30 te esperamos com o jornalismo da 89 Maravilha e sua credibilidade. Obrigado. 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
5: Olá, uma excelente tarde de domingo para você. Estamos juntos aqui na 89 Maravilha, rádio de todas as igrejas que toca o som do céu. Um domingo maravilhoso em Belo Horizonte. Bom demais ter você juntinho com a gente. Eu sou Michele Marins e te faço companhia a partir de agora nas mais ouvidas da 89, aquelas que você pede através do nosso WhatsApp. 319-9565-1089. E vamos começando muito bem. A música 30 ficou com ele, Felipe Rodrigues, Além do Impossível.

Essa é a música 29, Cassiane, com muito louvor na rádio de todas as igrejas que toca o som do céu.

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Na 89 Maravilha, o som de Voz da Verdade, Sou um Milagre. Essa foi a música 28. Agora vamos ouvir a música 27, com Sara Farias, Se Eu Não Te Ouvir.

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0: Fechando muito bem o nosso primeiro bloco das mais ouvidas da 89, ao som da música 26, com Eli Soares, Grande é o Senhor. Que Deus continue abençoando a sua vida, a sua casa, a sua família, em nome de Jesus. E continue sintonizado aqui na 89 Maravilha. A gente vai para aquele breve intervalo, mas é tão rapidinho que não dá tempo nem de pegar o café. Continue com a gente.
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0: É isso aí, nós já estamos de volta. Deixa eu mandar um abraço muito especial aqui a todos que estão nos ouvindo em Juiz de Fora, Leopoldina, Montes Claros, Padre Paraíso, Muzambinho. Tem a turma também que está em Patos de Minas, Piedade dos Gerais. Alô, Pirapora! Vamos cantar louvores ao nosso Deus agora com a música 25, Gabriela Rocha, Me Atraiu.

Essa foi a música 24 com André e Felipe e Isadora Pompeu, Cuido dos Detalhes. E a música 23 você canta agora nas mais ouvidas da 89 com Juliane Souza, Lindo Momento.

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0: A paz do Senhor Jesus, segundo Timóteo, capítulo 1, versículo 7. Porque Deus não nos deu o espírito de temor, mas de fortaleza e de amor e de moderação. Que as bênçãos de Deus os alcancem nessa hora.
6: De domingo, que Deus continue sendo com você, com a sua família, com seus negócios, abençoando você. E vamos continuar cantando com as mais ouvidas da 89. A música 19 é com Morada. Só Tu és Santo.

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0: Fechando muito bem este bloco ao som da música 17 com o Ministério Zoe no Silêncio. Deixa eu mandar um abraço muito especial a todos vocês que estão sintonizados nos bairros Alípio de Melo, Alto Caiçaras, Bonfim, no Aparecido, olha o Califórnia com a gente, pessoal do Carlos Prates, Deus abençoe a vida de cada um de vocês, Coração Eucarístico, Dom Bosco, Ermelinda, Jardim Alvorada, tem a turma do Lagoinha também sintonizada com a gente, que Deus abençoe a vida de cada um de vocês. Continuem participando através do nosso WhatsApp 319-9565-1089. A gente vai mais volta, é rapidinho.
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2: Eleições 2026, você que se liga aqui conosco, não perde nenhum detalhe com a 89 Maravilha. Chegando com uma informação importante aqui, isso porque o Ministério da Justiça e da Segurança Pública registrou 175 crimes eleitorais e 214 ocorrências neste domingo, até às 11 horas da manhã. Dois candidatos e um eleitor foram presos. Também foram apreendidos R$108 mil em dinheiro, 4 armas e 13 veículos. A propaganda eleitoral irregular lidera os registros com 71 casos. Em seguida, compra de votos com 46 e boca de urna com 19. O Nordeste é a região com maior número de ocorrências, concentra 43,5% dos registros, seguido pelo Sul, com 29,4%. Lembrando que você que acompanha aqui a 89 Maravilha, 4h30, nós estaremos de volta com tudo sobre a apuração das urnas para presidente, governador, deputado, senador, deputado estadual, federal. Então, você não perde nenhum detalhe ficando ligado aqui conosco. Você já acompanhou mais cedo, né, das 11 até a 1 hora da tarde, a cobertura das zonas eleitorais. Nossos repórteres por todo o estado, também por toda a região metropolitana, Belo Horizonte, estivemos em Venda Nova, no Barreiro, na região centro-sul de BH. Então é a 89 Maravilha trazendo a grande cobertura aqui das eleições 2026. Fica ligado com a gente que você não perde nada das eleições 2026.
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0: 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Já estamos de volta com as mais ouvidas da 89. E é sempre bom ter você sempre juntinho com a gente aqui na 89 Maravilha. E vamos cantar a música 16 agora é com ela, Aline Barros. Sonda-me. Usa-me, essa também é uma oração. Cante ao Senhor.
3: Jovens, crianças, para serem usados. Usados pelo Senhor Jesus nesse tempo. Nessa geração.

Essa foi a música 15 com Kemuel, Abba. E essa tem a participação do Tom Carf. Vamos fazer o seguinte, vamos cantar juntos a música 14 aqui na Rádio 89 Maravilha? Agora é com ela, Sara Beatriz, O Medo Não Vai Me Parar.

0: Fechando muito bem este bloco ao som da música 12, com Preto no Branco, Os Sonhos de Deus. Essa tem a participação do Lucão Carvalho e do Eli Soares. Imagina, é um time de peso, né? Pois é, vamos fazer o seguinte, vamos para aquele breve intervalo, coisa rápida. Vem chegando o Versículo da Hora com Cláudia Cruz.
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2: A paz do Senhor Jesus. Isaías capítulo 55, versículo 6. Busquem o Senhor enquanto é possível achá-lo. Clamem por Ele enquanto está perto. Que as bênçãos de Deus os alcancem nessa hora.

Mais uma música infantil na nossa programação, A Dança do Coacuito. Quantas vezes dancei essa canção com a Sofia, gente, que saudade. Bora cantar com a Aline Barros.

Que dueto, hein? Essa foi a música 8 com Midian Lima e Samuel Messias, Prioridade. Continue sintonizado por aqui, porque na 89 Maravilha você canta louvores ao nosso Deus.

0: a medida. Fechando muito bem este bloco ao som da música 7F Hop uma vez, vou mandar mais alguns abraços aqui, porque é o seguinte, o Monsenhor Messias está sintonizado com a gente, o Nova Cachoeirinha, o Pindorama, a Pedreira Prado Lopes, quem mais está com a gente? Quais os bairros, hein? O Serrano, o São Joaquim, ah, tem também o São Salvador, tem o Santa Maria, ah, tem a turma toda sintonizada com a gente, é bom demais ter você juntinho, que Deus continue te abençoando. Vamos continuar por aqui. A gente vai, mas volta. Você já sabe que é rápido, então continue sintonizado na 89 Maravilha.
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10: Rádio 89 Maravilha, 3h30. Boa tarde, eu sou Lucélia Ribeiro, ao meu lado Leonardo Batista, e eu trago agora as últimas informações sobre as eleições. Durante as eleições de 2026, Minas Gerais registrou 110 ocorrências relacionadas a crimes eleitorais até o meio-dia, segundo o Observatório da Segurança Pública do Estado. Ao todo, 184 pessoas estiveram envolvidas nessas ocorrências e 34 foram encaminhadas para delegacias. A divulgação de propaganda partidária aparece como principal motivo das ocorrências, seguida pela arregimentação de eleitores quando há tentativa de convencer ou abordar eleitores de forma irregular. Também foram registradas 83 urnas eletrônicas substituídas em Minas Gerais. O número representa 0,159% das 52.062 urnas distribuídas em todo o estado. A região metropolitana da capital concentrou o maior número de trocas, com 29 urnas substituídas. Depois aparece a Zona da Mata com 10, o Triângulo Mineiro com 9, Vale do Rio Doce com 8. Central Mineira e Vale do Mucuri não registraram substituições até o momento. O repórter Sérgio Monteiro está com mais informações sobre a situação eleitoral do sul de Minas. Boa tarde, Sérgio.
6: Seguimos com as informações das eleições 2026, direto do sul de Minas. O Tribunal Regional Eleitoral informou que, ao longo da manhã de hoje, duas urnas eletrônicas precisaram ser substituídas na área da 227ª Zona Eleitoral em Pouso Alegre. Uma delas apresentou problemas na tela, na Escola Profissional Delfim Moreira. A outra urna que foi trocada foi na cidade de Borda da Mata. Segundo o cartório eleitoral, a votação seguiu normalmente após as substituições. Na cobertura das eleições 2026 do Sul de Minas, repórter Sérgio Monteiro. E uma outra situação que foi divulgada agora há pouco, logo após o almoço, é que em Itajubá e Varginha, cidades também do Sul de Minas, foram registradas 20 ausências de mesários cada durante a votação. Em Passos foram 16 faltas, enquanto em Poços de Caldas e Alfeiras tiveram duas ausências. Segundo a Justiça Eleitoral, os mesários têm 5 dias para apresentar justificativas e, caso elas não sejam aceitas, estão sujeitos à multa. Na cobertura das eleições 2026 do Sul de Minas, repórter Sérgio Monteiro.
11: E ainda citando também as questões das eleições, assim como Sérgio Monteiro e Lucélia Ribeiro, a Polícia Federal já apreendeu R$ 769 mil em bens e valores durante as primeiras horas deste primeiro turno das eleições 2026. O balanço divulgado até as 11h30 deste domingo aponta que R$ 363 mil estavam em dinheiro em espécie. Os valores ainda são preliminares e podem ser atualizados. Lembrando que entre as principais ocorrências estão, entre os casos de propaganda eleitoral irregular e corrupção eleitoral, principalmente suspeitas de compra de votos. As ações foram registradas em 13 unidades da federação, incluindo Minas Gerais, claro, além também do Distrito Federal. E agora vocês também ficam com as informações do tempo e temperatura também, né, Lucélia Ribeiro?
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10: 3h33, em Minas Gerais, 105 cidades estão sob alerta laranja de perigo potencial para tempestades. A previsão é de chuva entre 30 e 60 milímetros e ventos de 60 a 100 km por hora, além de queda de granizo. Há risco de alagamento, queda de árvores, danos em plantações e interrupção no fornecimento de energia. A máxima pode chegar aos 25 graus no sul de Minas e 34 graus no norte do estado. O domingo de eleições começou nublado e com previsão de chuva em Belo Horizonte. A Defesa Civil da capital mineira alerta para a possibilidade de chuva moderada a forte até às 5 horas da tarde, acompanhada de raios e rajadas de vento. O alerta segue até às 8 horas da manhã desta segunda-feira, com previsão de ventos de até 60 km por hora. Agora na Savassi, céu nublado, 27 graus de temperatura, umidade relativa do ar em 61% e ventos de 10 km por hora.
11: Esse foi o Direto da Redação aqui com a gente, 3h34, e mais informações também às 4h30 da tarde. Vocês vão acompanhar todas as apurações também dessas eleições 2026 com Roger Luiz e toda a equipe da 89 Maravilha, tá certo?
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13: Muito bem, já estamos de volta. Que Deus continue sendo com você, Domingou. E aqui na 89 Maravilha nós temos as mais ouvidas da 89. Sem delongas, vamos cantar a música 6 com Valesca Maísa e Jefferson e Suelen, O Encontro.

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Música 4 com Renascer Praise, Jesus, Plano Perfeito. Música linda, né? Amo cantar essa canção.

0: Fechando muito bem este bloco com a música 2, Paulo César Baruque, ele continua sendo bom, nós cremos, ele continua sendo bom. E daqui a pouquinho nós vamos acompanhar aqui na 89 Maravilha a apuração dos votos. Nós cremos, nós veremos a mão do Senhor sobre o nosso Brasil. E você, meu irmão, continua sintonizado aqui para não perder nada. E tá chegando o versículo da hora com Cláudia Cruz.
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0: A paz do Senhor Jesus. João capítulo 1, versículo 2. Amado, desejo que te vá bem em todas as coisas e que tenhas saúde, assim como bem vai a tua alma. Que as bênçãos de Deus os alcancem nessa hora. Ele é demônios. E lo proibimos, porque não segue conosco. Mas Jesus lhe disse: não proibais, pois quem não é contra vós outros, é por vós. Que as bênçãos de Deus os alcancem nessa hora. 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
1: Senhor, eu te peço que o Senhor nos mostre, ó Deus, nesta hora, onde nós estaríamos, meu Deus. Onde nós estaríamos se não fosse, Senhor? Te agradecemos, meu Deus.

0: Rádio 89 Maravilha, Ana Nóbrega, Oceanos.
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0: Louvor Maravilha da Semana, aquele mais pedido, escolhido por você através do nosso YouTube, Rádio 89 Maravilha, e também pelo nosso WhatsApp, 319-9565-1089. Ficou com ele, Fernandinho, Todas as Coisas. Essa é a música 1. É isso aí, vamos ficando por aqui com as mais ouvidas da 89 Maravilha. Eu, Michele Marins, agradeço pela sua companhia. Continue sintonizado por aqui, porque a cobertura especial das eleições 2026 já está acontecendo. Você está acompanhando, né? Mas agora, Roger Luiz e Ariane Fernandes estão por aqui e os nossos repórteres espalhados por toda Minas Gerais. Você continua sintonizado na Rádio de Todas as Igrejas, que toca o som do céu. Deus te abençoe!
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4: 4:30, boa tarde. A 89 Maravilha faz história no cenário eleitoral em Minas. Passamos a transmitir nesse momento os números, ou seja, a marcha das apurações nas eleições 2026. Nós vamos ao vivo daqui a pouco ao TRE, nossos repórteres Jean Brito e Pamela Dias, trazendo todas as informações precisas para você neste domingo tão especial para nós brasileiros. Ao meu lado, Ariane Fernandes, para a gente levar toda a informação que você necessita e precisa. Boa tarde, Ariane.
5: Boa tarde, Roger. Boa tarde, ouvinte maravilha. Seja muito bem-vindo aqui à nossa... Hoje, né, nossa eleições 2026, estamos aqui nesta cobertura mais que especial para levar até você muita informação, também utilidade pública e, é claro, né, Roger, daqui a pouquinho, às 5 horas, acaba as eleições e aí a gente vem com todos os detalhes sobre as votações deste ano.
4: Pois é, são 4 horas e 32 minutos. Vamos ao vivo ao TRE. Primeira conexão com o TRE, Jean Brito com a gente, trazendo as primeiras movimentações do Tribunal Regional Eleitoral do nosso estado. Situação por aí de momento, conexão TRE. Boa tarde, Jean Brito.
6: Boa tarde, Jorge Luiz. Boa tarde, Ariane Fernandes. E claro, boa tarde a você, ouvinte da Rede 89 Maravilha. Eu estou aqui no Tribunal Regional Eleitoral de acompanhando a movimentação de perto, os trabalhos da Justiça Eleitoral durante, claro, desse primeiro turno das eleições de 2026. E o dia, Roger, está sendo marcado pela participação dos eleitores na escolha dos representantes que vão conduzir os próximos anos do país e da cidade. A votação, claro, começou às 8 da manhã, segue até 5 horas, pelo horário de Brasília. E um detalhe para os eleitores, né, receber informação aqui, que estiverem na fila no momento do encerramento, eles receberão uma senha, terão direito de votar normalmente. Dessa forma, o fechamento das urnas poderá ocorrer depois do horário previsto, dependendo da quantidade de pessoas que aguardam este atendimento. Durante o dia...
4: Daqui a pouco o Jean volta com a gente com mais informações, tendo uma conexão melhor ao TRE. Pamela Dias também esperando para trazer mais detalhes e informações para todos vocês. São 4 horas e 33 minutos. Lembrando que ainda tem votação, tá? Para você que não votou, ainda há tempo em todo o colégio, não somente em Minas, mas pelo Brasil afora. E quem traz essas informações conosco é a repórter Luciela Ribeiro, já ao vivo aqui em nosso estúdio. Até às 5 horas da tarde as pessoas podem votar, né, Luciela? Boa tarde.
7: Boa tarde, Roger. Boa tarde, Ariane. Sim, até às 5 horas. E atenção a você que ainda não saiu de casa. Filas e lentidão foram registradas em diferentes regiões do país nesse domingo, durante o primeiro turno das eleições. A votação está prevista para terminar às 5 da tarde, no horário de Brasília. Mas atenção, como disse o Jean agora há pouco, quem estiver na fila até esse horário tem o direito de votar, mesmo que o atendimento aconteça depois das 5 da tarde. Nesses casos, os mesários identificam os eleitores que ainda aguardam atendimento e distribuem senhas. A votação continua até que o último eleitor, com senha, registre o seu voto. Só depois disso, a sessão eleitoral é encerrada e começam os procedimentos de fechamento da urna e transmissão dos dados para a totalização. O horário de votação é unificado pelo horário de Brasília, mas nos estados que têm fuso horário diferente, o início e o fim da votação acontecem em tempos diferentes no relógio local. É importante destacar, quem chegar ao local de votação depois das 5 da tarde não poderá votar. A senha é destinada apenas aos eleitores que já estavam na fila dentro do horário previsto para o encerramento. Por isso, diante das filas e da possibilidade de demora, a orientação é chegar ao local de votação com antecedência e evitar deixar o voto para os últimos minutos. Então, fique atento você, eleitor, né? O trânsito agora também já vai ficando um pouco mais complicado com o retorno das pessoas que estavam no interior para votar para a capital mineira. E fique atento, a Defesa Civil de Belo Horizonte emitiu alerta de possibilidade de granizo na próxima hora, ou seja, nesse final de eleição, teremos chuva forte com possibilidade de granizo. Agora, na região da Savassi, tempo encoberto, 26 graus de temperatura, umidade relativa do ar em 64% e ventos de 10 km por hora.
4: Certo, Lucélia, são 4 horas e 35 minutos ao vivo com TRE novamente. Pâmela Dias conosco, mais uma conexão com o Tribunal Regional Eleitoral na cobertura das eleições 2026 pela Rede 89 Maravilha de Rádio. Boa tarde, Pâmela.

0: Daqui a pouco, Pâmela conosco também trazendo detalhes e informações. É o estado inteiro com a gente, por isso nós vamos agora ao sul de Minas. Sérgio Monteiro trazendo informações da região. Sérgio, como foi a votação? Está sendo até o momento 4h36. Diga aí, Sérgio.
1: Boa tarde, Roger. Boa tarde a todos os ouvintes da 89 Maravilha. Ao vivo, direto aqui do sul de Minas, agora 4h36. Roger e amigos que nos acompanham. As notícias aqui são realmente ainda com relação às filas, apesar que em Passos, que é uma cidade na região sudoeste do estado, uma mulher recebeu uma voz de prisão em flagrante por suspeita de fazer boca de urna na escola estadual Abraão Lincoln. Segundo a Polícia Militar, a presidente de uma das mesas eleitorais acionou a equipe após perceber a suspeita conversando e abordando pessoas que aguardavam para votar. Agora, como eu disse, agora há pouco, no sul de Minas ainda seguem com algumas filas em algumas cidades, em alguns pontos. Eu confirmei que por volta de 4h15 da tarde, muitos populares registravam ainda as pessoas nas filas para votar, por exemplo, em Pouso Alegre. Mas a espera diminuiu bastante, viu, Roger? A média agora estava ali em torno de 20, 30 minutos para votar. Então, portanto, agora, já quase 20 para 5 da tarde, deve estar perto do fim, né? Agora, a reclamação lá em Pouso Alegre continua sendo sobre a quantidade de santinhos espalhados nas ruas, as pessoas com medo, com risco aí dos escorregões, ainda mais com essa previsão de chuva, né? A situação pode ficar complicada. Também tem gente esperando na fila para votar em Itajubá, por exemplo, na Escola Estadual Silvério Sanches, em Lavras, até por volta de 3h30, 4 horas, na Escola Estadual Firmino Costa, as pessoas estavam esperando aí por volta de 1 hora para votar ainda, viu? Já no Circuito das Águas, as filas diminuíram um pouco em São Lourenço, mas em Caxambu e em Lambari ainda tem registro de muita gente aguardando para a votação. Em Varginha, o movimento também já diminuiu bastante, viu? Diversas sessões estão com poucas pessoas nas filas e o eleitor está esperando cerca de 10, 15 minutos para conseguir votar agora nesse fim do dia. E só reafirmando o que o Jean já trouxe ali agora há pouco, direto do TRE, que a Lucélia falou, quem ainda estiver na fila vai receber senha e terá o seu direito de votar garantido. Do sul de Minas, na cobertura das eleições 2026 na Rede 89 Maravilha, repórter Sérgio Monteiro.
2: Obrigada pelas informações, Sérgio Monteiro, na 89 Maravilha, 4h37. E nessa cobertura que estamos fazendo aqui da Rádio 89 Maravilha das eleições 2026, estamos em todo o estado de Minas Gerais. E agora a gente saiu do sul de Minas e vamos direto para a zona da Mata Mineira. Gustavo Fonseca chega agora. Boa tarde, Gustavo. Como está a votação aí? Tudo tranquilo? Como está ocorrendo?
3: Boa tarde, Ariane. Boa tarde, Roger. Ouvintes da Rede 89 Maravilha nesta cobertura das eleições 2026. Em Juiz de Fora, após 3 dias com registros de chuvas intensas que causaram transtornos e alagamentos aqui na cidade, o tempo deu uma trégua neste domingo e os eleitores puderam sair de suas casas sem sofrer com as precipitações, né? Inclusive, apareceu um sol entre nuvens aqui durante o período da tarde. Conforme divulgado pela Polícia Militar, a única ocorrência de maior destaque ficou por conta da prisão de um mesário registrada no bairro Alto dos Passos, também durante a tarde, tá? Segundo o registro do boletim policial, este homem foi detido por agredir a ex-companheira na Escola Estadual Mariano Procópio. O suspeito estava substituindo o mesário oficial no momento que o caso aconteceu, quando houve a agressão contra a sua ex-mulher, que estava acompanhada, inclusive, do seu atual companheiro. Ela tinha uma medida protetiva contra este suspeito, que acabou sendo detido no local dos fatos e foi conduzido até a delegacia de plantão. Conforme o TRE, as movimentações nas sessões eleitorais começaram de forma tranquila, tá, na parte da manhã, mas já no final da manhã e durante grande parte do período da tarde, as aglomerações tomaram conta e se formaram, principalmente nas zonas eleitorais das regiões sul, leste e norte aqui de Juiz de Fora. Estou destacando também o Colégio dos Jesuítas, falei dele mais cedo. É o maior reduto eleitoral do município, mas recebeu aí, né, mais de 8.300 eleitores neste domingo e as filas se acumularam na Avenida Presidente Itamar Franco. Até a última atualização deste domingo por parte do TRE, apenas uma urna apresentou instabilidades e teve que ser modificada aqui em Juiz de Fora. Foi na Escola Monteiro Lobato, no bairro Bairu, local que recebe aí cerca de 2.200 pessoas para votar. A formação de congestionamento no trânsito em vias, principalmente da zona leste da Cidade Alta, são justamente locais que ainda existem muitas ruas que seguem interditadas por conta das tragédias das chuvas de fevereiro. E também na região central, esses congestionamentos marcaram o dia de votação dos juiz foranos, tá? Muita gente ficou presa no trânsito no momento de ir votar. Outro destaque do TRE aqui foi a grande adesão de pessoas idosas nas sessões eleitorais, sobretudo no início da manhã. Destaco ainda, Ariane e amigos, a necessidade da limpeza urbana atuar recolhendo materiais de campanha posicionados em locais irregulares. Vários weed banners espalhados pela cidade, principalmente na parte da manhã, bem como a grande quantidade de santinhos que tomou conta das vias do município, tá? Principalmente próximo dos locais de votação. De Juiz de Fora, Gustavo Fonseca, volto com vocês aí no estúdio.
0: Obrigado pelas informações, Gustavo. Novamente, conexão com o TRE, está pronta a Pâmela Dias para todas as informações do Tribunal Regional Eleitoral. Diz aí, Pâmela. Jean Brito com a gente também do TRE. Boa tarde, Jean. Como é que está a situação por aí? Novamente, mais detalhes.
4: Fala, Roger Luiz. De novo aqui, ouvinte maravilha também. Estamos aqui no TRE de Minas Gerais neste domingo para as eleições de 2026, né? TRE nesse momento bastante movimentado, os eleitores também indo votar neste dia de domingo, dia marcado pela participação dos eleitores na escolha dos representantes que vão conduzir os próximos anos do país e do estado. Olha só, Roger Luiz, em Minas, mais de 16 milhões de eleitores e eleitoras estão aptos a votar nos 853 municípios mineiros. Ao todo, Roger, Ariane, ouvinte, são mais de 10 mil locais de votação e aproximadamente 52 mil sessões eleitorais, estrutura mobilizada para garantir o andamento do pleito. A votação, ela começou 8 da manhã e segue até 5 horas da tarde pelo horário de Brasília. Os eleitores que estiveram na fila no momento do encerramento, como disse a Lucélia Ribeiro, eles vão receber, né, uma senha e terão direito de votar normalmente. Durante o dia, a Justiça Eleitoral também acompanha eventuais ocorrências, orienta os mesários e trabalha para assegurar a tranquilidade e a transparência do processo eleitoral. Após o encerramento da votação, aí sim, a expectativa, começa a etapa de apuração e totalização dos votos com a divulgação dos resultados. E claro, você vai acompanhar tudo aqui na Rede 89 Maravilha, direto do TRE de Minas Gerais, viu? Roger Luiz e Ariane Fernandes.
0: Ok, daqui a pouco vamos ver se a Pâmela tá ok. Nosso diretor vai informar pra gente mais detalhes e informações. Só que eu tô ao vivo com o repórter Lucas Brandão trazendo informação quente e importante pra gente neste momento, 17 para 5. O que você tem pra gente, Lucas?
5: Olha só, Roger, o Tribunal Superior Eleitoral, TSE, informou que 1.221 urnas eletrônicas haviam sido substituídas em todo o país até as 2 horas da tarde desse domingo, durante o primeiro turno das eleições de 2026. O número representa cerca de 0,2% dos equipamentos utilizados na votação. Segundo o presidente do TSE, ministro Cássio Nunes Marques, nenhuma votação manual havia sido necessária até aquele momento. Quando uma urna apresenta problemas e precisa ser retirada de funcionamento, a Justiça Eleitoral utiliza equipamentos de contingência para garantir a continuidade da votação. Pela manhã, o TSE havia informado que 421 urnas haviam sido substituídas nas primeiras horas de votação. Ao longo do dia, o número aumentou para 1.221. A Justiça Eleitoral disponibilizou dezenas de milhares de equipamentos de reserva para eventuais substituições. Mesmo com as trocas, o presidente do tribunal afirmou que a votação seguiria normalmente. Em estados que enfrentaram problemas de energia elétrica, como o Paraná, geradores e baterias foram acionados para manter o funcionamento das sessões eleitorais. O TSE também informou que mais de 6 milhões de eleitores haviam acessado o aplicativo e-título até o sábado. A votação de primeiro turno ocorre neste domingo com mais de 158 milhões de eleitores aptos a escolher presidente, governadores, senadores e deputados.
2: 89 Maravilha, 4h44 e ainda na nossa cobertura das eleições 2026, eu chamo agora o nosso repórter Leonardo Batista com informações ao vivo sobre as eleições. Boa tarde, Leonardo.
6: Boa tarde, Ariane, Roger, Lucas, boa tarde, ouvinte da 89 Maravilha. É, Ariane, uma situação que a gente já havia citado também na nossa transmissão anteriormente e que foi concretizada também na região metropolitana, porque uma eleitora caiu após escorregar em santinhos espalhados nas proximidades de um local de votação em Belo Horizonte. O caso aconteceu durante esse primeiro turno das eleições e o material de campanha estava espalhado pelo chão, principalmente nas calçadas e áreas de acesso a locais de votação. A gente que acompanhou de perto a situação da Escola Estadual Celso Machado, já vimos falado sobre essa situação realmente de derramamento de santinhos, na eleição, que é realmente proibido pela legislação no dia da votação, Além de configurar propaganda eleitoral irregular, a grande quantidade de panfletos espalhados pelas ruas pode oferecer esse risco aos eleitores. Então, cuidado ainda quem está indo votar, por caso de acidentes. Esse acidente foi registrado, em diferentes pontos de Belo Horizonte, principalmente ali na região do entorno da Escola Governador Milton Campos. Estava muito cheio também. O Lucas esteve lá mais cedo e ele pode ter falado com a gente melhor sobre isso, mas aconteceu que uma eleitora caiu e escorregou, acabou batendo o quadril, e a gente alerta também para esse tipo de caso.
2: Também deve ser aumentado, Roger? Porque estamos vendo que o tempo já está fechando, ainda muitos eleitores para votar. Então, assim, já que já tem muito santinho no chão com as chuvas, isso pode piorar. Então, muito cuidado também quem estiver votando nesse momento.
0: Com certeza, 14 para 5, conexão com o TRE novamente, Pâmela Dias. Só ressaltando para quem está nos acompanhando no FM 89.1 para Belo Horizonte, região metropolitana, nossas dezenas de emissores e suas frequências, também pelo YouTube. Muito obrigado a você no canal do YouTube. Aproveite, deixe seu like, compartilhe a nossa transmissão. Há vários repórteres presentes, obviamente, no TRE e se aproximando do número 50 pessoas. Então, claro que a conexão agora é bem feita, bem trabalhada, ela vai chegar com mais detalhes importantes do TRE. Tribunal Regional Eleitoral, portanto, com Pâmela Dias. Situação de momento, Pâmela, boa tarde.
7: Boa tarde para todo mundo que nos acompanha aqui na Rádio 89 Maravilha. É isso mesmo, eu estou aqui agora nesse momento no TRE, no Tribunal Regional Eleitoral. E olha, até o momento o Tribunal considera essa votação tranquila aqui em Minas Gerais. Foram até o momento 138 urnas substituídas, mas esse número ele continua sendo atualizado a cada momento. E olha, também foram registradas até o momento 27 ocorrências relacionadas a crimes eleitorais, a maioria por distribuição de santinho, o que caracteriza boca de urna. E até o momento também não há registro de prisões aqui em Minas Gerais. Nas urnas, os mineiros, eles escolhem presidente, governador, dois senadores, deputados federais e também deputados estaduais. Os votos ainda não aconteceram e a apuração começa logo mais às 5 horas da tarde aqui em Minas Gerais, através do TRE. E olha, Roger, continua aqui no TRE acompanhando perto os números e também as ocorrências. Eu volto com mais detalhes e atualizações logo mais. Continue acompanhando aqui com a gente na Rádio 89 Maranhão.
0: Tá certo, é, portanto, Pâmela com a gente trazendo mais informações e detalhes sobre o TRE. Jean Brito volta já também. Deixo aí com o Alan Fernando, São João Del Rey chamando neste momento para trazer informações. Restam poucos minutos para a votação por aí também, o Alan, boa tarde.
8: Muito boa tarde, meu amigo Roger, boa tarde, Ariane, boa tarde aos ouvintes do Jornal Não das Eleições, essa cobertura sensacional das eleições 2026. Ô Roger, o que eu posso falar para você é o seguinte: as eleições 2026 transcorreram com tranquilidade em São João del Rei até o momento. O que gera o problema são as reclamações em relação às filas. O movimento intenso em alguns locais de votação provocou espera e impaciência entre eleitores em Tiradentes. As justificativas de turistas aumentaram o fluxo. E lá em Tiradentes, um homem foi detido por suspeita de boca de urna. As eleições 2026 transcorreram de forma tranquila em São João del Rei e nas demais cidades que integram a 328ª Zona Eleitoral. Apesar do movimento intenso em alguns locais de votação, especialmente por causa das filas, não há, até o momento, registro de ocorrências graves que tenham comprometido o andamento do processo eleitoral. Aqui em São João del Rei, o principal ponto de reclamação entre os eleitores foi justamente o tempo de espera em algumas sessões. Segundo informações repassadas na reportagem da Rede Maravilha, o atendimento chegou a levar alguns minutos, cerca de 5 a 7 minutos, provocando impaciência em parte do eleitorado. Um dos fatores, Roger e Ariane, que contribuíram para o movimento foi o grande número de eleitores idosos nos locais de votação. Além de exercer o direito ao voto, muitos aproveitaram a presença nas escolas e demais pontos de votação para realizar o procedimento relacionado à chamada prova de vida, aumentando o fluxo e o tempo de atendimento. Em contato com a reportagem, o capitão Magalhães, da Polícia Militar, do 38º Batalhão de Polícia Militar, disse que foram registradas até o momento ocorrências sem menor gravidade. Os relatos recebidos pela corporação envolvem principalmente filas extensas, demora para votação, foram as reclamações dos eleitores. Apesar da movimentação, o cenário geral permanece sob controle. Santa Cruz de Minas, Roger, a votação também segue dentro da normalidade. Até o momento não foram identificadas ocorrências de maior gravidade capazes de interferir no andamento das eleições do município. A cidade conta com milhares de eleitores distribuídos em diferentes locais de votação. E o fluxo vem sendo acompanhado pelas equipes responsáveis pela segurança e organização do pleito. Como já falamos, Tiradentes, o movimento é intenso devido aos turistas fazendo a justificativa de ausência, aumentando o fluxo. Em Nazareno e Conceição de Barra de Minas, a votação também segue sem registro público. Até o momento, ocorrência grave que tenha provocado interrupção ou comprometimento ao processo eleitoral. A movimentação nas duas cidades ocorre dentro do esperado para o dia de votação, que segue até às 17 horas. O balanço divulgado pelo TRE de Minas aponta que, de maneira geral, as eleições em Minas estão transcorrendo normalmente. Na região de São João del Rei, o cenário da eleição foi marcado pelo movimento, como eu já falei, intenso das filas. É isso aí, Roger. Tudo correndo perfeitamente dentro de um cenário normal. A qualquer momento, faltando 8 minutos, a gente volta com mais informações sobre as eleições aqui em São João del Rei e nas cidades vizinhas que fazem parte da 328ª Zona Eleitoral. Diretamente de São João del Rei, na cobertura das eleições 2026, repórter Wallace Fernando é com vocês aí no estúdio.
0: Muito obrigado, Wallace. 8 para 5. Daqui a pouco os números ao vivo para você na cobertura das eleições 2026. Já já a marcha das apurações. Ariane Fernandes, Lucélia Ribeiro com a gente novamente ao vivo, né?
2: Isso, Roger. Lucélia Ribeiro chega agora para nos contar a respeito de Romeu Zema, que foi flagrado com o celular, né, na zona eleitoral. Lucélia, boa tarde novamente. Nos conte os detalhes a respeito disso.
9: Boa tarde a você, Ariane, e a todos os ouvintes da Rádio 89 Maravilha. O Tribunal Regional Eleitoral de Minas Gerais informou que o Ministério Público Eleitoral apresentou uma ação à Justiça Eleitoral após o candidato à presidência da República, Romeu Zema, do Novo, usar um celular dentro da cabine de votação em Araxá, no Alto Paranaíba. O diretor-geral do Tribunal Regional de Minas Gerais, Rodolfo Pacheco, fala sobre o caso.
10: Aqui, mas isso, naturalmente, ainda vai ser julgado aqui pela Corte, então nós não temos ainda um andamento, isso não vai ocorrer por agora, mas já foi apresentado pelo Ministério Público Eleitoral, sim, uma ação referente a esse fato. O Ministério Público ingressou com uma ação, né, em relação a esse fato aqui, mas isso, naturalmente, ainda vai ser julgado aqui pela Corte, então nós não temos ainda um andamento, isso não vai ocorrer por agora, mas já foi apresentado pelo Ministério Público Eleitoral, sim, uma ação referente a esse fato.
9: No balanço divulgado neste domingo, o TRE informou que 90 urnas eletrônicas precisaram ser substituídas em Minas Gerais. O número corresponde a cerca de 0,17% dos equipamentos. Também foram registradas 182 ocorrências policiais durante a votação, principalmente relacionadas ao derrame de santinhos, como o Léo havia dito, e à prática de boca de urna. Outro ponto acompanhado pela Justiça Eleitoral são as filas nos locais de votação. Segundo o órgão, uma das razões para o maior tempo de espera é o número de cargos em disputa nesse ano. A Polícia Militar informou que está mobilizada nos 853 municípios mineiros e que até o momento a votação ocorre com tranquilidade. As ocorrências foram registradas a partir de solicitação feita pelos presidentes das mesas eleitorais.
0: Tá certo, Lucélia. Faltando 6 para 5, nós vamos novamente ao TRE. Pâmela Dias trazendo mais informações. Conexão aqui por aí, Pâmela. Pâmela Dias, ao vivo conosco, trazendo detalhes e informações do TRE, trazendo mais informações e, claro, a participação ao vivo. Pode ficar à vontade, Pâmela. Como é que está a situação por aí no TRE? Já, Pâmela está com a gente trazendo mais informações, né? Daqui a pouco o Jean também trazendo detalhes do Tribunal Regional Eleitoral. Está por aí, ô Jean? 5 minutos para a apuração das eleições. A gente volta já já ao TRE trazendo informações e detalhes para você aqui na 89 Maravilha. Só ressaltando para você que está com a gente que falta um pouco tempo, mas ainda dá para você votar. Você pode ir, obviamente, à sua zona eleitoral, à sua sessão e fazer o seu voto. É muito corrido, é pouco tempo, mas ainda há essa situação. Lucélia, mais prestação de serviço para a gente, por favor.
9: Trago agora uma situação de acidente na Cristiano Machado. Um engavetamento envolvendo 3 veículos de passeio deixou 5 pessoas feridas na Avenida Cristiano Machado, no bairro São Gabriel, na região nordeste de Belo Horizonte. O acidente aconteceu no início da tarde deste domingo, no sentido bairro Tupi, depois da estação São Gabriel. Segundo o Corpo de Bombeiros, a Polícia Militar também foi acionada para atender a ocorrência. 3 pessoas apresentaram escoriações pelo corpo e precisaram de atendimento. Uma mulher foi socorrida pelo SAMU, enquanto 2 homens recusaram atendimento médico. Ainda de acordo com os bombeiros, houve um princípio de confusão entre os envolvidos no acidente. Os militares também identificaram uma mancha de óleo na pista e aplicaram serragem no local para reduzir o risco de derrapagem.
0: Tá certo, faltando 4 para 5, você ao vivo na 89 Maravilha com todas as informações das eleições 2026. Sargento Hamilton trazendo detalhes importantes também da região de Araxá. Como tá por aí, sargento? Últimos minutos, hein? Boa tarde.
11: Boa tarde, Roger. Boa tarde, ouvintes aqui da Maravilha. Roger, aqui é tudo dentro da sua normalidade. Entrevistamos aqui o juiz, doutor Dimas, tudo dentro da sua normalidade. Nós falamos com ele sobre a questão do Zema, ele falou, é a cargo aí de Belo Horizonte sobre a questão desse problema. E também a Polícia Militar, através do Tenente Wesley, deu as informações relatando que tudo dentro da sua normalidade, o policiamento, tudo beleza, e principalmente santinhos que foram espalhados pelas ruas da cidade. O juiz de direito, doutor Dimos, juiz eleitoral, mandou a Polícia Militar registrar boletim de ocorrência para que depois possam ser tudo apurado. É com você, Roger.
0: Tá certo, vamos com mais detalhes e informações agora com Larice, nos acompanhando, trazendo informações de João Pinheiro. Fala aí, Larice, boa tarde.
12: Boa tarde, Roger. Boa tarde, Ariane. E a todos os ouvintes, Roger, estou aqui em João Pinheiro, noroeste de Minas Gerais, já na reta final da votação, que se encerra agora às 5 horas, apenas 2 minutinhos, né, Roger? E de maneira geral, tudo está transcorrendo dentro do esperado, sem nenhuma ocorrência grave que tenha, né, comprometido o processo eleitoral. Tivemos, claro, algumas ocorrências de boca de urna, como prisões, além de uma situação envolvendo um condutor. Roger, estava dentro de uma escola com um som muito alto ali, né, do seu candidato. Também foi necessária a substituição de 2 urnas aqui que apresentaram defeito, uma na Vila do Tauá e outra na região de Rural Minas. Mas as trocas foram feitas rapidamente e a votação seguiu normal. Normalmente, Roger, também houve alguns questionamentos por parte dos eleitores sobre o atendimento, como os amigos aí mesmo falaram, com a questão da demora nas filas, né? Atendimento prioritário. E um ponto positivo foi o clima, Roger. Depois de dias de muito calor aqui na cidade de João Pinheiro, hoje tivemos um dia mais fresquinho, o que ajudou, claro, bastante quem saiu de casa para votar, né? Por outro lado, Roger, também chamou atenção a poluição nas proximidades de algumas escolas aqui, com bastante movimentação de veículos e fumaça, deixando alguns locais menos agradáveis, né? Agora, a expectativa, Roger, é pela chegada das urnas ao cartório eleitoral. Acabei de conversar aqui mais uma vez com o chefe do cartório eleitoral, que é o Hércules Gomes Júnior, e a partir das 5 horas ele já está aguardando.

0: chegou neste momento, que a mensagem informava o novo endereço, além da zona e da sessão eleitoral. Esse aviso foi enviado pelo número 3133071400, que é uma conta oficial e verificada do TRE de Minas Gerais no WhatsApp, né? É uma conta oficial. Segundo o tribunal, as mudanças podem ocorrer por motivos como reformas, problemas de infraestrutura, fechamento de escolas ou a necessidade de garantir locais mais acessíveis. E de acordo com o TRE aqui de Minas Gerais, ele reforça que é importante conferir o local de votação antes de sair de casa, lembrando que estamos nos minutos finais e na reta final na decisão das eleições de 2026. É a Rede 89 Maravilha cobrindo este grande primeiro turno, viu, Jorge Luiz?
1: Tá certo, Jean Brito já volta ao vivo do TRE com Pâmela Dias, são 5 horas em ponto, lembrando que é a apuração da 89 Maravilha mais precisa, com credibilidade, são os números para você nesta eleição 2026, é a grande cobertura da Rede 89 Maravilha de rádio. Lucas Brandão, com informação importante pra gente, 5 horas e 1 minuto, como foi a votação no exterior, Lucas?
2: É, Roger, exatamente, e mais de 175 mil brasileiros que estão no exterior já justificaram a sua ausência na votação do primeiro turno das eleições de 2026 até a tarde deste domingo. Segundo dados do TSE, o Tribunal Superior Eleitoral, a maior parte dos registros foi feita pelo aplicativo e-título. A votação para brasileiros que vivem fora do país ocorre em mais de 134 países, com sessões eleitorais instaladas em 186 cidades. Ao todo, mais de 916 mil eleitores brasileiros estão aptos a votar no exterior neste primeiro turno. Quem possui o domicílio eleitoral no Brasil, mas está no exterior no dia da eleição, pode justificar a ausência pelo e-título ou, posteriormente, pelo autoatendimento eleitoral. O prazo para apresentar a justificativa é de até 60 dias após cada turno. Já os brasileiros que possuem o título registrado na zona eleitoral do exterior votam somente para esses eleitores, né? A justificativa é necessária caso não compareçam à votação presidencial. A Justiça Eleitoral orienta que a ausência seja justificada para evitar pendências no título. Caso a justificativa não seja apresentada ou não seja aceita, o eleitor fica sujeito a pagamento da multa eleitoral correspondente, Roger.
1: Tá certo, Lucas, com todas as informações, 5 horas e 2 minutos. A marcha das apurações aqui na Rede 89 Maravilha de Rádio, trazendo detalhes e informações para vocês. Ainda sem números, Jean Brito ao vivo novamente do TRE. Daqui a pouco, Jean Brito voltando ao TRE, trazendo detalhes para a gente. Eduardo Cunha conosco aqui também ao vivo, ex-presidente da Câmara dos Deputados. Muito obrigado pela sua presença, sua expectativa, mas primeiro sua análise de como foi, Eduardo Cunha, esse domingo de votação histórico para o nosso país.
3: Bom, boa tarde a todos. Né? Terminado o período eleitoral, né? Que termina com a eleição agora, o fim da eleição agora às 17 horas, né? Eu vou retornar à posição de radialista, né? Então, enfim, vou voltar a fazer parte das mesas, das programações, então será normal eu voltar, né? Já estava com saudade, né? A gente ficar fora esse período realmente já dá saudade. Então, a expectativa é o seguinte, eu vi uma eleição muito fria aqui em Belo Horizonte, estava fria demais. Em Minas Gerais, de uma maneira geral, a eleição foi fria, ou seja, o interesse não foi tão acentuado como a gente achava que deveria ser, ao contrário, por exemplo, de até alguns outros lugares. Rodei até aqui pelas ruas, aqui agora, vi pouca gente empolgada com a eleição. Isso mostra que pode ter uma abstenção maior. O período de chuvas de ontem, em algumas regiões, principalmente para aqueles que estão na zona rural, pode ter provocado, sim, um aumento da abstenção pela dificuldade de locomoção. Então, a gente tem algumas coisas para avaliar, né? Aqui em Minas Gerais, a gente está com a tendência de uma decisão de eleição em primeiro turno, que deve ter aprofundado a decisão com a divulgação de pesquisa pelo chamado voto útil. E da mesma forma, na eleição nacional, a gente tem a circunstância de que a pesquisa estava dando ontem duas pesquisas divergentes, um pouco, mas dentro da margem de erro, tanto a Quest quanto a Datafolha. Uma com 3 pontos de diferença para o Lula e a Quest com 1 ponto apenas de diferença, mas ambas sinalizando que o segundo turno será um segundo turno que o Flávio Bolsonaro pode sair na frente. Então, a expectativa é que você está com uma eleição que como eu sempre falava antes que eu podia,

0: aqui, é uma eleição de exclusão, né? Ninguém está vencendo a eleição, alguém está perdendo. Está perdendo por exclusão. A população não está querendo um candidato. Então, seja o candidato que foi escolhido, outro é que não querem. Quem tiver com mais rejeições é que vai perder a eleição. Não é uma eleição de emoção. Não foi debatido nenhum programa, ninguém conseguiu debater programa, não houve debate. Debate fugiram, o Lula fugiu do debate, acabou provocando aquela confusão na última. Ambos fugiram do primeiro, porque o Lula fugiu, o Flávio também fugiu. Ninguém teve um debate de proposta, ninguém sabe exatamente o que cada um vai fazer em cada lugar. Ou seja, isso contribuiu para que a eleição ficasse fria. Nós estamos discutindo aqui fake news de padroeira do Brasil, plantado, nós estamos discutindo fake news não sei do que, mas ninguém está discutindo uma proposta de verdade para o país. E isso é muito grave. Não é só a gente postando videozinho aí, fazendo confusão, mas ninguém está falando aquilo que é importante para o Brasil. Então a eleição é muito importante, mas essa frieza, ela reflete. Então esperamos que tenha um segundo turno e que possa ter um segundo turno de debate, que a gente possa ver realmente o que cada um pensa em fazer para o país, não necessariamente alguém que tem que ficar desmentindo uma denúncia ou uma fake news que está sendo colocada.
1: Tá certo, Eduardo. 5:06, voltando ao TRE. Já temos números, os primeiros. Pamela Dias, ao vivo. Fique à vontade, Pamela. Daqui a pouco, Pamela chegando com a gente com mais detalhes e informações, trazendo informações ao vivo do TRE e, claro, trazendo os primeiros números para você aqui na 89 Maravilha. São 5:07. Deixa eu voltar neste momento com o Sérgio Monteiro trazendo informações também do sul de Minas. Nos últimos instantes, fechou por aí praticamente, né, Sérgio? 5:07.
2: Roger, fechou sim. A gente tem informação que tem gente em fila ainda, mas pouca gente aguardando nas principais cidades de votação. O juiz eleitoral de Pouso Alegre, agora há pouco, falou com alguns colegas de imprensa, que é o doutor Túlio Naves. Ele fez um balanço sobre o dia da votação, disse que correu tudo dentro do que estava esperado e lamentou a sujeira na cidade, lamentou a quantidade de santinhas esparramadas pelas ruas de Pouso Alegre, disse que tinha sido feita uma campanha para que isso fosse evitado, até porque é proibido por lei, mas ele lamentou isso. O juiz eleitoral de Itajubá, também doutor Hilton Alonso, disse que a votação transcorreu tranquilamente na cidade e agradeceu também especialmente a participação dos mesários, assim como também outros juízes e promotores eleitorais estão divulgando agora no fim da tarde, no fim da votação, o encerramento, né, o fechamento das eleições nas principais cidades aqui da nossa região. Então é isso, a gente fez essa cobertura e agora ficamos na expectativa da marcha da apuração que você vai acompanhar aqui pela 89 Maravilha, no sul de Minas, no norte, no Triângulo e especialmente aí em Belo Horizonte, né, Roger?
1: Situação em Juiz de Fora, Gustavo Fonseca ao vivo com a gente, 5:08.
3: Ao vivo, Roger, um abraço mais uma vez para a audiência da Rede 89 Maravilha, trazendo também a situação de momento aqui em Juiz de Fora, com o horário de votação encerrado, mas inclusive, como ressaltou o nosso colega Sérgio Monteiro, isso não quer dizer que quem estivesse na fila não poderia fazer a sua votação, pelo contrário, e é esse o detalhe que eu trago daqui de Juiz de Fora também. Embora aí a votação tenha sido tranquila nas maiores e na maioria das zonas eleitorais, ainda há registros de eleitores realizando de forma retardatária os seus votos. Inclusive, destaco mais uma vez na região central de Juiz de Fora, o Colégio dos Jesuítas, por exemplo, onde nós passamos agora há pouco, próximo ao local de votação, ainda recebendo aí eleitores que ficaram na fila, mas que estão sendo atendidos pelos mesários. Inclusive, esta é a orientação do TRE local para que os mesários façam esse acompanhamento destes votos retardatários, destes votos que ficaram sobressalentes na fila, esses eleitores fazendo o seu direito por estarem nas filas antes das 17 horas. E a gente segue acompanhando por aqui a chegada dos discos, como dizem, não é mesmo? A chegada, obviamente, dessas urnas que vão ser transportadas para o local de apuração para que possamos acompanhar aí os primeiros votos que caem aqui em Juiz de Fora. Fica o registro lamentável, a quantidade de santinhos espalhadas pelas zonas eleitorais chamaram a atenção de forma negativa. Felizmente não tivemos, como em outros locais de Minas e do Brasil, acidentes em decorrência disso, mas a gente sabe que amanhã os profissionais da limpeza terão que fazer aí, né, um esforço redobrado, porque foi muita quantidade de santinhos espalhadas nos principais pontos de votação aqui em Juiz de Fora. Fica este destaque também para vocês que nos acompanham. Daqui a pouco a gente retorna com os números das eleições do município de Juiz de Fora. Retorno com vocês aí no estúdio.
4: Na 89 Maravilhas, 5:10, e ainda no nosso giro de repórteres por todo o estado nessa cobertura do 89 Maravilha das eleições 2026. Vamos direto para Araxá. Sargento Hamilton chega agora com mais informações. Boa tarde, sargento.
5: Boa tarde para você, Ariane. Boa tarde, Roger. Boa tarde a todos aqui que estão acompanhando a Rádio Maravilha. Ariane, informando para você e todos nós que encerrou-se já em Araxá todas as votações encerradas. Neste momento, a Polícia Militar está realizando a escolta, encaminhando para aqui o centro, né? Vamos dizer assim, onde será feita a apuração, aqui no Tribunal Eleitoral da cidade de Araxá, e lá já está presente o comandante da Polícia Militar e também o doutor Dimas, juiz de direito, informando mais uma vez, o ponto negativo em Araxá foi a grande quantidade de pessoas que lançaram nas vias o santinho. E ressalta-se que santinho no chão não dá votação. E o doutor Dimo, juiz de direito, ordenou que a Polícia Militar registrasse boletins de ocorrências, tendo em vista que foram vários candidatos que estavam ali, os seus santinhos lançados na via pública, e um ponto positivo, viu, Ariane? Ponto muito positivo, e eu rodando em toda a cidade de Araxá, não encontrei nenhum santinho lançado nas vias do meu nobre amigo Rodrigo Alcine, principalmente também o nosso candidato, né? É o nosso senhor, o Eduardo Cunha, nenhum santinho lançado ao chão. Então, repito, santinho lançado ao chão não ganha eleição. Fique esse registro, estou à disposição. É com você no estúdio, Ariane Roger.
1: Obrigado pelas informações, 5 horas e 12 minutos. E a marcha das apurações aqui na 89 Maravilha, ao vivo para você. Vamos com conexão ao TRE novamente, vamos com Pâmela Dias, sem números. Pâmela, como é que está a situação por aí? As urnas já estão chegando.
6: Boa tarde, Roger. Boa tarde a todos que nos escutam aqui na Rádio 89 Maravilhas. É isso aí, batemos o horário de 5 horas e 13 minutos e logo em breve as urnas começam a chegar e as apurações começam aqui em tempo real. Olha, Roger, para a apuração do governo de Minas, né, importante a gente lembrar, são 11 candidatos nessa disputa e eu vou falar agora a ordem abaixo. Olha, estão aí na disputa para governo federal aqui de Minas Gerais Alexandre Calil, Ben Mendes, Cleitinho Azevedo, Flávio Rossi, o Gabriel Azevedo, o Henrique Arias, Indira Xavier, Matheus Simões, Patrus Ananias, professor Túlio Lopes, Rafael Duda. E olha, os números de votação, eles foram um número de 2 dígitos. Eles puderam ser conferidos na lista oficial de candidaturas. O TRL informou aqui também que além dos 11 candidatos ao governo, Minas Gerais tem 17 candidatos ao Senado, 749 a deputado federal e também 988 a deputado estadual. Então, Roger, logo em breve, logo mais, a gente começa as apurações em tempo real aqui na Rádio 89 Maravilha. Eu volto com mais informações.
1: Tá certo. Daqui a pouco você volta, por favor, ao vivo do Tribunal Regional Eleitoral. São 5 horas e 3 minutos. Léo está conosco para mais detalhes, né, Ariane?
4: Isso mesmo, Roger. Léo agora chegou para nos contar que o ministro, né, Cássio Nunes, falou sobre a questão das eleições estrangeiras, né, no exterior. Foi feito muitas informações, fake news a respeito de muitas coisas que aconteceram, mas Léo chega agora para nos explicar o que realmente aconteceu nas eleições do exterior. Léo,
7: boa Boa tarde, Ariane. Roger, ouvinte da 89 Maravilha, é o presidente do Tribunal Superior Eleitoral, ministro Cássio Nunes Marques, né, afirmou neste domingo que não há, até o momento, nenhum indicativo concreto de interferência internacional nas eleições de 2026. Segundo ele, os relatórios de monitoramento do TSE, da Polícia Federal e também da Agência Brasileira de Inteligência não apontaram ameaças externas ao processo eleitoral. A declaração foi dada durante um balanço parcial do primeiro turno. Nunes Marques também afirmou que não foram identificados riscos relacionados à atuação do crime organizado ou a possibilidade de atentados que pudessem comprometer esta votação. Segundo ainda o ministro, o pleito transcorreria com normalidade e também com transparência. Vamos ouvir o Cássio Nunes.
8: Das equipes que monitoram riscos internacionais não apontam qualquer tipo de risco. Inclusive agora, mais recentemente, o diretor-geral da Polícia Federal confirmou. Nós não temos nenhum relatório da Polícia Federal, nenhum relatório da ABIN, nenhum relatório de nenhum setor que trabalhe em parceria com o Tribunal Superior Eleitoral indicando qualquer tipo de risco. Inclusive ontem eu me manifestei e lembrei isso. Eu coloquei que nos nossos relatórios não aponta nenhum tipo de risco, seja ele internacional ou do crime organizado, como também fizeram circular com algumas ameaças e possibilidades de atentados. Não recebemos nenhum indicativo concreto disso até o momento e até o presente momento é fato, né? Até agora não...
7: E o presidente do TSE também comentou sobre a suspensão temporária dos atendimentos da embaixada também e dos consulados dos Estados Unidos no Brasil, anunciada nesta sexta-feira por questões de segurança, né? Aquele fechamento, aquela suspensão. Segundo ainda Nunes Marques, medidas desse tipo podem ocorrer durante eleições em períodos de maior acirramento político, mas não há relação concreta identificada com ameaça ao processo eleitoral brasileiro. Apesar da avaliação do TSE, Roger, Ariane e todos os ouvintes, a Polícia Federal informou neste domingo que abriu um procedimento para apurar uma possível interferência externa nas eleições. A existência da investigação, porém, não significa que há realmente uma interferência tenha sido constatada. Até o balanço divulgado pelo TSE, não havia elementos concretos que apontassem a atuação do estrangeiro no pleito.
1: Tá certo, Léo, 5h17, vamos ao vivo ao TRE. Parece que o presidente vai falar neste momento. Não é isso? Pâmela Dias. O presidente TRE falando com a gente ao vivo daqui a pouco, mais detalhes e informações aqui na 89 Maravilha. Vamos acompanhar essa palavra do ministro, do presidente TRE, falando obviamente sobre o fim das eleições e com certeza as urnas chegando aqui na 89 Maravilha. Me parece que está tendo a montagem por aí ainda dessa coletiva, né, Pâmela? Você pode trazer essas informações? Está ainda montando tudo para essa coletiva importante para o nosso estado, né? Daqui a pouco vem com essas informações a Pâmela, portanto, aqui na 89 Maravilha. Só registrando para você que está nos acompanhando que estamos para o estado todo pela rede 89 Maravilha de rádio, não somente em Belo Horizonte, região metropolitana, mas para dezenas de emissoras também, vocês ao vivo conosco, vocês ligados aqui com a gente também, participando do YouTube. Aproveite, deixe seu like, se inscreva, fique à vontade com a gente. Léo, mais uma informação importante?
7: Claro que sim, Roger, porque o Tribunal Superior Eleitoral atualizou as informações de que 1.544 urnas eletrônicas precisaram ser substituídas até as 3h30 desta tarde de domingo, durante o primeiro turno das eleições. O número representa 0,28% das 499.248 urnas utilizadas em todo o país. Segundo o TSE, ainda havia mais de 50 mil urnas de reservas disponíveis para substituir equipamentos que aparentassem ou precisassem ou acontecessem problemas até o fim da votação. A Justiça Eleitoral não detalhou as causas específicas das trocas, mas informou que, em geral, as substituições ocorrem por falhas operacionais. Mesmo com as substituições, Roger, Ariane, não houve necessidade de utilizar cédulas de papel até aquele horário. A votação manual é prevista pela legislação apenas como último recurso. Lembrando, claro, caso a urna seja substituída, também apresente falha e não seja possível manter o sistema eletrônico. Mais de 158 milhões de eleitores estão aptos a participar nesse primeiro turno, que define os cargos de presidente, governador, senador, deputado federal, estadual ou distrital. A Justiça Eleitoral Eleitoral segue acompanhando as ocorrências e o encerramento da votação, tá certo?
1: Tá certo. 5h19. Eduardo, com o interessante que a gente percebeu nos últimos dias nas pesquisas, o crescimento principalmente dos senadores da direita, né? Principalmente, Sávio, à frente, a gente percebe Marcelo Aro também subindo nas pesquisas.
0: Olha, o que acontece é o seguinte, a eleição de senador é a última que é decidida pelo eleitor. Isso tem acontecido em todas as eleições. Então, certamente, os dois últimos dias, a sexta e o sábado, elas foram decisivas para alteração. Inclusive, muita alteração teve de ontem à noite para hoje. Até porque as pessoas chegam com mais de 70% até quinta-feira não tinha um candidato a senador, eu lhe garanto isso. Então, é natural que ao crescimento na reta final, no caso de um governador que vai ganhar no primeiro turno, ele acabe arrastando também algum senador junto com ele. E ao mesmo tempo, um dos lados se prepondera. Aqui em Minas Gerais, já teve o exemplo do que pode acontecer com a Marília agora, o que aconteceu com a Dilma mesmo em 2018. Ela, como não tinha um segundo voto acoplado, ela acabou sendo arrastada e perdeu a eleição justamente para o Carlos Viana e para o Rodrigo Pacheco. Agora vai acontecer a mesma coisa, serão eleitos dois senadores, que não ser, na minha opinião não será eleita a senadora do PT, vão ser eleitos dois outros senadores. Vai estar entre o Sávio, o Viana, o Aécio e o Marcelo Aro. Eu acho que esses quatro ficarão com as duas vagas, entre esses quatro. Isso, quando abrir a urna, a gente vai ter uma surpresa.
1: Vamos aguardar, Eduardo, 5 horas e 20 minutos. Para você, a cobertura das eleições 2026 aqui na 89 Maravilha. TRE chamando. Presidente, está falando por aí, Pâmela. Já nós vamos com Pâmela. Lucas Brandão também chegando no TRE com mais detalhes e informações para gente. Léo, temos mais uma para trazer aqui para o nosso ouvinte Maravilha. Informações importantes deste domingo de eleição.
7: Também, Roger. Só para assinalar para vocês também que o número de candidaturas nessa eleição de 2026 tinha caído, né? Caiu 30% em relação ao pleito de 2022. Neste ano foram registrados cerca de 20.700 pedidos de candidatura contra mais de 29 mil na eleição anterior. A redução representa aproximadamente 8.500 registros a menos em 4 anos. A queda é concentrada principalmente nas disputas para os cargos legislativos. O número de candidatos a deputado estadual caiu cerca de 33%. Enquanto candidaturas para deputado federal tiveram redução de aproximadamente 28%. Já a disputa pelo Senado teve aumento, passando de 242 registros em 2022 para 317 neste ano. Entre os fatores apontados para a redução está a mudança na organização partidária, com a formação de federações e a diminuição no número de partidos. As regras eleitorais também restabelecem limites para a quantidade de candidaturas que cada legenda ou federação pode registrar nas eleições proporcionais. Mesmo com essa redução em relação a 2022, a Justiça Eleitoral analisou mais de 99% dos pedidos de registro para as eleições de 2026. Segundo o TSE, até setembro, mais de 20.900 requerimentos já haviam sido julgados. A análise verifica se os candidatos cumprem os requisitos legais para disputar este pleito, viu, Ariane, Roger e ouvinte da 89 Maravilha.
1: Tá certo, Léo, são 5 horas e 22 minutos, você ao vivo com a gente, trazendo informações e detalhes também, que você pode participar através do WhatsApp da 89 Maravilha, 319-9565-1089. São 5 horas e 23 minutos, os primeiros números começam a aparecer, hein? Ao vivo para você aqui na 89 Maravilha, para presidente, 1% das urnas apuradas, Ariane Fernandes.
4: Isso, Roger. 1,23% dos votos apurados compareceram às urnas 1.486.462 eleitores. Abstenção, Roger, o um número bem alto, 641.771. Neste momento, com 1,23% das urnas apuradas, Flávio Bolsonaro aparece com 48,85%, com 699.309 votos. Em seguida, aparece Lula com 42,50%, com 608.460 votos. Em terceiro lugar, aparece Augusto Cury, com 3,7, com 44 mil votos.
1: Os números mudam na 89 Maravilha, 1,42%. Flávio Bolsonaro, 49,06%. Lula, 42,29%. Ainda sem dados do estado de Minas Gerais, mas tem São Paulo, hein? Tarcísio de Freitas aparece com 69,12%, 1% das urnas apuradas. Eduardo Cunha, olha só, primeiros números de Minas Gerais, 0,93% das urnas apuradas. Cleitinho Azevedo, 41,70%. 72%. Patrus Ananias, 29,72%. Mas já adiantando o assunto contigo, Eduardo Cunha, já era de se esperar essa goleada mesmo no início do Tarcísio de Freitas, né?
0: Não, do Tarcísio já está a eleição liquidada. São dois candidatos. Quem está na frente já ganhou a eleição no primeiro turno. E ele nunca saiu da frente e a distância sempre foi muito grande. A gente só vai ver um número exato, mas a eleição está liquidada. Tarcísio de Freitas já é o governador de São Paulo reeleito.
1: Daqui a pouco, Lucas Brandão também ao vivo do TRE conosco, trazendo mais informações e detalhes aqui na 89%, na 89 Maravilha. Estou falando em porcentagem, Eliane, porque agora quase 2% das urnas apuradas para presidente.
4: É isso, Roger. Quase 2%. Na verdade, agora... 1,51. Flávio Bolsonaro aparece com 49,06%, com 811.907 votos. Segundo colocado, aparece Lula com 42,29%, com 699.865 votos. Roger.
1: Tá certo. Vamos com Lucas Brandão trazendo detalhes e informações pra gente. Como é que tá aí por fora também no TRE, Lucas?
9: Boa tarde, Roger. Boa tarde para quem está acompanhando aqui a nossa cobertura especial das eleições aqui na 89 Maravilha. O TRE agora ocorrendo o teste de integridade, né, das urnas, para saber como que as urnas foram apuradas, está tudo certinho, mas ainda aguardando aqui o pronunciamento do presidente do TRE. Ele daqui a pouco chega para dar uma coletiva, para começar realmente a apuração das urnas, principalmente aqui em Minas Gerais, né, para as eleições de governador, também de senador, deputado estadual. Então, aqui no TRE, movimentação bem intensa, bem cheio por aqui, a entrada também bem lotada. Então, é realmente só aguardar o presidente do TRE estar aqui conosco para ter essa apuração mais firme, né? E também para saber qual vai ser o pronunciamento do presidente. Como vocês estão falando aí, as urnas já começaram a ser apuradas. E daqui para frente, a 89 Maravilha está ligada e vai trazer para você todos os dados que temos das urnas neste momento, Roger.
1: Tá certo, portanto, os detalhes e informações, o TRE também, Lucas Brandão, Pamela Dias, Jean Brito, é o timaço de jornalismo da 89 Maravilha, 5 horas e 26 minutos, 1,61% das urnas apuradas, Ariane Fernandes, presidente do Brasil.
4: Presidente Flávio Bolsonaro está com 49,17%, com 917.431 votos. Já Lula aparece no segundo lugar com 42,20%, com 787.438 votos. Roger.
1: Tá certo, vamos com Minas Gerais, apenas 0,93. Cleitinho Azevedo, 41,72. Patrus Ananias, 29,72%.
0: É, exatamente. É ainda muito cedo, né, para poder dizer, até porque tem que ver de onde, que região está vindo, não. Então, essa diferença não dá para sinalizar absolutamente nada, né? E, Roger, tem que aproveitar para esclarecer o seguinte: os meus votos de deputado federal que vão aparecer vão estar ressalvados, né? Porque se eles podem aparecer ou vão estar ressalvados. O que, que aconteceu? Eu tive o registro indeferido e recorri ao TSE e efetivamente vou ter o resultado, mas não houve tempo do TSE ter julgado até hoje. Então, meus votos estão sendo contabilizados, mas é importante dizer o seguinte: os votos são válidos. Na medida que o recurso for provido, e será provido, até porque a base que foi feita aqui no TRE de Minas Gerais foi uma coisa absurda, porque eles consideraram uma lei inconstitucional, que eles não poderiam, não é da competência do TRE declarar lei inconstitucional, mas os votos são válidos. Eu estive na urna, todo mundo viu, todo mundo que votou verificou que eu estava na urna. O voto é contabilizado, é ficado separado. Quando o TSE decidiu o recurso, os votos vão ser acoplados ao partido e vai para a totalização de todo mundo. Então, não se preocupe aqueles que porventura votarem em mim, porque os votos são válidos sim, serão computados e você vai ter o número de votos que isso ocorreu.
1: Você acompanhando a apuração das eleições 2026 pela rede 89 Maravilha de Rádio. A gente segue com os números para você, como disse o Eduardo. Apenas o início, muita coisa a acontecer, mas são as primeiras urnas já chegando. Em Minas Gerais, por exemplo, 1,16% das urnas apuradas. Cleitinho Azevedo, 41,52%. Patrus Ananias, 29,79%. Para presidente do Brasil, quase 2%, Ariane.
4: Isso, Roger. Agora, 1,61% das urnas apuradas, né, no Brasil, e Flávio Bolsonaro ainda na frente com 49,17%, com 917.431 votos. Em segundo lugar, aparece o candidato Lula com 42,08%, com 961.557 votos.
1: Tá certo, são informações precisas para você aqui na 89 Maravilha. Já já vamos com o senador e também deputados. Ao vivo, Lucas Brandão trazendo movimentações e informações importantes do TRE. Diga aí, Lucas.
9: É isso, Roger. Por aqui, por enquanto, ainda continua bem movimentado. O presidente ainda não apareceu para dar o seu pronunciamento, a sua coletiva. Aí estamos esperando aqui a coletiva de imprensa que ele vai conceder no TRE. Está marcado ali para mais ou menos, esperamos que ele chegue por volta de 5h40, 5h50. E também a sessão de julgamentos começando às 6 horas da tarde aqui no TRE de Minas Gerais. Como falei, muito movimentado aqui por enquanto na entrada, lá dentro do TRE também. Então, realmente, são movimentações que acontecem neste momento. Então, as urnas vão começar a ser apuradas, o TRE vai soltando em tempo real e, realmente, o 89 Maravilha está aqui para acompanhar tudo. O TRE bem movimentado nesse momento. Continuamos aqui ligados com qualquer informação nova. Eu te chamo, Roger.
1: Tá certo. Vamos com o Jean Brito também ao vivo no TRE 5h29, ultimaço de jornalismo da 89 Maravilha nesta apuração. Jean Brito, informações por aí.
10: Urnas já sendo apuradas neste momento, viu, Roger, Luiz e também o 20 Maravilha, sessão totalizadas 1,16%, Cleitinho Azevedo na liderança nesse momento com 61.395 votos, Patrus Ananias na vice-liderança com 44.046 votos e o Flávio Roscoe com 13.204 votos, seguido também por Alexandre Calil e o Gabriel, também depois Matheus Simões e também o Ben Mendes. E aí, nas últimas colocações, Indira Xavier, Professor Túlio, o Rafael Duda e o Henrique Arias são os candidatos aí ao governo de Minas Gerais. Mas neste momento, 1,16% de urnas apuradas é só início, né? E você vai acompanhar tudo aqui na Rede 89 Maravilha. Vamos virar a noite, viu? Roger Luiz, se prepare também, Ariane Fernandes. Mas neste momento, Cleitinho Azevedo, seguido por Patrus Ananias, é a disputa. E em terceiro colocado, Flávio Roski, viu? Roger Luiz.
1: Tá certo. 1,16% das urnas apuradas em Minas. Vamos ao Senado, hein? Domingos Sávio sai na frente, 23,27%. Seguida por Marília Campos, com 21,98%. Áurea Carolina, com 15,96%. Carlos Viana está com 15,74%. Neste momento, também aparece abaixo Marco Antônio Superman, com 10,46%. Marcelo Aro, 8,79%. Aécio Neves, hein? Apenas com 2,89% no momento. E Arcanjo Pimenta com 0,24%. Ariane Fernandes, números não param. Presidente do Brasil, a presidência, vamos lá.
4: Até agora, 2,23% dos votos apurados e Flávio Bolsonaro aparece com 49,37%, com 1.280.384 votos válidos. Já Lula aparece em segundo lugar com 42,09%, com 1.091.428 votos, Roger.
1: Mudam os números, 2,58% das urnas apuradas para presidente do Brasil, como disse a Ariane. Flávio Bolsonaro ainda à frente com 4,50%, Lula 41,88%. São os detalhes e informações ao vivo para você aqui na 89 Maravilha. São Paulo permanece à frente, Tarcísio de Freitas, 69,71%. Vamos também com os números a deputado federal. Você acompanha ao vivo com a gente. Na frente, alguns deputados, por exemplo, Nicolas Ferreira, Anelisa, Duda Salaber, Bela Gonçalves, também aparece bem votada. Eros Biondini, Coronel Cláudia, Braulo Lara, também com os números. Aqui aparecendo Lloyd Gonçalves, Bruno Farias, Pinheirinho, Luiz Tibé, também aparece neste momento muito bem votado Zé Silva e o ex-presidente da Câmara dos Deputados, Eduardo Cunha. Voltando ao TRE, informação importante, Jean Brito.
10: Roger Luiz, o presidente ainda está se posicionando, né? Muito burocrático, como sempre, é normal, né? O TRE de Minas Gerais e neste momento continua 1,16% de urnas apuradas. Importante, viu? A movimentação, trabalho de imprensa lotado aqui o TRE de Minas Gerais, você acompanhando tudo aqui na Rede 89 Maravilha. Por enquanto, para o governo de Minas Gerais, Cleitinho Azevedo segue na frente com 61.395 votos, seguido por Patrus Ananias por 44.046 votos. É as urnas sendo apuradas nesse momento na Rede 89 Maravilha, você acompanhando de pertinho aqui, direto do TRE de Minas Gerais. Daqui a pouco o presidente só foi ali tomar um cafezinho, viu, Roger Lucas?
1: Tá certo, Jean. Toma o seu também, viu? 5 horas e 33 minutos. É bom ressaltar para quem está em casa nos acompanhando. Primeiro, obviamente, chegam as urnas de Belo Horizonte, região metropolitana. O interior vem na sequência, ou seja, ainda a gente pede muita paciência a você que está nos acompanhando. Como disse muito bem, Jean, vamos até as 9 da noite com os números. Tudo pode mudar. Podemos ter alterações. Por exemplo, olha só, hein? 2,09% das urnas apuradas no estado. Jean Brito, Cleitinho Azevedo segue na frente com 41,25%. Porém, Patrus Ananias encosta neste momento. 30,05%, Jean Brito. Ou seja, é o que estou dizendo. São apenas os primeiros números. Muita coisa pode acontecer, né, Jean?
10: Pois é, vai rodando, né, Roger Luiz? Vai mudando os números e nós vamos atualizando o nosso ouvinte de 89 Maravilha aqui o tempo inteiro. Mas nesse momento, Patrus Ananias, a gente já esperava nessa disputa bastante acirrada pelo governo de Minas Gerais. Cleitinho está na frente, mas o Patrus está encostando nesse momento. Seguida, terceira colocação ali, o Flávio Rosco, que é do PL de Minas Gerais, o Patrus Ananias do PT e o Cleitinho Azevedo do Republicanos. E é a contagem, as urnas nesse momento sendo contabilizadas na Rede 89 Maravilha, Roger.
1: Só que me chama a atenção, Ariane Fernandes, 13,11% dos votos. Flávio Bolsonaro com 49,89%. Não é isso?
4: Isso mesmo, Roger. 1.806.187 votos, enquanto Lula aparece com 41,54%, com 1.504.050 votos.
1: São as informações ao vivo para você, a Rede 89 Maravilha de Rádio. Na marcha das apurações, os números não param e as informações também não. Vamos ao vivo novamente ao TRE, 5 horas e 35 minutos, Jean Brito com mais detalhes e informações ainda sem o presidente, mas os números estão indo mesmo sem o presidente, né, Jean?
10: Pois é, Roger Luiz, os números sendo contabilizados aqui neste momento, total de sessões, Roger, mais de 52.062 sessões contabilizadas neste momento. Para o número de vagas do governo federal, óbvio, é apenas um, né, um líder neste momento, Cleitinho, e o Patrus é chegando próximo ao Cleitinho Azevedo. A gente já tinha alertado isso, né, já se esperava isso, provavelmente é só o início, né, mas provavelmente teremos aí talvez, né, um segundo turno das eleições para o governo de Minas Gerais. Olha só, votos válidos nesse momento, mais de 272 mil votos válidos sendo contabilizados, viu, Roger Luiz?
1: Tá certo, Jean, 5 horas e 36 minutos, 13,38% das urnas apuradas neste momento para presidente, né, Ariane?
4: Isso, Roger, 3,11%, Flávio Bolsonaro aparece na frente com 49,89% dos votos, 1.806.187 votos, enquanto Lula aparece com 41,54%, com 1.504.050 votos. Roger, e ainda nessa... essa apuração, né, que a gente está fazendo aqui ao Senado de Minas Gerais. Também já temos os números aqui, hein? Pode falar?
1: Vamos lá,
4: Cleitinho, fica à vontade. Cleitinho aparece em primeiro lugar com 41,25% dos votos. Já foram mais de 112.276 votos apurados. Patrus Ananias aparece em segundo lugar com 30,05%, com 81.784 votos.
1: Só lembrando que é para governador, para o Senado.
4: Governador.
1: A gente vem daqui a pouco com detalhes e informações importantes aqui na 89 Maravilha, 5 horas e 37 minutos. Falando em senador, então vamos ao Senado neste momento. Mais de 2% das urnas apuradas. O Migo Sávio segue na frente com 23,15%, Marília Campos, 22,13%, Áurea Carolina, talvez a grande surpresa no momento, 16,6%, Carlos Viana, 15,45%, Marco Antônio Superman, 10,52%, Marcelo Aro, 8,81%. Deu uma parada dos números, Luciano Ribeiro com informação importante para a gente ao vivo aqui na 89 Maravilha, 5h38.
11: Pelo menos 5 eleitores morreram neste domingo durante o primeiro turno das eleições após passarem mal em locais de votação. Os casos foram registrados em Minas, Mato Grosso do Sul, Pernambuco, Amazonas. Em Belo Horizonte, um homem de 63 anos morreu após passar mal pouco depois de votar em uma sessão eleitoral da Faculdade Newton Paiva, no bairro Caiçara, na região noroeste da capital. Segundo a Polícia Militar, ele havia acabado de votar e passou mal ao atravessar a via e chegar ao canteiro central. Duas ambulâncias do SAMU foram acionadas e realizaram o procedimento de reanimação, mas ele não resistiu. A suspeita inicial de um profissional do SAMU é que a vítima tenha sofrido um infarto.
1: Nossa, é muito triste, né, Luciele? Sim. Essas mortes que estão acontecendo e aconteceram, né? É.
11: E também lembrar, né, aquelas pessoas que se feriram por conta dos escorregamentos referente aos santinhos, né, tanto em Belo Horizonte quanto também em Minas Gerais.
1: Tá certo. Vou ao TRE com mais informações. Jean Brito trazendo detalhes pra gente aqui na 89 Maravilha. Fica à vontade, por favor, Jean.
10: Pois é, Roger Luiz e ouvinte Maravilha, o presidente do TRE já se posicionando nesse momento aqui para falar com a imprensa, né, das primeiras manifestações sobre o TRE, falar como ocorreu, né, no dia de hoje, todo dia de hoje, né, se foi ok, se não foi ok, as ocorrências, falando que as urnas estão sendo apuradas nesse momento. Ele está falando nesse momento aqui para a imprensa de toda Minas Gerais e para todo o Brasil, falando que foi tudo ok, viu, Roger Luiz, parabenizando também o serviço da Polícia Militar, do Corpo de Bombeiros de Minas Gerais, lembrando que o Corpo de Bombeiros falou, Roger Luiz, mais cedo aqui em off para a Rede 89 Maravilha, que mais de 15 pessoas receberam atendimento médico dentro, né, dos seus locais de votação. Então, muito importante esse posicionamento aí do Corpo de Bombeiros, muito competentes, né, de Minas Gerais. É o Corpo de Bombeiros Militar de Minas Gerais fazendo um trabalho sensacional. E nesse momento, o presidente do TRE já se posicionou, já falou aqui com a imprensa mineira, viu, Roger Luiz, e falou realmente, as urnas estão sendo contabilizadas, pediu calma e agradeceu a toda a população de Belo Horizonte por esse dia democrático, né, por esse dia sensacional que tivemos hoje, viu, Roger Luiz?
1: Tá certo. Certo, Jean Brito, já você volta. Vamos a mais números. Presidente da República, neste momento, Ariane Fernandes. Roger Luiz, 4,58%.
12: Bolsonaro aparece com 50,24% em primeiro lugar, com 2 milhões...
1: Daqui a pouco, Ariane, chegando com detalhes. Agora, Ariane, por favor, ao vivo.
12: Boa tarde, Roger. Vamos falar sobre o primeiro lugar. Flávio Bolsonaro aparece...
1: Ariane Fernandes, agora com a melhor conexão, trazendo para a gente informações importantes aqui na 89 Maravilha. Fica à vontade. Agora sim, Ariane.
4: Agora vamos lá, então, Roger. 4,58% dos votos válidos já foram apurados. Flávio Bolsonaro aparece em primeiro lugar com 50,24% dos votos, 2.678.907 votos. Lula aparece em segundo com 41,28%, com 2.200.676 votos.
1: Tá certo, Ariane. Luciele Ribeiro com mais informações também, 5h41.
13: Flagrado usando o celular dentro da cabine de votação.
1: Vamos lá, Lucélia.
11: Flagrado usando o celular dentro da cabine de votação, o ex-governador de Minas Gerais e candidato à presidência da República, Romeu Zema, comentou a ação ajuizada pelo Ministério Público Eleitoral contra ele nas redes sociais na tarde deste domingo. O ex-chefe do Palácio Tiradentes lamentou e ironizou a medida tomada pelo órgão. Abre aspas. Engraçado, o TSE cria uma ferramenta chamada colinha virtual. A gente usa o Ministério Público Eleitoral, ajuiza uma ação criminal contra mim porque usei o celular. Mas se eu tivesse roubado um celular e falasse que era para uma compra, estaria tudo bem. Mais um dia no Brasil. Fecha aspas, disse o candidato. Em coletiva de imprensa, o diretor-geral do Tribunal Regional Eleitoral de Minas Gerais, Rodolfo Pacheco, informou que a ação foi ingressada e será julgada pela corte. Mais cedo, o ex-governador de Minas Gerais confirmou o uso do celular e negou ter fotografado algo durante a votação.
4: E agora vamos chegando com os números do governo de Minas. Até o momento, 3,17% das urnas apuradas. Cleitinho Azevedo aparece em primeiro lugar com 42,22% dos votos, com 171.650 votos válidos. Já Patrus Ananias aparece em segundo com 29,82%, com 121.264. E Roger, também tivemos a atualização dos números para presidente. Neste momento, 50% das urnas apuradas, Flávio Bolsonaro aparece em primeiro com 50,43%, com 3.226.032 votos. Lula aparece em segundo com 41,15%, com 2.632.275 votos.
1: Vamos com Pâmela Dias, informações ao Senado do nosso estado. Vamos lá, Pâmela.
13: Boa tarde, Roger. Boa tarde a todos que nos escutam aqui na Rádio 89 Maravilha. É isso mesmo, Roger. Na corrida aí pelo Senado, o Domingo Sávio, ele sai na frente com 23,17% dos votos, o que equivale aí, aqui em Belo Horizonte, Minas, o total de 154.900 votos. Logo após ele, vem Marília Campos, do PT, com 22,35% dos votos. A Áurea Carolina, com 16,32%. O Carlos Viana, com 15,19%, o Marco Antônio Superman, 10,87% de votos, o Marcelo Aro, do PP, com 8,51% de voto, o Aécio Neves, do PSDB, com 2,7%, o Arcanjo Pimenta, do MDB, com 0,25%, o Carlinho Moura, com 0,16%, Ana Luísa, do MLB, com 0,14%, e entre outros candidatos. Lembrando que só aqui em Belo Horizonte foram mais de 1 milhão e 900 eleitores aptos a votar nesse 4 de outubro e 44,7% a menos em que em 2022 em 18 zonas eleitorais. Agora, nesse momento, aqui no TRE, o Tribunal Regional Eleitoral, o presidente Carlos Henrique Perpétuo Braga, ele está falando, está exaltando o trabalho dos bombeiros, o trabalho da polícia, a imprensa está toda reunida aqui, aguardando as falas e próximas atualizações também. Então, por isso eu falo, daqui a pouco eu volto com mais informações direto aqui do TRE. Roger.
1: Muito obrigado, Pâmela. Pâmela Dias, ao vivo com Jean Brito TRE, trazendo informações agora 6% das urnas apuradas à presidente do Brasil, Ariane Fernandes.
4: Flávio Bolsonaro aparece com primeiro lugar com 50,51% dos votos, com 3.528.206 votos. Já Lula aparece em segundo com 41,08%, com 2.869.777 votos. Roger.
1: Tá certo, vamos a detalhes e informações para você na 89 Maravilha, chegando com informações importantes para o governo de Minas, 4,48% das urnas apuradas, Cleitinho Azevedo com 42,86%, Patrus Ananias, 29,56%. A gente pode passar um panorama daqui a pouco a deputada estadual. Tô com essa curiosidade, viu, Jean Brito, Pâmela Dias, 15 para 6, você ao vivo acompanhando essa movimentação, a cobertura da 89 Maravilha. Como é que tá para deputada estadual por aí, Jean? Pâmela.
14: Pois é, Roger Luiz. Vamos olhar aqui no telão do TRE de Minas Gerais a situação neste momento para deputado federal e também, né, questionamento aí do Roger Luiz para deputado estadual neste momento aqui do TRE. Bruno Engler segue neste momento com 57.666 votos, seguido por Pablo Almeida com 25.129 votos e a Beatriz Cerqueira com 21.092 votos nas urnas sendo contabilizadas neste momento. O presidente TRE aqui acabou de falar que um cidadão, Roger Luiz, ele não deu tantos detalhes, né? Também a Polícia Militar está aqui neste momento, deve falar um pouco. Um cidadão lá de Mariana estava tentando trocar votos por comida, viu, Roger Luiz? Ele falou que o cidadão está preso nesse momento para preservar a identidade dele. Ele não citou o nome do cidadão, mas qualquer ocorrência a gente também está aqui em cima do lance, viu, Roger Luiz?
1: Tá certo. Jean Brito trazendo informações importantes, 14 para 6. Vamos daqui a pouco a mais detalhes e informações ao presidente do Brasil. Mas antes, Sérgio Monteiro com a gente também trazendo números de Alfena, cidade importante de Minas, né, Sérgio?
15: Isso, Roger. Ao vivo aqui do sul de Minas, os primeiros números estão chegando. A cidade de Alfenas, uma cidade universitária de grande porte aqui para a nossa região, né? Também muito próximo ali de Machado, na nossa região aqui do sul de Minas. Temos ainda alguns poucos números de Alfenas, mas já dá para ter um panorama inicial. 0,56% dos votos lá da cidade de Alfenas para presidente. Flávio Bolsonaro está no momento com 59,41%, Lula com 28,45%, o escritor Augusto Cury com 6,69%, Renan Santos com 2,93% e Ronaldo Caiado com 1,67%. São os votos iniciais do Sul de Minas que chegaram agora da cidade de Alfenas. É com você, Roger.
1: Tá certo, Sérgio. 12 para 6. Ariane Fernandes, números mudam. 7% das urnas apuradas para presidente do Brasil. Brasil.
4: Isso, Roger, mais de 7% de urnas apuradas. Flávio Bolsonaro aparece em primeiro lugar com 50,69% dos votos, com 4.125.278 votos. Lula aparece como segundo colocado com 40,95% dos votos, com 3.333.030 votos.
1: Mais de 5% das urnas apuradas em Minas Gerais, governador Jean Brito. Pâmela Dias trazendo informações com telão ao vivo do TRE.
13: É isso aí, Roger. Vamos agora às atualizações para o governo de Minas Gerais. Cleitinho Azevedo disparando nessa corrida política com 40,21%. O Patrus Ananias do PT com 29,93%. Flávio Rospi com 9,32% de apuração até o momento. O Alexandre Calil do PDT com 9,16%. O Gabriel com 5,57%. Matheus Simões, o atual governador, né, e candidato à reeleição para governo de Minas, com 4,59%. Ben Mendes com 0,80%. E entre outros candidatos que estão agora, né, sendo apurados durante esse momento de apuração, agora são 5 horas e 49 minutos. O presidente do TRL acabou de falar, o Carlos Henrique Perpétuo Braga. Agora outros colegas, outras entidades também estão falando sobre como é que foi esse dia de eleição, desde as primeiras horas, desde as 8 horas da manhã, quando as urnas se iniciaram. Agora a gente está tendo esse momento de apuração de votos. Seguimos aqui no TRE e em qualquer momento a gente volta. Roger.
1: Obrigado, Pâmela. 11 para 6. A gente vem com informações importantes porque 7,59% das urnas apuradas para presidente do Brasil. E disputa boa, presidente do Brasil, Flávio e Lula, Ariane Fernandes.
4: É isso, Roger. No momento, Flávio Bolsonaro aparece em primeiro lugar com 50,69%. Lula já aparece com 40,95% de todos os votos válidos.
1: Olha só, vamos falar de algo importante, né, sobre a polícia em nosso estado, essa movimentação. Parece que a PF prendeu mais de R$700 mil, Lucas Brandão.
16: Exatamente, Roger Luiz. R$790 mil foram apreendidos pela Polícia Federal e também 129 pessoas foram conduzidas durante as ações de fiscalização do primeiro turno das eleições de 2026. Segundo o balanço divulgado às 3h10 da tarde deste domingo, foram apreendidos R$ 789.800 em bens e valores, sendo R$ 383.600 em dinheiro. As ocorrências foram registradas em 21 estados e no Distrito Federal. Entre os principais crimes investigados estão a propaganda eleitoral irregular e também a corrupção eleitoral, especialmente suspeita de compra de votos. Até aquele momento, a PF havia instaurado 6 inquéritos e registrado 18 termos circunstanciados. A corporação ressalta que os valores apreendidos são preliminares e ainda vão passar por uma validação. As investigações também continuam para esclarecer as circunstâncias de cada ocorrência e identificar possíveis envolvidos. No acumulado de 2026, a Polícia Federal já havia instaurado 1.300 inquéritos relacionados a crimes eleitorais, até as 3h10 da tarde deste domingo. As apreensões em ações desse tipo ultrapassaram R$46.500 mil desse ano, também sendo aproximadamente R$30 milhões em dinheiro. A Polícia Federal informou ainda que os números são dinâmicos e podem mudar com o registro de novas ocorrências, o avanço das investigações e também a atualização dos sistemas.
1: Tá certo, Lucas, soltando 9 para 6, passando também para outros estados, por exemplo, São Paulo, hein, com 1% das urnas apuradas, 1,04%. Tarcísio de Freitas, 70,94%, Fernando Haddad, 28,41%. Mas no Rio de Janeiro, 0,79% das urnas apuradas, Douglas Ruas com 51,42%, Eduardo Paes com 39,64%. Vamos continuar a Minas Gerais, os números se movimentam e você, claro, bem informado na 89 Maravilha. Cleitinho Azevedo, hein, com 6,46% das urnas apuradas, 44,40%, Patrus Ananias com 29,3%. Passamos de 8% no país, quase 10%, Ariane.
4: É isso, Roger. E neste momento, Flávio Bolsonaro continua liderando até o momento com 50,69% dos votos. Já Lula aparece em segundo lugar com 40,95%.
1: Vamos ao TRE, Jean Brito, com informações importantes. Pâmela Dias também. 8 para 6, a movimentação do timaço da 89 Maravilha.
13: Oi, Oi, Roger. Boa tarde para você. Boa tarde para todo mundo que nos acompanha aqui na 89 Maravilha. É isso mesmo. E olha, Roger, eu venho agora trazendo as informações sobre boca de urna e compra também de votos aqui em Minas Gerais e também entre 110 ocorrências políticas aqui envolvidas nessa eleição. Olha, Roger, ao todo, 184 pessoas estavam envolvidas nos registros policiais, sendo aí 34 delas que foram conduzidas para a delegacia desde as primeiras horas desse 4 de outubro, esse primeiro turno das eleições de 2026. Olha, até o final da manhã, a Polícia Militar tinha registrado 110 ocorrências policiais relacionadas aí ao processo de votação, sendo 19 delas por boca de urna e também uma por corrupção eleitoral, que é compra de votos. O número ele faz parte desse balanço divulgado aí pelo Tribunal Regional Eleitoral, o TRE, onde também outros canais, também nós aqui da Rádio 89 Maravilhas, estamos apurando até o momento. Nesse momento, aqui no TRE, a gente segue com a fala das entidades, a gente acabou passando também pela fala do presidente, o Carlos Henrique Perpétuo Braga, e a gente segue agora para voltar às apurações aqui no telão, em tempo real, para você aqui, direto do TRE, para a Rádio 89 Maravilha. Roger, volto com você aí no estúdio.
1: Muito obrigado pelas informações, Pamela e Jean Brito, ao vivo do TRE. Olha só, Minas Gerais muda os números o tempo todo, 7,13% das urnas apuradas. Cleitinho Azevedo, 44,77% das urnas. Com ele, né? 44,77% dos votos. Patrus Ananias, 28,99%. Brasil, hein? A nível nacional, o presidente da República, mais de 9%, Ariane?
4: 9,08% de urnas apuradas, Roger. Flávio Bolsonaro continua na liderança com 5.355.277 votos, com 50,79%. Já Lula aparece como segundo colocado, com 40,95%, com 4.317.024 votos.
1: Tá certo, você ao vivo com a gente, 6 para 6, com a apuração nas eleições 2026. Ainda vamos falar sobre a nível nacional com outros estados. São Paulo. É, meus amigos, 1,64% apenas nas urnas apuradas. Tarcísio de Freitas, 70,61%. Fernando Haddad, 28,72%. No Rio de Janeiro, Douglas Ruas, 50,72%. Eduardo Paes, com 40,48%. 1,21% das urnas apuradas. Portanto, em Minas Gerais, 7,13% das urnas apuradas. Ariane trouxe a informação, também vim passando para você. Cleitinho Azevedo, 44,77%. Patrus Ananias, 28,99%. Só ressaltando para quem está em casa nos acompanhando, o Sérgio trouxe a informação para gente importante de Alfenas. Por exemplo, Gustavo Fonseca também trazendo detalhes que apenas 0,30% das urnas de Juiz de Fora. Ou seja, primeiro é Belo Horizonte e região metropolitana. Depois vem chegando o interior do nosso estado. Mas eu quero saber sobre o Senado. Como está o Senado em Minas Gerais? Os números com Pamela Dias ao vivo e Jean Brito aqui do TRE. São 7,13% das urnas apuradas. 4 para 6. Como está para senador neste momento os números? Diz aí, Pamela Dias. Jean Brito.
14: Vamos lá, Roger Luiz. Por enquanto, no telão aqui do TRE de Minas Gerais, sessão totalizada 7,13%, mais de 3.710 urnas apuradas. Nesse momento, para o Senado de Minas, Domingos Sávio, segue à frente do PL de Minas Gerais, 23,36%, com mais de 300 mil votos. São 386 mil votos, seguido por Marília Campos, do PT, por 357 mil votos, com 21,62%. E aí, o Carlos Viana está em terceiro, com 15,95%, com 264 mil votos. E o Roger Luiz já são 7,13% de urnas totalizadas. E aí, depois do Carlos Viana, vem a Áurea Carolina, também o Marco Antônio Superman e o Marcelo Aro, do PP, aparecendo com 162 mil votos. O Aécio Neves, né, nessa disputa, de volta, Aécio Neves na disputa pelo Senado de Minas Gerais, está com 50 mil votos, com 3,2%. Mas lembrando, né, Roger, Ariane, ouvinte maravilha, só início, viu? Vamos ficar aqui a noite inteira no TRE, no Tribunal Regional Eleitoral de Minas Gerais, acompanhando e informando ao ouvinte da 89 Maravilha, viu, Roger?
1: Tá certo, 3 para 6, Jean Brito. Vamos com os números da presidente do Brasil, quase 11% das urnas apuradas. Ariane Fernandes.
4: Isso, Roger. Flávio Bolsonaro segue liderando com 5.963.091 votos.
1: O que significa 51,09%.
4: Exatamente. E também Lula, com 4.772.377 votos, aparece em segundo lugar.
1: com 40,67% dos votos. Olha só, gente, Minas ainda não mudou, mudou sim. 8,80% neste momento, quase 9% das urnas apuradas em Minas. Cleitinho Azevedo, 46,20%. Patrus Ananias, 28,44%. Daqui a pouco mais números, hein? 2-6 ao vivo, Lucas Brandão, trazendo informações aqui no estúdio da 89 Maravilha. As notícias não param, né, Lucas?
16: Exatamente, Roger, não param. Trazendo agora notícias dos eleitores que votam no exterior, né? Porque dezenas de brasileiros que vivem em Londres não conseguiram votar no primeiro turno das eleições neste domingo. Após descobrir no local de votação que seus títulos eleitorais estavam registrados em Edimburgo, na Escócia. Segundo a apuração da CNN, pelo menos 50 eleitores foram afetados pelo problema. Os casos foram registrados e deverão ser encaminhados à Justiça Eleitoral, responsável pelo voto brasileiro no exterior, para análise e correção. Os eleitores relataram que não haviam solicitado a transferência do domicílio para a cidade escocesa. A situação ocorreu após uma mudança de organização das zonas eleitorais no Reino Unido. Até 2022, brasileiros registrados para votar no país eram direcionados a Londres. Neste ano, eleitores residentes na Escócia e também algumas cidades do norte da Inglaterra passaram a ser vinculados em Edimburgo, enquanto os moradores do sul continuaram com a votação em Londres. Segundo a Justiça Eleitoral, a alteração ocorreu após a criação do Consulado Geral do Brasil, em Edimburgo, e a consequente mudança da jurisdição consular. A Justiça afirma que os eleitores afetados também foram transferidos para essa jurisdição de Edimburgo, de acordo com a nova divisão. Quem não conseguiu votar deverá justificar a ausência. De acordo com o TSE, eleitores do exterior podem utilizar o e-título ou o autoatendimento eleitoral para apresentar a justificativa.
1: Tá certo. Lucas Brandão com as informações aqui na 89 Maravilha. São as apurações ao vivo para você, a marcha dos números aqui na rede 89 Maravilha de Rádio. Deixa eu ir com Sérgio Monteiro, Varginha, com quase 8% das urnas apuradas. Sérgio, números por aí do sul de Minas.
17: Ao vivo, direto do sul de Minas, temos os primeiros números de Varginha, que já está com 18% dos votos apurados.

0: com 20,62% e Flávio Roscoe com 9,60%. São os números iniciais aqui de Varginha, no sul de Minas.
1: É, o interessante, que eu volto a frisar para quem está nos acompanhando no FM, no YouTube, na Rede 89 Maravilha de Rádio, primeiro vem as urnas de Belo Horizonte e região metropolitana. Na sequência, o interior. Para você ter uma ideia, está ao vivo com a gente, Gustavo Fonseca, de Juiz de Fora. Gente, são 6 horas e 1 minuto. 0% das urnas apuradas em Juiz de Fora. Muito inusitado, né, Gustavo?
2: É bastante inusitado, Roger. Até o momento não temos números oficiais aqui de Juiz de Fora. As 1.256 sessões esperam e aguardam para que os votos dos mais de 300.950 eleitores juiz-foranos possam começar a ser apurados. Eu tenho um detalhe interessante para aqueles que acompanham a nossa transmissão, pois aqui na zona da Mata Mineira já tivemos pequenas cidades com 100% da apuração. São elas a cidade de Maripá de Minas e também as cidades de Pequeri, vizinhas aqui a Juiz de Fora. Em Maripá de Minas, com 100% das urnas, deu Flávio Bolsonaro em primeiro lugar, com 49,18% dos votos, 1.163 votos contra Lula, com 43,38% dos votos, 1.026 nesta cidade. Já na cidade de Pequeri, deu Lula, com 50,63% dos votos, ou 1.292 do total, contra Flávio Bolsonaro, que teve 42,32%, 1.080 no total. As primeiras duas cidades do interior mineiro com 100% das urnas. A gente aguarda os números começarem a cair em Juiz de Fora, Roger.
1: Pois é, 6 horas e 2 minutos. A gente sabe da importância da Zona da Mata, né, Eduardo Cunha, e 0% das urnas apuradas. Ou seja, muita coisa ainda vai acontecer e pode mudar.
3: Não, certamente. Eu tenho até uma posição muito boa na Zona da Mata, pessoalmente, lá de expectativa de votação. Ah, mas é claro o seguinte, a eleição, ela ganha um rumo. Na eleição majoritária, a urna vai batendo, vai começando a consolidar, ela vai batendo. Mas com a expectativa que se tem do Cleitinho ganhar no primeiro turno, e não está constatando isso aqui agora, tem que olhar de onde está vindo os votos. Certamente os votos vêm da maior concentração urbana, ou seja, região mais próxima aqui de Belo Horizonte, provavelmente, da região metropolitana, que chega mais rápido os votos. Então, essa não é uma região em que vai ter uma consolidação maior de um candidato no primeiro turno. Então tem que esperar mesmo vir no interior. Eu acho que enquanto não chegar uns 20% apurado, você não começa a ter ideia, né? Uns 20% já começa a vir de todas as regiões. E Minas tem município muito pequeno, muito longe, né? E que para deputado, às vezes esse município vota inteiro no deputado.
1: Com certeza.
3: É, dá uma diferença assim brutal. Então tem que aguardar para ver.
1: 6 horas e 4 minutos ao vivo, apuração para você aqui na 89 Maravilha. Passamos de 12% para presidente do Brasil. Ariane Fernandes com os números.
4: Roger, 12,45%. Flávio Bolsonaro em primeiro lugar aparece com 7.369.884 votos, que equivale a 51,09%. Já Lula aparece em segundo lugar, com 40,71% dos votos, com 5.872.874 votos válidos.
1: Vamos ao governo de Minas, hein? 9,92% das urnas apuradas. Cleitinho Azevedo, 46,75%. Patrus Ananias, 28,35%. TRE chamando ao vivo, informação importante. Pâmela Dias, Jean Brito, como é que está a situação para senador neste momento em nosso estado? 6 e 4.
5: Vamos lá, Roger Luiz. Situação de senador neste momento para o Senado de Minas, né? O Domingos Santos segue com 23,70%, com 538 mil votos. Lembrando, urnas apuradas nesse momento para o Senado, 9,92%. Marília Campos está em segundo lugar com 21,14%, com mais de 470 mil votos. Em terceiro segue Carlos Viana com 369 mil votos, com 16,26%. Olha, Roger, informação aqui de momento. Mesmo após o encerramento do horário oficial de votação, né, deste domingo, eleitores ainda enfrentavam filas em diferentes locais de BH. A situação foi registrada e ouvida aqui pelo TRE de Minas Gerais. Nós, jornalistas aqui do 89 Maravilha, junto com Pâmela Dias, nós fizemos essa apuração e, de acordo com informações do Tribunal Regional Eleitoral, os eleitores que já estavam nas filas antes das 5 horas têm o direito de votar, viu? Então, assim, se você está na fila, estava fechando ali, a galera já fez a votação, viu, Roger Luiz? Mas é questão, neste momento, de muitas filas, né, na votação.

0: mais cedo, né? Lembrando, isso foi mais cedo, viu, Roger Luiz, obviamente.
1: Tá certo, Jean, com detalhes importantes, são 6 horas e 6 minutos, os números ainda estão parados neste momento, a gente volta a frisar para você na 89 Maravilha, Minas Gerais com 9,92% e Brasil para presidente 12,45%, a gente trouxe os números com a Ariane Fernandes e também a gente vem com detalhes importantes para o governador.
2: Pode ficar. A operação nacional geralmente começa no sul, né? Geralmente o Paraná é muito rápido e é um reflexo onde o Flávio Bolsonaro ganha, tem vantagem. Então Paraná, Rio Grande do Sul costuma ser mais rápido e São Paulo também costuma ser mais rápido, então tem que olhar bem que não deve ter entrado votos do Nordeste aqui, então tem que ter cautela, não dá para achar que esse resultado aqui é o resultado que vai bater até o fim, não.
1: Pois é, tanto que temos apenas 12,45%, frisando para você que está nos acompanhando, Flávio Bolsonaro 51,09%, Lula 40,71%. Para o governo de Minas, 9,92% das urnas apuradas. Cleitinho Azevedo, 46,75%. Patrus Ananias, 28,35%. São 6 e 7. Movimentando os repórteres da rede 89 Maravilha de Rádio, que você tem neste momento, Luciana Ribeiro.
3: O Disque Eleitor do Tribunal Regional Eleitoral de Minas Gerais, pelo telefone 8, já recebeu mais de 86 mil chamadas neste domingo. Segundo o Tribunal Regional Eleitoral, a central tem sido procurada principalmente por eleitores que precisaram confirmar a localização da sessão eleitoral, além de tirar dúvidas sobre procedimentos para mesários e sobre a justificativa da ausência. O serviço funciona como um canal de orientação para os eleitores durante esta eleição. E atenção, Roger, lá em Birité, na região metropolitana de Belo Horizonte, 9 pessoas foram conduzidas pela Polícia Militar por suspeita de boca de urna durante o primeiro turno. Segundo a polícia, o grupo pedia votos em frente à escola na rua Tabajara, no bairro Lago Azul. Com os suspeitos, os policiais encontraram uma quantia em dinheiro e centenas de santinhos.
1: Tá certo, muito obrigado, Luciana. São 6 horas e 8 minutos. Ainda com os mesmos números para Minas e para presidente no país, nós vamos voltar ao TRE. São 6 horas e 9 minutos. Os números parecem os mesmos por aí também, né, João Brito e Pâmela? Menos de 10% das urnas apuradas.
4: Ei, Roger, é isso mesmo. Olha, para presidente a gente tem aqui, né, mais de sessões totalizadas, mais de 2.900, o que equivale aí a 60%. Para governador, a gente tem aí um total, né, sessões totalizadas de 2.955, um total de 59%. Senador, a gente tem aí 59,98, quase virando para... 59,98, quase virando para 60% aí de sessões totalizadas e apuradas. Deputado federal, a gente tem 60%. Deputado estadual, a gente tem 58%. A gente segue aqui no TRE agora nessa apuração até as 9 horas da noite. Os números não param e a atualização também não para. E a gente aqui na Rádio 89 está acompanhando direto do TRE. A gente volta a qualquer momento com mais informações. Roger Luiz, volto com você aí no estúdio.
1: Muito obrigado, Pâmela. Jean Brito, são 6 horas e 9%. Você ao vivo com a Rede 89 Maravilha, trazendo informações e detalhes importantes nesta marcha das apurações em 2026. São 6 horas e 9 minutos. Eu volto novamente com Sérgio Monteiro com mais informações no sul de Minas, região tão importante para o nosso estado, né, Sérgio?
0: Isso, Roger, a apuração continua em andamento aqui no sul de Minas e a gente está também aguardando as atualizações de Pouso Alegre e também os votos de uma outra importante cidade da nossa região, que é Poços de Caldas. São dois grandes colégios eleitorais. Os números ainda não foram computados em nenhuma dessas outras cidades que são cidades polos da região, mas a gente tem aqui a atualização de um município pequeno aqui do sul de Minas, que é o município de Minduri, também próximo à região do Circuito das Águas, uma cidade pequena que teve até agora 13% dos votos apurados, aonde o candidato Lula está com 49,31% e Flávio Bolsonaro com 44,88%. E na cidade de Minduri, como eu disse, os candidatos para o governo de Minas estão com Cleitinho Azevedo, 63,14%, Patrus Ananias, com 27,71%, e Flávio Roscoe, com 3,71%. Eu citei a cidade pequena de Minduri, porque, como disse também o Gustavo, lá da Zona da Mata, né? As cidades menores, em algumas situações, acabam totalizando mais rápido. Não é o caso ainda da cidade de Minduri, mas outras cidades pequenas do interior, já já a gente vai ter aí números mais completos e ficamos aguardando também os números de Poços de Caldas, de Pouso Alegre e mais uma totalização de Varginha. Roger.
5: Na 89 Maravilhas, 6h10, e agora saindo do sul de Minas, vamos direto conversar com o nosso repórter Marcos Garcia, com a região de Governador Valadares. Marcos Garcia, é com você a informação sobre a apuração das eleições.
6: Ariane, boa noite, Roger e todos da 89 Maravilha. Olha, os primeiros números já chegaram aqui em Governador Valadares. É um total de 3,63% de urnas apuradas e os números para presidente da República mostram que Flávio Bolsonaro está com 51,31%, totalizando 2.385 votos. Lula do PT tem 41,39%. Com um total de 1.924 votos. Para governador, em Governador Valadares, Cleitinho Azevedo aparece com 51,34%, 2.200 votos, e Patrus Ananias com 28,40%, 1.217 votos. Esses são os primeiros números aqui de Governador Valadares. A gente volta a qualquer momento atualizando esses dados com os números de Valadares. Marcos Garcia, aqui na 89 Maravilha.
1: Você percebeu, né? O timaço de repórteres da 89 Maravilha em todo o estado. A única rede de rádios em Minas que movimenta os repórteres por Minas, trazendo detalhes e informações das urnas. São 6 horas e 12 minutos. Olha só, hein? Movimentações para presidente do Brasil, Ariane Fernandes.
5: Isso, Roger. 14,24% das urnas apuradas. Flávio Bolsonaro ainda em primeiro com 51,17%, com 8.429.466 votos. Em segundo colocado aparece Lula com 40,67% dos votos, com 6.699.466 votos.
1: Vamos, neste momento, à zona da Mata Mineira. Parece que tem urna de Ubá chegando por aí, Gustavo.
7: É isso, Roger. Tô indo para a cidade de Ubá, aonde as urnas já começam a trazer os primeiros resultados, com 17,15% das urnas já auditadas por lá. 51,66% dos votos estão sendo direcionados da cidade de Ubá para Flávio Bolsonaro neste momento, com 3.553 votos no total até o momento, contra 41,11% para o candidato Lula, com 2.827 votos neste momento. Aos poucos, as urnas da Zona da Mata Mineira vão trazendo os seus primeiros resultados. Destacamos agora, portanto, o município de Ubá. Roger.
1: Vamos lá, gente. São 6 horas e 13 minutos. Cleitinho Azevedo com 48,52% dos votos válidos neste momento, hein? Quase 14% das urnas apuradas em Minas. Exatamente 13,92%. Patrus Ananias, 27,86%. Aparece Flávio Roscoe à frente de Alexandre Calil neste momento, hein? Flávio Roscoe do PL com 7,97%. Alexandre Calil, 6,9%. Matheus Simões, 4,70%. Portanto, quase 14% das urnas apuradas em Minas Gerais para governador Cleitinho Azevedo no momento 48,52%, Patrus Ananias 27,86%. Vamos para o Senado? Vamos sim para o Senado. Domingo Sávio do PL à frente, 24,3%. Marília Campos do PT, 20,62%. Carlos Viana do PSD, 16,56%. Áurea Carolina aparece em quarto com 14,43%. Marcelo Aro do PP com 10,32%, 6 horas e 14 minutos, quase 17, passou, né? 17,22% das urnas apuradas. Presidente da República, Ariane Fernandes.
5: Isso, Roger. Flávio Bolsonaro aparece em primeiro lugar com 51,22% dos votos, com 10.180.435 votos. Já Lula aparece em segundo lugar com 40,66%, com 8.080.760 votos. Essa é a cobertura das eleições 2026 da Rádio 89 Maravilha. E agora vamos direto ao TRE, novamente com os nossos repórteres ao vivo com as principais informações do momento. Pamela Dias, Jean Brito, é com vocês.
4: É isso aí, Ariane, a gente está aqui diretamente do TRE, onde a apuração começou a partir das 17 horas, e a gente segue aqui, os números seguem se atualizando, e olha, diretamente do telão do TRE, os números agora em tempo real para governo de Minas. Olha, o Cleitinho Azevedo, do Republicanos, ele segue em primeiro lugar com 48,52%, somatizando aí o total de 820 mil votos. O Patrus Ananias, do PT, em segundo lugar, com 27,86%. O Flávio Roscoe, com 7,97%. O Alexandre Calil, com 6,09%. Matheus Simões, do PSD, o atual governador e também candidato, né, a recandidatura aí para o governo de Minas, com 4,70%. O Gabriel, do MDB, com 3,70%. Ben Mendes, com 0,75%. E outros 11 outros candidatos, né? Lembrando que somando eles são 11 candidatos aí ao governo de Minas. E olha, Roger, esse número muda, né, a todo momento. A gente tem 1 hora e 16 minutos de apuração desde as 15 horas deste domingo, 4 de outubro. E a gente volta logo mais com mais informações e novas apurações dos votos até o momento. Roger, volto com você aí no estúdio.
1: Tá certo. São 6 horas e 17 minutos, aproveitando a presença do ex-presidente da Câmara dos Deputados, Eduardo Cunha, conosco, sua vasta experiência. Eduardo, neste momento, a gente tem mais uma vez passando quase 14% das urnas apuradas em Minas. Cleitinho Azevedo, 48,52%. Patrus Ananias, 27,86%. Mas o que me surpreende é a presença do Flávio Roscoe, com quase 8%, apesar que ele cresceu bastante nas suas últimas semanas de campanha, mas Matheus Simões com 4,70%, demonstrando realmente toda a sua antipatia, obviamente, como o povo mineiro diz e está demonstrando nas urnas também.
2: Bom, na verdade está cumprindo a profecia quando eu tive um atrito com ele, que eu disse que ele ia lutar pelo quinto lugar. Parece que ele conseguiu. Vai chegar ao quinto lugar.
1: E quase sendo passado por Gabriel Azevedo.
2: Não, conseguiu. Conseguiu chegar ao quinto lugar, está conseguindo superar o Gabriel e chegando ao quinto lugar. Né? Porque na prática era natural que o Flávio subisse um pouco, porque o número 22 está atrelado ao desempenho do 22. O Flávio Rocha era para ter mais, inclusive. É possível até que o Flávio Rocha ainda acabe chegando num percentual um pouco maior aqui, né? Que acabe, ele passou aqui já o Calil e me parece que vai consolidar mesmo. Vai ser o terceiro lugar, vai ser ele. É natural. E nesse momento, o Flávio Bolsonaro está com 2 milhões de votos na frente do Lula. É muita coisa. Agora, como eu fiz a ressalva agora há pouco, não sei se chegou os votos do Nordeste, aquela coisa toda, né? A gente não sabe de onde está vindo. Geralmente a apuração mais séria ele costuma ser do Sul e do Sudeste, nunca do Nordeste. Então, Norte e Centro-Oeste. Vamos aguardar ainda para poder ver, mas não é surpresa para mim o Flávio Roscoe, também não é surpresa para mim a colocação do Matheus Simões. Ele é uma pessoa arrogante, prepotente, partiu para os ataques de natureza pessoal generalizada, não tem histórico, nunca foi votado em Minas Gerais, ele era um vice, e ao mesmo tempo que ele é apagado, ele se apagou ainda mais quando aquele que ele era o vice também teve uma derrota. Eu acho que o grande naufrágio da eleição é o Zema. O Zema, tendo sido eleito no primeiro turno na eleição de 22, chegou como candidato a presidente e está terminando com uma votação de vereador. Ele vai chegar num nível de desgaste aqui que ele não poderia ter mantido essa candidatura. Então é natural que ele também contribuiu para levar o Matheus Simões, ou para não permitir que o Matheus Simões pudesse ter algum tipo de crescimento. Então eles se atrelaram no desgaste, né? E, inclusive a performance do Zema em Minas Gerais é para quem foi governador eleito no primeiro turno e saiu, não saiu com a aprovação ruim, é uma performance débil.
1: Tá certo, Eduardo, 6:19. Olha só, hein, os números mudando, como disse o Eduardo, para presidente do Brasil, 19,54% das urnas apuradas. Ariane Fernandes.
5: É isso, Roger, e Flávio Bolsonaro continua em primeiro lugar com 51,17% dos votos e uma diferença bem grande, 11.520.790 votos. Já Lula aparece em segundo lugar com 40,72% dos votos. Mudou. Então vamos atualizar. Flávio Bolsonaro com 50 51,07%, com 12.915.526 votos. Lula em segundo lugar, com 40,82%, com 10.324.360 votos. E isso, Roger, com 21,96% das urnas apuradas.
1: Atenção, Minas Gerais, 6:20. Você que está ligado na rede 89 Maravilha de Rádio, para governador também teve alteração. 18,09% das urnas apuradas. Cleitinho Azevedo, 49,71%. Patrus Ananias, 27,66%. Vamos para o Senado, vamos sim. A informação precisa aqui na 89 Maravilha. Vamos com mais detalhes e informações para você que se liga em nossa programação e, claro, nesta transmissão. Para Senado, neste momento, continua à frente, Domingo Sávio, 24,13%. Seguido de Marília Campos, com 20,43%. Em terceiro, Carlos Viana, 16,73%. Em quarto, Áurea Carolina, 14,25%. Marcelo Aro aparece com 10,37%. Detalhe importante, Eduardo Cunha, neste momento com quase 19% das urnas apuradas em Minas. Aécio Neves, apenas com 3,41%. O porquê disso, Eduardo?
2: Não sei lhe dizer, tem que ver de onde vem esses votos, mas eleição majoritária, a urna canta mais ou menos igual. Eu acho que o Aécio perdeu a eleição.
1: Eu também acho. Concordo contigo. 6:21, voltando ao TRE, Jean Brito, Pamela Dias, mais informações ao vivo na 89 Maravilha.
8: Zé Roger Luiz, Ariane Fernandes, as contagens das urnas continuam aqui no TRE de Minas Gerais, atualizando também. Você acabou de falar de senador. Vamos lá para deputado estadual agora no telão do TRE de Minas Gerais, Bruno Engler, com 17,3% das urnas apuradas nesse momento para senador de Minas Gerais. O Bruno Engler, que é do PL, está com 195 mil votos válidos neste momento. A Beatriz Cerqueira, do PT, segue com 82.302 votos também válidos. O Pablo Almeida, do PL, com 77.252 votos válidos. São os três que estão neste momento, né, podemos dizer, liderança, né, para deputado estadual de Minas Gerais. Os números não param aqui no TRE de Minas Gerais, viu, Roger Luiz?
1: Muito obrigado, Jean. 6:22. Lucélia Ribeiro, endossa pra gente essa informação do Zema que o Eduardo trouxe, por favor.
3: Reforçando a informação que o Eduardo acabou de falar sobre os votos de Romeu Zema em Minas Gerais, o candidato do Novo à presidência da República recebeu apenas 39 votos nos três primeiros municípios mineiros a concluírem a apuração neste domingo. Em Guarará foram 11 votos, em Pequeri 10 e em Maripá de Minas 18. Nas três cidades, todas da Zona da Mata Mineira, Zema ficou atrás de Lula, Flávio Bolsonaro, Augusto Cury, Renan Santos e Ronaldo Caiado. Em Maripá de Minas, o destaque foi Flávio Bolsonaro, que terminou na liderança com 49,18% dos votos. Como foi dito, Zema já foi eleito governador de Minas Gerais por duas vezes e agora disputa pela primeira vez a presidência da República.
1: Tá certo, Lucélia, 6:23, você ao vivo na 89 Maravilha com a marcha das apurações. Os números permanecem os mesmos, quase 22% das urnas apuradas. Flávio Bolsonaro, 51,07% dos votos. Lula, 40,82%. Para governador do estado, 18,9% das urnas apuradas. Cleitinho Azevedo, 49,71%. Patrus Ananias, 27,66%. Se eu der uma passada pelo país afora, vamos a São Paulo para governador, 12,22% das urnas apuradas. Tarcísio aparece com 67,41%. Fernando Haddad, 31,79%. Já no Rio de Janeiro, quase 9% das urnas apuradas. Douglas Ruas, 49,52%. Eduardo Paes, 41,71%. Eduardo Cunha, aproveitando sua presença sobre o Rio de Janeiro, né? Nas pesquisas, as últimas principalmente, a gente percebeu o crescimento do Douglas Ruas. Neste momento, 8,37% das urnas apuradas e ele aparece neste momento, por exemplo, com quase 50%, sob 41,71% em cima do Paes. Poderíamos ter surpresa?
2: Eu acho que vamos ter surpresa. Ter segundo turno lá vai ter, independente daquela posição do garotinho que está inelegível. Sim. E os votos dele serão anulados, né? Terá segundo turno se bobear, porque é o mesmo histórico. O Eduardo Paes, ele daqui a pouco vai pedir música no Fantástico. Vai para a terceira de governador e que ele perde desse jeito. Ele perdeu a última desse jeito na última hora. E o histórico dele é bom na capital, péssimo no interior e mediano na Baixada, porque na Baixada ele colocou uma vice da Baixada, mas ele não tem o carisma fora da capital. Então isso dificulta muito ele. E o Douglas, que é o candidato adversário dele, que é do PL, ele tem um número 22. E o 22, a gente está vendo aqui, a performance do Flávio Bolsonaro no Rio de Janeiro me parece muito boa. Então está alavancando a participação do Douglas. Então a atribuição é que o Eduardo Paes colou no Lula e o Douglas colou no Flávio Bolsonaro.
1: Olha só, números novos em 6h25 para você na 89 Maravilha. Presidente do Brasil, Ariane Fernandes.
5: Roger, 24,45% das urnas apuradas. Flávio Bolsonaro segue na liderança com 50,94% dos votos. 14.344.471 votos. Em segundo lugar, aparece Lula com 40,97% dos votos, com 11.536.137 votos válidos.
1: Olha só, Minas Gerais para você aqui na 89 Maravilha 6h26. 21,64% das urnas apuradas. Cleitinho Azevedo, 50,66%. Patrus Ananias, 27,37%. Ou seja, já abre boa margem de vantagem, Cleitinho, em cima de Patrus Ananias, com 21,64% das urnas apuradas. Você ao vivo com as apurações aqui na 89 Maravilha. Vamos agora ao TRE novamente. Jean Brito, Pamela Dias trazendo informações e detalhes. É com vocês.
4: É isso aí, Roger. Aqui na 89 Maravilha, eu vou aproveitar esse espaço, né, conversando com os nossos ouvintes em tempo real, trazendo todas as informações dessas apurações do primeiro dia, do primeiro turno das eleições de 2026. Eu aproveito aqui para falar um pouco sobre os principais crimes eleitorais, porque a Polícia Militar esteve aqui durante uma coletiva, juntamente com o presidente do TRE, e falou um pouco sobre eles também. Olha, nesse domingo de eleição, mais de 158 milhões de eleitores brasileiros, eles foram à urna, né, para escolher deputados federais, estaduais, senadores, governadores e também a reeleição para a presidência da República. E olha, lembrando que a violação do sigilo do voto, a boca de urno, o derramamento de santinhos e também caixa 2 são algumas práticas ilícitas que afetam aí os direitos dos eleitores e também o funcionamento regular desse processo eleitoral. Eu vou citar agora, Roger, para o nosso ouvinte, né, até para um eventual segundo turno, para que não aconteça, né, já que nós aqui da Rádio 89 Maravilha, a gente trabalha com a verdade, com a veracidade para o nosso ouvinte. Lembrando que os principais crimes, a não serem cometidos, e que se alguém vê também, que denuncie. Olha, boca de urna, calúnia eleitoral, compra de votos, derramamento de santinhos, difamação eleitoral, a divulgação de fatos inverídicos também, falsidade ideológica eleitoral, caixa 2, injúria e dentre outros também. E olha, aqui contando para o nosso ouvinte, né, presente com a gente durante essa apuração dos votos. O canal de denúncia também a gente tem aí, né, através dos aplicativos de telefone, o aplicativo Pardal da Justiça Eleitoral, que pode ser aí utilizado para denunciar irregularidades sobre propaganda eleitoral e também outros crimes, né, envolvendo crimes eleitorais. Então, Roger, volto com você aí diretamente do estúdio da 89 Maravilha e daqui a pouco a gente volta mais com a apuração dos votos.
1: Olha só, mudou em 6 horas e 28 minutos, os números não param na 89 Maravilha, quase 28% das urnas apuradas para presidente do Brasil, Ariane Fernandes.
5: É isso, Roger Luiz, e Flávio Bolsonaro continua à frente com 50,85% dos votos. Neste momento, 16.317.418 votos. Já Lula aparece em segundo lugar com 41,05%, com 13.172.611 votos válidos.
1: Tá certo, são 6h29. Em Minas também teve alteração. 24,39% das urnas apuradas. Cleitinho Azevedo, 51,19%. Patrus Ananias, 27,11%. Com esses números mudados, eu vou também trazer para você a informação precisa neste momento aqui na rede 89 Maravilha de Rádio para falar sobre o Senado. E a gente vem com os números de senadores agora. Então, portanto, com quase 25% das urnas apuradas, 24,39%. Domingo Sávio, para senador, 24,50%. Marília Campos, 19,95%. Carlos Viana, 17,3%. Áurea Carolina, 13,89%. Marcelo Aro, 10,46%. Marco Antônio Superman, 9,75%. E Aécio Neves, meus amigos, com apenas 3,48%. Uma surpresa em relação às pesquisas, obviamente, né? 6,5%. para você que está aqui na 89 Maravilha. Lucas Brandão de volta, né? Estamos movimentando nossos repórteres pelo estado e ele vem direto da redação com informação importante, né, Lucas?
9: Exatamente, Roger, para falar sobre a operação de segurança das eleições de 2026, que registrou 646 ocorrências no primeiro turno. Segundo o quarto boletim do Ministério da Justiça e Segurança Pública, divulgado às 5 horas da tarde deste domingo, do total, 593 foram classificados como crimes eleitorais. A propaganda eleitoral irregular lidera os registros, com 202 casos, seguida pela boca de urna, com 180, e pela compra de votos ou corrupção eleitoral, com 86 ocorrências. Também foram contabilizados 33 casos de desobediência a ordens da Justiça Eleitoral e 17 violações ou tentativas de violação do sigilo do voto. O relatório inclui ainda ocorrências de transporte ilegal de eleitores, porte ilegal de armas, violência política e um acidente de trânsito com morte. Por região, o Nordeste concentrou 230 ocorrências, seguido pelo Sul com 149 e pelo Sudeste com 119. Entre os estados, Minas Gerais lidera com 71 registros, à frente do Rio Grande do Sul, do Paraná e também do Paraná com 51 votos. As forças de segurança apreenderam R$108.560 em dinheiro, 4 armas, 3 veículos e 5.557 materiais de campanha irregulares.
1: São 6h31, Sérgio Monteiro com o Sul de Minas ao vivo. Detalhes e informações importantes são números, Sérgio.
0: Sim, Roger, são números e também com uma informação importante que é a primeira cidade do sul de Minas a fechar os votos desta eleição. Totalizou em Itanhandu, que é uma cidade na Serra da Mantiqueira, que tem aproximadamente 13 mil eleitores. Itanhandu fechou a votação 100% dos votos apurados. Flávio Bolsonaro com 52,27%, 4.961 votos. Lula, 37,32%, com 3.442 votos. Depois aparece o escritor Augusto Cury, com 4,53%, 430 votos em Itanhandu, com a totalização de 100% apurado. E Renan Santos, com 2,62%, 249 votos. E Ronaldo Caiado, com 2,52%, 239 votos. Para governador em Itanhandu, com 100% dos votos apurados, Cleitinho Azevedo teve 57,31% dos votos, 3.567 votos. Patrus Ananias ficou em segundo com 25,63%, teve 1.595 votos. E Flávio Rosqui com 8,84%, teve 550 votos. Agora eu pulo para Pouso Alegre, uma das principais cidades de Minas Gerais e uma das principais cidades do sul de Minas, agora que começou a totalização das sessões lá em Pouso Alegre, até porque choveu bastante no fim da tarde lá também, viu? Temos 9,17% dos votos apurados até agora em Pouso Alegre. Para presidente, Flávio Bolsonaro tem 57,25% e Lula 34,18%. O escritor Augusto Cury está em Pouso Alegre com 3,23% dos votos apurados até agora e Ronaldo Caiado com 1,58%. Renan Santos aparece com 2,57% e Zema com 0,95% dentro aí dos 9,17% dos votos apurados em Pouso Alegre. Já para governador em Pouso Alegre estão Cleitinho Azevedo com 62,51% dos votos apurados e Patrus Ananias vem em segundo lugar com 20,76% dos votos.
1: Sim. Neste momento, rapidamente, teve mudança para presidente do Brasil, quase 32% das urnas apuradas, Ariane Fernandes.
5: Isso, Roger, 31,90% das urnas apuradas, Flávio Bolsonaro aparece com 50,74% dos votos válidos, com 18.644.760 votos. Já Lula aparece em segundo lugar com 41,14%, com 15.117.899 votos.
1: Para governador de Minas, 48% das urnas apuradas, Cleitinho Azevedo, 51,63%, Patrus Ananias, 27,01%. São os números para você, a marcha das apurações, a cobertura da 89 Maravilha 6h35. Continue, por favor, Sérgio Monteiro, ao vivo, do Sul de Minas.
0: essa tendência de votos aí que vocês acabaram de apresentar das apurações nacionais e do Estado se mantém também aqui no interior, viu, Roger? Como eu falava, em Pouso Alegre, o Cleitinho Azevedo está com 62,51%, o Patrus Ananias com 20,76% e o Rosco com 8,57%. E nós temos também os primeiros resultados de Machado, uma importante cidade também de destaque aqui na nossa região, uma cidade de grande potencial da cafeicultura brasileira, né? Por lá, em Machado, até agora, 31,52% dos votos apurados, cidade onde a Maravilha FM também está presente. E nós temos ali 61,35% dos votos apurados para Flávio Bolsonaro, 31,76% para Lula, 3% para Augusto Cury, 1,22% para Ronaldo Caiado, 1,99% para Renan Santos e 0,57% para Romeu Zema. Esses são os primeiros números que nós temos da cidade de Machado, esse resultado que nós temos nesse momento aqui do Sul de Minas. Eu volto com vocês aí em Belo Horizonte.
1: Tá aí, portanto, informação importante de Sérgio Monteiro, 6h35.
5: E agora vamos direto para a zona da Mata Mineira. Gustavo Fonseca também tem mais informações sobre as apurações das eleições 2026. Boa noite, Gustavo. É com você.
7: Boa noite mais uma vez para você, Ariane, trazendo os principais destaques daqui da zona da Mata Mineira. Já começo trazendo em Juiz de Fora, 13,46% das urnas apuradas, 42.241 votos já computados, dando 19.370 votos para Lula neste momento, com 47,77% das intenções de voto, com o Bolsonaro com 17.499 votos em 43,15% aqui em Juiz de Fora. Dando um giro também pelas principais cidades da zona da Mata Mineira, temos por aqui em Leopoldina 73,48% já das urnas apuradas, dando 10.454 votos para Lula neste momento, ou 50% dos votos, 8.784 votos para Flávio Bolsonaro do PL, com 42,01% dos votos. Já em Ubá, temos 25,52% das urnas apuradas, dando 5.448 votos para Flávio Bolsonaro, com 51,15%, e 4.406 votos para Lula, com 41,36%. Ainda girando pela região, temos Cataguases, com 30,18% das urnas apuradas neste momento, dando para Flávio Bolsonaro 4.245 votos, ou 36,67%, e para Lula 6.507 votos, ou 56,21% neste momento. Eu destaco ainda Além Paraíba, que neste momento tem 30,19% das urnas apuradas, dando 3.059 votos para Lula, com 49,23% em Além Paraíba, e 2.694 votos neste momento para Flávio Bolsonaro, com 43,35% dos votos. Esses são os números atualizados das principais cidades da zona da Mata Mineira.
1: Tá certo, Gustavo, são 6 horas e 38 minutos, também mudou os números em pro estado, 31,31% das urnas apuradas. Cleitinho Azevedo para governador, 52,09%, ou seja, uma margem boa para cima de Patrus Ananias, que tem 26,86%. Senado, hein, com quase 31,5% das urnas apuradas. Domingos Sávio, 24,62%. Marília Campos, 19,77%. Carlos Viana, 17,16%. Áurea Carolina, 13,69%. Marcelo Aro, 10,56%. Marco Antônio Superman, 9,73%. Aécio Neves, com 13,54%. Aécio não sai de 13,54%. Tá ao vivo com a gente, Léo. Daqui a pouco o Batista vem com informação, porque mudou para presidente da República os números também, Ariane.
5: Mudaram, Roger. 36,60% das urnas aprovadas e Flávio Bolsonaro continua na liderança com 50,63%, com 21.383.323 votos. Lula aparece em segundo com 41,23%, com 17.411.527 votos.
1: Léo Batista, informação importante na 89. Maravilha, 6h39.
10: Lembrando, Roger, também que o assunto lá no Internacional, né? A votação dos brasileiros nos Estados Unidos, o que ocorreu nesse domingo sem grandes incidentes, apesar do temor de parte da comunidade em relação às ações do Serviço de Imigração Americano, o ICE. O acompanhamento foi feito pelas autoridades consulares e pela imprensa, que indicou tranquilidade na maior parte dos locais de votação. Nos Estados Unidos, cerca de 265 mil brasileiros estavam aptos a votar nas eleições desse ano. Em Washington, o movimento foi considerado tranquilo e não houve registro de filas. Na região de Boston, onde também havia preocupação com possíveis ações de imigração, os brasileiros votaram normalmente nos postos de Franklin e também de Malden. Em Miami, único local de votação no sul da Califórnia, foram registradas filas de até uma hora. A espera ocorreu principalmente por causa de um novo protocolo de segurança adotado pelo Miami-Dade College, que buscou também evitar aglomerações dentro do prédio. Mesmo com calor, o movimento seguiu durante o dia sem registro de incidentes graves. Em Nova York, eleitores reclamaram da distância do local de votação instalado em King's College. A escolha do endereço levou uma consideração de critérios de segurança e também de necessidade de manter os eleitores dentro do espaço, evitando filas nas ruas. Segundo o TSE, 918.876 brasileiros foram aptos a votar no exterior, exclusivamente para presidente e vice-presidente. Roger.
1: Vamos para Ipatinga, região importante aqui na 89 Maravilha também, 6h41. Diga aí, Alson, fica à vontade.
11: Boa noite, Roger. Boa noite a todos os ouvintes da 89 Maravilha. Trazendo os resultados aí de Ipatinga para presidente, já foram apuradas 16,21% das urnas. Flávio Bolsonaro, em primeiro lugar, com 62,34%. Lula, 30,49%. O escritor Augusto Cury, com 2,92%. Renan Santos, 2,13%, 386 votos. Ronaldo Caiado, 1,12%, com 203 votos. Agora, para o governador, Cleitin continue na frente, 57,60%, com 6.187 votos. Em segundo, Patrícia Ananias, 23,93%, totalizando aí 2.570 votos. A página está atualizando aqui, vamos repetir aqui, governador, atualizou a página na hora que eu estava vendo aqui, Fábio Rosker, com 9,19%, 2.084 votos. Matheus Simões, 2,99%, 678 votos. Alexandre Calil, 2,52% dos votos. Gabriel, 1,19%. B. Mendes, 0,94%. Agora, partindo para senador, Domingos Sávio, com 32,71%, totalizando aí 13.736 votos. Marco Antônio Superman, 16,46%, totalizando aí 6.914 votos. Carlos Viana, 16,38%, 6.778 votos. Marília Campos, 14,59%, 6.128 votos. Áurea Carolina, 11,78%, 4.948. Marcelo Aro, 5,51%, 2.316. Aécio Neves, 1,74%, 731 votos. Carlinho Moura, 0,22%, total de 91 votos. São as parciais aqui de Ipatinga. Roger, boa noite.
5: Obrigada, Elcio. E agora vamos direto para Governador Valadares, porque Marcos Garcia chega agora com as atualizações da região. Marcos, é com você.
12: Olá, Ariane, estamos de volta e aqui em Valadares, subindo rapidamente agora a apuração, já estamos com 61,42%, um total de 406 urnas apuradas. E o Flávio Bolsonaro aqui também está liderando com folga, 59,52%, um total de 50.552 votos. Lula do PT tem 34,32%, um total de 29.145 votos. Para governador, Cleitinho Azevedo, do Republicanos, aparece com 51,75%, um total de 41.486 votos. Patrus Ananias, com 18.965 votos, totaliza 23,66%. E o Flávio Rosco, também bem votado aqui, está com 14,60% dos votos, com 11.707 votos. Para senador, a atualização é de 30,23% para Domingos Sávio. E a Marília Campos está aqui em terceiro lugar, ela está com 15%. E o Carlos Viana aqui já passou à frente com 16,72%, 61,42% das urnas apuradas. A gente continua por aqui aguardando outras atualizações.
1: Muito obrigado, Marcos. São 15 para 7. Os números mudam e a informação também na 89 Maravilha. Ariane Fernandes para presidente da República.
5: Roger, até agora 41,57% de urnas apuradas. Flávio Bolsonaro continua à frente com 50,41% dos votos. São 24.212.947 votos. Lula aparece em segundo lugar com 41,44%, com 19.903.245 votos.
1: Olha só para governador, hein? Cleitinho Azevedo à frente ainda. 38,40% das urnas apuradas. Cleitinho, 52,99%. Patrúcia Ararias, 26,57%. Tô curioso para os números de senador. Neste momento, vamos com os senadores. Ao vivo, ao TRE, Pamela Dias, Jean Brito, trazendo informações para senador com 38,40% das urnas apuradas. É com vocês.
13: Pois é, Roger Luiz, a movimentação segue intensa aqui no TRE de Minas Gerais nesse momento, os dados sendo atualizados, as urnas também sendo contabilizadas, como você disse, para senador já tem 38,40% de urnas contabilizadas, aí o Domingos Sávio segue na liderança com 24,74%, quase 2 milhões de votos, viu, para o Domingos Sávio, seguido por Marília Campos, com 1.582.000 votos, com 19,59%. E aí o detalhe, né? Vamos lá embaixo para o Aécio Neves, com 3,56%. O próprio Eduardo Cunha já tinha falado sobre a situação do Aécio Neves. Você também, Rocha, sempre em cima do lance. E o Aécio com 287.610 votos contabilizados, né? Talvez contra aquela demora de decidir se vai ou não vai para o Senado, decidindo de última hora, e aí ele fazendo sua campanha bem em cima, né? Isso atrapalha bastante, mas por enquanto para o Senado de Minas Gerais é isso, 41,54% nesse momento de urnas contabilizadas, mais de 20 mil urnas, viu, Roger Luiz?
1: Obrigado, Jean. 13 para 7, você ao vivo na apuração das eleições. Os números aqui na 89 Maravilha.
5: E a informação não para nessa cobertura especial da Rádio 89 Maravilha das eleições 2026. E agora, nosso repórter Léo Batista chega novamente com mais informações. Fala aí, Léo.
10: Roger, Ariane, claro, falando para vocês aqui na 89 Maravilha, porque a eleição presidencial brasileira deste domingo ganhou destaque nos principais jornais internacionais que apontaram o pleito como relevante para os rumos políticos e geopolíticos da América Latina. A cobertura estrangeira chama atenção principalmente para essa disputa entre o candidato Lula e também Flávio Bolsonaro. Nos Estados Unidos, o New York Times avaliou que o resultado brasileiro pode influenciar os planos de Washington para a região. Na Argentina, o Clarim acompanha a votação em tempo real e destaca a importância do resultado para a relação com os Estados Unidos. Já o mexicano El Universal afirma que a eleição pode provocar mudanças no equilíbrio político regional. Na Europa, jornais como El País e The Guardian também deram grande espaço ao primeiro turno. As publicações destacam a polarização da disputa e o cenário político latino-americano, marcado nos últimos anos pelo avanço de governos e candidatos de direita. A relação do Brasil com os Estados Unidos e a influência do presidente Donald Trump aparecem entre os principais temas da cobertura internacional. A repercussão também chegou à África do Sul e a China. A CBAP News também destacou que o resultado pode indicar se o Brasil acompanhará a tendência conservadora observada em outros países da região ou se seguirá uma trajetória própria. Já a agência chinesa Xinhua repercutiu a suspensão dos serviços consulares dos Estados Unidos no Brasil e o pedido do episódio que seja investigado também. Ariane e Roger.
1: Tá certo, Léo. São 6 horas e 49 minutos ao vivo novamente ao TRE, Pamela Dias e Jean Brito. Muita movimentação por aí, meus amigos. Antes, vamos com a atualização de Sérgio Monteiro me chamando ao vivo. Sérgio, é contigo.
14: Temos atualizações aqui da nossa micro-região, Roger. A cidade de São Lourenço, uma das principais cidades turísticas do Circuito das Águas, já teve os seus votos em 100% totalizados. Flávio Bolsonaro com 59,59%. em primeiro lugar. Depois Lula com 32,33%. Escritor Augusto Cury com 3,18%, Ronaldo Caiado com 1,94%, Renan Santos com 2,08% em São Lourenço e Zema com 0,67% dos votos, repito, com os votos 100% totalizados em São Lourenço, cidade aqui do Circuito das Águas, no sul de Minas. Para o governo do estado, Cleitinho Azevedo com 58,18%, teve 13.986 votos na cidade. Também teve Patrus Ananias com 22,26%, depois Flávio Roscoe com 8,22%, 1,53% foram os votos de Alexandre Calil, de Matheus Simões foi 6,75% com os votos encerrados em São Lourenço. Vale registrar que para o Senado, Domingos Sávio venceu em São Lourenço com 30,01% dos votos, Marília Campos teve 14,42% e Carlos Viana 19,86%. Eu volto com vocês aí nos estúdios.
1: Obrigado, Sérgio. Faltando 10 para 7, você ao vivo na 89 Maravilha com a apuração dos votos nessa eleição em 2026. Vamos com detalhes importantes e Ariane Fernandes traz para a gente números para presidente do Brasil. 9 para 7, Ariane.
5: Roger, até agora 47,26% de urnas apuradas. Flávio Bolsonaro continua na liderança com 50,20%. São 27.484.298 votos. Já Lula aparece em segundo lugar com 41,63%. Isso com 22.791.778 votos.
1: Olha só, informação importante chegando neste momento, hein? Para presidente em Minas Gerais, com 44,58% das urnas apuradas. Em Minas, vai vencendo Flávio Bolsonaro, com 49,33%, ante 41,82% de Lula. Para governador em Minas, com 44,53% das urnas apuradas, segue à frente Cleitinho Azevedo, 53,41%. Patrus Ananias, 26,50%. Flávio Rosco em terceiro, 7,45%. Matheus Simões assume a quarta colocação, 4,52%. Alexandre Calil caiu para quinto lugar, 4,39%. Ou seja, Cleitinho Azevedo, neste momento, com 44,53% das urnas apuradas, com 53,41%. Patrus Ananias, 26,50%. E para o Senado em Minas, Jean Brito, Pâmela Dias ao vivo, chegando com informações direto do TRE.
4: É isso aí, Roger. Agora a gente vai às informações do Senado de Minas Gerais. Olha, totais de urnas apuradas já somam mais de 23 mil, tá? O que equivale a 44,53%. Olha, para o Senado, Domingos Sávio, do PL, ele aparece em primeiro lugar com 24,71%. A Marília Campos, do PT, com 19,55%. Carlos Viana, do PSD, com 17,37%. A Áurea Carolina, do PSOL, 13,41%. Marcelo Aro, do PP, com 10,74%, e os demais candidatos, e esse número não pare. Nós aqui da Rádio 89 Maravilha, a gente segue acompanhando. E olha, Roger, se você me permite me dar espaço aqui, né, para o nosso ouvinte, informações que o presidente do TRE passou durante essa coletiva aqui há minutos atrás, que ele fez diante de toda a imprensa aqui no TRE. Olha, mais de 2/3 das 496 ocorrências eleitorais que foram registradas foram relacionadas à propaganda eleitoral irregular e também boca de urna. Esses números, né, esses dados, eles foram apresentados durante essa coletiva, então, pelo presidente Carlos Henrique Perpétuo Braga. E olha, ainda 148 pessoas foram conduzidas aí à delegacia desde as primeiras horas desse primeiro turno, né, de 4 de outubro das eleições de 2026, por algum tipo de violação, mas elas não foram presas. E, além disso, uma única prisão foi confirmada ainda pela Polícia Militar e foi pautada aqui durante essa coletiva sobre um possível churrasco, né, em troca de voto na cidade de Mariana. Roger, a gente segue aqui no TRE, eu, Pamela Dias, Gina Brito, trazendo todas as informações para você. A gente volta daqui a pouco.
1: Tá, Sérgio, já vocês voltam, Pamela. Faltando 6 para 7 as apurações aqui na 89 Maravilha. Os números permanecem os mesmos, então Lucélia Ribeiro chega com informação importante. Diga aí, Lucélia.
3: Minas Gerais registrou 496 ocorrências policiais relacionadas às eleições até às 5 horas da tarde deste domingo, quando os portões dos locais de votação foram fechados. Os dados são do Tribunal Regional Eleitoral de Minas Gerais. Segundo o órgão, mais de 2/3 das ocorrências estão relacionadas à propaganda propaganda eleitoral irregular, como salientou a Pamela Dias agora há pouco, incluindo casos de boca de urna. Ao todo, 148 pessoas foram conduzidas para as delegacias. Como a Pamela falou conosco agora há pouco, em Mariana, na região central, um homem foi preso pela Polícia Federal, suspeito de distribuir alimentos durante a votação, prática que pode configurar crime eleitoral. O Disque Eleitor também teve grande procura neste domingo. A central do TRE registrou 96.947 atendimentos, principalmente para esclarecer dúvidas sobre o local de votação. Sobre as filas, o tribunal informou que o estado teve aumento na estrutura em relação às últimas eleições gerais. Foram 52.062 sessões eleitorais neste ano, contra 49.981 em 2022. Durante a votação, 23 pessoas passaram mal em zonas eleitorais e receberam atendimento do Corpo de Bombeiros. Desse total, 3 casos foram registrados em Belo Horizonte.
1: Tá certo, Lucélia, são 5:07, você ao vivo na 89 Maravilha com a apuração das eleições 2026. Olha só, os números mudaram para Minas, hein? 44,53% das urnas apuradas. Cleitinho Azevedo, 53,41% dos votos. Patrus Ananias, do PT, 26,50%. Nós vamos aos números do Senado. Pamela Dias, Jean Brito, ao vivo, do TRE. Como estão os números para senadores? Diga aí.
4: É isso aí, Roger. A gente vai agora aos números do Senado aqui de Minas Gerais. Domingo Sávio, ele segue com 24,71%. A Marília Campos com 19,55%. O Carlos Viana, do PSD, com 17,37%. A Áurea Carolina, do PSOL, com 13,41%. Esses quatro primeiros candidatos, eles já somam 2 milhões de votos. Votos ainda, o Marcelo Aro do PP com 10,74% e entre outros candidatos. E vale salientar também, Roger, que até o momento aqui em Minas Gerais, para essa corrida no Senado, já foram apuradas aí mais de 23.183 urnas, o que totaliza aí um total de 44,53%. A gente segue por aqui no Tribunal Regional Eleitoral, fazendo toda a apuração para você aqui na Rádio 89 Maravilha. Roger, eu volto com você aí no estúdio.
1: Obrigado, Pâmela. 3:07, você ao vivo conosco, acompanhando as informações, os detalhes, a marcha das apurações. Deixe para outros estados, enquanto os números não mudam para presidente e para governador em Minas Gerais. Olha só em São Paulo, hein? 50,55% das urnas apuradas. Tarcísio de Freitas com 64,22%. Fernando Haddad com 34,89%. No Rio de Janeiro, 32,99% das urnas apuradas. Douglas Ruas com 50,72%. Eduardo Paes com 40,93%. É a Rede 89 Maravilha, com seu time de jornalismo espalhados pelo estado, trazendo as informações precisas para você neste domingo especial em todo o país. Lucélia Ribeiro, mais informações das eleições na 89 Maravilha, Lucélia.
3: Minas Gerais registrou 44 quedas de árvores até 2 horas da tarde deste domingo, segundo o Corpo de Bombeiros. A maioria das ocorrências ocorreu durante o temporal e 20% das quedas foram registradas em Montes Claros. As fortes chuvas também provocaram outros problemas em diferentes regiões do estado. Em Juiz de Fora, na Zona da Mata, o muro de um talude rompeu e atingiu 3 casas no bairro São Geraldo, mas ninguém ficou ferido. Em Silveirânia, também na Zona da Mata, uma ponte desabou e um deslizamento de terra atingiu casas na região, mas não houve vítimas. Já em Dom Silvério, a chuva provocou alagamentos e deslizamentos. O transbordamento do córrego do Mingau afetou ruas dos bairros Campestre e Centro. No bairro São Geraldo, houve deslizamentos de encosta. Segundo o Centro de Defesa Civil de Minas Gerais, Dom Silvério registrou 99,6 milímetros de chuva nas últimas 24 horas.
1: Tá certo, Lucélia, com as informações precisas na 89 Maravilha. Nós vamos a mais informações também na Zona da Mata Mineira. Antes da Zona da Mata, mudou os números agora também, hein? Em Minas Gerais, para governador, olha só, 48,43% das urnas apuradas. Cleitinho Azevedo segue na liderança, com 53,55% dos votos. Patrus Ananias, 26,48%. Obviamente que a gente passa para o Senado com quase 49% das urnas apuradas. Pamela Dias, Jean Brito, ao vivo do TRE, trazendo o Senado. Possivelmente, Pamela e Jean, à frente continua Domingos Sávio, né? E a grande surpresa de todos, Aécio Neves em quinto lugar para senador neste momento. Quase 49% das urnas apuradas para o Senado. Os números, a movimentação ao vivo no TRE, diz aí Jean Brito e Pamela Dias.
7: É, Roger Luiz, a movimentação segue aqui no TRE de Minas Gerais, urnas apuradas para o Senado Mineiro, 48,43% de urnas apuradas. Como você bem disse, né? O que chama bastante atenção nesse momento é a situação de Aécio Neves, que está lá embaixo, viu, Roger Luiz? Com 363 mil votos válidos nesse momento. Mas vamos lá, para a liderança, neste momento para o Senado Mineiro, 24,71%. Olha só, 2.489.850 votos para ele, Domingos Sávio, do PL, seguido por Marília Campos do PT, com 19,53%, com 1 milhão à distância, né? Do Sávio para Marília Campos do PT, uma distância considerável, mas lembrando, o Senado esse ano elege duas cadeiras, né? Para o Senado de Minas Gerais, que vai representar Minas lá em Brasília. Em terceiro, Carlos Viana, com 17,41%, 1.553.000

0: 48,86% contra 48.697 votos para Flávio Bolsonaro, ou 42,7% deste total apurado até o momento, um pouco mais de um terço das urnas apuradas aqui em Juiz de Fora. Para o governo do estado, Juiz de Fora dá neste momento 43.030 votos para Cleitinho Azevedo e 43.144 votos para Patrus Ananias, 39,84% para Patrus, 39,74% para Cleitinho, mostrando um equilíbrio no Senado, no cenário para governador. Eu quero destacar também a cidade de Leopoldina, que neste momento chega a 90,91% das urnas apuradas, tá? Dando neste momento 13.839 votos para Lula, ou 51,90% deste total, e 10.743 votos para Flávio Bolsonaro, ou 40,29% deste total, 90,91%. Daqui a pouco teremos fechadas as urnas em Leopoldina, aqui na zona da Mata Mineira. Um cenário para o governo do estado em Leopoldina, 11.820 votos até o momento para Cleitinho Azevedo, com 47,39%, 10.094 votos para Patrus Ananias, com 40,47%. Estamos falando da apuração em cidades da Zona da Mata de Minas Gerais. Estou destacando também para vocês o Bar, que neste momento, com 35,56% das urnas apuradas, entrega 8.093 votos para Flávio Bolsonaro, ou 50,27% do total da cidade baense, contra 6.802 votos de Lula, ou 42,25%. Volto com vocês aí no estúdio.
1: Muito obrigado, Gustavo. São 7 horas e 3 minutos. A informação precisa para você na 89 Maravilha. Os números, a marcha das apurações. Mudou os números em Minas. 51,26% das urnas apuradas. Ariane Fernandes.
2: É isso, Roger. E Cleitinho ainda aparece como em primeiro lugar com 53,69% dos votos. 3.155.353 votos. Patrus Ananias aparece na segunda posição com 26,44%, que soma 1.553.854 votos.
1: Claro que a gente passa os números do Senado para você também aqui na 89 Maravilha, com 51,26% das urnas apuradas. Quem traz os detalhes do Senado ao vivo no TRE, Jean Brito e Pamela Dias, é com vocês.
3: A movimentação continua aqui no TRE de Minas Gerais. Para senador, aumentou, viu, as urnas apuradas. 51,26% nesse momento, com Domingos Sávio na frente com mais de 2 milhões de votos. Marília Campos na sequência e também o Carlos Viana. Vamos rodar aqui um pouco, porque o telão acabou de atualizar. Roger, Luiz, Ariane Fernandes e ouvinte da 89 Maravilha. Mais de 51,26% de urnas apuradas para o governo de Minas Gerais, e a diferença grande do Cleitinho na liderança nesse momento, com 3.155.000 votos apurados nesse momento, com 53,69% na frente, seguido por Patrus Ananias com 26,44%, com 1.553.854 votos. Falei governador, Senado, e agora eu vou para deputado estadual, porque aqui não para, viu, na 89 Maravilha, o giro da 89, é o TSE, a jornalista aqui direto, Pamela Dias do meu lado também, é, direto do TRE, 49,38% de urnas apuradas para deputado estadual, com Bruno Engler, seguido na liderança, com 407 mil votos, seguido por Beatriz Cerqueira, com 187.651 votos válidos. E o Roger Luiz?
1: Muito obrigado, Jean, pelas informações. São 7 horas e 6 minutos. Vamos agora passar mais detalhes e informações com Lucas Brandão ao vivo aqui no estúdio. Lucas, a informação é contigo.
4: Informação, Roger, porque a Polícia Rodoviária Federal informou neste domingo que não foram registrados bloqueios em rodovias federais que prejudicassem o deslocamento dos eleitores durante o primeiro turno das eleições de 2026. Segundo o coordenador de operações, a atuação da corporação teve como prioridade garantir a circulação nas estradas e a segurança de quem precisou viajar para votar. A operação especial da PRF foi planejada para evitar situações que pudessem dificultar o acesso dos eleitores aos locais de votação. A orientação estabelecida para o pleito determinou que as ações nas rodovias priorizassem a segurança e a fluidez do trânsito e a livre circulação. O tema

0: ganhou atenção devido ao que ocorreu nas últimas eleições, quando operações da PRF em rodovias, principalmente na região Nordeste, geraram questionamentos e investigações sobre possíveis dificuldades impostas aos eleitores.
1: Tá certo, Lucas Brandão, 7 horas e 6 minutos. Olha só, os números mudaram para o governo de Minas, hein? 55,45% dos votos válidos, ou seja, quase 56% das urnas apuradas. Cleitinho Azevedo, 53,87% dos votos. Patrus Ananias, 26,45%. Doutor Rodrigo Ribeiro, já ao vivo com a gente aqui. Doutor Rodrigo Ribeiro, muito obrigado pela sua presença dentro da nossa apuração dos votos. Mais da metade, possivelmente, né? 55,45%. Cleitinho Azevedo, com o pé no governo, na sua visão, boa noite, seja bem-vindo mais uma vez a 89 Maravilha.
2: Boa noite, Roger, boa noite a todos da bancada, boa noite aos ouvintes. Creio que o Cleitinho, sim, vai levar, na minha opinião pessoal, infelizmente, pela falta de preparo para assumir o governo de Minas, com tantos desafios como a dívida pública, como as parcerias têm que ser feitas, reforma tributária para repasse para os municípios, em que pese ele dizer que, não, que vai contar com o secretariado. Mas vai levar, o Cleitinho tá levando aí.
1: Tá certo. 7 horas e 8 minutos, portanto, 55,45% das urnas apuradas. Cleitinho Azevedo, 53,87%. Patrus Ananias, 26,45%. Aí, claro, a gente fica pensando, e o Senado parece que não movimenta, não modifica, e realmente parece que continua a mesma situação, né, Jean Brito e Pâmela Dias, em relação ao Senado, quase 56% das urnas apuradas. Segue à frente, Domingo Sávio.
3: Roger, agora a gente vai então aos dados do Senado aqui de Minas Gerais. Lembrando que já foram mais de 28.800 urnas apuradas, o equivalente aí a 55,46%. Isso aí, Domingos Sávio, ele segue na frente, né, com 24,74% dos votos, com mais de 2 milhões de votos. A Marília Campos, do PT, com 19,50%. O Carlos Viana, com 17,40%, do PSD, né? A Áurea Carolina, do PSOL, com 13,37%, o Marcelo Aro, do PP, com 10,74%, e dentre outros candidatos, e esse número não para, né, Roger? A todo momento, uma nova atualização, e esses são os dados agora de Minas Gerais. A gente segue aqui no TRE de perto, acompanhando toda a apuração dessas urnas, até às 9 horas. A gente volta com você aí no estúdio, Roger.
1: Obrigado, Pâmela. São 7 horas e 9 minutos. Está estagnado os números ainda para presidente do Brasil, né, Ariane?
4: Só para a gente relembrar, né, o ouvinte maravilha que está ligadinho na cobertura das eleições, vamos aqui, 47,26%, Bolsonaro à frente, Flávio Bolsonaro à frente, com 50,20% dos votos, com 27.484.298 votos. Lula aparece em segundo lugar, com 41,63% dos votos, com 22.791.778 votos, Roger.
1: Muitos podem se perguntar e pensar, doutor Rodrigo Ribeiro, que ainda vão chegar as urnas do Nordeste, né? Que podem fazer a diferença e fazem pro Lula, né? Muitas das vezes. Mas olha só, a gente for analisar friamente, números da Bahia, 46,48% das urnas apuradas. Que é mais um estado importante do Nordeste, Pernambuco, 50,60% das urnas apuradas. Ou seja, já estão chegando as urnas do Nordeste como chegaram. E permanece à frente Flávio Bolsonaro. O porquê disso, doutor Rodrigo?
2: Com certeza. Nas últimas eleições a gente tem percebido mesmo que demoram a chegar esses votos. Dessa vez no Nordeste está chegando mais rápido. Aqui eu estou com Rio Grande do Norte aberto. Lula 60 versus 34% do Flávio. E está sendo apurado, sim, em tempo quase real em relação ao Sudeste, em relação a outros estados. Então a gente já dá para entender aqui, com a esperança, pelo menos pessoal, de que seja, a legislação preconiza 50% mais um dos votos válidos, já dá para entender, sim, as pesquisas já vinham demonstrando que a possibilidade de ser o Flávio Bolsonaro eleito no primeiro turno é grande. Então a gente tem que só acompanhar aqui, mas a apuração é realmente demora, é mais lenta, mas esse ano está mais rápido. Isso é a ponta a comemorar aqui, na minha opinião.
1: Ô, doutor Rodrigo, interessante é Minas Gerais, tá? Com 55,63% das urnas apuradas. As pesquisas últimas davam Lula à frente. Só que no momento, Flávio Bolsonaro, com 49,17%, mais de 13 milhões e 200 mil votos, e Lula com 42% apenas. Grande vantagem do Flávio em Minas Gerais,
2: doutor. Grande vantagem. E como diz a história, né, da política nacional, quem ganha em Minas ganha no cenário federal. Então nós vamos torcer para que esse desenho aqui se esse desenho aqui se concretize.
1: 7:11, Ariane.
4: E agora vamos conversar com Samuel Figueiredo com informações do Vale, Vale do Mucuri, Vale do Jequitinhonha, informações das eleições dessa apuração. Samuel, é com você.
5: Oi, Gê. Boa noite a todos que acompanham aqui neste exato momento o nosso jornalismo. Estou aqui para trazer informações a respeito da nossa região aqui de Nanuque, de Teoflotone, tendo em vista, né, que Teoflotone, poucas das urnas foram apuradas até o momento. Mas neste momento eu trago atualizações a respeito de Nanuque, que é o destaque. Em Nanuque, até o momento, segundo a atualização feita pela Justiça Eleitoral, cerca de 79 das 108 sessões já foram totalizadas, né, já foram apuradas, o equivalente a cerca de 73,15% das sessões, contabilizando aí cerca de 14.190 votos, sendo 13.549 válidos. Na disputa presidencial, Flávio Bolsonaro aparece com 7.148 votos, ou seja, 52,76% dos votos válidos em Nanuque. Lula, do PT, soma 5.765 votos, correspondente a 42,55%. Neste momento, a diferença entre os dois candidatos em Nanuque, região do Vale do Mucuri, onde a disputa no segundo turno foi destaque nacional pela diferença de um voto, aparece agora uma diferença de cerca de 1.383 votos com vantagem a Flávio Bolsonaro. Na sequência, aparecem o Augusto Cury com 242 votos, Renan Santos com 154, Renato Caiado com 145 e Zema com 82 votos. É importante destacar que esses números ainda são parciais, né? Ainda são parciais, estamos acompanhando. Já em Teoflotone, a apuração registrada até o momento é que apenas duas das 335 sessões foram apuradas, totalizadas até o momento. E pelo que a gente tem de votos, cerca de 323 votos foram contabilizados, sendo aí desses 323 votos apenas 318 válidos. Lula aparecia com 203 votos até o momento que nós acompanhamos aqui ao vivo, 63,84%, enquanto Flávio Bolsonaro aparecia com 99 votos, cerca de 31,13%. Lembrando que aqui também em Teoflotone há uma disputa muito grande entre a direita e a esquerda aqui na política da nossa região. Mas apenas essas duas sessões foram totalizadas, foram apuradas até o momento. Portanto, o principal destaque na nossa região aqui do Vale do Mucuri, das principais cidades, Teoflotone, Nanuque, nós iremos trazer mais informações de Carlos Chagas, é para Nanuque, com 73% das sessões já totalizadas, Flávio Bolsonaro à frente de Lula por cerca de 1.383 votos. Essas são as informações que eu trago agora ao vivo aqui na nossa cobertura das eleições 2026 pelo 89 Maravilha. Eu volto com vocês aos estúdios.
4: Obrigada pelas informações, Samuel Figueiredo. E a tendência ainda é Flávio Bolsonaro. Acabou de atualizar e neste momento tem 64,81% de urnas apurados. Flávio Bolsonaro continua na frente em primeiro lugar com 49,58% dos votos. Até agora, 37.566.895 votos. Enquanto isso, Lula aparece em segundo lugar com 42,25%, com 32.007.853 votos. E agora vamos, ainda nossa cobertura, chamar Jean Brito, Pâmela Dias, direto do TRE, com as principais informações do momento.
3: É isso aí, Ariane, a gente segue aqui no TRE, eu, Pâmela Dias, Jean Brito ao meu lado, e a gente vai agora à apuração para Senado aqui de Minas Gerais. Olha, até o momento foram mais de 32.700 urnas apuradas, o que equivale aí a quase 63%. E Domingo Sávio, ele continua na frente, né, nessa corrida pelo Senado com 24,73%. Após, né, abaixo dele vem Marília Campos com 19,43%. O Carlos Viana com 17,45%. A Áurea Carolina com 13,28%. Marcelo Aro, do PP, com 10,82%. E todos esses candidatos e outros também somatizam aí até o momento, né? Desde as 5 horas, quando começaram as apurações das urnas, mais de 3 milhões de votos. A gente segue aqui no TRE ainda incessantemente na apuração dos votos, trazendo as melhores informações para você aqui na Rádio 89 Maravilha. Roger, eu volto com você no estúdio.
1: Muito obrigado pelos detalhes e as informações. Pamela Dias e Jean Brito ao vivo do TRE. Portanto, Minas Gerais, 64,03% das urnas apuradas. Cleitinho Azevedo, 54,32%. Patrus Ananias, 26,36%. Realmente, Cleitinho encaminhando para a vitória no primeiro turno. Doutor Rodrigo Ribeiro, realmente, parece que não tem volta, hein?
2: Parece que não tem volta. É, se a gente fizer a soma aqui, né? A chance é muito pequena, se consolidando no cenário que estava se desenhando com as pesquisas, vai levar o Cleitinho Caramelo, é assim como eu chamo.
1: Olha só, nós vamos com Flávio Bolsonaro em Minas, com mais de 62% das urnas apuradas. Flávio Bolsonaro, 49,14%, Lula, 42,08%, ou seja, Flávio obviamente vencendo em uma situação muito superior ao Lula em Minas. Só que o interessante é que Augusto Cury está neste momento em terceiro lugar no nosso estado. Renan Santos em quarto lugar. Quinto lugar, Ronaldo Caiado. Zema em sexto lugar em Minas Gerais, com apenas 0,89%. Mais de 66 mil eleitores votaram no Romeu Zema. Para senador, mais de 64% das urnas apuradas, segue à frente Domingos Sávio e Marília Campos. Em terceiro, Carlos Viana. Em quarto, Áurea Carolina. Em sexto para sétimo, Aécio Neves, com apenas 3,66%. São os números para você na 89 Maravilha, nessa marcha das apurações, 6:18. Dando novamente uma girada para presidente do Brasil, Ariane Fernandes.
4: Roger, por enquanto, 64,81% dos votos apurados. Flávio Bolsonaro continua à frente com 49,58% dos votos, somando mais de 37.566.895 votos. E Lula continua em segundo com 42,25%, com 32.007.853.
1: Se eu der uma passada pelo país afora, em São Paulo, neste momento, para governador, Tarcísio 63,26% contra Fernando Haddad, com 35,82%. No Rio de Janeiro, Douglas Ruas, com 50,69% contra Eduardo Paes, 41,10%, com quase 57% das urnas apuradas. Impressionante a virada de Douglas Ruas em cima de Eduardo Paes, que estava à frente das pesquisas, né, doutor Rodrigo?
2: Com certeza. O Douglas vem fazendo esse trabalho. Ele deveria ser o governador do Rio de Janeiro, se não fosse uma manobra. Tem um desembargador sentado na Assembleia, mas ele continua com esse discurso forte em relação às comunidades, que inclusive por apuração estão votando nele para uma solução da segurança jurídica. Como é militar, Douglas Ruas vai fazer um bom trabalho. Parabéns ao Rio de Janeiro.
1: Vamos, portanto, agora a governador Valadares. Marcos Garcia tem informação importante, mais de 80% das urnas apuradas por aí, Marcos.
6: Olá, Roger, é isso mesmo, agora 89,56% dos votos apurados. Flávio Bolsonaro continua firme na liderança com 59,34%, um total de 74.980 votos, enquanto Lula do PT soma 34,45%, 43.522 votos. Para governador, Cleitinho Azevedo aparece com 52,21% contra 23,95% de Patrus Ananias. Já no Senado, Domingos Sávio continua também liderando com 29,85% e seguido de Carlos Viana com 16,69%. A Marília Campos aqui está com 15,36%. Roger, esses são os números atualizados de Valadares, com 80,18% das urnas apuradas.
1: Muito obrigado, Marcos. 7:20.
4: Vamos direto para Ipatinga. Nosso repórter Elcio chega agora com todas as informações atualizadas sobre a votação. É com você, Elcio.
7: Boa noite, Ariana. Boa noite a todos os ouvintes da 89 Ipatinga. Olha, 68,69% das urnas apuradas aqui em Ipatinga. Flávio Bolsonaro com 61,61%, o equivalente aí a 53.259 votos. Lula com 31,02%, 26.813. O escritor Augusto Cury, com 3,17%, 2.738 votos. Renan Santos em quarto lugar com 2,20%.
1: Tá aí, portanto, a informação do Elson conosco ao vivo, 7 horas e 21 minutos. Números quentes de Minas Gerais neste momento. Para governador, 64,03% das urnas apuradas. Cleitinho Azevedo, a liderança isolada, 54,32%. Patrulha Ananias, 26,36%. Mais de 64% das urnas apuradas em Minas. Portanto, vamos à informação do Senado. Jean Brito, Pamela Dias ao vivo do TRE. Vamos novamente com Pamela Dias, trazendo informações, Jean Brito, sobre o Senado. Os números para senador, por favor. Jean Brito e Pamela Dias, aí do TRE.
6: Para governo de Minas Gerais, 64,3% já, viu, Roger Luiz? É o Cleitinho disparando nesse momento, está na liderança com quase 4 milhões de votos. 3.972.826 votos válidos. Até vamos fazer uma continha aí depois, Roger, porque provavelmente o Cleitinho se encaminhando aí para a vitória, para ser o novo governador de Minas Gerais. O Patrus está em segunda colocação, né, com 1.928.000. Olha aí a distância entre Cleitinho e o Patrus, neste momento aumentando cada vez mais, 64,03% das urnas estão apuradas neste momento para governo de Minas Gerais, viu, Roger?
1: Obrigado, Jean, trazendo as informações, portanto, para o governo de Minas Gerais, detalhes e alterações que acontecem. Segue à frente para o Senado. Domingos Sávio, à frente, mais de 24% dos votos, e Marília Campos, mais de 19%, 7,23%. A marcha dos números aqui ao vivo na 89 Maravilha. Luciela Ribeiro tem informação importante sobre a situação do Zema, né, que tá dando o que falar. Tá muito mal em Minas, lá embaixo, perdendo para Augusto Cury, para Renan Santos, mas segue aprontando o ex-governador de Minas.
8: A atualização do Romeu Zema em relação a levar celular para a cabine de votação piora. O Ministério Público Eleitoral apontou em ação penal que o candidato Romeu Zema, do Novo, portava dois telefones celulares no momento em que votou em Araxá, no Alto Paranaíba. Na denúncia enviada ao Tribunal Regional Eleitoral de Minas Gerais, o órgão pede a condenação do político a até 2 anos de detenção e a fixação de um valor mínimo de indenização por danos à fé pública eleitoral. O caso ainda será analisado pelo Tribunal Regional Eleitoral de Minas Gerais. Segundo o documento assinado pelo Procurador Regional Eleitoral Tarcísio Henriques, registros audiovisuais da imprensa mostram que Zema se dirigiu à urna eletrônica segurando um telefone e mantendo o olhar fixo na tela. Além do aparelho segurado nas mãos, Zema carrega outro aparelho celular e deixa sobre a mesa para votar. Em entrevista, o candidato informou que se descuidou e que anda com o celular o dia todo.
4: Obrigada pelas informações, Lucélia Ribeiro. E agora vamos novamente com os nossos repórteres espalhados por toda a rede em Minas Gerais. E agora com Sérgio Monteiro falando sobre a situação de momento do sul de Minas. É com você, Sérgio.
9: Ariane, estamos de volta, amigos que nos acompanham aqui pela Rede 89 Maravilha. São 7h25 ao vivo aqui do sul de Minas para informar que em Varginha 100% das sessões totalizadas. Flávio Bolsonaro com 56,36%, Lula com 33,53%, Augusto Cury 3,99%, Ronaldo Caiado 2,31%, Renan Santos 2,46% e Romeu Zema com 1,10% dos votos totalmente apurados na cidade de Varginha, um eleitorado apto aí de 104.606 pessoas, com um comparecimento de 80.512 votantes, 100% das urnas para a apuração de Varginha. No governo de Minas, a disputa em Varginha ficou assim: Cleitinho Azevedo com 58,17% dos votos, Patrus Ananias 20,81%, Flávio Roscoe 9,87%, Matheus Simões 4,30%, Alexandre Calil 2,40% e Gabriel Azevedo 2,98%. E para o Senado em Varginha, com 100% dos votos apurados, Domingos Sávio com 28,54%, Marília Campos 14,95%, Carlos Viana 19,84%, Áurea Carolina 10,95% e Marcelo Aro 7,27%. o andamento da votação em Pouso Alegre, outra importante cidade aqui do sul de Minas, está em torno de 45% neste momento. Para presidente, Flávio Bolsonaro lidera com 56,78% dos votos. Lula vem logo atrás com 33,85% e o escritor Augusto Cury com 3,47%. Em Pouso Alegre, com 45,56% dos votos apurados até o momento, Cleitinho Azevedo segue na liderança com 59,86% dos votos e Patrus Ananias com 22,54%. É com vocês no estúdio.
4: Obrigada pelas informações, Sérgio Monteiro. Essa é a cobertura da Rede 89 Maravilha, com todas as informações atualizadas para você dessas eleições de 2026. E aqui só para a gente falar novamente sobre as eleições presidenciais, ainda está em 64,81% a apuração e ainda Flávio Bolsonaro está em primeiro com 49,58% dos votos, com 37.566.895 votos. Lula aparece em segundo com 42,25% dos votos, com 32.007.853 votos válidos. E aqui é muito número e a informação também não para para você na Rádio 89 Maravilha. E nesse momento, o Célia Ribeiro chega com mais informações.
8: As filas registradas em diversos locais de votação de Minas Gerais neste domingo levantaram dúvidas entre os eleitores sobre uma possível redução na estrutura de atendimento. O órgão esclareceu que não houve redução no número de sessões ou urnas. Pelo contrário, a estrutura foi ampliada em relação às eleições de 2022. Naquele ano, Minas tinha 49.981 sessões eleitorais. Em 2026, o número subiu para 52.062, um aumento de mais de 2 mil sessões em todo o estado. O diretor-geral do TRE, Rodolfo Pacheco, afirmou que a estrutura disponibilizada atendeu à demanda e que as eleições transcorreram com tranquilidade no estado e na capital mineira. Ainda segundo o órgão, alguns locais continuavam com filas até o fim da tarde, mas o eleitor, que chegou ao local de votação até às 5 horas da tarde e recebeu uma senha, teve o direito de votar garantido, mesmo que atendimento ocorresse depois do horário previsto para o encerramento.
1: Você ao vivo acompanhando os números, a apuração pela 89 Maravilha, são 7h29, estamos desde a 1 da tarde, claro, de 11 a 1, a gente veio com o direto da redação e a partir das 4h30 da tarde começamos a nossa transmissão com todas as informações aqui na 89 Maravilha. Estagnados os números para presidente da República, 64,81% dos votos, né, Ariane?
4: Isso, Roger. Por enquanto, parado 49,58% com Flávio Bolsonaro, com 37.566.895 votos. E Lula permanece em segundo lugar, com 42,25% dos votos, com 32.007.853 votos, Roger.
1: Como acontece em Minas também, hein? 64,03% das urnas apuradas, Cleitinho Azevedo, 54,32%, Patrus Ananias, 36,36%, 7,6%. Dr. Rodrigo Ribeira, continua.
2: Eu queria observar, Roger, de ouvintes, que o Datafolha soltou uma nota da probabilidade de segundo turno. Eu creio que foi assodada a decisão do Datafolha, porque se o Flávio Bolsonaro tiver 1% de 1%, um ponto percentual, já é eleito no primeiro turno segundo a lei.
1: É, parece que houve mudança agora, 64,81%, não permanece o mesmo, né? Daqui a pouco a gente vem com detalhes importantes sobre esses números para presidente da República e também para governador. Falando em governador, deixa eu ir a outros estados também para você que nos acompanha, está na curiosidade, olha só São Paulo, hein? Com 76,22% das urnas apuradas. Tarcísio, 63,26%, Fernando Haddad, 35,82%. Já no Rio de Janeiro, 56,91% das urnas apuradas. Douglas Ruas, com 59,69%. 50,69% Douglas Ruas. Frisando para você, Douglas Ruas, 50,69%. Eduardo Paes, 41,10%. Isso com quase 57% das urnas apuradas. A gente vem com os números e as informações aqui na 89 Maravilha. Jean Brito, Pamela Dias, com todas as informações também no TRE. Movimentações, o que acontece, os números, vamos ao vivo com vocês. Como está o TRE por aí?
10: É
3: isso aí, Roger. A gente segue aqui no TRE, no Tribunal Regional Eleitoral, diretamente aqui do Centro de Divulgações de Eleições, né? Acompanhando essa apuração. Eu, Pamela Dias, por aqui, ao meu lado, Jean Brito. E a gente vai agora, Roger, para a apuração do deputado federal, dos deputados federais aqui de Minas Gerais. O Nicolas Ferreira, do PL, ele segue liderando aí com mais de 2 milhões e 500 votos. Logo abaixo dele vem a Anelisa, do PT, com mais de 428 mil votos. A Duda Salabert, do PSOL, com 202 votos. Reginaldo Lopes, com mais de 151 mil votos. E olha só, de urnas apuradas até o momento, agora são 7 horas e 32 minutos, atualizando esse número para mais de 40.200 urnas apuradas, o que totaliza aí um total de 77,23%. E olha, Roger, ainda aqui direto do telão do TRE, falando um pouco agora sobre a corrida aí pelo governo de Minas, como o Jean Brito havia comentado agora há pouco com a gente também. O Cleitinho, ele segue na frente desde o início das apurações, ele segue aí agora com 54,32%, logo atrás dele o Patrus Ananias com 26,36%, o Flávio Roscoe com 7,35%, Matheus Simões, atual governador de Minas e também candidato à reeleição, com 4,43%, e demais candidatos. A gente segue daqui apurando todas as informações e trazendo para vocês aqui na Rádio 89 Maravilha. Roger, eu volto com você no estúdio.
1: Obrigado pelos detalhes, Pamela Dias. São 7 horas e 33 minutos. Você ao vivo com a gente nessa marcha das apurações. A gente volta a frisar essa porcentagem do Flávio Bolsonaro e o detalhe, doutor Rodrigo, que começou desde o início. Há 4 anos atrás, Jair Bolsonaro, o seu pai, começou à frente, houve a virada do candidato Lula. Dessa vez, não. Flávio está mantendo, né, Rodrigo?
2: Com certeza. Eu estava acompanhando também ao vivo a outra eleição, privilégio. Dessa vez é diferente, sim. Agora, se me permite fazer uma observação para governadores no Brasil, mais de 8 governadores já são eleitos no Brasil, e a maioria deles de direita. Ó. Santa Catarina, PL, Jorginho Melo, Rio Grande do Sul também do PL, Luciano Zucco. Em Rondônia, Marco Rogério, do PL, também eleito. Roraima, Arthur Henrique, do PL. Goiás, Daniel, do MDB. Mato Grosso, também já eleito do Republicanos, o Otaviano Piveta. Mato Grosso do Sul, Eduardo Heidel. E Paraíba, Lucas Ribeiro, do PP. 8 governadores já são decididos no Brasil, hein?
1: Tá certo, doutor Rodrigo, 7h33, passando mais uma vez os números para presidente da República. Diz pra gente, Ariane Fernandes.
4: Bom, Roger, por enquanto está estagnada essa votação, por enquanto 64,81% dos votos apurados. Flávio Bolsonaro aparece em primeiro com 49,58%, 37.566.895 votos, e Lula aparece em segundo com 42,25%. Com 32 mil votos, Roger.
1: Tá certo. Dando ainda uma geral para você do estado de Minas, mais de 64% das urnas apuradas, 64,03%. Cleitinho Azevedo segue na liderança, hein? 54,32%. Patrus Ananias, 26,36%. Se a gente for dar uma analisada fria para você aqui na 89 Maravilha, Senado, né? Que é importante para todos nós também. Os senadores seguem à frente. Domingos Sávio, com 24,61%, Marília Campos com 19,36%. São os números para você na 89 Maravilha. E, obviamente, sempre a informação precisa, exata para você na nossa rede. Doutor Rodrigo, analisando um pouco sobre o Senado, que eu acabei de passar esses números, o porquê para você, nesse momento, de, por exemplo, o Aécio Neves estar na sexta colocação para a sétima? Um absurdo, com apenas 3,85% dos votos, atrás do Superman, Marcelo Aro, Áurea Carolina, Carlos Viana, Marília e Domingo Sávio. O que está acontecendo? O que aconteceu com o Aécio Neves?
2: Pois é, erro do Instituto de Pesquisa, porque nas pesquisas que a gente vem analisando, né, nos últimos 15 dias, sobretudo, Aécio Neves às vezes aparecia em primeiro lugar, teve uma pesquisa dessas aí, né? Agora, Domingo Sávio surfando, claro, no efeito Flávio Bolsonaro, do PL, e vai... Pelo que a gente está vendo aqui, provavelmente vai ocupar uma vaga. A Aécio Neves, a gente achou que ia ficar, digamos assim, em segundo lugar. Não, tá, não é o que acontece. A outra surpresa é essa do PSOL, a Caroline, também que estava lá embaixo, também se mostrou uma surpresa aí. Pode ser o fato de que o Aécio Neves demorou a aparecer ali nas pesquisas, porque ele foi no, nos finalmente, né, aproveitando a data eleitoral ali, no, já tinha iniciado 15 dias a campanha, mas é um fenômeno aí.
1: Tá certo, os números não param ainda, mas permanece a mesma situação, né, Ariane?
4: Sim, Roger, para presidente permanece a mesma situação, 64,81% das urnas apuradas, Flávio Bolsonaro com 49,58% em primeiro lugar e Lula com 42,25%, com 32 mil votos até o momento. E para governo, Roger, 64,03% das urnas apuradas, Cleitinho Azevedo aparece em primeiro lugar, com 54,32%, com 3.972.826 votos, Patrusana Nias apenas 26,33%, que é 1.928.226 votos.
1: Vamos novamente ao TRE, mais informações com ela, Pamela Dias, e ele, Jean Brito, os dois trazendo informações e detalhes importantes do Tribunal Regional Eleitoral. É com vocês.
10: Roger Luiz, ouvinte maravilha, pois é, aqui para o governo de Minas, 64,3% de urnas apuradas nesse momento, Cleitinho na liderança, seguido por Patrus Ananis. O detalhe, vamos lá para senador, porque o quadro acabou de atualizar aqui do TRE de Minas Gerais, 80,23%. De urnas apuradas nesse momento para o Senado de Minas Gerais, Domingos Sávio, do PL, com 4.062.998 votos válidos. E aí, seguido por Marília Campos, do PT, com 3.195.623 votos válidos. E aí, aquele detalhe, a gente já vinha falando, Aécio Neves segue lá embaixo com 3,85%, com 635.027 votos válidos. É os números que não para nesse momento. Olha, Roger Luiz, e atenção, Roger e ouvinte Maravilha, Ariane Fernandes, todo o tio maço da Rádio 89 Maravilha, a qualquer momento, Cleitinho pode ser aí o novo governador de Minas Gerais, viu, Roger?
1: Obrigado pelas informações, são 7 horas e 38 minutos. Olha só, hein? 81% das urnas apuradas em Minas. Cleitinho Azevedo, 54,92%. Patrus Ananias, 26,25%. Podemos informar que praticamente é o novo governador de Minas, Cleitinho Azevedo. Passo novamente os números. 81,15% das urnas apuradas no nosso estado. Para governador, Cleitinho Azevedo, 54,92%. Contra Patrus Ananias, 26,25%. Uma expressividade boa, ou quase enorme, né, doutor Rodrigo?
2: Com certeza, o cenário se desenhou, está se confirmando aí, Cleitinho vai ser eleito, né, com falta de qualificação técnica, prometendo isenção de IPVA, não. É, ele está dizendo que não vai apreender veículos que tiverem atraso no imposto de veículo, entre outras coisas, outras benesses prometidas, mas um candidato realmente popular. Carisma, como diria o sociólogo Emily Durkheim, carisma não se compra na padaria da esquina, né?
1: É impressionante, meus amigos, os números para você na 89 Maravilha. Portanto, Cleitinho Azevedo, neste momento, com 54,92% dos votos contra 26,25% de Patrus Ananias, mais de 81% das urnas apuradas. Tô com uma curiosidade que eu vou trazer agora para você aqui na 89 Maravilha sobre os números para presidente em Minas Gerais. Olha só, hein? Houve uma queda do Flávio Bolsonaro, mas permanece à frente, com 48,90%, Lula com 42,46%, Flávio Bolsonaro segue liderando em Minas Gerais, doutor Rodrigo, o que as pesquisas não apontavam, está dando Flávio Bolsonaro no estado, como no país, né?
2: Como no país, exatamente, está sustentando tanto em Minas Gerais quanto o cenário nacional como um todo. Está se desenhando aí um eventual segundo turno e, com certeza, a eleição de Flávio Bolsonaro só está sendo postergada, visto que os candidatos que são de direita, como essa terceira via que se mostrou aí, com certeza o apoiarão, porque já anunciaram isso. A exemplo de Ronaldo Caiado e também o Augusto Cury disseram que em segundo turno apoiariam Flávio Bolsonaro. E Flávio Bolsonaro está ganhando em Minas, com 81,3% de votos apurados. Então, significa que vai ganhar também no Brasil.
1: Tá certo, meus amigos. Ao vivo, você acompanhando a apuração neste momento. A gente agradece a sua audiência, a sua companhia aqui na 89 Maravilha, 7h41. Jean Brito, Pamela Dias, mais de 81% das urnas apuradas. Segue à frente Cleitinho Azevedo e para o Senado à frente também Domingo Sávio, né, Jean? Pamela!
3: É isso aí, Roger. A gente vai falar agora a contabilização dos votos, né, dessa apuração para o Senado de Minas. Olha, até o momento, aqui em Minas Gerais, já foram somatizadas aí mais de 42.246 urnas que foram apuradas até o momento. São 7 horas e 42 minutos. E é isso aí, como você bem disse, Roger, Domingo Sávio segue na frente. Ele que é do Partido Liberal, do PL, né, com 24,6 votos, totalizando aí mais de 4 milhões de votos. Logo abaixo vem Marília Campos, do PT, com 19,36%. O Carlos Viana, do PSD, com 17,48%. Logo abaixo vem Áurea Carolina, do PSOL, com 13,13%. Marcelo Aro, do PT, com 11,05%. Somando aí esses que eu acabei de citar, com mais de 2 milhões de votos até o momento. E é isso aí, Roger, a gente segue aqui no TRE ainda apurando, né, todas essas informações desde as 5 horas da tarde e seguimos por aqui até o fechamento dos 100% de todas as urnas, seja ela para presidente, governador, para Senado, o cenário também do para deputado federal e estadual e também se né, um eventual segundo turno. A gente volta aí com você no estúdio, Roger.
1: Tá certo, obrigado pelas informações. Primeiro dia, Jean Brito, ao vivo do TRE, são 7 horas e 43 minutos. Vamos aos números para presidente, para quem está chegando. A gente sabe da nossa audiência rotativa, não somente em Belo Horizonte, região metropolitana, mas o estado. Como são os números para presidente da República, Ariane Fernandes?
4: Roger Luiz, até o momento, 64,81% de urnas apuradas. Flávio Bolsonaro permanece em primeiro lugar, com 49,58% dos votos. 37.566.895 votos. Em segundo lugar, aparece Lula com 42,25% dos votos, com 32.007.853 votos.
1: Tá certo, 7 horas e 43 minutos. Olha só, encaminhando numa situação de acabou. Eleito, portanto, governador de São Paulo neste momento, Tarcísio de Freitas, é a informação que chega aqui na redação da 89 Maravilha. 90,02% das urnas apuradas em São Paulo. Tarcísio de Freitas reeleito, né? Tarcísio de Freitas reeleito com 62,85% dos votos contra 36,22% de Fernando Haddad. Já no Rio de Janeiro, 73,48% das urnas apuradas. Douglas Ruas, 50,34%. Eduardo Paes, 41,57%. Não é uma surpresa, obviamente, doutor Rodrigo, a reeleição de Tarcísio de Freitas, mas com uma margem altíssima, 62,85%, doutor Rodrigo.
2: Trata-se de uma lavada contra o Fernando Tachade, porque até o próprio Lula, quando abriu a boca, se tratava de fazer campanha contra ele. Ele foi, fez uma política ruim em São Paulo, quando era prefeito, e na memória do paulistano cobrou agora dessa vez. Então tá aí nas urnas agora o Tarcísio, mérito é do Tarcísio também, né? Qualificadíssimo, números na ponta da língua, um técnico desde da sua escolha através do governo Jair Bolsonaro e sabe muito bem contribuir com não só com São Paulo, mas também vejo com o Brasil pela mente técnica e mente pensando sempre no bem do Brasil e não um projeto pessoal como o PT.
1: Tá certo, são 7h45, 15 para as 8, você ao vivo na 89 Maravilha com as informações da marcha das apurações. Portanto, Tarcísio, reeleito em São Paulo, candidato de Republicanos, derrotou Haddad e venceu no primeiro turno com 62,85%. Realmente uma votação pífia do candidato Fernando Haddad. Na situação do Brasil, continua mesmo estagnado para presidente da República, né, Ariane?
4: Isso mesmo, Roger. Para nossa audiência rotativa, por enquanto, 64,81% das urnas apuradas. Flávio Bolsonaro em primeiro lugar com 49,58%, com 37.566.895 votos. E Lula com 42,25%, aparece em segundo lugar com 32.007.853 votos.
1: Vamos ao TRE, mais informações com Jean Brito, Pamela Dias, movimentações neste momento do Tribunal Regional Eleitoral. Como é que tá aí? 14 para as 8 ao vivo.
11: Pois é, Roger Luiz e ouvinte
10: da 89, maravilha, a movimentação continua aqui no TRE de Minas Gerais. Um detalhe para deputado estadual, viu, Roger? 79,93% das urnas apuradas nesse momento. Bruno Engler segue na liderança com 579.700.
1: Daqui a pouco volta o Jean com mais informações para a gente, detalhes importantes. Vou com o Elson Ipatinga, tem informações aí, parece, do Vale do Aço, região tão importante para o nosso estado. Traz os números para a gente, Elson, fica à vontade. Daqui a pouco, Elson chegando com a gente para trazer informações e detalhes importantes sobre Ipatinga e região, mas eu acho que a conexão voltou com o Jean, né? Direto do TRE. Pode falar à vontade aí, Jean. Daqui a pouco o Jean volta com a gente, né? Para trazer esses detalhes, com certeza, melhor se posicionando e as informações, claro, vêm em tempo real. Mais uma vez, passando para você na 89 Maravilha, Minas Gerais com 81% praticamente das urnas apuradas. Jean, volta contigo.
10: Pois é, de volta aqui, Roger Luiz, direto do TRE de Minas Gerais, a você, a Ariane Fernandes e ao ouvinte da 89 Maravilha. Vamos lá para o Senado com 81,15% de urnas apuradas, com Domingos Sávio na frente, 4.106.290 votos, 24,60%, seguido por Marília Campos. E eu estava falando lá de deputado estadual, viu, Roger, com 79,93% de urnas apuradas nesse momento, com Bruno Engler na frente, com 579.722 votos, seguido por Beatriz Cerqueira, do PT, com 274.550 votos válidos, e a movimentação continua. Estamos, Roger Luiz e ouvinte, na maravilha, na reta final, viu, Roger?
1: Com certeza, Jean Brito, são 7h48. Quem tem informações para a gente atualizadas também é Sérgio Monteiro do Sul de Minas. E os números por aí, Sérgio?
11: Temos os dados finalizados na cidade de Machado, aqui no sul de Minas, Roger. Com 100% das urnas apuradas, Flávio Bolsonaro teve 59,78% dos votos em Machado. Lula, 33,24%. Augusto Cury, 3,06%. Renan Santos, 1,79%. Ronaldo Caiado, 1,32%. E Romeu Zema, 0,69%. Os números para o governo de Minas em Machado, 100% das urnas apuradas. Cleitinho Azevedo, com 68,08%. Patrus Ananias, com 16,39%. Roscoe, com 10,33%. Matheus Simões, com 2,28%. Nós temos também os resultados finais de Caxambu, cidade do Circuito das Águas de Minas. Flávio Bolsonaro, 45,92%. Lula, com 45,50%. O escritor Augusto Cury, com 3,21%. Renan Santos, 1,79%. Ronaldo Caiado, 2,74%. E Romeu Zema, com 0,61% dos votos apurados em Caxambu. Governador Cleitinho Azevedo, 52,89%. Patrus Ananias, 27,30%. E Flávio Roscoe, com 6,44%. Matheus Simões, 2,04%. E Gabriel Azevedo, com 8,45% dos votos em Caxambu, com 100% das urnas também apuradas. É com vocês no estúdio.
1: Muito obrigado pelas informações. Helene Fernandes, é contigo.
4: Agora vamos com Samuel Figueiredo, que também tem as atualizações de Teófilo Otoni. É com você, Samuel.
12: Agora, nesse exato momento, com as atualizações aqui em Teófilo Otoni, segundo as informações que nós temos divulgados pelo TSE até o momento, aqui em Teófilo Otoni, Flávio Bolsonaro aparece com 26.915 votos, cerca de 47,82%, enquanto Lula aparece com 26.107 votos, 46%. A diferença entre os candidatos até o momento é de 808 votos, ou de 1,44 ponto percentual. O terceiro colocado na parcial aqui em Teófilo Otoni é o escritor Augusto Cury, do Avante, com 1.210 votos, cerca de 2,15% da totação dos votos. Os números até o momento aqui em Teófilo Otoni são parciais, tendem a mudar a qualquer momento, conforme nós iremos atualizando a todo momento diretamente daqui da nossa região. O TSE também informa que a divulgação desses resultados ocorre em tempo real e os dados serão atualizados definitivamente após
5: o fim da apuração. Eu volto com vocês nos estúdios.
4: Obrigada pelas informações, Samuel Figueiredo, no 89 Maravilhas, 7h51. E agora vamos direto para Ipatinga. Nosso repórter Elcio também tem mais informações sobre essa reta final da apuração dos votos. É com você, Elcio.
1: Daqui a pouco vem com a gente trazendo informações, disse que está apurando para trazer mais detalhes importantes. Então a gente volta a frisar para vocês neste momento. Em Minas Gerais, 81,15% das urnas apuradas. Cleitinho Azevedo, 54,92% dos votos. Patrus Ananias, 26,25%. E questão de presidente, os números, Ariane, deu uma parada, né?
4: É, Roger Luiz, deu uma parada, mas vamos aqui informar para a nossa audiência rotativa aqui ligadinha na Rádio 89 Maravilha. Por enquanto, 64,81% das urnas apuradas. Flávio Bolsonaro aparece em primeiro lugar com 49,58% dos votos, mais de 37.566.000. E quem aparece em segundo é o Lula com 42,25%, com 32.007.853 votos, Roger.
1: Tá certo, são os números, as informações para você na 89 Maravilha, nesse domingo importante de eleições, são 7h52. Só frisando para quem não está sabendo, quem está na nossa audiência, reeleito em São Paulo, Tarcísio de Freitas, governador, com mais de 62%. No Rio de Janeiro, 73,48% das urnas apuradas. Douglas Ruas permanece à frente, 50,34%, contra Eduardo Paes, 41,57%. Informações que nós temos do UOL neste momento, doutor Rodrigo, é que o IBGE, segundo o IBGE, possivelmente teremos segundo turno, mas faltam ainda muitas urnas a serem apuradas. Você acredita ainda numa virada do Lula ou realmente vai ser Flávio Bolsonaro do primeiro turno? Ou você acha que vai para o segundo, pelo que você está acompanhando?
2: Eu creio que o Flávio Bolsonaro vai ser eleito no primeiro turno ainda. Não tem como cravar que vai ter segundo turno com 64,81% de urnas apuradas. Até porque a legislação preconiza que 50% dos votos válidos mais um, nesse cenário, seria eleito qualquer um dos dois aqui no primeiro turno. Ocorre que Flávio Bolsonaro está à frente. Então isso me causa espécie, tanto o IBGE ou a Datafolha, como eu disse há pouco tempo, já cravando que vamos ter segundo turno. Fico desconfiado que pode estar esquentando aí algum escândalo nesse nível e até me causa espécie a paralisação da atualização dos votos.
1: Com certeza, são 6h08. Vamos voltar ao TRE. Informação importante, detalhes interessantes com Pamela Dias, Jean Brito. Como são as movimentações? Por aí parou em 81,15%, né, Jean? Pamela?
13: É isso aí, Roger. Deu uma paradinha, viu? 81,15%, principalmente para governador. Cleitinho Azevedo bem na frente nesse momento, 5.085.694 votos, seguido por Patrus Ananias com 2.430.655 votos para governador neste momento. Para deputado estadual, 79,93% de urnas apuradas nesse momento. Bruno Engler à frente, seguido por Beatriz Cerqueira. A disputa, viu? As urnas tá quase reta final nesse momento na Rádio 89 Maravilha, Roger.
1: Você acredita, doutor Rodrigo, que até 8h30 da noite teremos praticamente uma decisão importante, os números realmente, para a gente saber se teremos ou não primeiro, vai ficar no primeiro, se teremos segundo turno, e principalmente para governador de Minas? Acredita nessa posição?
2: Acredito sim, Roger, porque não há, estatisticamente falando, nas eleições anteriores, um horário que passe desse de 8h30, 21 horas. Então, eu creio que sim, deveremos ter essa apuração tanto para presidente da República quanto para governador de Minas Gerais. Porque aqui em Minas, ó, 81,15% de urnas apuradas. Não dá para cravar também o Cleitinho no primeiro turno. Não, dá para cravar o Cleitinho no primeiro turno, sim. E aí os estatutos de pesquisa não falam que a probabilidade é maior para o Cleitinho do que de ter segundo turno para a eleição presidencial.
1: Verdade, doutor Rodrigo. 5h08. Movimentação de coletiva daqui a pouco com Pamela Dias, portanto, no TRE, informação que nós temos de momento. Mas antes, vamos com o Gustavo Fonseca. Tô curioso para saber da zona da Mata Mineira, principalmente Juiz de Fora, situação de momento. Cidade tão importante pra gente. Diz aí, Gustavo.
14: É isso, Roger. Neste momento, 84,24% das urnas apuradas aqui em Juiz de Fora, 271.189 votos já validados. Neste momento, Lula tem 127.357 votos no município, com 49,47%, contra 107.061 votos de Flávio Bolsonaro, com 41,58%, é o que aponta as urnas aqui neste momento em Juiz de Fora. Para governador, Cleitinho Azevedo tem 109.279 votos, 41,80% deste total, contra 102.105 votos de Patrúzia Ananias, com 39,5%. Para governador, já são 92,44% das urnas apuradas aqui em Juiz de Fora. Roger.
1: Tá certo. Interessante, né? Faltando 3 para as 8, a última atualização praticamente para presidente da República, os números, né? Foi 7-6. Quase uma hora e permanecemos em 64,81%. Claro, algumas situações podem acontecer, números aumentarem, mas que é estranho, né, doutor Rodrigo?
2: Com certeza. Causa-nos estranheza a falta de apuração por quase 60 minutos, sem nenhuma atualização, ainda que fosse aí mais 5, 7%. Dá a impressão de que essas institutos de pesquisa e o próprio Instituto Oficial do Governo soltarem uma perspectiva de segundo turno antes da apuração de mais de 36% ainda faltando. Os institutos não podem cravar que haverá segundo turno, a menos que estejam querendo já colocar na mente do brasileiro um engodo, um engano, e trazer aí uma projeção até falsa disso. Mas a gente não pode falar disso mais, senão a gente tem problema com o Supremo Tribunal Federal.
1: Movimentação para uma possível coletiva aí no TRE, ô Pâmela? Você tem essa informação para a gente? Você, Jean, são 7h57 ao vivo na 89 Maravilha.
3: É isso aí, Roger. Agora são, né, 2 minutos para as 8 horas. O pessoal da imprensa se junta aqui, todo aqui na frente, aguardando aí falas do presidente do TRE, o Carlos Henrique Perpétuo Braga, né? Quase 100% das urnas, né, apuradas até o momento. Lembrando que aqui no telão a gente tem a contabilidade, né, os votos, né, as apurações das urnas para governador. Lembrando que Cleitinho Azevedo, ele segue na frente com 54%, depois dele vem aí o Patrúzia Ananias com 26,25%, o Flávio Rossi com 7,22%, o Matheus Simões com 4,47%, né? Isso aí, já total de urnas apuradas até o momento, 52.062 urnas apuradas, o que somam aí mais de 80%. Roger, então em momentos a gente volta, né? Tá acontecendo essa movimentação da coletiva aqui com o presidente, ele entrando aqui para falar conosco da imprensa. Eu já te sinalizo e a gente vai trazer mais informações aqui na Rádio 89 Maravilha. Volto com você aí no estúdio.
4: Obrigada pelas informações, Pâmela. E em Governador Valadares, Marcos Garcia. Marcos Garcia, 93% de urnas apuradas. Como é que está aí essa reta final das eleições?
15: Pois é, Ariane, estamos de volta aqui em Valadares e as coisas continuam paradas aqui também. Tivemos um aumento aí de pouco mais de 10% de urnas apuradas, totalizando agora 93,49%. Flávio Bolsonaro continua na liderança, assim como em todo o país, com 59,42% dos votos. Lula tem 34,40% dos votos, seguido aqui também de Augusto Cury, com 2,19%. Já para governador, com 93,49% dos votos apurados, 52,16% para Cleitinho Azevedo, 23,74% para Patrúzia Ananias. Já para o Senado, Domingos Sávio tem 30% cravado aqui, redondo 30%, seguido de Carlos Viana com 16,79% e logo a seguir Marília Campos do PT com 15,21%, isso com 93,49% dos votos apurados. Esses são os números de Valadares, a gente continua por aqui aguardando também para que os números nacionais se desdobrem e a gente também possa finalizar aqui em Governador Valadares. Ariane.
4: Obrigada pelas informações, Marcos Garcia, na 89 Maravilha, 8 horas.
1: Deixei novamente com o Sérgio Monteiro, enquanto os números estão parados, né? Números ainda não estão atualizando. Sérgio, me passa, por favor, passa para o nosso ouvinte, para a nossa audiência, a situação do sul de Minas neste momento. 8 horas e 1 minuto, detalhes importantes do sul de Minas, Sérgio.
11: vez aqui direto do sul de Minas, 8 horas e 1 minuto, temos as informações de Pouso Alegre, importantíssima cidade aqui da nossa região, está com 64,44% dos votos apurados até o momento, e nós temos o seguinte posicionamento: Flávio Bolsonaro segue na frente com 55,75% dos votos, Lula 34,96%, Augusto Cury 3,54%, Renan Santos 2,57%,

0: 17,5%, Carlos Viana com 17,99%, Áurea Carolina com 12,27%, Marcelo Aro com 6,07%. É com vocês no estúdio.
1: Obrigado, Sérgio. 8 e 2. Interessante, doutor Rodrigo, passando os números principalmente sobre o governador. Não sei se te assusta esses números do Calil, caiu bastante, né, nas últimas pesquisas, mas neste momento muito mal com os votos. E uma outra situação que a gente coloca, o Flávio Rosco em terceiro lugar em Minas Gerais. Ninguém apontava, ou seja, as pesquisas não diziam que o Flávio estaria na terceira colocação. E o interessante, se não tivéssemos Cleitinho Azevedo, que é de centro-direita, obviamente Flávio poderia brigar por essa liderança.
2: Com toda certeza. A gente chama isso também de efeito 22. Flávio Rosco, candidato oficial do PL, Flávio Bolsonaro, esteve aqui. Foi o primeiro palco, palanque que subiu o Flávio Bolsonaro, foi com o Flávio Rosco aqui. Então ele vem capitaneando, esteve aqui na rádio Irmã Jovem Pan News BH. Ele tem propostas boas, ele é de direita. E a surpresa de Calil, a gente se reputa ao fato de que, pelo menos particularmente, entendo que o problema de saúde do Calil também contribuiu para a queda dele, para ele ser conhecido, e também a falta de viagem no interior de Minas. Ficou muito assim, a capital, e tem uma rejeição grande, uma herança às vezes ruim. Reputa aí 2 ou 3 motivos de que foi mal avaliado quando o prefeito de Belo Horizonte. Questão de pandemia também, ele foi mal avaliado, então fica essa rejeição contra Calil. Realmente era esperado aqui no finalzinho que ele caísse do jeito que caiu aí.
1: Claro que daqui a pouco vamos com a informação do nosso jornalismo, nossa redação já apurando por que dessa parada, né, dos números das urnas no TSE principalmente, mas no TRE também números parados, 81,15%. Pamela trouxe a informação para a gente que possivelmente teríamos uma coletiva. Será que poderia ser por esse motivo dos números parados? Pamela e Jean ao vivo com a gente do TRE. Está tudo parado por aí também, né?
3: É, tudo parado nesse momento, Roger Luiz. A informação que chegou aqui pra gente, que a gente fez aquela apuração, é que algumas urnas, né, estavam chegando de última hora aqui no TRE. Pode ser isso, então vamos aguardar o posicionamento do presidente do TRE de Minas Gerais para ouvir e entender as últimas notícias, provavelmente aí de governo de Minas Gerais. Cleitinho Azevedo está realmente eleito, né, para governar Minas. Em segundo lugar ficou o Patrus Ananias com 2.430.655 votos. Cleitinho, até o momento, Roger, 81,15% das urnas apuradas, 5 milhões de votos para ele. Então é muito, provavelmente já está eleito para governador de Minas Gerais. Mas vamos aguardar aqui o presidente do TRE de Minas Gerais, ele vai dar um pronunciamento, né? Vai falar o que está acontecendo neste momento aqui no TRE para você da Rede 89. Maravilha, Roger.
1: Muito obrigado pelas informações. Atualização para a presidente da República, Ariane Fernandes, os detalhes.
4: Agora sim, Roger, 84,96% de urnas apuradas. Flávio Bolsonaro permanece à frente com 48,47% dos votos, com 48.704.246 votos. Lula aparece em segundo, com 43,49% dos votos, um total de 43.705.754 votos válidos.
1: Possivelmente, então, o segundo turno já encaminhando para isso. Aumentou agora para 84,96%. Realmente um caminho para o segundo turno, né, doutor Rodrigo?
2: Sim, agora realmente podemos ter uma certeza maior do segundo turno nesse cenário. Uma vantagem aqui até expressiva de Flávio Bolsonaro, pelo menos até agora, né? E aí, claro, as articulações, a gente vai falar disso depois, mas as articulações já tem que começar amanhã para que haja aí a consolidação do Flávio Bolsonaro presidente do Brasil, tirando esse ciclo do PT e cravando a aposentadoria do Lula.
1: Tá certo, são 8:06, você ao vivo na 89 Maravilha com a marcha das apurações e os números para você. Ainda não está cravado, obviamente, a vitória de Cleitinho Azevedo como governador de Minas, mas a margem é expressiva para cima de Patrus Ananias. Cleitinho, no momento, tem 54,92% contra Patrus Ananias, que tem 26,25%. Um detalhe importante que você disse pra gente agora, doutor Rodrigo, dizendo, ressaltando, né? Amanhã começam praticamente, novamente, os pensamentos, as reuniões, o planejamento, toda a logística. E nessa logística, será que teremos um debate com os dois? Ou será que os dois vão fugir novamente de debates no segundo turno? O que você acredita?
2: Eu creio que sim. O Lula foge aos debates pelo medo do confronto, pelo fato de a voz dele estar ruim, o fato dele ser ridicularizado, ele tem muito medo disso, o ego é grande. Mas eu creio que eles vão continuar, não deveria.

0: Mas vamos continuar nessa postura de não enfrentamento. Principalmente o Flávio, que vai terminar à frente aqui em pontos percentuais no primeiro turno, ele também não vai querer o confronto com o Lula, imagino eu. Mas um debate seria interessante para expor as ideias, porque às vezes o candidato ele bola muito a ação, mas a reação, não tanto falando para a bolha, para um podcast famoso, porque ali ele mais entrevistou o apresentador do que foi entrevistado. Então, um confronto seria bom para expor aí as mazelas do PT de bate-pronto e para a gente poder ver que a melhor opção mesmo é Flávio Bolsonaro.
1: Olha só, um detalhe importante: para presidente, Flávio está a nível nacional com 48,47%, ou seja, 48,47% para Flávio Bolsonaro, Lula com 43,49%. Se a gente for analisar, olha Minas, hein? Como Minas realmente mostra o cenário brasileiro. No país, Flávio, 48,47%. Em Minas, Flávio, 48,89%. Realmente, o que acontece em Minas, acontece no país. Isso é histórico, né, doutor Rodrigo?
0: É histórico, né? Porque o Minas Gerais é do tamanho de um país, faz ali a circunvizinhança com mais 5 estados da federação, e aí consegue dimensionar de forma muito geral, é como se fosse um retrato do que é nacionalmente, né? Então, acompanhando mais uma vez o que a história manda e desenha, quem é eleito em Minas é eleito também nacionalmente. Tomara que isso se repita no segundo turno.
1: Vamos lá novamente com o nosso Jean Brito. Pamela Dias, 83,17% das urnas apuradas. Cleitinho Azevedo, 55,05%. Patrus Aranias, 26,19%. A um passo de Cleitinho ser o novo governador do estado. E claro, os números também mudam para governador, mas não sei se muda totalmente para senador. Para governador, muda a favor de Cleitinho. E para senador, como estão os números em Minas Gerais? Informa para a gente neste momento, por favor, Jean Brito e Pamela Dias ao vivo no TRE.
2: É isso aí, Roger. A gente vai agora, em tempo real, fazer a apuração dos dados do Senado de Minas. Olha, foram totalizadas até o momento 43.300 urnas apuradas, o que somatiza aí 83,17%. Né? Daqui a pouco, daqui a 17%, a gente fecha os 100% para a gente saber como é que fecha esse primeiro turno do Senado aqui de Minas Gerais. Lembrando que Domingos Sávio, do PL, ele segue na primeira colocação com 24,62%, com mais de 4 milhões de votos. A Marília Campos, do PT, com 19,33% de votos, com mais de 3 milhões de votos. Logo após a Marília, vem o Carlos Viana, do PSD, com 17,48%. Áurea Carolina, do PSOL, com 13,07%, com mais de 2 milhões de votos. E entre outros candidatos também. Esse número ele pode ser atualizado. A gente está na reta final das apurações para Senado de Minas. E a gente volta a qualquer momento. A gente segue aqui, eu, Pamela Dias, Jean Brito, ao meu lado, no TRE, bem aqui no Centro de Divulgações das Eleições. Roger, volto com você diretamente do estúdio.
1: Muito obrigado, Pamela, pelas informações. São 8 horas e 11 minutos, né? Grande trabalho do jornalismo da Rádio 89 Maravilha, levando as informações com os repórteres espalhados pelo estado nessas eleições em 2026. Então, para governador, segue à frente Cleitinho Azevedo, quase eleito, hein, com mais de 55%. Se eu for para o Senado, dar uma analisada, né? Também à frente, Domingos Sávio com 24,62%, Marília Campos com 19,32%, Carlos Viana com 17,48%. Me espanta a presença de Áurea Carolina, claro, na quarta colocação, com 13,09%, mas Aécio Neves, a gente tem que frisar mais uma vez para a nossa audiência, que é a rotativa, com 3,86%. Minas subindo mais uma vez, me parece que também subiu para presidente da República. Vamos à informação, os números para a presidência neste momento, já Minas, Ariane.
3: Roger Luiz. Por enquanto, 88,46% dos votos, Flávio Bolsonaro segue à frente com 48,19%, 50.552.132 votos. Lula aparece em segundo com 43,80% dos votos, com 45.941.481 votos válidos.
1: Já em Minas Gerais, 85,2% das urnas apuradas, Cleitinho Azevedo na liderança. liderança, hein? Na liderança ainda, 55,09%, contra a Patrulha Ananias, 26,20%. Ô Jean Brito, Pâmela Dias, vocês ao vivo aí do TRE, acredito que Gleitinho Azevedo deve ser reeleito há poucos instantes, eleito, melhor dizendo, há poucas situações de momento, possivelmente com 90% das urnas apuradas. Quando chegarmos a 90%, Gleitinho deve ser eleito o novo governador de Minas. É o que a imprensa diz por aí também, Pâmela Dias e Jean Brito.
4: Ô, Jorge Luiz, você que tem aí o Momento Esportivo na Rádio 89 Maravilha, quando o time tá em campo, pressionando, né, a gente fala, questão de tempo para sair o gol. A mesma coisa aqui, viu, Jorge Luiz? É questão de tempo para a gente anunciar o novo governador de Minas Gerais. Cleitinho Azevedo está com 5.347.531 votos neste momento, com 85% das urnas apuradas aqui no TRE. E aí, aquela movimentação, o presidente ainda não apareceu, mas as urnas deu uma andadinha, viu, Roger Luiz? Daqui a pouco a gente está se encaminhando para grande final, viu, Roger?
1: Porque alterou bastante Jean Brito para presidente da República, em mais de 89% das urnas apuradas. Ariane Fernandes com os números.
3: É isso, Roger, 89,12% de urnas apuradas. Flávio Bolsonaro à frente com 48,14%. 48,13% com 50.970.999 votos. Já Lula aparece em segundo lugar com 43,88%, com 46.474.271 votos.
1: Já em Minas Gerais, um pouco a mais do percentual das urnas apuradas, 86,13% em Minas. Cleitinho Azevedo na liderança com 55,12%, 55,12% para Cleitinho. Patrulha Ananias, 26,21%. Lembrando que em São Paulo foi reeleito Tarcísio de Freitas. Eu vou para o Rio de Janeiro, também no Sudeste, claro, informação importante, nós temos 80,43% das urnas apuradas. Douglas Ruas permanece à frente com 50,09%. Eduardo Paes com 41,88%. Olha que interessante. Vamos para o segundo turno, possivelmente para presidente. Os palanques importantes do Sudeste. Cleitinho Azevedo com Flávio. Douglas Ruas se venceu, obviamente, no Rio para o Flávio. E também em São Paulo, já para o Flávio, Tarcísio de Freitas. Lula com palanque nenhum no Sudeste. Isso pesa, hein, doutor Rodrigo?
0: Pesa demais. É, pelo que a gente está vendo aí, o Lula vai ter uma aposentadoria, vai sair da vida pública dessa maneira acachapante, porque não vai ter ali um palanque no segundo turno, ao contrário do que vai acontecer com o Flávio. Além do que você mencionou, Rio de Janeiro, São Paulo, aqui em Minas, vai ter apoio da direita, e Flávio Bolsonaro muito provavelmente será eleito com um percentual bem maior do que no primeiro turno. É como eu vejo aqui.
1: Tá certo, portanto, informação importante, detalhe do doutor Rodrigo Ribeiro com a gente ao vivo, com as informações e os comentários também. São 8 horas e 15 minutos, mais uma vez passando o país, o Brasil, os números para você, Ariane Fernandes, e para o nosso ouvinte da 89 Maravilha.
3: Roger, agora 89,58% de urnas apurados, Flávio Bolsonaro com 48,10% dos votos, com 51.116.399 votos. Lula aparece em segundo lugar com 43,92%, com 46.772.585 votos válidos.
1: Minas Gerais, 86,13% dos votos. Cleitinho Azevedo, 55,12%. Patrulha Ananias, 26,21%. A gente está com o timaço da Rede 89 Maravilha de Rádio, trazendo as informações precisas, os números para você aqui na Rede 89 Maravilha. Não somente, claro, para Belo Horizonte, região metropolitana, mas dezenas de emissoras conectadas com a gente, e os relatos e os detalhes importantes desses números que não param. Por exemplo, em Patinga, o Elson disse pra gente, quase 97% das urnas apuradas. Marcos Garcia também ressaltando que em Valadares, mais de 94% das urnas apuradas. Juiz de Fora com Gustavo com 95%. São 8h16, Ariane Fernandes permanece à frente, Flávio Bolsonaro encaminhando para o segundo turno com o Lula, né?
3: Isso mesmo, Roger, 89,94% de urnas apuradas. Flávio Bolsonaro permanece à frente com 48,07% de votos, com 51.298.016 votos. Lula aparece em segundo lugar com 43,94%, com 46.892.716 votos. Roger.
1: Vamos para o TRE, informação importante ao vivo, 8h17, mas tem mudança neste momento para a presidente Ariane.
3: É isso, Roger, enquanto a gente falava, já mudou um pouquinho, né? Agora são 90% das urnas apuradas, mas a distância não está diferente, não. Permanece 48,07% para Bolsonaro e Lula aparece com 43,94%.
1: Já em Minas Gerais, 87,13% das urnas apuradas, Cleitinho Azevedo na liderança, 55,17%, Patrulhas Ananias do PT com 26,18%. Falta pouco, hein, Ariane Fernandes, mas ao TRS, a informação vai ser importante, Jean Brito e Pâmela Dias, faltando pouco para Cleitinho Azevedo ser o novo governador de Minas. Diz aí, por favor, ao vivo, o TRS chamando.
2: É isso aí, Roger, diretamente aqui do TRE, eu, Pamela Dias, do meu lado, o Jean Brito, apurando essas informações. É isso mesmo, quase totalizando aí os 100% para fechar a contabilidade das urnas, que até o momento já somam mais de 44.800 urnas apuradas, 86%, menos aí de 20% para a gente poder fechar nos 100%. Quem será, então, o governador de Minas Gerais? O Cleitinho, ele segue na frente com 55,12% de votos, com mais de 5.488 votos. Logo abaixo dele, em segundo lugar, vem Patrulhas Ananias do PT, com 26,18%, com mais de 2.600 milhões de votos. Logo abaixo vem Flávio Rossi do PL, com 7,16%, Matheus Simões com 4,49%. Entre outros candidatos que participaram dessa corrida eleitoral ao governo de Minas. A gente segue aqui, Roger, no TRE, de pertinho, aguardando, então, as palavras do presidente do TRE, o Carlos Henrique Perpétuo Braga, que vai certamente falar como é que foi esse primeiro dia de apuração, esse primeiro dia de eleição, né, 2026, desde as primeiras horas, desde as 8 horas da manhã até as 5 horas da tarde, quando as urnas chegaram até aqui para começar as apurações. Logo mais, a gente volta com mais informações direto aqui do TRE Minas. Roger, volto com você.
1: Muito obrigado, Pamela. São 8h19, portanto, Cleitinho com mais de 5 milhões de votos no momento, 55,17%. Lembrando que temos 87,13% das urnas apuradas em Minas Gerais. Números mudam neste momento para presidente da República. Poucos, mas mudam, né, Ariane?
3: Poucos, mas mudam, Roger. Agora, 90,38% das urnas apuradas, Flávio Bolsonaro permanece à frente com 48,04%, com 51.527.285 votos. Lula permanece em segundo lugar, com 43,98% dos votos, com 47.176.961 votos válidos.
1: Tá certo. A marcha, os números da apuração para você na 89 Maravilha. Eduardo Cunha, 8,20, 90,44%, portanto, das urnas apuradas. Flávio Bolsonaro, 48,03%, contra Lula, quase 44%, 43,99%, ou seja, segundo turno encaminhado, né?
5: Não, sem dúvida, como eu falei aqui anteriormente, na primeira fase que eu participei, estava na cara que ia ter segundo turno, porque não tinha chegado os votos do Nordeste, tinha um balanceamento, mas, de qualquer forma, Flávio Bolsonaro está em primeiro lugar e ninguém tirará o primeiro lugar do Flávio Bolsonaro. E não existe na história das eleições presidenciais quem saiu em primeiro lugar que tenha perdido no segundo turno. Não aconteceu uma até agora. Em 22, a gente tinha duas coisas que nunca tinham acontecido. Primeiro, quem saiu em primeiro lugar não perdia a eleição no segundo turno, no caso do Lula, né? E quem era presidente eleito não perdia uma reeleição. O que aconteceu? Quebrou o paradigma de um presidente eleito perder a reeleição, que foi o caso do Bolsonaro. Agora, já não é mais paradigma o presidente eleito perder a reeleição. E você tem quem está em primeiro lugar não perder a eleição. Então, a lógica que vai acontecer é: a expectativa é muito positiva para a vitória do Flávio, se ele sair realmente em primeiro lugar, porque vai confirmar esse rito que todo primeiro lugar do primeiro turno ganha eleição. E, ao mesmo tempo, como ele vinha na pesquisa sempre atrás, na hora que ele começa na frente, quem vai ter que correr atrás é o Lula, né? e vai para o desespero, vai para os ataques, para as fake news, para aquelas coisas todas que não deu resultado. Que se tivesse dado o resultado das fake news que eles plantaram, como o negócio da padroeira do Brasil, coisa que não tem relevância nenhuma, discussão na política e na administração do país, ele simplesmente não teria tido o resultado que teve. Então mostra que a população não gostou das fake news. Então o caminho que vai ter que ter agora é sentar e discutir o Brasil.
1: E um detalhe importante, né, Eduardo, como é que a gente pode colocar em pauta, por exemplo, o apoio também dos outros candidatos que o Flávio Bolsonaro terá.
5: Eu acho,
1: apesar que são poucos,
5: mas é um problema pela relevância. Eu acho que essa eleição não pertence a ninguém. Eu acho que é uma eleição de exclusão. Ninguém está escolhendo ninguém. O eleitor está excluindo o outro. E que o que vai acontecer? Quem votou em Augusto Cury, Renato Caiado, Zema e nos outros, ou vai votar no Flávio, ou vai votar branco e nulo, ou vai comparecer para votar. Não necessariamente, não vejo ali o percentual para ir para o Lula nenhum. Eu não estou vendo eleitor do Zema ir para o Lula, eleitor do Caiado ir para o Lula, mesmo do Augusto Cury. Com o Augusto Cury chegou naquele momento, é um cara light, é um maluco beleza, vamos, meio psicólogo, e não dá certo, não ia dar certo. Todo mundo sabia que aquilo era um fogo de palha, que não daria certo. Eu não quero para administrar o país alguém com esse perfil, pode ser boa gente, mas não é o que a gente precisa para o país. Então, aquele que está rejeitando o Flávio, que está rejeitando o Lula, optou pelo Augusto. O que, que vai acontecer? Ou ele volta para o Flávio, ou ele simplesmente vai desistir da eleição, não comparecendo ou votando branco e nulo.
1: 8 horas e 23 minutos ao vivo em a Rede 89 Maravilha, levando até você a cobertura das eleições em 2026, a marcha das apurações. Olha só, números mudando, 90,77% dos votos, pouco, mas teve alteração neste momento. Ariane Fernandes com os detalhes para a presidência da República.
3: Isso, Roger, alteração, 90,77% de urnas apuradas, 90,84%, sempre atualizando. Sim. Flávio Bolsonaro com 48% de votos, com 51.761.706 votos, enquanto Lula aparece com o segundo lugar, 44,03%, 47.480.772 votos. Roger.
1: Em Minas Gerais, permanece 87,66% das urnas apuradas. Cleitinho Azevedo, 55,19%. Patrus Ananias, 26,18%. Dando uma passada no Senado de Minas, como estão os números? Ao vivo no TRE, Pâmela Dias e Jean Brito. Os detalhes para senador neste momento, aqui na 89 Maravilha, 8h24, é com vocês.
4: Pois é, Roger Luiz, no Senado, 87,66% de urnas já contabilizadas. Domingos Sávio segue na frente, 4.429.104 votos, seguido por Marília Campos, com 3.481.496 votos. Lembrando, reta final, 87,66% de urnas contabilizadas neste momento pelo Senado de Minas Gerais. Viu, Roger Luiz? Aquela movimentação continua aqui no TRE. O presidente, o pessoal aqui, nossos companheiros, né, já posicionados no palco, esperando o presidente do TRE, mas ele ainda não apareceu. E olha, nessa altura do campeonato ele deve aparecer só no finalzinho, viu? Quando as urnas já estiverem totalmente contabilizadas, viu, Roger?
1: Tá certo, Jean Brito, são 8 horas e 25 minutos, você ao vivo com a gente e as apurações em 2026. Daqui a pouco a gente vai ao interior novamente com mais detalhes e informações. Mais informações, parece que deu uma caidinha neste momento o Flávio Bolsonaro. Lula cresceu um pouquinho, uma porcentagem mínima, né, Ariane?
3: Porcentagem mínima, Roger. Por enquanto, 90,95% de urnas apuradas, 91%, acabou de dar outra atualizada. Flávio Bolsonaro em primeiro com 47,98%. Com 51.850.072 votos. Lula em segundo lugar, com 44,05%, com 47.597.752 votos.
1: Em Minas Gerais, levemente também mudado, tá? 87,98% das urnas apuradas. Cleitinho Azevedo, 55,20%, contra Patrus Ananias, 26,18%. O interessante, Eduardo Cunha, é que a onda do 22, obviamente, principalmente nas últimas semanas, pegou e entrou com tudo em Minas Gerais. É tanto para o Senado quanto para o governo também.
5: Não, sem dúvida, foi o que eu estava dizendo antes. No Rio de Janeiro é a mesma coisa, mas também está atendendo para o segundo turno. Mas está acontecendo no Rio de Janeiro que o candidato 22 vai sair em primeiro lugar no primeiro turno. Agora é o Eduardo Paes que depende da performance dos candidatos para garantir o segundo turno, não é mais o candidato Garruz, ou seja, vai ganhar a eleição. A diferença, mesmo reduzida, do Flávio Bolsonaro, está em 4 milhões e meio de votos quase. Você falta 10% para apurar, você tem uma diferença de 4%. Não tem como tirar essa diferença, 4% em 10. Teria que ganhar por 7-3. O Lula não vai ganhar esse 7-3 no que falta. Então, para empatar. Então, já está decidido que o Flávio é o primeiro lugar do primeiro turno, está decidido que o Douglas é o primeiro lugar do primeiro turno no Rio de Janeiro, é o 22 que está indo, e aqui em Minas já está definido que o Cretinho é o governador. Então, o Sudeste, o Tarcísio já ganhou. Então, no Sudeste, os quatro estados do Sudeste, Rio de Janeiro, Minas Gerais, São Paulo, aí tem que ver o Espírito Santo, eu não vi o Espírito Santo ainda, mas no Sudeste, que é a região principal de decisão de votos, que concentra o maior número de eleitores, o 22 levou uma vantagem enorme, né?
1: Tá certo.
5: O Espírito Santo aí.
1: Você ao vivo com a gente, com as informações, na marcha das apurações. Olha só, no Espírito Santo, 99,63% das urnas apuradas. Lorenzo Pasolini, melhor dizendo, neste momento, de Republicanos, com 49,64%. É segundo turno contra Ricardo Ferraço, neste momento, com 34,07%. Segundo turno
5: direito.
1: Também.
5: Mesma coisa, mesma coisa.
1: Centro-direita, portanto, à frente também no Espírito Santo. 8h28, informações do TRE novamente ao vivo. Pamela Dias, Jean Brito, como estão as movimentações por aí? As urnas em Minas Gerais um pouco mais reduzidas do que a nível nacional, né, Pamela? Jean?
2: É isso aí, Roger. Deu um tempo aqui agora. As votações estão um pouco mais devagar, né? A apuração dos votos está um pouco mais devagar. A gente está chegando também agora ao final, ao 100%, para a gente poder saber quem ganha essa corrida eleitoral no primeiro turno, hoje, domingo 4 de outubro, eleições 2026. E olha, Roger, aqui ainda no telão do TRE, expondo, né, o número de votos do governador para o então governo de Minas. O Cleitinho, desde as 5 horas da tarde, desde o primeiro momento, ele seguiu na frente, né, agora ele segue com 55,20%, atrás dele o Patrus Ananias com 26,18%, o Flávio Rosque com 7,16%, o Matheus Simões com 4,49%, Alexandre Calil com 3,73% e o Cleitinho, que segue, né, na primeira colocação para governo de Minas, ele está com mais de 5 milhões de votos e até o momento, né, foram apuradas, né, sessões de 52.062 urnas. A gente segue aqui também aguardando a fala do presidente do TRE, o Carlos Henrique Perpétuo Braga, para poder falar como é que foi esse primeiro dia de eleição aqui em Minas Gerais. Roger, a gente volta aí, em qualquer momento a gente traz mais atualizações diretas aqui do TRE.
1: Obrigado, Pamela, pelas informações. 8h29. Vamos agora com informações atualizadas também de Teófilo Otoni, região. Samuel Figueiredo ao vivo com a gente. É contigo, Samuel.
6: Ariane, a disputa nessa região do Vale do Mucuri segue acirrada. A apuração para a presidência da República em Teófilo Otoni mostra o Flávio Bolsonaro à frente de Luiz Inácio Lula da Silva na parcial deste primeiro turno, com 315 das 335 sessões totalizadas, o equivalente a 94,03%. Flávio registra 32.768 votos, cerca de 47,60% dos votos, enquanto Lula aparece com 32.125 votos, cerca de 46,66%. A diferença entre os dois candidatos é de 643 votos, correspondente a 0,94 ponto percentual. Até essa parcial, no momento, foram contabilizados cerca de 72.373 votos, sendo 68.845 votos válidos, 95,13% em cerca de 1.348 votos brancos. E nulos, Roger, surpreendentemente aqui na nossa região, a gente está tendo um número muito alto de votos nulos e abstenções. Os nulos já ultrapassaram 2 mil votos, chegando agora a 2.180 votos nulos. O eleitorado apto no município é de 106.567 pessoas, conforme nós tínhamos noticiado anteriormente. Teófilo Otoni, Nanuque e região seguem uma disputa muito acirrada entre direita e esquerda. Nós, indo agora um pouco mais à frente, ali para a região de Nanuque, o cenário não é diferente. quase que acontece o mesmo dado que foi registrado em 2022. A disputa presidencial em Nanuk segue muito acirrada. A parcial, mais recente que nós acabamos de apurar segundo os dados do TSE, Flávio Bolsonaro à frente de Luiz Inácio Lula da Silva agora no primeiro turno e segundo as informações apuradas até o momento, 107 das 108 sessões em Nanuk já foram totalizadas, o equivalente a 99,07%. Flávio Bolsonaro aparece com 9.393 votos, 48,44%, enquanto Lula registra 9.105 votos, 46,95%. A diferença é de apenas 288 votos, correspondente a 1,49 ponto percentual. Né? Aí, entre os outros candidatos atrás, isso mostra o quanto que a direita e a esquerda é dividida aqui na região do Vale do Mucuri. Por enquanto, essas são as informações aqui da nossa região. Eu volto com vocês em breve com mais informações.
3: Obrigada pelas informações, Samuel Figueiredo. E agora vamos direto para o sul de Minas, porque o nosso repórter Sérgio Monteiro tem informações atualizadas sobre a reta final dessa campanha. Diga aí.
7: Ariane, boa noite mais uma vez para você, para o Roger, para o Eduardo Cunha, para todo mundo que nos acompanha aqui pela Rede 89 Maravilha, 8h33, ao vivo aqui do sul de Minas, para informar que na cidade de Baipendi, onde temos a emissora da Rede 89 Maravilha, os votos chegaram a 100% da totalização, com Flávio Bolsonaro tendo 58,84% da votação naquela cidade. Lula ficou com 32,77%, Augusto Cury 3,52%, Renan Santos 2,11%, Ronaldo Caiado 2,14%, Romeu Zema 0,45%. Para o governo de Minas, Cleitinho Azevedo teve em Baipendi 62,93% dos votos, Patrus Ananias 19,54%, Flávio Roscoe 8,88%, Matheus Simões 4,50%. E para senador em Baipendi, Domingos Sávio 29,14%, Marília Campos 13,15%, Carlos Viana, 19,76%, e Áurea Carolina, 9,92%. Registrar que Marcelo Aro teve em Baipendi 14,41%. Temos também a finalização da votação em Itajubá. 100% das urnas apuradas em Itajubá. Flávio Bolsonaro com 60,56%, Lula 30,70%, Augusto Cury 3,16%, Renan Santos 2,62%, Ronaldo Caiado 1,60%, Romeu Zema 1,10%. Para governador em Itajubá, com 100% dos votos apurados, 58,01%, Patrus Ananias, 23,01%, Flávio Roscoe com 11,61%, Matheus Simões com 2,87%. E para o Senado, nós tivemos o Domingos Sávio com 32,27% em Itajubá, Marília Campos com 15,10%, Carlos Viana com 15,64%, Áurea Carolina com 12,70% e Marcelo Aro com 3,46%. A surpresa aí é o Marco Antônio Superman, que teve 17,17% dos votos para o Senado em Itajubá. São as duas cidades que finalizaram os votos aqui, por enquanto, entre outras, na região do sul de Minas. Eu volto com vocês.
1: Obrigado, Sérgio, pelas informações. Vamos também a Araxá, Sargento Hamilton. Informações importantes. Me parece que 100% das urnas apuradas por aí, Sargento.
8: Roger, boa noite para você, boa noite Ariane, boa noite a todos que estão acompanhando aqui as apurações através do jornalismo da Maravilha. Isso mesmo, Roger, 100% das urnas apuradas. Nós tivemos aqui o comparecimento de 63.006 eleitores, abstenção de 18.833, brancos foram 1.325 e votos nulo 1.802. Flávio Bolsonaro teve 52,82% da aceitação dos moradores de Araxá, Lula 35,65%, o Zema aqui da terra de Araxá apenas 4,67% dos votos, o escritor Augusto Cury 2,81%, Renan Santos teve 1,95% e o Ronaldo Caiado 1,95%. Para o governo de Minas, Cleitinho, 62,05%. Patrúzia Ananias, 18,39%. Matheus Simões, apenas 7,70%. Flávio Roscoe, 7,10%. O Alexandre Calil, 2,05%. Gabriel do MDB, 1,62%. E o Ben Mendes, 0,76%. Para o Senado, Domingos Sávio, 29,81% dos votos. E o Carlos Viana, 19,27%. A Marília Campos, PT, 15,05%. Marco Antônio Superman, 12,90%. E Áurea Carolina, do PSOL, 10,39%. Marcelo Aro, 8,33%. E o Aécio Neves, apenas 3,33%. Volto com você no estúdio, Roger.
1: Obrigado pelos detalhes, sargento. Vamos voltar ao TRE também, informação importante. São 8h37, prestes a vencer Cleitinho em Minas Gerais, hein? Para concretizar, 8h38 agora, informação com Jean Brito. Pâmela Dias no TRE.
9: Pois é, Roger Luiz, posicionamento aqui, movimentação no TRE, porque estamos chegando, né, na reta final desse momento, as urnas já quase 100% contabilizadas. Nesse momento, Cleitinho Azevedo segue na frente para o governo de Minas, praticamente já eleito, né, para governador de Minas Gerais. Agora, autoridades chegando aqui no TRE de Minas Gerais estão se reunindo nesse momento, devem fazer uma breve entrevista coletiva para falar, né, como foi o dia, de todo dia de eleição de 2026. E o Roger Luiz, mais atualizações, a gente aciona vocês do estúdio da 89 Maravilha a qualquer momento.
1: Os números continuam quase 95%, estamos com 92,27% no país. Ariane Fernandes com a informação para a gente. Vamos lá, Ariane.
3: Atualizado, Roger, 92,31% de urnas apurados. Flávio Bolsonaro aparece em primeiro lugar com 47,87% dos votos, com 52.510.454 votos. Já Lula aparece em segundo lugar com 44,18%, com 48.464.926 votos, Roger.
1: Tá certo. Para governo de Minas, 89,36%. Cleitinho Azevedo, 55,23%. Patrúzia Ananias, 26,19%. Realmente, em Minas, a grande surpresa, entre aspas, é Alexandre Calil, a caída que teve impressionantemente, né, Eduardo Cunha?
5: É impressionante, impressionante. Ele vai sair muito pequeno da eleição, assim como o Zema vai sair pequeno. Ele também inviabilizou a candidatura dele a prefeito de Belo Horizonte daqui a 2 anos, que era o objetivo dele principal. Deixou de ser agente do processo. Uma coligação maluca. Eu acho que ele ajudou a fundar o AS também. O AS grudou naquilo ali, se afundaram juntos. E muda o jogo para a eleição de 28 aqui na prefeitura de BH.
1: Agora o interessante, Eduardo Cunha, estava até comentando com o Dr. Rodrigo, para a nossa audiência também, que no Sudeste, praticamente, como o senhor citou, são 4 estados centro-direita, principalmente com a vitória do Tarcísio em São Paulo, ou seja, o Lula sem palanque algum. Claro que você tem algum senador ou outro, por exemplo, a Marília em Minas Gerais, mas não tem essa força para um segundo turno.
5: Não tem eleição, né? No Rio de Janeiro, ele vai, provavelmente o Eduardo Paes, havendo segundo turno, vai querer esquecer que o Lula existe, porque foi a razão da virada para ele. Então, ele não vai ter palanque no Sudeste.
1: É verdade, são 8h40, você ao vivo conosco, as informações nas eleições 2026, a marcha das apurações. Deixa aí com mais detalhes e informações importantes.
5: O quadro, você tem aí o Sul, né? O Sul. Sim. Definiu? O Sudeste definido?
1: Praticamente.
5: Então, o que sobra aí? Vamos lá. O Nordeste?
1: O Nordeste.
5: Que a diferença somente diminuiu?
1: Muito. Muito, diminuiu bastante e vieram mais rápido, obviamente, as urnas nesta eleição. Deixa eu ir para o Sul de Minas novamente com o Sérgio Monteiro e detalhes importantes dessa região tão importante para o nosso estado. E vai falar conosco o Sérgio Monteiro dessas cidades por aí, Sérgio.
10: Roger, estamos de volta para dar uma passada agora em Poços de Caldas, que é o maior colégio eleitoral aqui do Sul de Minas. 100% das urnas apuradas na cidade de Poços de Caldas. Os resultados foram os seguintes. Flávio Bolsonaro com 53,56%, Lula 36,20%, Augusto Cury 3,48%, Renan Santos 2,82%, Ronaldo Caiado, 2,03%. Romeu Zema, 1,63%. Para governador, em Poços de Caldas, com 100% das urnas apuradas, Cleitinho Azevedo, com 50,18%. Patrus Ananias, com 25,65%. Flávio Roscoe, com 12,24%. Matheus Simões, com 3,63%. Alexandre Calil, com 4,56%. E Gabriel Azevedo, com 1,77%. E para o Senado, em Poços de Caldas, Domingos Sávio, 27,19%. Marília Campos, 17,32%. Carlos Viana, 16,47%. Áurea Carolina, com 13,74%. Marco Antônio Superman, com 14,18%. E Marcelo Aro, com 6,80%. São os resultados de Poços de Caldas, que teve 122.481 eleitores, com um comparecimento de 89.914 pessoas na votação deste domingo em Poços de Caldas, aqui no sul de Minas. Roger.
1: 18 para as 9, a Zona da Mata Mineira, informação de momento. Gustavo Fonseca, contigo.
11: É isso, Roger, trazendo as principais informações, um giro pela Zona da Mata Mineira e os números deste momento em Juiz de Fora, 98,96% das urnas apuradas, chegando ao final da apuração em Juiz de Fora, dando para Lula 1.149.863 votos, 49,54% do total, e para Flávio Bolsonaro, 125.720 votos, 41,56% do total, isso em Juiz de Fora, com 98,96% das urnas apuradas. Para o governo de Minas, 117.566 votos para Cleitinho Azevedo, com 42,08%, e 108.777 votos para Patrus Ananias, com 38,94%. Dando um giro também pela nossa região, estou destacando 100% das urnas apuradas em Leopoldina, com 11.528 votos para Flávio Bolsonaro, 39,69%, e 15.286 votos para Lula, 52,62%. Em Leopoldina. Para o Estado, 47,30% para Cleitinho Azevedo, com 12.854 votos, 40,67% para Patrus Ananias, com 11.052 votos. Essa situação de Leopoldina. Indo até além Paraíba, estou destacando também 100% das urnas apuradas por lá, onde Lula teve 9.703 votos, ou 49,89% dos votos, e Flávio Bolsonaro, 8.346 votos, ou 42,91% dos votos em Além Paraíba, que deu 9.868 votos para Cleitinho, com 53,70% para o governo do estado, e 5.977 votos para Patrus Ananias, com 32,53%. Um novo giro por aqui, Roger, destacando a cidade de Cataguases, 14.298 votos para Flávio Bolsonaro, com 37,99% das urnas para Flávio Bolsonaro, 20.582 votos para Lula, com 54,69%, 100% das urnas apuradas em Cataguases, apontando Cleitinho Azevedo com 16.291 votos, ou 46,41%, e Patrus Ananias com 13.834 votos, ou 39,41%, as principais cidades da Zona da Mata Mineira, todas elas com 100% da apuração dos votos. Em Juiz de Fora, 99,84% agora, em breve fechando as urnas por aqui também. Diga lá, Roger.
1: Obrigado pela informação, Gustavo. É contigo, Ariane.
3: Agora, Roger, vamos até Ipatinga. Nosso repórter Edson Duarte tem as informações atualizadas sobre agora, né, a reta final dessas eleições. É com você, Elson.
12: Boa noite, Ariane. Boa noite a todos os ouvintes da 89 Maravilha. Falando ao vivo direto de Ipatinga, 100% das urnas apuradas para presidente Flávio Bolsonaro, 61,11%. Lula, em segundo lugar, com 31,47%. Augusto Cury, com 3,15%. Renan Santos, 2,19%. Ronaldo Caiado, 1,06%. E o Zema, com 0,83%. Agora, para governador, as urnas apuradas em Ipatinga, 60,55% para o Cleitinho, Patrus Ananias, 22,68%, Flávio Roscoe, com 9,69%, Matheus Simões, 2,40%, Alexandre Calil, 2,31%, Gabriel, 1,12%, Ben Mendes, 0,90%, Indira Xavier, com 0,18%. Agora para senador, Domingo Sávio, com 32,61%, Marco Antônio Superman, com 16,40%, está mais ou menos com o Carlos Viana, que é 16,25%, Marina Campos, 14,63%, Áurea Carolina, 11,79%, Marcelo Aro, 5,54%, Aécio Neves, 1,91%, Carmim Moura, 0,19%. Lembrando que Fabriciano, Santana do Paraíso e Timóteo está quase também fechando, mas os números é praticamente a mesma coisa de Ipatinga. Volto com vocês aí, boa noite.
1: Obrigado, Elson, pelas informações de Ipatinga. São 8h47, famoso 13 para as 9. Olha só, presidente, números aumentaram, 93,31%. Ariane Fernandes, os detalhes.
3: Isso, Roger, 93,31% de urnas apuradas. Flávio Bolsonaro segue à frente com 47,78%, com 53.020.660 votos. Já Lula aparece em segundo com 44,27%, com 49.120.234 votos.
1: Em Minas Gerais, 90,55% das urnas apuradas. Cleitinho Azevedo, 55,29%. Já Patrus Ananias, 26,17%. A gente dá uma passada novamente com os números do Senado, com Pamela Dias, também informação precisa com Jean Brito, os dois ao vivo no TRE. Vamos ao Tribunal Regional Eleitoral, portanto, só para a gente ressaltar que falta pouco para Cleitinho cravar praticamente o governo do Estado, né? O que tenho certeza que o TRE também tem essa noção, né, Pamela? E também Jean Brito ao vivo conosco.
13: É isso aí, Roger. A gente está agora a 12 minutos das 9 horas, né? Chegando à reta final aí desse primeiro turno, das apurações dos votos. E olha, quem está falando aqui agora no TRE é o presidente do TRE, o Carlos Henrique Perpétuo Braga. E durante as falas dele, ele pôde conversar, né, com a imprensa, ele veio dar a sua palavra, né, após esse primeiro dia de eleição, falando e enaltecendo o bom trabalho neste primeiro turno. Ele disse também, né, sobre a questão da baixa substituição de urnas, que totalizaram aí 145 aqui em Minas Gerais, e diz também que isso é uma evolução no processo eletrônico de votação. Ele citou também o número de 100 mil chamados em Minas Gerais. Ele falou também que esses 100 mil chamados, eles foram muito bem atendidos. Ele exaltou e enalteceu o trabalho da segurança pública aqui de Minas Gerais, um saldo positivo, como diz ele, né? E olha, ele enalteceu também, né, as forças de segurança, muito bem unidas e muito bem representadas aqui em Minas Gerais, que permitiram, então, aos eleitores e eleitoras irem à rua com mais segurança e também com mais informações, né, para que possam votar com mais segurança e mais direcionamento. E ele enalteceu aqui, como está ao lado dele, o pessoal da Polícia Militar, que trabalhou incessantemente também, juntamente com o pessoal do Bombeiros, né, o pessoal do Corpo de Bombeiros, e lembrou também, né, dos 210 mil mesários que trabalharam durante essas eleições, desde as 8 horas da manhã, recebendo o público, direcionando, ajudando, né, todo mundo a ir votar da melhor maneira, e também citou, né, essa questão dos 16 milhões de eleitores aptos para votar neste primeiro turno. Ele segue conversando aqui conosco da imprensa, né? E a gente vale falar também, Roger, que a Boca de Urna liderou aí com 496 ocorrências policiais no estado. E a Justiça Eleitoral, né, esclarece que esse aumento de sessões garantiu o atendimento aos eleitores e que mesários também foram detidos. Alguns, né, que a gente vai apurar ainda de acordo com a fala do presidente aqui conosco na imprensa. Roger, volto com você aí no estúdio.
3: Obrigada pelas informações, Pamela Dias. E agora vamos direto para Governador Valadares. Marcos Garcia chega agora com todas as informações dessa reta final das eleições. É com você, Marcos.
14: Olá, Ariane. Olá, Roger e toda a nossa equipe da 89 Maravilha. A gente continua aqui no plantão ainda em Governador Valadares, mas os números seguem sem alteração. Desde aquela última entrada que nós fizemos, 93,49% dos votos apurados. mantendo o Flávio Bolsonaro com 59,42%, enquanto o Lula vem na sequência com 34,40%. Os candidatos a governador, Cleitinho Azevedo, chega com 52,16%, enquanto Patrus tem 23,74% dos votos. Para o Senado, Domingo Sávio tem 30% dos votos, enquanto Carlos Viana aparece com 16,79%, e em terceiro lugar, Marília Campos com 15,21%. Ariane, a gente continua por aqui ainda, aguardando a finalização dos votos. Nesse momento, 93,49% em Governador Valadares.
3: Obrigada pelas informações, Marcos Garcia, ainda acompanhando aqui a campanha, né, para presidente. Estamos com 94,51% das urnas apuradas. Neste momento, Flávio Bolsonaro segue em primeiro lugar com 47,68% das urnas dos votos, com 53.621.616 votos. Em segundo lugar, aparece Lula com 44,39% dos votos, com 49.929.367. Agora no 89 Maravilha, 8h53, voltamos ao TRE com os nossos repórteres Pamela Dias e Jean Brito.
9: Pois é, Ariane Fernandes e também Roger Luiz, as zonas quase com 100%, né, contabilizadas nesse momento no TRE. O presidente do TRE falou muitas coisas aqui, como disse a Pâmela nesse momento, né, elogiou também o trabalho da Polícia Civil, da Polícia Militar e também do Corpo de Bombeiros. Estou falando até um pouco mais baixo, porque está acontecendo a entrevista coletiva aqui, até para não atrapalhar os nossos amigos, né, nossos colegas de profissão. E aí o Carlos Henrique Perpétuo, ele fez um balanço positivo das eleições de 2026, ele que é o presidente do TRE de Minas Gerais, falou da importância da democracia no Estado, da participação dos cidadãos no processo eleitoral. Segundo ele, o Ariane, Roger, ouvinte da 89 Maravilha, os indicadores apontaram para uma votação marcada pela tranquilidade, com pequenas ocorrências sem prontamente atendidas e sem motivos para preocupação, viu? A baixa necessidade de substituição de urnas também chamou bastante atenção. O magistrado também destacou a mobilização da justiça eleitoral no atendimento à população e ao longo da operação foram mais de 100 mil chamadas atendidas e milhares de eleitores receberam orientações e suporte. Olha só, curioso, né? Eu mesmo precisei estar ligando para o TRE para ver qual que era a minha sessão e fui muito bem atendido naquele momento que eu fiz bem de manhã cedinho, viu? Saí de casa, fui lá, fiz a minha votação, fiz o meu papel e eles mudaram minha sessão em cima da hora e eu acabei tendo que ligar. Não teve nenhum problema assim mais grave, viu? Roger Luiz e Ariane Fernandes, eles atenderam mais de 100 mil ligações ao longo do dia de hoje, viu? Roger e Ariane, ouvinte da 89 Maravilha.
3: Obrigada, Jean Brito. E agora vamos voltar com o nosso repórter Sargento Hamilton, que irá nos falar sobre as atualizações dessa reta final das eleições. Sargento Hamilton, é com você a informação.
8: Sargento... Boa noite, Ariane. Boa noite a todos que aqui acompanham, né, a cobertura completa pela Rádio Maravilha. E dizer para você o seguinte, Ariane, Uberlândia, 93,4% de apuração das urnas. É, comparecimento 79,5% dos eleitores. Lá em Uberlândia teve 20,5% de abstenção. Brancos 7,35%. É, ou melhor, brancos foram 7.351 e nulos 11.133.
1: Sargento! Oi. Rapidamente, só um momento, 5 para as 9, acaba de ser eleito governador de Minas, Cleitinho Azevedo, neste momento com 94,16% das urnas apuradas. 5 para as 9, o TSE acaba de informar, Cleitinho Azevedo é o novo governador de Minas, com 55,34%, ante Patrus Ananias com 26,20%. Vamos ao TRE, portanto, TRE chamando... Pamela Dias, Jean Brito, Cleitinho Azevedo, novo governador de Minas.
9: Pois é, Roger Luiz, ouvinte maravilha. Cleitinho Azevedo é o novo governador do estado de Minas Gerais, 94,16% de urnas contabilizadas nesse momento, 5.950.949 votos teve neste momento o Cleitinho, seguido por Patrus Ananias com 2.817.328 votos nesse momento. Ah, diferença considerável, né, o Cleitinho sobre o Patrus Ananias. E o destaque, né, o Flávio Rosque em terceiro com 761.498 votos. Viu, Roger Luiz? Então temos um novo governador no estado de Minas Gerais.
1: Vamos lá, Ariane Fernandes, para presidente do Brasil, 96,78% das urnas apuradas. Flávio Bolsonaro e Lula vão para o segundo turno. Informação do TSE.
3: Exatamente, Roger. Haverá segundo turno para presidente da República com 97,01% das urnas apuradas. Flávio Bolsonaro aparece com 47,45%, 54.869.641 votos. Já Lula aparece em segundo lugar com 44,66%, com 51.640.533 votos.
1: Eduardo Cunha, portanto, Cleitinho eleito governador de Minas, segundo turno, presidente.
5: E os senadores?
1: Vamos aos senadores ao vivo
5: e
1: com o TRE.
5: Estão eleitos ou não?
1: Vamos com o TRE para trazer essa informação. Senadores Jean Brito e Pâmela Dias, como é que estão as situações por aí?
9: Vamos lá, Roger. O Senado de Minas Gerais, nesse momento, 93,99% de urnas contabilizadas. Então, praticamente aí, ficaria só a disputa. Eu vou passar aqui para vocês. Domingos Sávio com 4.727.000 votos, praticamente já eleita. Aí a disputa seria Marília Campos com 3.734.713 votos. E na sequência vem o Carlos Viana, né, com 3.381.688 votos. Para o Carlos Viana passar a Marília, um milagre, né, praticamente, porque estamos com 93,99% de urnas contabilizadas. Então, vai ficar aí para os 45 do segundo tempo. Vocês que têm mais experiência aí podem falar também, nos ajudar nessa contagem, viu, Roger e ouvinte maravilha.
1: Tá certo, Jean Brito com as informações, portanto, encaminhando Domingos Sávio e Marília Campos também. Eduardo Cunha com as informações, detalhes finais aqui na 89 Maravilha, 8h58, Eduardo.
5: Bom, Roger, nós temos a definição principal, a segundo turno, primeiro lugar Flávio Bolsonaro, não tem como mudar isso, Flávio Bolsonaro primeiro lugar, Lula em segundo turno definido para exatamente no dia 25 de outubro, né? Minas Gerais, definido a eleição, Cleitinho é o novo governador de Minas Gerais. Então, os pontos principais que tinham que ser definidos estão definidos. Os senadores eleitos, Domingos Sávio e Marília Campos. E Minas Gerais está com a situação definida e o Brasil também definido, cumprindo-se o papel da 89 Maravilha de poder trazer a informação sobre a eleição. E no mais agora, a gente vai continuar nos telejornais normais amanhã, a cobertura de tudo que aconteceu, e você vai poder acompanhar. E está na hora da gente voltar também à programação normal da gente.
1: Com certeza. E lembrando, mais uma vez, Minas Gerais sendo espelho do Brasil. Ariane Fernandes, obrigado pela cobertura o dia todo com o jornalismo da 89 Maravilha, levando muita credibilidade e informação para o nosso ouvinte.
3: Obrigado, Roger. E obrigado, ouvinte Maravilha, que nos acompanhou nesse domingo de eleição, domingo muito importante nessa cobertura especial da Rádio 89 Maravilha com as eleições 2026.
1: Obrigado a todos os repórteres pelo estado, não somente ao TRE, pela informação, pela credibilidade passada aos nossos ouvintes. Voltamos, portanto, amanhã às 7 da manhã com o Jornal Uai Maravilha, primeira edição, com as informações das eleições, também à 1 da tarde e às 7 da noite. É o jornalismo da 89 Maravilha, onde a notícia chega junto com a informação e, claro, a prestação de serviço sempre aqui na 89 Maravilha. Uma ótima noite a todos, obrigado pela audiência e também pela credibilidade. Até amanhã, um abraço, ótimo resto de domingo.
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